0: 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A gente está em todas as plataformas, é sempre bom estar aqui com vocês.
1: Olha, é chegada a hora dessa agenda, né? Tá prevista para amanhã, dia 10 de julho, essa agenda do Flávio Bolsonaro, desde que ela tinha sido anunciada, sei lá, tem um mês? Eu não sei nem se deu um mês. Tem um pouco mais já?
0: Fui dar uma olhada.
1: Rapaz, foi tanta coisa que teve momentos em que eu achei que essa agenda tinha tudo para nem acontecer diante dos ruídos que foram se avolumando em relação à estratégia do PL aqui no Ceará, mas a agenda está mantida, Bruno, a assessoria confirmou, então Flávio Bolsonaro deve cumprir esse compromisso aqui no Ceará, que é que está previsto de agenda dele aqui, por enquanto, né?
0: Jéssica, a agenda está confirmada para 19 horas, essa a agenda confirmada pela assessoria. Mas como você bem pontuou, eu fui atrás de fontes, né, que me deram uma prévia do que o Flávio Bolsonaro deve fazer aqui amanhã. Ele deve chegar pela manhã ao aeroporto Pinto Martins, aqui de Fortaleza, e ainda pela manhã ele deve participar de um café junto com mandatários do PL aqui no Ceará para debater justamente esse palanque, as estratégias do PL Ceará para essa eleição que se avizinha, né? A gente está num período muito próximo da eleição. Mas aí depois desse café, ele deve ter um almoço com a cúpula do PL, uma coisa mais reservada ali, fechada. Durante a tarde deve ter um encontro com youtubers daqui, né, do Ceará, enfim, pessoas mais alinhadas ali a esse projeto do PL. A gente sabe que o PL tem essa participação muito forte nas redes sociais, nesses canais do YouTube e tudo mais. E aí, durante a noite, tem esse evento às 19 horas, lá na Maraponga, né? Um evento que deve justamente ter anúncios aí com relação a pré-candidaturas que já estão, de algum modo, anunciadas, mas que, enfim, vão receber essa bênção aí do Flávio Bolsonaro. É a primeira vez que o Flávio Bolsonaro vem aqui ao Ceará em 2026. A gente já teve outros candidatos, a gente falou um pouco sobre isso na terça-feira, mas essa é a primeira vez que o Flávio Bolsonaro vem aqui para o Ceará. Enfim, muita coisa deve acontecer daqui para lá.
1: E olha, tem um ponto nessa visita do Flávio, que alguns pontos, na verdade, porque o anúncio de que Flávio estaria aqui no Ceará, vale a gente lembrar, ele foi o estopim de um acirramento que o PL vinha ali tensionando internamente e acabou se tornando público a partir do momento em que o Flávio anuncia essa agenda aqui no Ceará para lançar a pré-candidatura de Alcides Fernandes, que é deputado estadual, pai do André Fernandes, que é o presidente do PL Ceará, deputado federal. Quando o Flávio faz esse anúncio, vem o anúncio também de que a ex-primeira-dama Michelle Bolsonaro estaria em Fortaleza na mesma ocasião. Michelle, que até então era aí a principal apoiadora da pré-candidatura da vereadora Priscila Costa. E esses dois nomes que estão colocados para o cenário dentro do PL têm motivado uma crise que ganhou uma repercussão nacional até. Agora, o que foi anunciado a preço, né, de agenda oficial pelo PL foi que Flávio Bolsonaro vem para lançar a pré-candidatura de Alcides Fernandes para o Senado e também para apoiar as demais pré-candidaturas a outros cargos. O nome de Priscila Costa não apareceu não está nessa comunicação oficial que o partido tem adotado, Wagner. Então parece que um posicionamento já vai ser feito aí.
2: É o que se espera, pelo menos, entre as opiniões, né, dos principais, da cúpula, vamos dizer assim, do PL aqui no estado do Ceará. Quando o André Fernandes esteve aqui na live do Ponto Poder algumas semanas atrás, ele falou, olha, as definições elas vão ser tomadas dentro do partido, né? Se houver necessidade, o partido vai votar, vai decidir, a maioria democraticamente do partido vai resolver essa situação, mas o que se espera nesse sentido é que a maioria já tomou uma decisão, só não está oficializada ainda, né? Então, é o que se espera que o Flávio, de fato, referende essa questão, pelo menos politicamente, né? Burocraticamente a gente não sabe como é que a que a vereadora Priscila Costa vai se comportar, se ela vai continuar insistindo na pré-candidatura, se ela vai continuar disputando isso internamente, até esperar uma votação final, né, aguardar a data da convenção, que o partido de fato oficializa quem é candidato e quem não é, né, a cargos específicos. Mas o movimento político, né, está realmente, de fato, muito mais direcionado para o anúncio do Alcides Fernandes como o nome do PL para integrar a chapa do Ciro Gomes.
1: E Priscila Costa, essa semana mesmo, teve um evento, uma reunião interna do PL Ceará. Priscila não participou, estava em São Paulo na ocasião. E, Bruno, isso voltou a gerar alguns ruídos internos. E essa presença de Priscila lá em São Paulo marcou, inclusive, o momento de uma entrevista dela a um podcast, em que ela voltou a reafirmar, fazer críticas também à condução do partido sobre isso. Então, mesmo depois do vídeo da Michelle Bolsonaro criticando Flávio, criticando o PL no Ceará, criticando André Fernandes, depois saindo da articulação diante do acirramento, deixando presidência do PL mulher, Priscila estando em eventos com Flávio Bolsonaro, saindo em defesa do Flávio, mas parece que esse ponto da disputa pelas pré-candidaturas ao Senado, não está pacificado. Ela fez algumas falas lá que deixam isso claro.
0: Não está pacificado de maneira alguma, Jéssica. É, a gente falava na terça-feira justamente de uma palavra de união, né? A Priscila Costa adota um tom de união naquele vídeo recente, um vídeo que sai depois, inclusive, da saída da Michelle Bolsonaro. Lembrando, a grande fiadora da campanha da pré-campanha de Priscila Costa ao Senado era a Michelle Bolsonaro. Ela sai do PL Mulher, enfim. A Priscila Costa deu essa entrevista na terça-feira, num horário ali muito próximo do que foi a reunião do PL. A reunião do PL aconteceu aqui em Fortaleza e a Priscila Costa foi participar desse podcast lá em São Paulo. E ela falou, ela rememorou, né, algumas movimentações que aconteceram no PL com relação às candidaturas para esse ano. Ela disse que até março desse ano, perdão, havia um certo entendimento de que o PL poderia sim lançar duas candidaturas ao Senado. E isso conciliaria tanto a presença dela quanto do pai do André Fernandes, que é o deputado estadual Alcides Fernandes, nessa chapa ao Senado. Mas que assim que o presidente se tornou o André, né, que o André se tornou presidente do partido aqui no Ceará, começaram algumas movimentações em torno do nome de Alcides Fernandes e também de que fosse que houvesse uma chapa em apoio ao o Ciro Gomes, né, o Ciro Gomes enquanto cabeça de chapa, ao governo, enfim. E nessa conjuntura, ela disse que ficou sabendo pela imprensa de que Alcides Fernandes seria o candidato único, segundo o PL Ceará. A Priscila Costa volta a falar de que o nome dela foi apoiado e que foi lançado junto da Michelle Bolsonaro e também do presidente nacional do PL, que é o ex-deputado federal Valdemar da Costa Neto. Nessa situação, ela disse que também foi apoiada pelo próprio Jair Bolsonaro para o Senado. A Priscila disse que ela se mantém firme, né, nesse posicionamento dela enquanto pré-candidata. Ela reforçou o nome dela enquanto pré-candidata ao Senado. E ela disse que está sendo vítima de tentativa de apagamento e de impedimento dentro do PL Ceará. Ela falou que ela deve levar mesmo o nome dela até as convenções, que é quando deve haver aí essa posição final, quando as candidaturas serão sacramentadas dentro do partido, né? E nessas circunstâncias, ela falou que ela continua sendo fiel ao partido, que ela tem sim uma fidelidade partidária com relação ao PL, mas que isso não impede dela defender as posições dela dentro do partido, inclusive de defender o nome dela enquanto candidata ao Senado pelo PL.
2: Ela vai continuar defendendo, né, como ela, a vereadora tem essa postura de fato de ser enfática e de ir até o fim. Agora, no caso do Flávio Bolsonaro anunciar de fato que o candidato é o Alcides, ela que diz ter uma fidelidade partidária, né, disse vai apoiar o Flávio para a disputa presidencial, isso de fato enfraquece, né, um movimento interno quando você diz que vai apoiar e quem você vai apoiar, quem você vai trabalhar não lhe apoia de volta, né, não abre espaço ali no partido para ter duas duas candidaturas, né, ao Senado. Então, de fato, caso isso aconteça amanhã nessa agenda do Flávio, vai dar uma enfraquecida nesse movimento interno aí da Priscila para essa disputa para o Senado. Agora sim, né, Jéssica, vamos combinar aqui. Quando você tem uma disputa, negociações entre chapas, em uma chapa que se mostra competitiva como é a do Ciro, é muito difícil você tentar atrair partidos e lançar dois nomes, um partido só, ter dois espaços na chapa. É muito difícil, você precisa de fato negociar. Então, realmente é difícil acreditar que o PL tenha duas candidaturas aí ao Senado.
1: Pois é, e tem, até nessa mesma entrevista, a Priscila, ela defende isso, de que outros partidos estariam mantendo suas pré-candidaturas, mais de um nome. Cita, por exemplo, que o PSDB tem como pré-candidato o Cândido Albuquerque, que tem o Capitão Wagner, mas o Capitão Wagner é do União Brasil, mas é o nome que o Ciro tem defendido principalmente. Por que que o PL não manteria a defesa por ambas as pré-candidaturas? Então, são pontos que o partido ainda tem que responder. André Fernandes, quando esteve aqui, ele minimizou isso como um ruído maior, né? Só apontou que isso seria resolvido nas convenções, que há resoluções internas, partidárias, para esse tipo de situação. Mas não se sabe se Priscila vai estar nesse palanque. Quando Flávia anunciou, ela fez um vídeo, publicou um vídeo com ele, né, defendendo a agenda, que também que estaria lá. Mas, após esse episódio com a Michelle, a gente não tem nem retorno da própria Michelle, dizendo que, né, efetivamente não vem. A gente já imagina que não venha diante do cenário, mas a assessoria também não se pronunciou mais sobre o Ceará, Bruno.
0: Não se pronunciou mais sobre o Ceará. A gente tentou até algumas posições com relação a essa possível vinda da Michelle Bolsonaro, mas não há nenhum tipo de novidade, nem para negar, Jéssica, que ela não vem, nem para afirmar, enfim, de que ela vem. Mas uma certeza a gente tem, né? Tanto a ausência dela quanto a presença dela aqui num possível palanque com o Flávio Bolsonaro situa o Ceará dentro de uma decisão muito maior, que é nacional, né? A gente também, acho que é interessante lembrar do quanto essa candidatura da Priscila Costa aqui também faz parte de um ecossistema muito maior dentro do PL, que é justamente agora a extinção da presidência do PL Mulher. Isso foi afirmado pelo presidente do PL, de que o PL Mulher não vai ter mais presidência dentro de uma estrutura, dentro de uma estratégia que estava sendo montada há bastante tempo, né, de lançamento de candidaturas.
1: E o que, de certo modo, também atinge a Priscila, como vice-presidente do PL Mulher, quando você tem uma estrutura hierárquica em que você tem vice de um cargo, espera-se que na ausência da presidência você já tenha esse nome que é o que substitui. Então, Priscila, de certo modo, ela também é afetada nisso. Agora, claro, são afetadas todas as mulheres ali dentro dessa estrutura do PL Mulher, porque ao mesmo tempo que o presidente, o Valdemar Costa Neto, faz uma sinalização, tenta fazer ali uma sinalização para a Michelle de que ela seria insubstituível, não teria como, mas assim, que formação partidária feminina é essa que você não tem uma mulher que seja capaz de liderar um grupo? Isso é minimizar absurdamente a carreira política, a construção política de outras mulheres que estão filiadas a esse partido.
0: Não só para as que querem chegar ao Senado, por exemplo, como também a gente tem o caso da Damares da Costa, da pastora Damares, que é senadora e que durante essas últimas semanas aí, enfim, até mesmo a ministra Marina, ex-ministra Marina, saiu em defesa da Damares durante a semana aí, dentro desse contexto do PL que está muito complexo.
1: É, a Damares que deixou, né? Ela está no Republicanos.
0: Tá,
1: agora.
0: Que foi do PL, né?
1: Foi do PL e inclusive esse episódio é porque ela passou a sofrer ataques dentro do próprio grupo da direita por ter defendido pautas que estão mais ligadas, de certo modo, né, num quase imaginário popular, como se houvesse apenas um lado que fosse defender direito de crianças, né, que foi justamente o tema aí dessa confusão interna também, mais um episódio, e que atinge também uma liderança feminina que é de primeira ordem, tanto foi no governo de Jair Bolsonaro, uma defensora de Bolsonaro, do governo, e também posteriormente, mesmo não estando mais
0: no PL.
1: No PL. Inclusive, a gente tem essa visita do Flávio aqui no Ceará, ela também acaba acontecendo agora já no embalo de um outro anúncio que tem um impacto também de expectativa para essa visita, que é o fato de que o PSDB não tem mais pré-candidato à presidência da República. O Aécio anunciou que não vai mais disputar, isso foi um anúncio feito nesta quinta-feira, Wagner, e isso acaba gerando um pouco mais de expectativa sobre essa presença do Flávio aqui.
2: E outra coisa, Jéssica, não só o Aécio desistiu, como o partido lançou uma nota dizendo que não terá candidatura presidencial. Então, assim, todo, inclusive, o movimento de palanque do Ciro Gomes aqui no Ceará, que não integraria o palanque do Flávio, que teria um palanque do PSDB, já não é um cenário que se viabiliza nesse momento, né? O que é que o PSDB vai fazer? Qual é o partido que ele vai tentar se aliar? Qual é a candidatura que ele vai apoiar? Não se sabe ainda. Então, fica essa questão em aberto, Jéssica, inclusive porque o pastor Alcides, o André Fernandes, o que é que eles disseram? Que o palanque do Flávio Bolsonaro é o palanque do Alcides, que é o palanque do PL aqui no estado do Ceará, que o Ciro não teria compromisso com isso, com a candidatura do Flávio, que o PL ia ter candidatura na chapa majoritária e que por isso só resolveria o palanque do Flávio Bolsonaro aqui no Ceará. Acontece que a gente precisa observar também quais são esses partidos que estão integrando essa chapa de oposição aqui no estado do Ceará. Você tem o PSDB, que não terá mais candidato a presidente da República. Você tem a Federação União Progressistas, que é a federação, pelo que se ouve nessa semana, né, tudo pode mudar, mas pelo que houve nessa semana, é que a federação não vai apoiar o Flávio Bolsonaro a nível nacional, que esse grupo ele quer ficar independente, quer liberar aí os seus filiados, como já aconteceu em algumas realidades estaduais, como foi aqui o caso do Ceará, que ficou meio dividido. Inclusive, um fato para a gente observar é quem estará nesse evento fora do PL, né? Vai ter alguém do PSDB lá tentando ajudar esse palanque aqui no estado do Ceará? Alguém da Federação União Progressistas? Eu acredito que os progressistas não, mas o União Brasil. Qual é que vai ser a participação do União Brasil nesse evento do Flávio Bolsonaro? Então a gente precisa observar. Do Partido Novo, acredito que não vai ter, porque o Zema esteve aqui na semana passada, o Eduardo Girão vai fazer o palanque do Romeu Zema aqui no estado do Ceará, mas esse é um palanque que você precisa observar também as ausências do que isso pode representar nessa campanha do PL.
3: Vamos para o intervalo e na volta seguimos no bate-papo. Até já!
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1: Estamos de volta com o Ponto Poder Contexto. Continuamos ouvindo a transmissão da live Ponto Poder. Vamos acompanhar.
2: O clima, a gente estava até conversando durante a semana, Jéssica, que na Assembleia Legislativa a posição é outra, assim, é de um certo distanciamento de nomes do PSDB, um PSDB que ganhou nomes que eram do PDT, enfim, nessas movimentações pró-Ciro, dos nomes dessa que pavimentaram essa estrada, né, de pré-campanha do Ciro, de dizerem que não estão próximos ao PL e que não sabem das movimentações do PL nesse rumo presidencial, né? Essa vinda do próprio Flávio para cá. Então, assim, a gente teve uma reunião recente do Ciro com o Ronaldo Caiado aqui em Fortaleza, e os indicativos dão conta justamente de um possível apoio do PSDB aqui ao Ronaldo Caiado. Ronaldo Caiado do PSD, que também tem nomes aqui ligados ao governador Elmano, né?
3: Pois é, e a gente tem que ver se nesse embalo a gente tem algum tipo de aceno do próprio Flávio em relação ao Ciro. Assim, qual vai ser a postura dele aqui em relação à realidade de que o PL, a preço de articulações pré-eleitorais, está na chapa com Ciro Gomes. Então, ele vai ignorar totalmente a existência da cabeça de chapa que estaria com o Ciro Gomes, que inclusive Flávio, já de muito antes, demonstrou ter total conhecimento dessa articulação do PL em relação ao Ciro, porque vale a gente lembrar que no final do ano passado, quando explodiu, de certo modo, a crise interna ali, quando a Michelle fez críticas ao PL Ceará por esse apoio ao Ciro, na época, Flávio acusou Michele de ter atropelado uma negociação que vinha sendo conduzida pelo PL no Ceará e, inclusive, reafirmando que era uma articulação que tinha o aval do Bolsonaro. Inclusive, essa fala do Flávio ela foi ressaltada muitas vezes mais recentemente para poder defender a própria cúpula do PL Ceará hoje em relação a essa articulação com Ciro Gomes. Teve aquele outro episódio também em que foram fotografadas anotações do Flávio sobre os palanques nos estados, em que nas anotações constava a articulação com Ciro, ainda que o palanque fosse ali balizado pela candidatura, possível candidatura de Alcides Fernandes. Não se esperava um palanque diretamente com Ciro, mas a parceria já estava lá registrada. Então há uma ciência que a gente ainda não sabe como que ela vai ser guiada. Para o Ciro até então, né, até como o Wagner trouxe, estava mais tranquilo dizer, não, o PSDB tem pré-candidato. O que ele vai responder a partir de agora ainda não sabemos, porque o PSDB Ceará não se manifestou sobre esse anúncio do Aécio e de que o PSDB não vai ter esse nome. Vale lembrar que quando foi feito o anúncio de que o Aécio seria pré-candidato, Ciro Gomes e Tasso Gereissati publicaram nota ali pelo PSDB, inclusive falando que eram articuladores dessa ida do Aécio, né, para uma possível disputa nacional. Mas isso não se concretizou. Mais recentemente também a gente teve uma entrevista do próprio Valdemar, e aí o Wagner trouxe essa questão dos partidos do Centrão que ainda não apoiaram o Flávio. Me parece muito que os deputados ali na Assembleia estão um pouco alinhados com isso, sem querer defender e dizer que estão muito ligados ali ao projeto do PL. Mas o Valdemar falou que é natural, pelas coisas que têm acontecido, inclusive ciente das crises que a pré-campanha do Flávio Bolsonaro tem enfrentado. E ele ainda fala assim, abre aspas, e por exemplo, exageraram muito na história do Ciro. O Ciro é presidente de um grande partido, eles podiam ter ouvido o Ciro sem fazer um carnaval. Às vezes tem uma manifestação do Flávio que o Ciro não gostou, mas pode acontecer. E ele fala ainda, né, ainda tá acreditando aí que vem, que o pessoal vai apoiá-lo, PP, União Brasil, Republicanos. Mas ainda não houve essa sinalização efetiva e parece que, pelo menos aqui no Ceará, os partidos estão espelhando um pouco essa postura nacional. E aí, nesse ponto da vinda do Flávio para cá também, Wagner, tem o próprio papel da liderança do André Fernandes. Ele traz o Flávio e aí fica essa expectativa do quanto Flávio vai reforçar o que o André tem articulado aqui e tem sido vítima de ataque também por isso. Né?
4: O André está numa situação bastante delicada, como um líder do PL. Hoje ele preside o partido, é a maior liderança do partido hoje no estado do Ceará. A situação para ele não é nada fácil, porque ele está sendo criticado por uma parte do PL, e por uma parte da oposição, né, fora também do PL, por costurar essa aliança com o Ciro Gomes. Ao mesmo tempo em que ele diz que faz essa aliança por um bem maior, porque a direita só tem 30% dos votos aqui no estado do Ceará, como o Ciro poderia furar essa bolha, tentar aí uma possibilidade de vencer as eleições a partir da liderança do nome do Ciro Gomes. Ao mesmo tempo em que ele não consegue construir uma unidade no palanque do Flávio. Né? O Flávio está chegando aqui numa situação de superdivisão da direita, com o Partido Novo com o candidato, com a federação sem uma unidade em torno do nome dele. O PSDB até ontem tinha aí a pré-candidatura do Aécio Neves, e não consigo visualizar o PSDB se posicionando a favor do Flávio por conta do Ciro Gomes. Então o André, ele tem enfrentado diversas questões internas e externas também, e ele precisa mostrar nesse momento que ele consegue liderar o partido, que ele consegue apaziguar a oposição, que ela já está dividida, que ela não seja rachada durante o processo eleitoral. Então ele está aprendendo, né? Ele na última vez que ele esteve aqui, ele falou inclusive um pouco sobre isso, sobre esse processo de liderar partido, de tentar apaziguar os ânimos, organizar ali a casa e os aliados para que a situação não piore. Mas é uma situação realmente bem incômoda para ele, né? Ele precisa organizar o partido, inclusive tem o pai ali pré-candidato ao Senado, com a Priscila Costa também pressionando. Então é uma relação sanguínea ali também, que deixa ele em uma situação de um pouco constrangimento, porque é o pai dele, ele é o presidente do partido, vai favorecer o pai. Tem toda essa questão que ele vai precisar lidar nesse momento.
3: Vale a gente lembrar, nessa expectativa sobre a presença do Flávio aqui e os partidos no entorno, que historicamente, assim, nas disputas mais recentes, o PSDB Ceará não apoiou a campanha de Jair Bolsonaro aqui no estado. Teve inclusive o episódio em 2022, que foi, né, uma movimentação histórica do próprio Tasso e outros nomes ali do PSDB, em defender a então campanha do hoje presidente Lula naquela disputa do segundo turno. Então não é só pelo Ciro, mas é pela própria história do PSDB. Exatamente. Aqui, a histórica presença do Tasso aí, como, né, o que é um presente de honra para o partido. Então é realmente a presença do PSDB nesse palanque, aí eu acho que é um ponto que o Ciro vai ser cobrado muito, certo? Provavelmente, a gente já viu a própria base governista hoje já tentar, né, já fazer ali algumas críticas, alguns ataques em relação a isso, de que, e agora, que é o Ciro, como é que o Ciro vai dizer que não é bolsonarista? Então, já reforçando esse discurso, mas dessa parte do PSDB, não acredito muito. Agora, Capitão Wagner, no União Brasil, esteve no palanque com o Bolsonaro na disputa de segundo turno, aqui no Ceará, em Fortaleza, esteve lá no Conjunto Ceará também. Então, é ver o quanto o Flávio consegue repetir ali o que o pai conseguiu ainda articular na campanha passada.
2: Agora, um outro fator, acho, que entra nessa conta também, Wagner, e aí a gente vai olhar para as pesquisas nacionais e começa a ver o Missão pontuando, né? O Renan Santos pontuando de alguma maneira nessas pesquisas. Apesar do Missão não ter nenhum representante ao governo aqui, pelo menos até agora.
3: Tem,
2: já tem?
3: pré-campanha também aqui no Ceará.
2: Então, assim, não, o Missão já tem começado a fazer algumas incursões aqui, e é um outro fator também que divide esses votos aqui no Ceará. A gente sabe dessa presença também muito forte do Missão nas redes sociais, e também é uma coisa que acho que pode intervir aí nesses votos da direita também, de alguma maneira, aqui no Ceará.
3: É, o Missão tem o delegado Hugo como pré-candidato aqui ao governo, né? O próprio Renan Santos esteve no Ceará em janeiro, né? Ainda bem no começo desse movimento de ano eleitoral. E é claro, é um partido que tem chegado um pouco na estratégia que foi adotada por Bolsonaro há alguns anos lá, né? Mas no começo dessa da caminhada dele na disputa pela presidência da República, que é ser ali aquela figura de outsider, de não estar dentro do sistema, que hoje ficou mais difícil para o grupo de Bolsonaro, para a família, se colocar nesse lugar. Porque já estão na política, estiveram no governo. Então, é um discurso que, quando ele começa a ter uma vacância, uma ausência, vem outros nomes para tentar ocupar ali.
4: E outra coisa, esse discurso aí de você estar outsider, essa coisa toda, parece que é uma enganação com o eleitor, né? Se você está no processo democrático, filiado a partido, participando dos debates, do processo eleitoral, né, oficial, você está dentro do processo, você não está fora.
3: Também.
4: Se você for propor um projeto de lei para melhorar a vida das pessoas, uma política pública, você está dentro do processo. Você não vai resolver nada fora do processo, né? Você não vai gritar e resolver. Você vai ter que participar de todos os trâmites, democraticamente, como todo mundo participa, pelas vias oficiais. Então, assim, às vezes parece que você quer enganar o eleitor com eu vou na bravata, eu vou resolver isso. Não vai resolver.
2: E dentro do glosário do Renan Santos, uma palavra que vem sempre é aquelas palavras-chave que sempre vem, né? É revolução. Ele veio para Fortaleza e falou muito sobre revolução, de que ele defenderia essa bandeira da revolução. A ver, né, Wagner?
3: É uma palavra que cabe muita coisa, né? Inclusive. Agora vamos acompanhar amanhã a agenda, então, vamos ver o que dessas perspectivas vão se desenrolar, quais são os recados que o Flávio vai mandar a partir do Ceará. O Ceará que está bem no centro dessa articulação para 2026 do PL, o Ceará que materializou alguns ruídos com toda essa situação em relação às pré-candidaturas ao Senado, a defesa da Michelle à Priscila Costa, a crítica, a relação com o Ciro Gomes aqui, que isso certamente, mesmo Michele saindo do cenário, essas críticas que vão ficar registradas e vão voltar ali para, né, puxar pontos mais sensíveis durante a campanha. Então, essa presença do Flávio aqui, há uma expectativa muito grande sobre as respostas que ele vai dar depois de o Ceará ficar tão em evidência entre ele e Michele. Então, é uma visita importante para a estratégia da direita, da oposição, e acredito não só em relação ao Ceará. A gente pode ter novamente um episódio que, a partir do Ceará, a gente tem desdobramentos para a política nacional. Então, quem está nos acompanhando amanhã já fica, né, compromissado em estar acompanhando as redes sociais do Diário do Nordeste, o Ponto Poder, que a gente vai estar aí atentos o dia inteiro. Meu povo, e outro assunto da nossa live de 2 dias atrás, que já temos aí, né, viradas, porque a política aqui é tudo ligeiro. Cid estava sumido até terça, mas reapareceu Wagner Mendes.
4: Reapareceu, e aí soube, não foi ele que disse, mas aliados, inclusive o senador Camilo Santana declarou ontem ainda em Brasília, que disse que o senador Cid Gomes estava aí adoentado, né, cuidando da saúde, e que por isso ele acabou ficando um pouco mais recluso, né, sem fazer agendas públicas, sem receber aliados, porque precisou fazer um check-up aí, teve um problema de saúde, mas já está se recuperando, já voltou aí a agenda oficial. Nessa quinta-feira ele já recebeu aí aliados, né? Olha, recebeu aí o Romualdo de Guerre, presidente da Assembleia Legislativa, recebeu Marco Sobreira, Jeová Mota, Guilherme Landim, os deputados estaduais aí do PSB, do partido dele, né? Olha, ninguém sabe ainda qual foi o teor dessas conversas, viu? Mas por esses nomes e por essas fotos reveladas aí, certamente esses nomes foram pedir ao Cid que se candidatasse novamente à reeleição para o Senado, porque é o que esses nomes têm dito, inclusive o presidente da Assembleia. Também se reuniu com Domingos Filho, né, ex-vice-governador do estado do Ceará, quem lidera aí o PSD aqui no estado do Ceará, um dos nomes aí ventilados para a pré-candidatura ao Senado, mas que foi lá conversar com o Cid. Parece que as agendas aí já estão sendo retomadas. O próprio Camilo disse que já houve ali um contato com o governador Elmano de Freitas, não se sabe se foi por telefone, se foi presencial, mas segundo o Camilo, houve já esse contato com o senador, entre o senador Cid Gomes e o governador Elmano de Freitas, justamente para resolver esses impasses aí finais, né, Jéssica? A gente já está falando aqui de prazos, né? A gente já está na próxima semana ali, praticamente os últimos dias antes do início das convenções, e as definições, elas precisam, né? O calendário impõe isso, que as definições, elas precisam ser anunciadas.
1: Vamos para o intervalo e na volta a gente segue trazendo os bastidores da política do Ceará. Até já!
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1: Estamos de volta com o Ponto Poder Contexto, seguimos acompanhando a live Ponto Poder.
2: Eu estava lembrando, inclusive, quando a gente fala de prazo para começar as convenções, em 2022 foi no meio ali das convenções, inclusive, que o PT mudou toda a estratégia depois da convenção do PDT que oficializou o nome de Roberto Cláudio, foi que aí era viagem para Brasília e publicação de foto em redes sociais, foi que as coisas foram tomando forma bem no meio das convenções. Agora, o ponto é que a Cid passou um tempo ali sumido, voltou e ninguém sabe, no fim das contas, o que aconteceu, Bruno.
3: Exatamente. A gente, na terça-feira, trouxe informação aqui de pessoas próximas ao senador Cid Gomes de que, de fato, ele estaria doente e que, por recomendação médica, ele se ausentou dessa estratégia política e dos eventos públicos também. Isso foi negado pela assessoria e a gente voltou a falar com a assessoria do senador Cid Gomes hoje. A assessoria voltou a negar de que o senador estivesse adoentado. Na terça-feira a gente chegou a conversar e a assessoria tinha dito que não tinha nada a ver, né, essa informação. Informação que, inclusive, agora foi dita pelo senador Camilo Santana. Essa reaparição do Cid Gomes, algumas pessoas estão noticiando que houve uma reunião, isso também foi negado, isso é uma reunião com o governador Elmano, isso foi negado pela assessoria, mas parece que pode ter acontecido alguma conversa
2: por telefone.
3: A gente estava na Assembleia hoje acompanhando, algumas pessoas ali da base do governo, ou próximas ao governo, receberam com uma certa surpresa essa reaparição do Cid Gomes. Mas também evidenciaram que essa retirada dele da cena, né, seria justamente por motivos pessoais, mas não definiram o quê.
2: Agora, Camilo deu a coletiva de imprensa ontem, ele que acabou de assumir a liderança do PT no Senado, Wagner, e Camilo segue defendendo o nome de Cid Gomes para a reeleição.
1: Segue sustentando, não mudou o discurso, não mudou o argumento. Ele sempre tem dito isso, no momento mais movimentado, no momento mais tranquilo do cenário político, se é que houve. O ministro, ex-ministro, o senador tem reafirmado o nome do Cid como pré-candidato ao Senado, e há esse entendimento muito claro na base do governador, que não é questão apenas de vamos aqui prestigiar o Cid porque é uma liderança importante, não é apenas isso, é uma necessidade de ter um nome ali no Senado, na chapa do governador, que sustente ali, que fortaleça o nome do governador Elmano de Freitas para essa reeleição. A gente está falando aqui de uma candidatura do Ciro, de uma candidatura que as pesquisas têm mostrado competitiva, né, que pode dar algum tipo de trabalho para o governador. Então, uma chapa com o nome do Cid Gomes integrando a chapa oficialmente, isso para o governador, para o Camilo, é importante para que se mantenha uma estrutura competitiva e também para isolar de vez o Cid do irmão. Né? Ninguém nunca sabe o que é que pode acontecer ali. Então é a estratégia número um dessa base ali do governador Elmano de Freitas, sob a liderança do senador Camilo Santana, de que o Cid de fato seja um dos senadores na chapa, né?
2: Pois é, e Camilo assume essa liderança agora lá no Senado, Bruno, com a missão nada fácil. Não é como se as missões já estivessem muito fáceis aqui no Ceará, mas o presidente Lula colocou o Camilo também agora nessa articulação e com a missão que é diretamente ligada ao governo.
3: A gente tem agora dois nomes muito próximos do Ceará nesses cargos de negociação com o Legislativo. A gente teve agora há pouco o deputado Guimarães enquanto ministro, né, o ministro que recebe por essa articulação.
2: As relações institucionais.
3: E também tem o senador Camilo Santana, que se torna a liderança do PT no Senado, substituindo o Rogério Carvalho, que é senador lá de Sergipe. E a gente tem um cenário um pouco difícil ali no Senado, porque há uma relação um pouco atravessada do presidente Lula com o Davi Alcolumbre, que é hoje o presidente do Senado, presidente do Congresso, E numa relação que, inclusive, recentemente rejeitou um nome ao STF, né? Esse nome não passou lá no Senado depois de muito tempo. E o senador Camilo vai ter essa tarefa aí de justamente tratar com o Davi Alcolumbre sobre os interesses agora do projeto do PT no Senado, né? No Congresso.
2: Só um ponto é que o Camilo, ele substitui a senadora Tereza Leitão.
3: Mas quem estava interino foi o Rogério Carvalho.
2: Antes, é porque ela já tinha assumido a liderança do governo.
3: Isso.
2: Né? E aí faz essa...
3: No lugar do Jacques Wagner, o Rogério Carvalho estava enquanto interino.
2: Pronto. E aí todo esse ajuste num período em que o Congresso Nacional está prestes a entrar de recesso. Pautas importantes devem ser empurradas muito provavelmente para depois da eleição. E aí a gente está falando de PEC da segurança, de escala 6x1. Mas esse ruído entre, inclusive, a liderança, né, no Senado, a presidência do Senado com a presidência da República, em semanas, meses que antecedem as articulações eleitorais, acabou empurrando, sem um prazo tão claro, algumas pautas que são muito importantes, né? Agora, a gente já está quase aqui na nossa reta final da nossa live, e voltando aqui um pouco para o Ceará, Wagner, você trouxe aí que Cid esteve com o Domingos Filho, que foi vice-governador do Cid, né, há alguns anos. Já articulou na eleição passada uma presença na chapa, não deu certo, ficou na oposição com Roberto Cláudio. Agora parece que depois PSD na vice do Evandro Leitão, que é a Gabriela Aguiar, Domingos Filho segue aí articulando e talvez com um passe mais caro, né? Inclusive com esse bastidor de que o PSDB pode apoiar o Ronaldo Caiado aqui.
1: Pois é, e o PSD aqui no estado do Ceará, se a gente pegar as últimas eleições, é um grupo que a depender das negociações, vai para um lado, vai para o outro. Em 2014 a gente viu o PSD mudar de lado ali aos 45 do segundo tempo. Então, assim, agora, muito embora o partido ele tenha integrado a chapa do Roberto Cláudio em 2022, ficado na oposição, depois que a eleição acabou, né, derrotado ao lado do então PDT de Roberto Cláudio, o PSD se aproximou do governismo, inclusive ocupando secretarias estaduais, depois indicou a vice na chapa do prefeito Evandro Leitão, também ocupando secretarias a nível municipal, então acabou ganhando espaço, né, administrativo nessas gestões. Então, assim, de certa maneira, recebeu uma contemplação, embora não tivesse ajudado na eleição do governador Elmano em 2022. Então, vamos ver como é que o Camilo administra essa questão com o PSD, mas claro que não seria nada interessante você deixar um PSD escapar, do ponto de vista da importância do partido e de você ter uma vice, né? Uma vice-prefeita do partido. Já pensou um rompimento em Fortaleza? Já aconteceu em outras oportunidades, mas nunca é bom para a administração, para uma gestão que precisa se firmar, pensando aí, mais na frente, que já teve uma disputa super acirrada com diferença de 10 mil votos, então vai precisar de união para o próximo pleito.
2: Pois é, e quem também está ainda nesse cenário de reajustes é o PT. A gente trouxe esse assunto já em outras lives, mas o partido perdeu dois nomes muito fortes na chapa de candidaturas a deputado federal. E o anúncio mais recente é que a deputada estadual Larissa Gaspar vai para o pleito federal, não vai ser candidata à reeleição. Bruno, isso ela já foi confirmado?
3: Sim, a gente conversou com ela pouco antes agora da live. Já tinha essa informação de que ela seria candidata a deputada federal ao invés de concorrer novamente para uma reeleição à Assembleia Legislativa do Ceará, e ela disse que vai ser sim candidata, pré-candidata agora, né, a deputada federal pelo PT. A Larissa, que é aliada da Luiziane, que tem defendido o nome da Luiziane enquanto candidata ao Senado ali na chapa do governo pela rede, né, ela deve ser, na verdade, uma das herdeiras aí desses votos, a Luiziane, a Câmara dos Deputados, caso a Luiziane vá concorrer agora enquanto deputada, enquanto senadora.
2: Agora, para onde irão esses votos, Wagner? Porque são os votos do José Guimarães, os votos da Luiziane que saiu do PT, está na rede, que tem federação com o PSOL. O PSOL também anunciou que o deputado estadual Renato Roseno vai disputar um cargo a federal. E é uma situação complexa aí de votos, para onde eles vão, como que esse eleitorado se rearticula.
1: É, e não é pouco voto não, né, Jéssica? A gente está falando de 180 mil votos que a deputada teve nas últimas eleições, 120 só em Fortaleza. Então, é claro que ela tem um compromisso com a federação. A gente está falando isso num cenário em que, de fato, a candidatura dela ao Senado se consolide, né? Ela já tomou uma decisão, isso é fato, o partido já disse que vai lançar, mas a gente tem um período de convenções, de fato, para oficializar, né, as iniciativas. Então, é claro que há um compromisso com a federação, tem aí a pré-candidatura do Renato Rosena à federal, né? E havia um entendimento que ele só se lançaria à federal se a Luiziane fosse pré-candidata ao Senado, porque ele não se acreditava que eles fariam aí duas vagas na mesma federação. Então, esse movimento estratégico do Renato aconteceu depois que a deputada anunciou que, de fato, seria pré-candidata ao Senado. E agora vem a Larissa, né, com essa expectativa, embora seja do PT, não é da federação, mas tem uma ligação com a deputada Luiziane desde muito tempo, né, de mais, uns 15 anos, aí elas já são ligadas, tem uma ótima afinidade. Então, pode ser que haja negociação aí desse espólio eleitoral entre essas duas principais candidaturas, que são dois nomes aí, de muita proximidade com a ex-prefeita.
2: Ver como que vai ser essa distribuição de votos, porque há mudanças ali nos partidos com maior número de votos em 2022. Houve tanto a saída da Luiziane do Guimarães do PT, como no PL também, que é um outro partido que fez muitas cadeiras. Teve ali a saída do Yuri do Paredão e do Júnior Mano, que em 2022 foram eleitos pelo PL. Então, os partidos precisam, para esse ano, fazer uma lista com nomes que garantam tantos votos quanto esses, e nessa lista a gente está falando de gente com mais de 100 mil votos. Essa disputa para a federal, ela é realmente muito acirrada. Galera, vamos ficando por aqui. Nossa live de quinta-feira, já encerrando com esses últimos assuntos da semana. Amanhã, certamente, é um dia muito movimentado para a nossa política aqui no Ceará, e a gente vai estar atento, Wagner Mendes.
1: Com certeza, é online aqui 24 horas, né?
2: Atentos, atentos. Bruno Leite, muito obrigada também pela presença.
3: Eu que
2: agradeço pelo convite. E amanhã estaremos também, né, em mais ligações, mais atentos, para ver como é que vai ser esse dia animado. Galera, muito obrigada a você que nos acompanhou aqui também pelo YouTube.
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e de Genival Santos. Eita, rapaz, negócio é bom. Hoje o dia foi puxado, né? Tivemos a tarde aqui, agora já estamos à noite no programa Clube do Brega, especial Valdir Soriano e Genival Santos. Só música boa, até mais tarde com você. Eu tô aqui, e aí na técnica, o meu amigo Samuel Macedo, velho Samuca. E aí você vai pedindo a sua música, o Samuel vai só botando a música aí no seu rádio, tá bom? Bora lá, Samuel, tudo preparado para mais um programa? Vamos trazer a primeira rodada musical.

0: É isso aí, gente boa, é isso aí, gente fina. É o nosso programa Clube do Brega Especial de Valdir Soriano e de Genival Santos. Estamos aqui com você todos os dias de 10 à meia-noite no programa Clube do Brega, normal. Hoje é porque sábado é especial. Amanhã de madrugada, de 4 às 6, nós temos o programa Forrozando a Verdinha. Eu e o Cícero Paulo de testa, nós dois, fazendo o maior fuá, brincando com um, dizendo as adivinhações, fazendo as perguntas. E aí você vai ver que o negócio é bom demais, tá certo? É o nosso programa Clube do Brega Especial, trazendo mais outra rodada musical.
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1: Isso aí, meu filho, é o nosso programa Clube do Brega, Valdir Soriano e Genival Santos, Clube do Brega especial com você e por você. Bora lá? Dizer que amanhã, meio-dia, nós temos o programa Clube do Brega especial de Valdir Soriano, não, programa de 4 às 6 da manhã, eu, Cícero Paulo, no programa Forrozão da Verdinha. Tô misturando as coisas tudo aqui, viu, velho Samuca? Você é o grande garga. Vamos lá trazer outra rodada musical.
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É música de Valdir Soriano e de Genival Santos, tudo isso por você. Nós queremos abraçar essa turma que nos escuta aí em Martinópolis, meu amigo, Ih, rapaz, me esqueci. Carlos Augusto, Zezé Augusto. Meu amigo Carlos Augusto, um abraço pra você. Pessoal daí de Sobral, meu amigo Raimundo Filho. Raimundo Filho é radialista, Raimundo Filho é comerciante também. Ele gosta de TV, gosta de rádio. Um abraço a você. Todo o pessoal da região norte aí nos ouvindo através da 103.7. Bora lá, trazer mais música. Valdir Soriano e Genival Santos. 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

Oiê, é a música rolando pra você e até mais tarde. É nosso programa Clube do Brega Especial, Valdir Soriano e Genival Santos. Toca Genival, toca Valdir, toca Genival. Meu amigo Neurami Amorim, rapaz, um abraço. Obrigado pela sua audiência, pela sua competência, viu? É, audiência competência só pra rimar. Pois é, rapaz. Um abraço a você, obrigado por tudo. Você é um cababom que está sempre nos prestigiando. Sem esquecer o nosso amigo Neura Naomi Amorim, o tratozão de Calcaia. É, sim. Naomi tá botando é para gerar mesmo, viu? A cidade tá tomando outras feições, o pessoal de Calcaia agradece. E o Cícero, meu amigo Paulo de Tarso também, que é gente boa, o pessoal da limpeza, que é a maior limpeza. Um abraço. Mais música aqui, Samuel Macedo. 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

Eita, o nosso programa Clube do Break Especial do Valdir Soriano e Genival Santos. É só passando o tempo passa, o tempo voa e a gente continua aqui navegando na canoa. Manda alô pra minha amiga Cecília do Fofocas Grill. Alô, Cecília! Boa tarde, tudo bem, Cecília? Como é que tá aí a arrumação? Tá tudo bem? Nova casa, novo endereço, tudo, espaço maior. Um abraço a você, doutor Paulo Melo também, gente boa. Vamos lá? Trazer a última rodada musical? Vamos, manda, Gargamel. Ô, meu amigo Samuel Macedo.

O nosso programa especial Clube do Brega de Valdir Soriano de Genival Santos. Foi muito bom estar com vocês. Lembrando que vou estar de volta, se Deus quiser, logo mais às 4 da madrugada, agora, daqui a pouco, no programa Forrozão da Verdinha. Valdir Soriano e Genival Santos, só no próximo sábado, se Deus quiser. Até lá!

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1: Eita, bateu, virou, mexeu. Estamos chegando, mais um domingo pra você. Domingão de férias, rapaz, dá uma preguiça medonha pra sair de casa. Sincero, Paulo, já fica assim na cabeça do povo. Quando é feriado, a preguiça chega primeiro, né? Quando é o mês das férias, aí todo mundo relaxa, né?
2: É verdade, não é porque pra... Muita gente aproveita pra descansar mesmo, né? Aproveita as férias dos filhos, né? Nas escolas.
1: Aí acorda mais tarde.
2: Pra poder viajar, né?
1: É.
2: Que aí, pessoal, você sai de férias do trabalho no mês. Aí quando é em julho, as férias dos meninos. Quer dizer, aí não dá pra juntar, né?
1: É.
2: Então a estratégia, eu sempre tiro minhas férias, sim, né? Procuro tirar nesses períodos, né?
1: Pois nesse programa nós vamos botar pra torar, pra derreter. Vamos contar a história do seu Lunga, vamos contar a história do meu padecinho, vamos contar a história do Luiz Gonzaga. Porque aqui tem de tudo um pouco. Um pouco não, tem de tudo um pouco. Tem até o quê?
2: Tem a boa música e também nós vamos contar até a história da vida dos outros.
1: É.

0: A gente passa um lero no teclado, é só, rapaz. É o furro.
1: Como é que é um lero no teclado?
0: É um improviso.
1: Ah.
0: Isso causou...
1: uma revolução.
0: Não, revolução não. Causou duas discussões. Se lembra daquela briga que o saudoso Dedinho Gouveia teve com o sanfoneiro que tocava pra ele?
1: Sim.
0: Tá lembrado dessa confusão?
1: Sim, me lembro.
0: Até ele fez assim com o relógio e bateu na cara do sanfoneiro e no... O Dedinho, ele sofreu aqui, não sei se você se lembra, vamos dizer, ele sofreu uma tentativa de assalto, você lembra daquela história, né? O cara deu um tiro na direção, pegou na mão dele, né?
1: Sim.
0: E ele já não tocava mais com tanta desenvoltura, ele tocava ali meia hora e depois passava a sanfona pro outro sanfoneiro, ele só fazia cantar, né?
1: Uhum.
0: Aí nesse lereado demais, aí o Dedinho reclamou, não achou bom, né? Porque tem cabo que enfeita demais, sabe? Aí atrapalha o cantor. Eu digo que quando eu tô cantando, meu tecladista bota umas coisas a mais, eu não acho bom, entendeu? É o chamado... É o lereado, pronto.
1: Eu sei.
0: Aí tem uma confusão medonha. E também aquela a história do Alcimar Monteiro, grande Alcimar, sanfoneiro fazendo... Aí ele pegou e disse, não... Se lembra daquele...
1: Nem gente, não.
0: Pois, né, não. Quem que aparecer aqui sou eu. Foi uma resenha medonha. Então bota aí, no comecinho, seu sanfoneiro, faça um floreado. É o floreado que ele diz, né?
1: Não, lereado.
0: Um lereado, pronto. Então já deixa aí, ó. Lereado é enfeito. Mas se fizer demais, atrapalha o cantor. Tem. É o floreado,

0: Eita, Cícero, por isso que o povo gosta do programa, porque a gente vai destrinchar as curiosidades.
1: Vamos pra perguntinha.
0: Pronto. Cícero Paulo. Mais ouvintes, telas e ouvintes, telespectadores. Qual foi a cidade do Ceará que recebeu uma homenagem através de uma música de Roberto Carlos? Roberto Carlos fez uma homenagem a uma cidade do estado do Ceará, tu sabes?
1: Eita, essa é boa, viu?
0: O rei fez.
1: O rei fez uma homenagem.
0: Fez uma homenagem à cidade natal dele, Cachoeira de Itapemirim.
1: Isso.
0: E fez outra aqui do Ceará. Qual é a cidade? Tu sabes,
1: Wilson? Eu sei, mas não digo, né?

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0: calor, rapaz. Olha aí, Cícero Paulo, olha a hora!
1: Que hora falta, é, Cícero? Falta um tantinho pra daqui a pouco.
0: Pois é, rapaz, são precisamente daqui a pouco que eu digo o resto. É o nosso programa Forrozão da Verdinha, programa que acontece todos os domingos nesse horário. É uma audiência estrondosa lá em Sobral e toda a região norte, meu filho. Pessoal dali de Massapê, pessoal de Martinópolis, Forquilha, é, Groaíra,
1: Tapipoca ali fica perto também.
0: Tapipoca não, já fica mais pra cá.
1: Mais pra lá.
0: É mais Itapajé.
1: Itapajé.
0: É aquela cidade boa também, rapaz.
1: Tururu.
0: Acaraú, Santana do Acaraú. Região toda recebe o nosso som através da 103.7.
1: É, sim.
0: É, meu filho dos outros. E a gente abraça essa turma boa, perguntando pra vocês qual é a cidade do Ceará. Falando um bocado da cidade da região norte.
1: Isso.
0: Essa cidade do Ceará fica encravada, que eu não sei aonde, mas que Roberto Carlos fez uma música em homenagem a ela.
1: Se você souber, nos diga, nos

0: Cícero Paulo, rapaz, eu não sei o que seria de você se não fosse eu ao seu lado pra destrinchar essa linguagem bem nordestina.
1: Pois é, ele falou uma palavra aí, não foi?
0: Murundum.
1: Murundum.
0: Murundum é uma elevação assim,
1: É um mondrongo?
0: Mas não, porque mondrongo geralmente é em madeira. Na pancada que você leva o mondrongo, mas o murundum é uma elevação de vamos dizer assim, geográfica, né?
1: Sim, é uma um planalto.
0: É, aí o murundum que ele quer.
1: Planalto se lembra o quê?
0: Hein?
1: Planalto?
0: Da Brasília. Então, o murundum que ele se refere é a escadeira das meninas, o murundum. Pois murundum é uma elevação de terra, viu?
1: É verdade. É,
0: aí o João Silva, como um grande compositor, tendo as raízes pernambucanas, ele tem esse linguajar que só quem é do mato entende, viu?
1: É verdade.
0: É. Pois, Cícero Paulo, deixa eu abraçar logo aqui um bocado de gente que tá ouvindo a gente agora dessa.
1: Abraços!
0: O meu amigo Zé do Egito! Falou, Zé do Egito, que acorda cedo, não sei pra quê, mano. Aí tem também o meu amigo Charles da Patricis, tem o meu amigo Ben, que se acorda cedo. Esse aí, mano, diabo é isso? Dizendo só quem acorda cedo é o povo rico. Eu sou pobre e acordo cedo também. Não, povo bem de vida, né?
1: É.
0: A turma que tem, tá, mas acorda cedo. Mas tá, é o costume, né? Que ele diz aquele velho deitado, né?
1: É o relógio biológico da pessoa. Mas, acaba já. O bicho desperta.
0: Eu vou dizer aqui um ditado popular, mas não conta aquela história, não, que todo mundo já sabe. É, Deus ajuda quem madruga.
1: Não conta aquela, não. O rapaz perdeu o dinheiro, é aquela, não.
0: É.
1: Não.
0: Não vou contar, não.
1: Pelo amor que você quer sua mãe, não coloca isso no ar, não.
0: Acaba que acordou cedo, acordou atrasado e foi andando. Não, depois eu digo a historinha, me esquecendo.
1: É, volta.
0: Pois é. Sim, Cícero Paulo. Mas aí, rapaz, sim, eu quero dizer mais. É o nosso programa Forrozão da Verdinha. Lembrando que hoje, domingo, tem o programa Clube do Brega na TV Diário, meio-dia. Quando termina o sorteio do Forte Cap, que não patrocina, mas é aqui da casa. É terminando o Forte Cap e a gente começando com o nosso programa Clube do Brega, que tá mais do que bom.
1: Show de bola.
0: Show de bola número 7. E aí, a cidade do Ceará que recebeu a homenagem de Roberto Carlos.
1: Em uma música, você sabe.
0: É, você sabe.

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0: meu filho. Pois é, rapaz, o sonho do Visidero. Essa é do Zé Prachedo.
1: Essa sanfona tem lera, essa aqui?
2: Tem não, tem, tem lera, não, né? Bem batidinho.
1: Bem coisadinho, bem coisadinho.
2: É, depois eu vou contar a história do mestre Pinduca, viu? Todo mundo sabe dessa história, mano. Todo mundo sabe desse enfeite,
1: né? Do próximo bolofo.
0: Pronto. Vai. Eu vou contar pra vocês um sonho muito engraçado de um tado pesadelo que eu tive do mês passado. Pro modo uma farinhada que fizemos nesse dia, cheguei em casa já tarde, Bastiana já dormia. Então, assim, encostada a ela, fui logo me agasalhando, nem me importei com Bastiana do meu lado ali roncando. Assim que agarrei no sono, fiquei logo encabulado. Sonhei que estava no céu e com São Pedro do meu lado. Assim que o santo me viu, me recebeu com um sorriso e disse: "Venha cá, seu Duzidero, vamos ver o paraíso." Aí eu saí, mas o santo, por toda aquela grandeza, São Pedro me ia mostrando com a maior delicadeza. Primeiro mostrou os apóstolos, depois a Virgem Maria. Me mostrou até a cama onde Nosso Senhor dormia. Depois nós demos de garra por dentro de um casarão que estava cheio de vela, tudo acesa por o chão. Eu perguntei ao São Pedro: "Esse ali é o cemitério?" E ele me respondeu: "Não é não, seu Duzidero. Isso aí que você vê é uma grande coisa em serra. Essas velas representam as vidas de lá da terra. Essas velões nos varandão que você vê procular são as vidas das pessoas que tão cedo não vêm cá. Mas porém essas velinhas, pitoquinhos já se apagando, são as vidas das pessoas que estão já se afolosando." Aí eu olhei pro santo, assim, com muita cautela, e fui dizendo: "Ó, São Pedro, mostra aí a minha vela." Mas quando o santo a mostrou, eu tive um grande arrupio lá num cantinho de parede, um pedacinho de pavio. Aí São Pedro disse: "Duzidero, seja forte. Você é um cabo até novo, já tá nas portas da morte." Quando o santo disse isso, fiquei todo avacalhado, caí nos pés do velhinho de mão posta ajoelhada e fui dizendo: "Ô, São Pedro, não pode haver um jeitinho." Ele disse: "De quê?" Eu disse: "Pra minha vela, matura mais um tiquinho." Aí São Pedro, vendo a minha grande aflição, pegou um caco de azeite que estava ali pelo chão e foi dizendo: "Ah, pois bem, se acha a vida tão bela, bote azeite no pavio e não deixa apagar-se a vela." Aí eu me acocorei ali perto da velinha, molhava o dedo no azeite e pingava na bichinha. Molhava o dedo no azeite e pingava na velinha. Mas nisso acordei do sarto, pois o diabo da mulher tava que nem uma besta me dar uns pontapé e foi dizendo: "Relaxado, isso não tem jeito. Foi você um cabra velho, não se dá a respeito. Isso é coisa que se faça", disse ela de voz rouca, botando o dedo na venta, enfiando o dedo na venta e botando na minha boca. Bastiana tinha razão, pois agora eu desconfiei que fiz das ventas o azeite e da boca dela o pavio.

0: Marilu.
1: Morrendo aos tiquinhos.
2: Quem era Marilu?
1: Marilu é uma pessoa. Marilu deve ser Maria Luísa, né? Maria Lúcia, né?
2: Será que foi em homenagem a alguém ou foi um nome fictício?
1: Ah, não, deve ser um assim, nome fictício,
2: ele
1: né?
2: botou.
1: É. Como eu já lhe disse, é 50% das músicas são músicas. São fatos reais, né? Que o pessoal conta, o cara faz a música. Por exemplo, Luiz Gonzaga mesmo gravou a música do Zé Dantas, Letra I, né? Tem aí perto.
2: Letra I?
1: É. Bota a letra I pra eu lhe dizer como é que é a história da letra I, bem direitinho. Por isso que a nega se envolve comigo. Como é que tu sabe? Aí eu digo, olha, rapaz, que eu estudei, eu pesquisei. Aí, ó.

0: Quem é a letra aí? A namorada dele, depois tornou esposa. Não Luiz Gonzaga, do autor, que era Zé Dantas, um pernambucano que fazia medicina em Recife. E ele foi, né, novinho, passou logo e ficou. Naquele tempo, Cícero Paulo, a correspondência era carta, né?
1: Sim, só tinha carta.
0: Sabia que eu namorei por carta, mandava carta pra minha namorada, ela mandava pra mim, que telefone não tinha, né? E era carta, né? Aí o nome da namorada dele era Yolanda, letra I.
1: Mas tinha isso do compositor.
0: É do compositor, que era o Zé Dantas.
1: Zé Dantas,
0: né?
1: Aí
0: fazendo medicina só. Aí ele fez, imaginou, né? É, onde mora a letra, onde mora a Yolanda, né? E existe uma cacimba do Rio que o verão secou. Porque quando o verão era muito intenso, aí ficava aquelas cacimbinhas nas beiras do rio, né?
1: Sim.
0: Aí eu ia lá tirar água para os animais e tal. Tem toda uma história, tem toda uma antologia.
1: Todo folclore.
0: No folclore não, existe uma história folclórica mesmo, né? Pronto. Você quer? Então é isso aí, como eu tava dizendo, toda a música, 50% das músicas, retornando à história da Marilu, né? E não tem Luiz Gonzaga numa música que ele fez Mané Gambá, que ele homenageou a moça da farmácia lá de Exu. É, tinha uma Maroli, atendia ele muito bem, ele encontrou uma música aí, ó. Mané Gambá?
1: É.
0: Ele disse que foi pra festa e trocou a Maroli, ó. Quando o cara quer homenagear, né?

0: Tá vendo aí?
1: Tava tocando, era Camarão.
0: É, Camarão era um grande sanfoneiro de lá. E Marilu era a moça lá da farmácia do Exu.
1: Todo mundo foi gritando, esse aí não.
0: Entrada de duxo, entrada de pá, entendeu como é? Sabia disso que tinha festa, você não podia entrar solteiro. Mandar confusão lá dentro. Entrada de duque, só entrada de dois, viu?
2: Só de casal.
0: Só de casal. Ele entrou de duque com a Maroli, aí, tá vendo aí? Você sabia essa história, Cícero Paulo?
2: Não. Nem só eu, mas... Acredito que a maioria dos ouvintes.
0: Arrocha, não é o programa Forrozão da Verdinha. Aqui com você, aqui Fortaleza, região metropolitana, Verdinha 92.5. Já lá no Juazeiro do Norte, no Cariri inteiro, é 107.7, audiência extraordinária.
2: Lá em Sobral, 103.7.
0: 103.7, Juazeiro, 107.7. Meu amigo Chico Abreu aí no São Luís do Curu, Imaculado Abreu. O Luiz Herbegildo, aqui em Fortaleza, já falei no João da Mobileta, pai, preocupado com sua esposinha meio adoentada. E também tem o meu amigo Bigode, o Bigode de manhãzinha já tá ligado direto. Ele quando tá em casa, o rádio dele é ligado direto na Verdinha. Ele sai pra fazer as entregas dele, mas o rádio fica lá ligado, né?
2: Aí
0: é, sim. E também tem o João do Bar dos Papudim, todo mundo aqui em Fortaleza e no Ceará, Nordeste inteiro, tá ouvindo a gente. Eu lembro que meio-dia tem um programa Clube do Breg, e lembro também que Roberto Carlos fez uma música em homenagem a uma cidade do Ceará. Qual é essa cidade, Cícero?
2: Se você souber...

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0: Se o Inés.
1: Aí nasceu esse meu fambodó.
0: Que é o Pinduca, porque você me falou que tem uma história do Pinduca, né?
1: É, rapaz.
0: Conte aí,
1: quem rapidinho me contou essa foi o Paulo Ross, que tá morando aqui em Fortaleza. É o cover do Alípio Martins, que era baixista do Pinduca.
0: Entendeu? Ah, tá.
1: Aí o guitarrista da banda do Pinduca não pôde ir a uma festa que eles iam tocar. E tinha um guitarrista muito bom lá, que é ali naquela região do Pará, dá muito guitarrista bom.
0: É, sim.
1: A exemplo do Chimbinha. Mário Gonçalves, que é irmão do Pinduca, tem vários guitarristas, né? O Aldo Sena.
0: Bem lembrado.
1: Populares de Igarapé Mirim.
0: Isso.
1: Né? Muito guitarrista bom. Disse, mas rapaz, não, com o seu repertório do Pinduca todinho. Aí o cara foi. Só que o cara, pra se amostrar, começou a fazer um lero, né? Aí,
0: começou a inventar.
1: Começou a inventar, né? Tá o Pinduca olhando assim, e o cara tocava bem, mas tava uma lapada nas guitarras.
0: Que ele olhava assim de
1: Aí lá no Pará, isso que me contou foi o Paulo Rosto, tem aqueles ribeirinhos, né? Que a canoa vaizinha vai só normal, né? Sim, levando, sim, pegando e tal. Tem aquele alvoroço todo, que tem os voadores, né? Que é rápido, né? E tem a canoinha que vai só no...
0: Só na tranquilidade.
1: Tem um nomezinho, uma denominação pra isso. Não, só no normal, né? Parece que eles dizem só no PTA. O nomezinho assim, não sei se é PTA.
0: PTA.
1: Aí o Pinduca chegou perto do guitarrista. Pinduca é um cara altamente educado, você sabia?
0: Ah, é?
1: É diferente do saudoso Genival Lacerda, que era ignorante, só bexiga. Aí ele chegou e disse, meu filho, passa no PTAzinho mesmo. Quer dizer, no normal,
0: só,
1: né?
0: Só na tranquilidade.
1: Só na tranquilidade. Eita, se escolher essa mesmo, tá na hora de quê?
0: Falta um tantinho pra daqui a pouco.
1: Mas você sabe qual é a cidade do Ceará que foi homenageada através de uma música pelo cantor rei da juventude, Roberto Carlos?
0: Eu sei.

0: Invenção do povo, dessa vez.
1: Isso é várias, em várias entrevistas ele diz: eu não sou ignorante, só tenho raiva de perguntar besta, né? É aquela do cemitério, da farmácia, né? Do hospital. Mas já que nós estamos de férias, puxa, negócio de férias, né? Aí, seu Lunga, ele tinha um sítiozinho fora da cidade, né? E geralmente ele juntava a meninada todinha, tempo de férias, a gente falou, né? Aí passava férias lá com os meninos, tal e tudo. Aí ele pegou, botou as trouxas, as coisas na caminhonete.
0: Que as malas, as mochilas.
1: Ajeitou todinho, os meninos já tudo dentro do carro, tudo alegre, muito satisfeito. Quando ele tava tirando o carro da garagem, que ia saindo, o vizinho: vai saindo de férias, né, seu Lunga? Eles: ia de férias, mas só por causa da sua pergunta mesmo, já não vou mais. Bora, nega, né, deu ré no carro, não entrou nem na garagem.
0: Tirou o menino de dentro.
1: Tirou o menino de dentro, desarmou as malas todinha, acabou as férias, ó.
0: Sabe como é que dá, viu?
1: É, esse era o seu Lunga.

0: mas... Eita, Cícero Paulo, vamos embora tomar um café com aquela farofazinha que veio lá do interior, mas cheio, já tô com os olhos cheios d'água, viu? No interior a gente comia na uns tempos atrás, o pessoal tomava café com farinha.
1: Era?
0: Era. E o chibé, que a ligada chama, é o pirão, o café você bota a farinha dentro. Tempos era mais remoto, né? Que era tudo difícil. O pão era uma vez na vida. Até a negada fazia o pirão, o café,
1: café com a farinha. Com farinha.
0: Era o chibé, viu? Uhum. É fazer o chibézinho das farofas. Que veio de onde mesmo essa farofa?
1: É de Morada Nova.
0: Morada Nova. Mas foi daquela cidade que o povo foi embora e não voltou mais,
1: não,
0: né?
1: Não, não.
0: Em Panguaçu, mas vamos lá, é?
1: Não lembro, não, senhor.
0: É o nome de assim, sim. Mas deixa pra lá. Pronto. O que é César, Cícero Paulo, que eu vou perguntar, eu vou antes de ir embora, eu quero lhe perguntar, eu quero lhe responder, que você tá duvidando. Qual é a cidade? Ah, tu que pergunta, eu que respondo, mano.
1: É, exatamente.
0: Aí.
1: Silvio Neves.
0: E aí, Cícero de Paula?
1: Qual a cidade?
0: Sim.
1: Que Roberto Carlos fez uma música em homenagem aqui do estado do Ceará.
0: Ah, não sabe não.
1: Eu sei.
0: Eu vou dizer, viu?
1: Me diga.
0: O nome da cidade que Roberto Carlos fez uma música exclusivamente pra ela foi Pacajus.
1: Pacajus, Silvio Dendé?
0: Pacajus, sim.
1: O pessoal de casa tá perguntando, por que foi? Você tem certeza que foi Pacajus?
0: Ora, mas rapaz, eu vou até, sabe por quê? Pacajus não fica depois do horizonte?
1: Fica.
0: Além do horizonte?
1: Fica.
0: Tá aí a música aí, ó. Aí, ó. É baixo assim mesmo?
2: Além do horizonte deve ter algum lugar bonito pra viver em paz.
1: E que lugar é esse?
0: É Pacajus. É um lugar tranquilo.
1: Mas que além de horizonte.
0: Além do horizonte é um lugar tranquilo. É Pacajus.
1: Lugar tranquilo e depois de horizonte.
0: É Pacajus, meu filho.
1: É verdade.
0: Cidade muito boa pro sinal, viu?
1: É verdade.
0: Um abraço ao pessoal daí de Pacajus de Horizonte também.
1: Muito obrigado pela audiência.
0: Aí, minha amiga Rosa Espíndola, já gravou tudo, já tomou seu cafezinho, tá esperando. Ó, chegou essa quem entrou aí, Cícero Paulo.
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1: Bom dia, bom dia, bom dia, bom dia, estamos começando. Eita, rapaz, 6 horas em ponto, eu e o William Fortunato estamos agora começando o programa de hoje. Até 9 horas da manhã, eu Conversa com o Tom. É muito bom, muito legal. Sem perda de tempo, vamos para aquela tradicional abertura com o Sermão da Montanha.

caridade sincera e oração confiante. Não julgueis para não serdes julgados, pois com o mesmo julgamento com que julgardes, sereis julgados, e com a mesma medida com que medirdes, sereis medidos. Porque vês um cisco no olho do teu irmão, e não enxergas a trave do teu olho? E como podes dizer a teu irmão, deixa-me tirar o cisco do teu olho, quando no teu olho há uma trave? Hipócrita, tira primeiro a trave do teu olho, e então enxergarás para tirar o cisco do olho do teu irmão. Não deis aos cães que é santo, nem lanceis vossas pérolas diante dos porcos, para que não os alcalquem os pés e se voltem contra vós para vos dilacerar. Pedi e vos será dado, procurai e achareis, batei e vos será aberto, porque todo aquele que pede, recebe, e quem procura, encontra, e a quem bate se abrirá. Haverá acaso entre vós um homem que, se o filho lhe pedir pão, lhe dará uma pedra? Ou se pedir um peixe, porventura lhe dará uma serpente? Se vós, portanto, embora sendo maus, sabeis dar coisas boas a vossos filhos, quanto mais o vosso Pai que está nos céus dará coisas boas aos que lhe pedem. Por isso, tudo quanto quereis que os homens vos façam, fazei vós também a eles. Nisso consiste a lei e os profetas. Entrai pela porta estreita, porque é larga a porta, espaçoso o caminho que leva para a perdição, e são muitos os que entram por ela. Como é apertada a porta e estreito o caminho que conduz para a vida, e são poucos os que a encontram.

0: A segunda companheira em 5 anos é presa no interior do Ceará. Grave acidente na BR-020 deixa 2 mortos e 4 feridos em Canidé. Criança de 2 anos é resgatada. Corredora denuncia racismo durante treino na beira-mar em Fortaleza. Mãe e filha morrem em acidente. Na CIE-362, vítimas iam visitar parentes em granja. Tá muito acidente de trânsito, né, rapaz? Meu Deus. Morre na Itália o cantor Pepino Di Capri, autor de Champagne. Copa do Mundo Feminino vai mudar o calendário escolar? Inglaterra vence a Noruega na prorrogação e garante vaga na semifinal. Eu tava torcendo pela Noruega. Morre Jaden Adams, jogador da África do Sul que disputou a Copa de 2026. Argentina vence na prorrogação e se classifica diante da Suíça. Pronto, chamadas do Diário do Nordeste. Vamos pro roteiro musical de hoje.
1: diariodonordeste.com.br.
0: Vamos aqui com as duas primeiras músicas do programa de hoje. Rosa com Orlando Silva, o cantor das multidões. Volta do Boêmio, Nelson Gonçalves.

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1: Pronto. Abrimos o programa com uma rodada musical espetacular. Rosa com Orlando Silva, cantor das multidões. E A Volta do Boêmio com o Nelson Gonçalves. Por falar em Rosa, eu aproveito logo para mandar um alô para a Dona Rosa. Dona Rosa é ouvinte muito fiel, viaja por aí sempre ligada com a gente. Não sei se ela está aqui em Fortaleza, porque às vezes ela manda mensagem de outros municípios, de outros países onde ela visita. Dona Rosa está aí, esse programa aberto com a música do seu nome. Dona Rosa, um abraço para Maria do Carmo, para o Ezio, para o Augusto. Então, parabéns aí à Dona Rosa por este vigor físico que tem, andando pelo mundo, né? Que legal. E eu aproveito também para mandar um alô para a Rosa lá em Canidé. A Rosa, durante muitos anos, ela trabalhou lá na casa do pai da Beth. Eu quero muito bem a Rosa, faz tempo que eu não vejo. Ela mora na cidade de Canidé. A Gardênia também. Nossos amigos, alô Canidé, bom dia. Muito bem, vou aqui dar uma primeira passada nos nossos madrugadores de hoje para saber quem está com a gente, não é? Deixa-me ver aqui direitinho, estou abrindo agora para ver as mensagens que chegaram. Ver quem chegou primeiro. Está aqui o José Cícero Filho, o Pio. Um abraço para ele. Saúde e paz neste dia. Quem mais? Tem o Leil, tem a Golda Meir, lá do Ipalmirim. Roberto Ribeiro. Aliás, Roberto, estou até querendo falar contigo, ó. Porque aquela mensagem que você mandou, aquela que nós fizemos em homenagem ao Cid Carvalho, eu não estou conseguindo abrir. Eu estou precisando que esse material seja enviado de novo. Roberto Ribeiro. César Freire já está na audiência do programa. Tem a nossa querida Federalina. Ela diz aqui, hoje a paróquia de Nossa Senhora da Conceição de Palmiri se despede do querido Padre Gonçalves. Ele é de Aurora, anterior também, e o próximo que virá, também filho de Aurora. Estamos gratos por tudo que ele deixou de bom aqui em Palmirim. Pronto, padre. O reconhecimento da comunidade aí pelo seu trabalho, é o padre Gonçalves. Padre Gonçalves, lá de Aurora. Aliás, por falar em Aurora, quem é de Aurora é o Paulo Quezado, né? Né? Paulo Quezado. É de Aurora. Um abraço para ele. Já o Paulo Quezado também vai participar do programa de hoje aqui, fazendo homenagem ao Cid Carvalho. Saudade, rapaz, ontem estive lá no velório, olhei para o Cid assim, agradeci tanta coisa que ele fez por mim, Cid Carvalho. Aí quem é de Aurora também é a desembargadora Nailde Pinheiro. Um abraço para a desembargadora Nailde Pinheiro. E agradecendo a ela a audiência que ele dá ao programa. Não apenas ela, a família dela também. Ela é de Aurora. Desembargadora, chegou a assumir o governo do estado do Ceará. Mas uma pessoa tão simples, rapaz. Eu sou assim impressionado com a simplicidade dela. Tenho admiração e respeito muito grande pela competência profissional que ela tem. Mas muito mais do que a competência profissional, esse espírito de humildade, de caridade, de formação cristã com valores bons que a desembargadora Nailde Pinheiro tem. Pense numa pessoa simples. Tem o cargo, mas não se deixou levar pela importância do cargo. Continuou aquela mulher simples que nós conhecemos antes de ser desembargadora. Todo mundo elogia. Muito bem, é um exemplo, né? Um exemplo a ser seguido. Aliás, aproveito o desembargador. Mando um abraço aí para o Denise Pinheiro, jornalista, brilhante jornalista também. Trabalhamos juntos. E ele hoje está aí, dando o recado dele também, meu querido. Um abraço para ele, Denise Pinheiro. Bom, vamos vendo aqui quem está mais aqui na linha com a gente, para atualizar, não é? Aqui o César Freire. Titico, olha aí para o Titico lá do Oroz. Titico, aqui com a bandeira do Brasil. Gostei, Titico. O Brasil perdeu, mas nós estamos é dentro, né? Doutor, o Brasil já é favorito para a Copa de 2030. Eu fico tão chateado, meus filhos nunca viram o Brasil ser campeão do mundo, meu Deus, já estão com 24 anos, é de lascar um negócio desse, né? Pois é, O Enio Júnior lá do Iguatu também já está com a gente aqui, ligado. João Marques do Cedro, né? João Marques do Cedro, um abraço para ele. Saúde e paz. João Marques participou aqui do Bom da Madrugada. Rapaz bom. É, Martinho Duarte, aqui na Varjota, um abraço para ela, bom dia. A Martinha Duarte. A Inês Cabral já está comigo. Fala, Inês.
2: Jornalista Tom Barros. O carinho e gratidão.
1: É.
2: Augusto Assunção.
1: Está de férias.
2: William Fortunato.
1: Está aqui.
2: Robert Souza. Em si. Aos seus ouvintes.
1: Obrigado.
2: Bom dia.
1: Bom dia.
2: Hoje, nessa data, nós iremos parabenizar.
1: Quem?
2: O José Osmar Silveira Filho, Silveirinha, Tomás.
1: Silveirinha, meu amigo, abraço.
2: Alvinegro.
1: Gente muito boa.
2: É o vovô da Elisa e do Matheus.
1: Um abraço.
2: Hoje.
1: Parabéns, Silveirinha.
2: Filho de colaborador do Ceará.
1: É, eu conheço Silveirinha há muitos anos.
2: Querido repórter Charles Gaspar.
1: Nunca mais ouvi Charles Gaspar.
2: Sim, minha querida amiga, doutora Andréa Lucete.
1: Doutora Andréa, bom dia.
2: Excelentíssima secretária José Nobre Guimarães. Assim, o repórter esportivo.
1: Sim.
2: Quilmer Campos.
1: Quilmer de Campos, meu amigo, gente boa,
2: Quilmer de Campos. Roberto Souza, conselheiro Alvinegro.
1: Meu Roberto.
2: Esposo da Zildete.
1: Sim.
2: Lá no bairro do Opece. E nesse dia 11, quem aniversariou foi a juíza de direito, Georgiana Lopes Lima Martins.
1: Georgiana, um abraço.
2: Nosso carinho e nosso respeito a todos.
1: Valeu.
2: Um bom dia para meu querido sobrinho Rodrigo Cabral Moreira.
1: Hã?
2: E seus capitão de Holanda.
1: Um abraço.
2: Aquele abraço. Inês Cabral Alvinegra com orgulho, amor e sempre.
1: Valeu aí. Vamos ver se o Ceará ganha amanhã, Inês. O time tá na zona de rebaixamento. Ai, Maria. Tá legal não. Tá ruim. Tá ruim. Não é não? Alexandre, bom dia. Tudo bem? Cumprimentar aqui minha querida colega Vilani Mota, que já está comigo também. Trabalhou aqui no Rádio Notícias Verdes Mares muito tempo. Minha querida colega de trabalho durante muitos anos. E a Vilani é minha madrinha de casamento, sabe? Madrinha de casamento. Claro que eu sou muito mais velho do que ela, é muito mais nova. Vilani é nova, pai. Quando ela foi minha madrinha, era bem novinha. Vilani, um abraço para você, dona Diolira, Teobaldo, Teobaldo, a Joaninha, não é? Abraçar a Amandinha lá em Londres, na Inglaterra, com o Olden, o marido dela, a Cláudia, meus queridos amigos. Diolira, tô aí dentro com você, meu amor, um abraço para ela, um abraço para nossa querida Vilani Mota. Quero bem, rapaz, a Vilani, gente boa, né? Vamos nós, mas aqui nós temos, deixa eu ver, tá aqui a Dalva da Tapera. Ô, Dalvinha, lá da Tapera, um abraço, bom dia para você, minha querida Dalva da Tapera, lá na cidade de Aquiraz. Aquiraz, Tapera em Aquiraz. Ela, o filho dela, a Glorinha, um abraço para ela e o Gustavo. Muito obrigado, Dalvinha, já pela mensagem, tão cedinho aí, acordada, ligada com a gente. São os nossos madrugadores, né? Nossos guerreiros da Alvorada. Soninha Adriane, minha querida Soninha Adriane, um beijo para você. Muito obrigado aí também, outra madrugadora, ouvinte fiel. Bom dia, Soninha Adriane. Pronto, vamos aqui para o roteiro musical de hoje, trazendo as músicas belíssimas também. Nono Mandamento com Calbi Peixoto. Nono Mandamento. Cabelos Brancos com Silvio Caldas. Essa gravação do Calbi aí não é original, não. Não é original, esse Nono Mandamento tá feio, essa gravação. Então, faz o seguinte, Fortunato, enquanto a gente acha original, nós vamos para Cabelos Brancos com Silvio Caldas, que aqui é o nosso programa prima por rodar as músicas originais, tá bom? E depois a gente procura o Calbi Peixoto com a original também. Aí é original, Silvio Caldas, Cabelos Brancos.

Muito bonito. Muito bonito mesmo. Silvio Caldo, em homenagem aos homens e mulheres de cabelos brancos. Grande Silvio Caldo. Tive a oportunidade de conversar com ele durante muito tempo. Original, aí tá aí. Nono mandamento, Caldo, me fechou. É essa daí, olha aí. Aí sim. Vai, gostei. Willy Fortunato.

0: Emperador!
1: Muito bem, aí a gravação original, bonita mesmo, com o Calbi Peixoto. Aqui já está o recado do meu querido amigo Paiva Filho, Paivinha, é a campeã nacional, Fazenda Aras Claro, da criação Quarto de Milha, neste intervalo de temporada, registrando excelente período de reproduções de diferentes integrantes da fauna brasileira e estrangeira. O médico e criador Cláudio Rocha acompanha toda a performance do trabalho reprodutivo. Grande, linda, bela fazenda Aras Claro, onde já estive diversas vezes lá. Eu, o Tony Nunes e o Gomes Farias estivemos lá com o Dr. Cláudio já diversas vezes. Coisa linda, pedacinho do céu, como eu digo, aqui no estado do Ceará, a fazenda Aras Claro. Bom dia, meu querido amigo Dr. Cláudio. Dr. Cláudio, nosso time, rapaz, está ruim, viu? Está ruim, precisamos dar um jeito. Ah, Maria. Abraçar também o Claudinho, Felipe Abelardo. Nosso abraço, nosso cumprimento à doutora Lenice. Pronto, essa família que quer muito bem, que a gente quer muito bem, não é? Bom, deixa eu ver aqui. O Azevedo, alô Azevedo, da rua Castro Monte. Azevedo, um abraço para você. Bom dia, Azevedo. Saúde e paz. Muita felicidade. Vamos ver. Aqui, deixa eu ver. O roteiro musical. Rapaz, tem aqui Ângela Maria, meu ex-amor, Ângela Maria. Última inspiração, Carlos Galhardo. Minha mãe gostava mais de como é o nome da música, Carlos Galhardo cantava, sucesso, Fascinação. Mas hoje aqui no roteiro tem meu ex-amor, Ângela Maria, última inspiração, Carlos Galhardo.

Muito bem. Duas grandes canções, indiscutivelmente. Última inspiração, Carlos Galhardo. Meu ex-amor, Ângela Maria. Adoro aqui pro Chacrinha. Foi ontem o Bom da Madrugada, no programa de ontem. Um abraço para ele. Um abraço aí. Ele diz, bom dia, meus amigos da quadra São Vicente. Me deram parabéns pela entrevista. Um alô para o doutor Reginaldo Castelo Branco, doutor Paulo Quezado. Doutor Paulo Quezado vai participar hoje do programa fazendo homenagem ao Cid Carvalho. Cid Carvalho foi um dos primeiros apresentadores do Rádio Notícias Verdes Mares aqui de nossa emissora. Pessoa pela qual tenho eu grande respeito, amizade. Sofri muito ontem sabendo da morte dele. Estive lá no velório, disse algumas palavras lembrando momentos bons que nós tivemos na Rádio Irapuru de Fortaleza com o doutor Cid Carvalho, um homem muito digno. Então, um abraço aí daqui a pouco, portanto, essa homenagem eu vou fazer às 7h30. Às 7h30. Vou colocar o doutor Paulo Quezado no ar aqui para ele falar alguma coisa. O doutor Paulo foi presidente da OAB, também admirador. Me lembro até de uma homenagem especial que ele fez. Eu estava lá no mesmo dia sendo homenageado, doutor Paulo Quezado, com o nosso grande Cid Carvalho. Grande Cid Carvalho. O Rodrigão já está aqui comigo, eu fico feliz sempre que o Rodrigão me liga, porque é um amigo também de muitos anos, um amigo muito leal, muito querido, o nosso querido Rodrigo, é o Rodrigo, ele e a esposa dele, a dona Janete também, pessoa que sempre está com a gente, casal maravilhoso. Rodrigo, saúde meu irmão, saúde, muita paz, você é uma pessoa muito doce, doce, tenho um prazer imenso de gozar da amizade com a sua família, meu querido Rodrigo. Quem mais está com a gente? Humberto, olha aí, rapaz, esse daqui é uma parada, Humberto Mendonça, grande Humberto. Humberto escreve bem, um homem muito sensato, muito moderado. Ele escreveu até, estou lendo, está pequenininha, rapaz, a letra aqui não está nem dando para ver matéria que ele escreveu. Já foi isso. Deixa eu ver se eu consigo ampliar aqui. Espera aí dois minutinhos que eu vou ver se eu consigo ampliar o título aqui da matéria. Quatro mãos em defesa do Brasil. Pronto. Agora deu para divisar aqui. Quatro mãos em defesa do Brasil. Quatro mãos. Humberto Medo. Dona Antonieta, um abraço para a senhora. Um abraço para a Lúcia e para o Gerson, o querido Gerson Moreira. Aliás, foi o aniversário da Lúcia, a Inês Cabral até me avisou, rapaz, nesses dias, eu não sei bem qual foi o dia não, mas eu sei que ela andou aniversariando. Um abração aí para a Lúcia, um abraço para ela, e parabéns, embora com atraso. Quem mais está aqui com a gente, além do Humberto Mendonça, meu querido amigo Humberto Mendonça? Tem outro Humberto lá do Crato, né? É Humberto que não acaba mais. É Humberto Cabral. Aliás, faz tempo. Milton Júnior está comigo aqui, muito obrigado. Eita, pai, está chegando mensagem de todo jeito. Tenente Bruno, da Polícia Militar, também já com a gente. Jeová Mendes, meu querido Jeová, bom dia, Jeová. Muito obrigado. O Jackson Peixoto também. Oh, que coisa boa. Tanta gente chegando aqui, rapaz. Anchieta Maciel, esse daqui não falta, rapaz. Meu querido Anchieta Maciel. Abraçar toda a família dele. Alô, alô, maminha, um abraço para você. Ô Maciel, nós precisamos dar um jeito, é no Ceará, né, Maciel? Zona de rebaixamento vai, não é possível que esse time não ganhe amanhã, rapaz, do Atlético. Ei, não, tá difícil. Mandar um alô também para os filhos do Dr. Anchieta, que nos acompanham, o educador físico e psicólogo, Paulo Vitor. Paulo Vitor trabalha nas duas, pela manhã como educador físico e à tarde como psicólogo. Que bom, Paulo Vitor, eu conheço pessoalmente, meu amigo. Tem o Daniel, que é anestesista, médico anestesista, o Daniel. Tem o Guilhermo, que é educador físico. E tem a Ana Flávia, que é arquiteta. Perfeito? E eles acordam cedinho. O Anchieta é madrugador, né? Grande Anchieta. Maminha, um abraço para você também. E muito obrigado pelo carinho. Músicas antigas que a gente gosta. Feliz e abençoado domingo para todos. Me encontrei com o Zé do Egito ontem, rapaz. Zezão. Meu querido José do Egito. Alô, Zé, um abraço, abraço Aninha, abraço para Mariana, o Zé Neto, essa família que a gente também gosta e acompanha a gente. Abração para ele.
um grande, rapaz, o Zé é grande, viu, rapaz? E a gente chega, só vê aquela cabeça lá em cima. Eita! Pois é. JGé, José do Egito! Que mais? Aqui tem a Neide, que trabalhou aqui na Rádio Verdes Mares. A Neide. E vamos lá. Para não atrasar muito aqui, temos a música que vem. Acorrentados com Agnaldo Rayol. Acorrentados. E depois, a Emirinha Borba. Não tive a alegria de conhecer nem uns dos dois, rapaz. Como é que pode? Tantos anos de batente, não conhecia Agnaldo Rayol e não conhecia a Emirinha Borba. A Emirinha Borba, quando foi um show aqui que ela veio fazer no Caravelle, quem trouxe a Emirinha Borba... Rapaz, quem foi que trouxe a Emirinha Borba? Ele, rapaz, tinha uma biblioteca ambulante. Ele já morreu. Luiz. Bom, da biblioteca ambulante. Eu estou tentando saber, não me lembrar do sobrenome dele. Foi ele que trouxe, organizou tudo para trazer a Emirinha. Aí o que aconteceu? No dia que a Emirinha veio, eu estava viajando. Aí não conheci a Emirinha Borba, como não conheci também a Agnaldo Rayol. Acorrentados, Agnaldo, 10 anos, Emirinha Borba.

Muito bem. Emília Borba, 10 anos. Ali o Lessa da Receita Federal, que é meu ouvinte direto, mandou dizer que Luiz Cruz, realmente, e o Chacrinha também, mandou a mesma resposta. Luiz Cruz, nome da biblioteca ambulante, foi ele que articulou toda a vinda da Emília, mas eu estava viajando, não tive a oportunidade de conhecer a Emília Borba, grande cantora brasileira, grande cantora, músicas de carnaval também ela gravava muito bem. Muito bem. Que horas já são? Vixe, 6h48 já, rapaz. Minha nossa, como é que passa ligeiro esse tempo? Eu nem vi. Nem vi passar, já vamos para a primeira hora do programa. É isso mesmo, primeira hora do programa. Então não vamos perder tempo, não. Mandar aqui meu alô aqui para o Delclésio Carvalho. Muito obrigado, Delclésio. Tem aqui também, esse daqui é todo dia, né? O nosso querido Eurico Paulino, foi do Verdinho da Verdinha, que trabalhou aqui uns 20 anos. Não se desligou até hoje, está, graças a Deus, ligado com a gente. Eurico, um abraço, muito obrigado aí pelo carinho, pela atenção. Tá bom? Bom, vamos aqui seguindo, não é? Vamos aqui seguindo. A música de hoje, o roteiro de hoje, música belíssima, belíssima. Meu Velho com Altemar Dutra. E depois, Agostinho dos Santos. Duas vozes lindas, hein? Duas vozes lindas. Meu Velho Altemar Dutra, Balada Triste, Agostinho dos Santos.

Muito bem. Agostinho dos Santos, grande Agostinho dos Santos. Rapaz, o tempo tá passando mesmo, né? Daqui a pouco tem até uma música que eu mandei aí pra ti. Daqui a pouco, ô Fortunato. Foi a Rose Espíndola que gravou. Eu não sei se dá pra botar agora ou se colocar no outro, no intervalo. No outro, não é? Então pronto, vamos atualizar aqui. São 6h55. 6h55, deixa eu ver. Dá pra rodar mais uma só. Dá pra rodar mais uma. Então vamos do jeito. Eita! Benito de Paula! Do jeito que a vida quer. Isso é pai d'égua demais, rapaz. Não é não? Hein? Do jeito que a vida quer. É. Essa daí. Vai!

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0: Muito bem, estamos de volta aqui com o nosso programa.
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0: Vamos até 9 horas da manhã, Luiz. O Paulo Quezado me ligou há pouco dizendo: três Luiz Cruz. Luiz Cruz Lima. É Luiz Cruz de Vasconcelos, professor lá da Faculdade de Direito, com quem eu estudei, e ele também. Foi meu professor, professor bom, rigoroso, doutor Luiz Cruz de Vasconcelos. E tinha o Luiz Cruz, né, é biblioteca circulante, eu falei, foi ambulante, olha, corrigindo, era a biblioteca circulante Luiz Cruz. Então pronto, fica feito o registro. Eu queria até falar com o meu querido comandante coronel aviador Wellington, piloto de helicóptero, seu pai, durante muito tempo, porque ele vai ter a primeira jornada ufológica de Quixadá no dia 31 deste mês. E, Wellington, essa matéria que você me mandou, as letras estão tão pequenininhas que eu não consegui ler. Então, se você puder me mandar um material depois, não precisa ser agora, material depois com as letras maiores para que eu possa ler e divulgar. Tenho muito interesse de divulgar essa primeira jornada ufológica de Quixadá, com palestras muito interessantes, eu já vi aqui, mas não estou conseguindo ler não, viu, Wellington? Manda aí para mim depois, não precisa ser agora não, mais tarde. Você manda porque eu vou divulgar, tem até o dia 31 ainda, né? Dia 31 de julho vai ser esse encontro lá em Quixadá. Eu gosto dessas coisas de ufologia, dou o maior valor. Dá uma lidazinha aqui, rapidamente. A Sônia já falou. Neguinho acordou agora, tá com preguiça. Lá no Planalto Caucaia. Ele e a Ana. Neguinho tá preguiça, hein? Agora que tá ligando, já vamos aqui para 7 horas e 2 minutos. O que é que houve? Dormiu muito. Ele é madrugador, o Neguinho é madrugador. Bom, vamos agora pro Evangelho do Dia. Trecho que vai ser lido em todas as igrejas católicas do mundo hoje. Vamos lá.

Senhor esteja convosco, Ele está no meio de nós. Proclamação do Evangelho de Jesus Cristo segundo Mateus. Glória a vós, Senhor. Naquele dia, Jesus saiu de casa e foi sentar-se às margens do mar da Galileia. Uma grande multidão reuniu-se em volta dele. Por isso Jesus entrou numa barca, sentou-se, enquanto a multidão ficava de pé na praia. E disse-lhes muitas coisas em parábolas. O semeador saiu para semear. Enquanto semeava, algumas sementes caíram à beira do caminho e os pássaros vieram e as comeram. Outras sementes caíram em terreno pedregoso, onde não havia muita terra. As sementes logo brotaram, porque a terra não era profunda. Mas, quando o sol apareceu, as plantas ficaram queimadas e secaram, porque não tinham raiz. Outras sementes caíram no meio dos espinhos. Os espinhos cresceram e sufocaram as plantas. Porém, caíram em terra e produziram a base de 60. Aliás, os espinhos cresceram e sufocaram as plantas. Outras sementes, porém, caíram em terra boa e produziram a base de 100, de 60 e de 30 frutos por semente. Quem tem ouvidos, ouça. Os discípulos aproximaram-se e disseram a Jesus: Por que tu falas ao povo em parábola?

0: veem, e ouvindo, eles não escutam nem compreendem. Desse modo, se cumpre neles a profecia de Isaías: havereis de ouvir sem nada entender, havereis de olhar sem nada ver, porque o coração deste povo se tornou insensível. Eles ouviram com má vontade e fecharam seus olhos para não ver com os olhos, nem ouvir com os ouvidos, nem compreender com o coração, de modo que se convertam e eu os cure. Felizes sois vós, porque vossos olhos veem e vossos ouvidos ouvem. Em verdade vos digo, muitos profetas e justos desejaram ver o que vedes e não viram, desejaram ouvir o que ouvis e não ouviram. Ouvi, portanto, a parábola do semeador. Todo aquele que ouve a palavra do reino e não a compreende, vem o maligno e rouba o que foi semeado em seu coração. Este é o que foi semeado à beira do caminho. A semente que caiu em terreno pedregoso é aquele que ouve a palavra e logo recebe com alegria, mas ele não tem raiz em si mesmo. É de momento. Quando chega o sofrimento ou a perseguição por causa da palavra, ele desiste logo. A semente que caiu em meio aos espinhos é aquele que ouve a palavra, mas a preocupação do mundo e a ilusão da riqueza sufocam a palavra e ele não dá fruto. A semente que caiu em boa terra é aquela que ouve a palavra e a compreende. Esse produz fruto, um dá 100, outro dá 60, outro 30. Palavra da salvação. Muito bem, trecho que vai ser lido em todas as igrejas católicas do mundo hoje. Alô, Ari Josino, bom dia.
1: Bom dia mesmo, como diria.
0: Tudo bem?
1: Omar Cardoso, o seu horóscopo.
0: Era Omar Cardoso. Eu entrevistei Omar Cardoso lá na Rede Tupi de televisão. Trabalhava lá e Omar Cardoso foi dar uma entrevista. O maior astrólogo do Brasil. Na época, trabalhava na Rede Tupi. Tá tudo bem com você, Arizinho?
1: Graças a Deus, tudo bem.
0: Tudo em paz?
1: Tudo bem.
0: Você não viajou esse fim de semana para alguma praia aí, para pegar o...
1: Não, agora em agosto, só em agosto agora.
0: Agosto, é? Tá certo. É. Muito bem. Janjan tá na linha, tá, Janjan?
2: Estou aqui, esperando por vocês.
0: Oh, coisa boa. Amanhã tem espetáculo, terça-feira, digo melhor?
2: Terça-feira tem espetáculo.
0: Como é o nome do espetáculo?
2: 29.200.
0: Por que esse número 29.200?
2: Você tem que ir lá para assistir para descobrir.
0: Rapaz,
2: é segredo.
0: É segredo. Como é o... 2.000, como é?
2: 29.200.
0: Arizinho, rapaz, vamos descobrir esse negócio aí misterioso. 29.
1: Já desconfio o que é. Já desconfio o que é.
0: E ela disse...
1: A soma da idade do elenco.
2: Hã? É o quê, Ari?
1: A soma da idade do elenco.
2: Da idade do elenco, é?
0: A soma das idades.
2: A soma das idades do elenco, é?
0: Ai, meu Deus. É bom demais. A soma da idade dos elenco, do elenco. Eita,
2: só... não, viu? Você tem que, para assistir, tem que saber, tem que assistir.
0: É.
2: Não pode, é segredo, não posso revelar.
0: Tá certo.
2: Deixa eu dar bom dia para os nossos ouvintes todos. Bom dia, bom domingo.
0: Dia.
2: E hoje eu tenho uma comemoração fantástica, que são as minhas gêmeas completando 60 anos.
0: Ô, rapaz! Parabéns aí, Fui Fortunato. Parabéns. Os nomes das gêmeas, vamos lá.
2: Fábia e Fabiola Azeredo.
0: Fábia e Fabiola. Que bom, Fábio e Fabiola, um beijo para vocês. Saúde, muita paz e muita felicidade para elas. Coisa boa.
2: Saúde, né?
0: São gaúchos.
2: Hã? Então, só saúde, né?
0: Ah, exatamente. 60 anos? 60?
2: 60 anos.
0: Eita, rapaz, que legal.
2: Beleza. Não é toda mãe que tem essa felicidade, não, de ter gêmeos completando 60 anos.
0: Pois,
2: né?
0: Não é, menina? 60 anos de idade.
2: É uma bênção.
0: Você teve quantos filhos, Jane?
2: Quatro mulheres.
0: Quatro mulheres, não é?

0: mulheres.
1: Perfeito. Bom, então vamos aqui ao nosso tema de hoje. Não poderíamos deixar de aguardar, por exemplo, a opinião desses dois grandes comentaristas de futebol. Essas pessoas que conhecem futebol como ninguém. A Copa do Mundo está caminhando para o fim. Vamos ter agora as semifinais da Copa do Mundo, hein? Semifinais. Então a Inglaterra ontem sofreu para tirar a Noruega, mas tirou, né, na prorrogação. A Argentina também foi para a prorrogação e conseguiu tirar a Suíça. Então a Espanha já tinha se classificado e vai enfrentar a França. Rapaz, o negócio é para valer, não é? Aí eu quero saber do Arijozinho. Arijozinho, qual é a tua opinião aí? Quem vai ganhar essa Copa do Mundo?
2: Minha opinião é o seguinte. Terminando, França e Argentina, e o jogo já é da Argentina, já está marcado para aí.
1: Que é isso?
2: Pelas coincidências, né?
1: Que é isso?
2: A Argentina vai ser campeão.
1: É mesmo? Por quê, Ari?
2: Pelas coincidências aí da arbitragem, dessas coisas do futebol de hoje, né? Do futebol de hoje. Tudo está se encaminhando para ela.
1: Mas
2: falando aqui sobre o teatro, a razão das pessoas não frequentar muito o teatro, sabe, uma coisa que implica? Estacionamento. É um suplício para você estacionar para ir num teatro desse. É um suplício. Você não tem onde estacionar. A não ser no shopping. Mas esse fora do shopping, é muito difícil. É uma complicação para você estacionar. E isso é que dificulta. Isso dificulta muito.
1: Rapaz, é mesmo. Arizinho, agora o que eu noto é o seguinte. Ali estão usando uma prática. No Teatro José de Alencar, você chega, aí tem aqueles caras que ficam controlando, né? Você deixa o carro, o cara pega, leva para o estacionamento, você fica com um cupomzinho de comprovação e tal. Quando termina o espetáculo, ele vem. Isso facilita, de certo modo, também, não é?
2: É, aí já facilita. Eu não cheguei a ver isso, não. Mas
1: foi, né?
2: Não tenho ido. Ultimamente, não tenho ido ao teatro.
1: Pois é. Ô, Jane, agora a opinião desta brilhante comentarista esportiva, Jane Azeredo.
3: Eu entendo muito de futebol, entendo demais. Mas eu vou ficar com a opinião do Ari, sabe? Apesar que tem algumas restrições sobre a Argentina, né? Sobre a atitude que ele tem com os nossos jogadores, com o nosso povo. A Argentina se julga muito superior e que não era para ser, né?
1: É.
3: Uma diferença dos uruguaios. Os uruguaios são mais humildes, mais amigos. Mas eu vou, como é questão de jogo, né? Jogo é jogo, eu vou com o Arizinho.
1: Eu sei. Aliás, falar em Argentina, ontem o Messi, ele andou se apurrinhando com o árbitro da partida, sabe? O Messi. Aí ele disse pro árbitro o seguinte: fale direito comigo. E eu achei que ele tinha razão mesmo. O árbitro estava muito achando que era muita coisa, né, acima do bem e do mal. Aí ele disse: fale direito comigo. Pode falar o que você quiser, mas tem que falar direito. Eu acho também. O árbitro ali é para apitar direito e falar direito. Agora chegar com uma arrogância, não gosto de árbitro assim.
2: Seguir a regra, não, né?
3: Eles acham que são deuses.
1: É, tem árbitro que eu vou dizer uma coisa. Aliás, essa Copa do Mundo, em termos de arbitragem, está um terror. Porque a Argentina foi beneficiada no jogo com o Egito. A coisa mais vergonhosa que eu já vi.
2: Foi.
1: Eles anularam um gol do Egito, alegando uma falta no início da jogada. E no terceiro gol que deu a vitória à Argentina, houve uma falta no início da jogada, né? E o árbitro não marcou. Então foi vergonhosa. Depois eu vi uma entrevista do técnico do Egito. Aí o técnico esculhambou. Botou, foi para lascar. Né?
2: Tem até uma piscada de olho. Do Messi. O árbitro.
1: Imoral, rapaz. Imoral. A falta foi lá na frente. Mas é isso mesmo. Futebol tem, lamentavelmente, essas coisas ainda. Então, aqui nós temos, só para controlar a situação, a França se classificou quando eliminou o Marrocos, 2-0. Esperei até maior resistência do Marrocos. A Noruega foi eliminada pela Inglaterra ontem, na prorrogação, não é? E nós vamos ter agora a França enfrentando a Espanha na semifinal. Não sei nem qual é a data, é sábado, vou até olhar aqui. E tem Inglaterra e Argentina, outra semifinal. Eita, rapaz, que vai ser uma parada, viu? Você vai torcer por quem, meu amigo velho?
2: Eu vou torcer pela Argentina.
1: É? Eu não vou não, inclusive. Não vou não.
2: Mas eu vou torcer por um, né?
1: Eu vou torcer
2: por... Mas contra... apesar que é dela. A Copa já é da Argentina.
1: É não, mano. Que é isso, né? Assim não. É assim não.
2: Quer ver?
1: É assim não. É... Olha, eu vou dizer a você. Terça-feira agora, 4 horas da tarde, França e Espanha. Eu vou torcer pela Espanha. Perfeito? 14, uhum. Dia 14, terça-feira, 4 horas da tarde. Aí, quarta-feira, dia 15, um dia depois, portanto, do jogo França e Espanha, nós vamos ter Inglaterra e Argentina. Eu estou torcendo para a final da Copa do Mundo ser entre Espanha e Inglaterra. Perfeito? Aí você pergunta, por quê? Porque a Espanha só tem um título mundial e a Inglaterra também só tem um título mundial. A Argentina tem 3 títulos mundiais e a França também. Não, a França tem 2 títulos mundiais. Perfeito? Eu estou querendo aqui, ganhe quem tem menos. Ou a Espanha ou a Inglaterra. Mas devo dizer uma coisa. Os 2 melhores times ainda continuam sendo, sem qualquer, né? Continuam sendo. A França, para mim, é a melhor desta Copa do Mundo. O melhor futebol é o da França. Tem um jogador lá chamado Olise, que é um negócio, muita chama Olise, eu chamo Olise. Jogador fantástico, fantástico, fantástico. E a Argentina tem aí o Messi. A França tem Mbappé, tem Dembélé, tem gente que não acaba mais. De forma que, pelo lado do meu gosto pessoal, vou torcer pela Espanha e pela Inglaterra. Mas reconheço que a França e a Argentina estão com as equipes melhores. Arizinho, tem alguma novidade para nós nesse programa de hoje?
2: Não, rapaz, novidade é aquela coisa da idade, que às vezes, essa semana eu me botei no colo e chorei, rapaz, só com alta piedade. Imaginando, puxa vida, a vida não me deve nada, graças a Deus. Mas me deu uma pena de mim mesmo, que daqui a 10 anos eu não vou mais estar aqui, porque eu vou estar o quê? 87 anos, é a média, 85. E eu me ver essa dura realidade, sabe? Rapaz, que pena. Vida tão boa, os amigos que eu tenho, o pessoal tão bom, moro bem, graças a Deus, viu? Tantos amigos.
1: Quer dizer que você chorou com pena de você? Você chorou com pena de você mesmo, foi?
2: De mim mesmo, entrei em alta piedade, já.
1: Sei.
2: Toco meu violão, faço minha viagemzinha, acho tão bom. E eu só queria viver com qualidade, sem qualidade que Deus faça o que ele fez com a minha mãe. Estava conversando, está na hora de ir, aí tirou ela, sem doença nenhuma. Viu?
1: Rapaz,
2: a novidade foi essa.
1: Eu não sabia dessa não, o Arizinho chorando com pena dele mesmo, porque algum dia vai morrer. Jane!
2: Oi!
1: Minha filha, você já chorou com pena de você mesmo, porque algum dia você vai morrer?
3: Não, chorar com pena de mim eu não chorei, mas que é uma preocupação, é, sabe? Eu já cheguei a pensar nisso, aí afasto o pensamento. Eu só quero uma coisa, é que eu vá antes das minhas filhas.
1: Certo,
3: porque
1: certo.
3: A perda de um filho é um negócio terrível, que eu ainda não superei a perda da minha filha.
1: É.
3: Então eu quero, a única coisa que eu peço é isso, é ir antes delas.
1: Certo, certo.
3: E o resto tem que ser, infelizmente, a mesma coisa eu penso do Ari, os amigos, a vida da gente. E a gente vê assim, quando a pessoa se vai, acabou, né, esquecido, pronto, a vida continua do mesmo jeito, nada muda a nossa passagem.
1: Mas
3: não.
1: Eu digo
3: não
1: sempre.
3: Tem volta, né?
1: A gente tem que viver
3: isso mesmo e, de certa forma, enfrentar, porque senão enlouquece, né?
1: E
3: enfrentar a realidade, né? A realidade da vida. Árvores fenecem, né?
1: Como dizia o
3: mestre filósofo dizia, as árvores velhas têm que dar lugar às novas, né?
1: É verdade. Eu ontem tive uma entrevista muito bonita aqui com a psicanalista Elaine de Tome. Ela dá um baile sempre que vem. Eu sou admirador dela, fã da Elaine de Tome. E ela falou exatamente sobre essa questão do mundo ocidental não refletir como os orientais refletem sobre a morte de uma forma diferente. Sabe? Nós ocidentais não nos preparamos para uma realidade. Os orientais, eles se preparam melhor. Nós entendemos como fim. como fim. Para eles, não. Então, naturalmente, a própria Jane, que é espírita, ela deve entender. Eu lembro demais quando o padre me fez uma pergunta, aí eu já disse aqui não sei quantas vezes, e eu errei a diferença, o contrário da morte, né? O contrário da vida, a morte, aquele negócio. E o padre disse, rapaz, o contrário da morte é o nascimento. Nascimento e morte são os dois extremos, porque a vida continua. Mas nós não pensamos que a vida continua. Ari Josino chorou porque a vida dele vai terminar, não é? E a minha vai terminar também, todo mundo, né? Ele gosta do violão. Mas será que você não pode tocar um violãozinho lá em cima, Ari Josino?
2: Pois é, toca harpa, né?
1: Se transforme em anjo, não é não?
3: Quem foi que disse que é lá em cima?
2: Está falando acima de altura, acima de nós.
1: Quando Sócrates foi condenado à morte, para tomar cicuta, o veneno, então ele fez uma reflexão muito grande que acho que cabe a gente pensar agora. Ele entendeu que os que o condenaram à morte estavam fazendo uma bobagem muito grande. Ele disse, por que estão me condenando à morte? Vocês, o que vai acontecer, não é? Ele dizendo, o que vai acontecer? Vocês estão desejando mal a mim. Vocês poderiam esperar que eu já estou com a idade bem avançada? Então vocês bastava esperar um pouco mais que eu vou morrer mesmo naturalmente pela idade avançada que eu tenho e vocês não correriam risco de serem acusados de terem praticado mal contra mim com a minha morte. Vocês poderiam evitar isso, a acusação que vem, porque vocês vão ser acusados. Eu morrendo naturalmente, se eu esperasse aí mais 5 anos, ele pensando, o Sócrates, mas vocês me condenaram, e eu vou tomar a cicuta. Mas tem um detalhe, vocês pensam que me fizeram mal. O que é a morte? O que é a morte? Ele disse, a morte pode ser isso, Sócrates dizendo, né? Apologia de Sócrates, esse livro. Ele diz, a morte é como um dia que você não sonhou, multiplicado pelo infinito. Então você não sabe. Você dorme como a noite que você sonha, que você não sonha, passa a noite e você não sabe, não é verdade? Você sabe quando você acorda, passou a noite todinha, se não sonhou, com a noite passou. Então multiplica pelo infinito, ele diz, isso é a morte. Aí ele disse, vocês pensam que estão me fazendo mal? Não estão. Por quê? Com a minha morte eu vou reencontrar os meus antepassados. Vou encontrar minha mãe, encontrar o meu pai, vou ter uma série de alegrias revendo os meus amigos. Então isso não é ruim, isso é bom. Você vê que cada um interpreta a morte de uma forma, né, Jane?
2: Exatamente. Vê de um ângulo diferente, né?
1: Você vê como ele estava dizendo, vocês não estão fazendo mal, não, estão me fazendo
2: pois
1: bem.
2: Só tem um pouco de paciência. Evitaria esse pecado de matar, né? Entendeu?
1: Não, e outra coisa também foi ele ver que ele morrendo vai ter uma série de coisas que não tem, não é? Reencontrar com os antepassados, né? Tem tudo isso. Agora, para quem não acredita e não tem fé, você tem fé demais ou fé de menos, Ari?
2: Eu fedo muito. eu fedo muito.
1: Ai, meu Deus. E tu, Jean?
3: Não, eu não fedo, não. Eu cheiro.
1: Pois é, meus amigos. Então vamos encarar. Arizinho, não chore não.
2: Oi.
1: Olha.
2: Não, mas isso mesmo. É porque eu quero muito bem a mim. Eu me quero muito bem. Tá?
1: Sei. Olha, eu ontem.
2: Eu sou meu puxa-saco.
1: Eu ontem perdi um amigo que me deu muito apoio a vida toda. Me ensinou bastante no começo da minha vida profissional. Vou já fazer uma homenagem a ele aqui. Cid Carvalho. Entrei na Rádio Rotativa de lá. Um homem inteligentíssimo, sabe?
3: Demais.
1: Ele viveu com o Cid e conhece. E ele foi um dos grandes apresentadores do Rádio de Desvio. Daqui a pouco eu vou até reprisar a gravação de uma homenagem que foi feita ao Roberto Ribeiro, um cara que realmente estudou o rádio, conhece personagens do rádio, escreveu um livro, inclusive, a respeito disso. Ele fez uma homenagem aqui no programa Conversa com o Tom há muitos anos. Eu acho que bem há 3 anos, se não me falha a memória. Ou mais, não recordo mais não. Faz muitos anos. Vocês foram da Covid. Ele fez uma homenagem ao Cid Carvalho. E eu vou rodar essa gravação aqui, ela tem mais ou menos 15 minutos. A vida do Cid Carvalho, Roberto Ribeiro fez tudo. E depois Paulo Quezado vai falar um pouco. Porque nós temos que homenagear esses homens que marcaram a história da radiofonia cearense com dignidade, com altivez, com competência, com coração, que foi o que o Cid fez. Entendeu? Então, daqui a pouquinho, depois de vocês. Você trabalhou com o Cid, hein, Jane?
3: Eu fiz uma entrevista com ele, muito boa, na rádio. E o Cid esteve presente na vida da gente, né? O tempo todo,
1: anos. Muitos anos. Morreu com 90 anos. Era um gentleman. Um homem muito íntimo. Foi meu professor na faculdade de Direito também. Entendeu? Então, meus amigos, já que eu vou fazer essa homenagem ao Cid agora, eu agradeço a sua participação ali, Josine, até porque está dando um eco doido agora.
2: Pois é.
1: Agradeço a você também, minha querida Jane. Domingo que vem nós estaremos batendo papo aqui, tá bom?
3: Tá certo.
2: Ok. Faz um abraço aqui para o Lira e a Marlene, que estão viajando, na Foz de Iguaçu. O Ayrton Lobo, o Titico, o embaixador do Horóis, Raimundo Bezerra e seu pai Marcelo Teixeira, Socorro Vida Louca, Nego Fia. Raimundo Lima Verde, Nádio Garói, José Rubens. Júcio Mavilino, também lá em Garói, Socorro, meu sobrinho Ayrton Júnior. Deolino, meu querido Deolino, doutor Anchieta, Rita de Cássia, nossa eterna ouvinte, Jorge Campelli, Getúlio Sandrinho, obrigado, Getúlio, pela comunicação, viu? Arnob, nosso querido Arnob, Erival, Ricardo, Daniel, Loyola, Mansueto, Ernesto Guimarães e todo o pessoal do carro antigo, Mozar, o sofredor do Fortaleza, Valden Prata, Lucianinho Pampão, no nome do mundo gostoso, doutor Chico Lopes e a doutora Nilda, Márcio, Fabiano e Fernanda, Pedro, o Pedro Forçado e o Valfredo eterno apaixonado pela Jane, viu? E lá no Horizonte, seu Batista do Socorro, no Catuleve, o Tiago, que está lá nos ouvindo, a Nete, Luiz Gervás, em Juazeiro. E aqui fica um abraço para todos vocês. Amor, sublime amor, eterno amor, amor além da vida, Rose, Índola, ali é que é amor, meu Deus do céu. Mas ali é um exemplo de quem ama além da vida, né? Viu? Lidem Macitol, Chico Leite, Coronel Roberto Ribeiro, Roberto Nascimento, as irmãs Varela, Aquirais, o Ed Gley, Horizonte está fazendo terceiro, o Cláudio Chaves, lembrei do nosso poeta João Eudes e Heloísa. Um grande abraço para vocês. E quando tiver com pena de vocês mesmos, bote no colo e chore muito.
1: Bom dia, Arizinho. Um abraço para você. Intervalo.

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1: 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Meus amigos, eu há uns anos, não sei exatamente, porque teve Covid, a gente não sabe, aquele período que ficou sem trabalhar ao vivo. Eu sei que o Roberto Ribeiro, ele sempre estudou os nomes do rádio. Ele escreveu até um livro, não sei se foi publicado, sobre isso, com a história dos radialistas, dos jornalistas, pessoas que marcaram época nos meios de comunicação aqui no estado do Ceará. E ele fez uma homenagem ao Cid Carvalho, há alguns anos aqui. Depois da homenagem, eu até coloquei, na época, o Cid Carvalho no ar, ele falou comigo aquele negócio todo, pois bem. Então, em homenagem ao Cid, que faleceu ontem, eu senti muito, um dos grandes nomes, foi apresentador aqui do Rádio Notícias, mas o Roberto vai contar isso. Então, eu vou colocar no ar essa gravação que o Roberto Ribeiro fez há muitos anos, bem 4, 5 anos, por aí assim, em homenagem ao Cid Carvalho. Foi uma homenagem feita aqui mesmo no programa Conversa com o Tom. E depois que a gente ouvir essa gravação, nós vamos trazer o Paulo Quezado, que também vai falar sobre o Cid. Paulo Quezado foi presidente da OAB, admirador do Cid Carvalho. Então fica essa justa homenagem a um dos maiores nomes, inclusive que passou aqui pela Rádio Verdes Mares, marcando com sua voz e com seu talento o Rádio Notícias e é na programação de uma forma geral. Então vamos lá, Roberto Ribeiro com você, Roberto.
2: Outra vez, receba o meu muito sincero bom dia, Tom Barros. Na edição de hoje do nosso Conversando com Tom, daremos enfoque a uma personagem de muito destaque na nossa comunicação, uma espécie de astro de primeira grandeza do nosso rádio. Talvez valha a pena, meu caro Tom Barros, senhoras e senhores ouvintes, repito, talvez valha a pena que eu lhes repasse algo pitoresco em nossas vidas. Éramos inimigos. Não, não, não. Força de expressão, não éramos inimigos. Éramos adversários, opositores. É que ele, profissionalmente, advogava contra a empresa de meu pai, confrontando-se judicialmente com Itamar Espíndola. Eu o admirava desde muitos anos. Já era seu ouvinte no início da década de 1960, quando primeiramente na rádio Verdes Mares ele apresentava o Noturno Cruzeiro do Sul e depois, pela rádio Irapuru, a chamada emissora do Pássaro, ele apresentava o Noturno Uirapuru. Eram dois programas do mais refinado bom gosto que explorava o que havia de melhor na música clássica mundial. Certa vez, em 1970, quando eu regressava de uma entrevista que fora fazer com o cantor Moacir Franco nos estúdios da TV Globo, no Jardim Botânico, na ainda pacata Cidade Maravilhosa, de repente, a bordo de um ônibus da Expresso Cearense, portanto, há 50 anos, voltando para a nossa querida Fortaleza, saudoso da família e de uma namoradinha que aqui deixara. De repente me enchi de forte emoção. É que o ônibus, ao entrar em terras pernambucanas, mais precisamente na cidade de Petrolina, de repente o motorista sintonizou o receptor do veículo na rádio Uirapuru. E o locutor estava fazendo a narração de notícias da terceira edição do Antenas e Rotativas. Estávamos às 18 horas e 20 minutos. Estávamos ainda em solo pernambucano. Porém, eu já me considerava em casa, quase em casa, porque estava ouvindo a vibrante voz daquele profissional que sempre admirei. Eu admirava o homem de rádio, aplaudia o intelectual, o escritor, poeta, valorizava o professor universitário, mas, senhoras e senhores, eu detestava o advogado. Expliquei. Bobagem minha, rebeldia dos meus 18 anos. Ele apenas exercia a sua profissão, nada mais que isso. E assim nós vivemos por muito tempo. Mais tarde, já seu colega na Academia Cearense de Retórica, não nos cumprimentávamos. E durante as sessões, eu fazia questão de sentar-me numa das últimas fileiras, para não ficar perto daquele advogado chato. Certa vez, vínhamos caminhando em sentido contrário num dos corredores do shopping Iguatemi. Pois bem, quando avisto de repente a figura do cidadão, entro imediatamente numa sapataria. Minhas senhoras e meus senhores, doutor Tom Barros, não é que o danado estava indo exatamente para aquela sapataria? Foi só ele entrar. Ele entrou, dei-lhe as costas e saí. Entendem a rebeldia do menino que não sabia diferenciar as coisas de um advogado que exercia o seu trabalho? Eu ia aos lançamentos de livro do escritor Cid Carvalho. Eu ia às palestras do escritor Cid Carvalho. Certa vez, lembro-me bem, eu fui ao lançamento de um livro dele, Opus 78. A solenidade, a tarde, aliás, foi uma manhã. A manhã de autógrafos foi no edifício Serrolim. E eu estava conversando um pouco com o então prefeito municipal de Fortaleza, doutor Lúcio Alcântara. De repente, avisto Cid Carvalho vindo em nossa direção. Eu acho que o Lúcio Alcântara achou que eu era doido, porque eu engatei uma primeira de força, saí ligeiro e deixei o prefeito conversando sozinho. O dicionário de pseudônimos, cognomes e títulos famosos, editado em 1983, o tratou com merecida justiça como sendo um dos homens mais cultos de todo o rádio brasileiro. Pois bem, na mais legítima estampa da verdade, é o que se pode atribuir a Cid Saboia de Carvalho, nascido este em Fortaleza, a 25 de agosto, data consagrada ao Dia do Soldado. O ano foi o de 1935. Da ascendência paterna, trouxe nas veias o latejo vibrante de hemácias recheadas de destemor, inteligência e cultura, fortes atributos que nortearam em vida a existência gloriosa do príncipe dos poetas cearenses, o grande jornalista Jader de Carvalho, seu honrado pai. Já na origem materna, Cid foi buscar o talento e a apreciada cultura de Margarida Saboia de Carvalho, a quem o historiador Raimundo Girão, em seu dicionário da literatura cearense, do qual tive a honra de ser um dos colaboradores, chamou com muita propriedade de a exata expressão da bondade, candura e inteligência femininas. Com a chegada da criança, Jader e Margarida parece que visualizaram através de sua aura espiritual que o menino seria dotado de cultura, inteligência e determinação. Pronto, estaria, pois, formada a sigla CID, ou seja, cultura, inteligência e determinação. Repito, sigla esta que se transformaria no nome próprio personativo de um dos maiores orgulhos de toda a radiofonia brasileira e, de modo bem particular, da esfera radiofônica da terra do homem da jangada, a nossa querida Fortaleza de Nossa Senhora da Assunção. Aluno muito inquieto, segundo a afirmação própria, cuidou de preparar-se com a mãe para enfrentar o temível exame de admissão, uma espécie de mini vestibular que credenciava o aluno para que esse pudesse ingressar na etapa ginasial. Admitido como aluno do Liceu do Ceará em 1949, ali naquele sempre muito honrado centro tradicional de ensino, cursou o ginasial e o clássico. Com a instalação em 1947 do Diário do Povo, o terceiro jornal de seu pai, depois de A Esquerda e de O Combate, nele o garoto Cid, ainda com a tenra idade de 12 anos, logo se estabeleceria na atividade jornalística, ora fazendo a revisão, juntamente com sua mãe, vezes outras, produzindo noticiário esportivo ou cumprindo a tarefa de repórter policial. nesse mesmo jornal que tinha suas páginas impressas nas oficinas de O Estado de Walter de Sá Cavalcante. Cid Carvalho assinava uma coluna sobre o mundo do rádio. E atente bem, doutor Tom Barros, Cid Carvalho assinava uma coluna com o pseudônimo de Tom. Por essa mesma época, ele também produzia poemas através da coluna do Parnaso. Já a esse tempo, Cid Carvalho integrava a PCDEC, pertencia à Associação dos Cronistas Sociais e Carnavalescos do Estado do Ceará e possuía um certo nome firmado no círculo jornalístico local. Fundada a Rádio Uirapuru de Fortaleza em 1956, lembrado por alguém, José Pessoa de Araújo achou de convidá-lo para que também compusesse o quadro de funcionários da nova estação, exercendo logo de saída as funções de redator com boa atuação, ao lado de Edgar Costa, Nazareno Albuquerque, Edmundo Maia, Afrânio Peixoto, Aécio de Borba Vasconcelos e tantos outros de similar destaque. Transportado para o departamento de rádio escuta, a partir daí passou a varar madrugadas inteiras e repetidas, coletando informes e redigindo notícias para o Jornal da Manhã da emissora. Depois passou a fazer reportagens externas e assim foi-se então firmando na categoria de repórter. Um dia, fazendo a apresentação de um livro de João Alves Moura, que era inspetor da alfândega e também seu colega de repartição, causou tamanha boa impressão aos presentes que logo foi recomendado a falar com Paulo Cabral de Araújo, então proprietário da Rádio Verdes Mares de Fortaleza. Naquele prefixo, Cid ficaria de 1957 a 1962. Fazia 4 edições do famoso Rádio Notícias Verdes Mares. E além desse noticiário, apresentava também um musical intitulado Minha Música, por favor. Aos domingos, pela manhã, mantinha o programa Cid Carvalho. Programa esse no qual recebia a visita de artistas famosos que transitavam por Fortaleza, além de fazer a divulgação dos mais recentes estouros musicais. Foi ele, Cid Carvalho, quem criou o doce epíteto através do qual a estação ainda hoje é conhecida há quase 60 anos. A Verdinha. Sim, senhoras e senhores, foi Cid Carvalho quem deu esse doce apelido de A Verdinha para a nossa querida Rádio Verdes Mares. Formado em Direito pela Universidade Federal do Ceará, colou grau na turma de 1966 e cedo prestou concurso para professor na mesma universidade, passando assim a integrar o corpo docente de nossa velha Salamanca. Ele foi o primeiro radialista que permitiu a participação do ouvinte pelo telefone, apresentando suas queixas e reclamações, e também solicitando músicas. Essa original iniciativa foi considerada pioneira em todo o território nacional. Integrante da PCDEC e da FADEC, de ambas fez-se presidente no melhor estilo de responsabilidade, competência e muito respeito à classe. Estreou como comentarista esportivo pelos microfones da Rádio Uirapuru de Fortaleza, fazendo parceria inicialmente com Gomes Farias e depois com Tom Barros, José Monteiro, Júlio Salles, José Cabral, Almalo Silva, Moésio Loyola e tantos outros competentes nomes. Nessa modalidade, Cid demorou-se por 20 longos anos. Em 1982, deixando a emissora do Pássaro, como era mais conhecida, a Rádio Urapuru, e para a qual Cid também criara o apelido de A Boazinha. Ele dizia Rádio Urapuru de Fortaleza, A Boazinha. Surgiu então como um dos fundadores da Rádio Cidade, tendo sido, portanto, seu primeiro diretor. Em 1985, seria a vez das cortinas se abrirem para que ele concretizasse a sua estreia diante dos microfones da Rádio Assunção Cearense, tempo este no qual comandou o Jornal do Meio-Dia, com a brilhante participação do jornalista Arnaldo Santos. Em 1987, elegeu-se senador da República, patamar político onde, aliás, se ouve com especial brilho na defesa sempre muito firme das justas causas nacionais, sem esquecer-se um só instante de abrir os braços e estender a mão no amparo e proteção à gente do Ceará, da terra que lhe foi berço. O Comitê de Imprensa do Senado Federal o apontou como tendo sido o senador de maior brilho durante os 8 anos de seu proveitoso mandato. Dele, afirmou na época o experiente político Paz de Andrade em importante convenção do PMDB, disse Paz de Andrade: Cid Carvalho pode perfeitamente ser considerado como sendo o senador do século. Cid foi também fundador da TV Uirapuru, tendo participado ativamente de seus primeiros passos na comunicação televisiva de nosso estado. E ainda nessa mesma emissora, manteve o programa Conversa Franca, que foi ao ar sempre com excelente resposta de audiência. Na TV Cidade, foi assessorar a diretoria e voltou a apresentar o histórico noticiário Antenas e Rotativas, sendo que desta vez através da Rádio Tropical FM, estação do mesmo grupo empresarial de comunicação. Já participou do júri do programa Armando Vasconcelos em tempos antigos e atualmente faz a crônica Doa a Quem Doer, antecedendo seu noticiário e sendo retransmitida diariamente por 6 emissoras conectadas ao sistema Cidade de Comunicação. Tenho a honra de ser seu colega na Academia Cearense de Retórica. Sou seu colega na Academia Fortalezense de Letras. Sou seu colega na Academia Cearense da Língua Portuguesa. Senhoras e senhores, na manhã do próximo domingo, estaremos dando enfoque a este quadro Cadê Você?, procurando, rememorando, trazendo de volta a atividade profissional de Manuelito Eduardo. Manuelito Eduardo no rádio, porque na esfera das letras era o doutor Manuel Eduardo Pinheiro Campos. Bom dia, amigo Tom.
1: Muito bem, Roberto Ribeiro, muito obrigado. Esse programa foi transmitido há alguns anos. Eu não tenho exatamente a data, e o Roberto também não lembrava. Homenagem que fizemos ao doutor Cid Carvalho. Logo depois do programa, o próprio Cid veio pelo telefone, conversou comigo, foi uma festa naquele dia, homenagem, justa homenagem. Ele muito feliz, e eu agradecendo também tudo que ele fez por mim na Rádio Irapuru, na época que eu comecei, foi um programa muito bonito. Reprisamos hoje, em homenagem ao Cid Carvalho, que faleceu, foi sepultado ontem. Um pequeno intervalo, logo depois o Paulo Quezado já está comigo aqui, já está na linha. Paulo Quezado também vai falar sobre Cid Carvalho. Paulo Quezado foi presidente da OAB, conheceu muito Cid e vai dar um depoimento importante também no programa de hoje. Rápido intervalo, bem rapidinho mesmo, hein?

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1: Muito bem, estamos de volta com o programa Conversa com o Tom. Como eu disse, agora eu vou conversar com o nosso querido Paulo Quezado, brilhante advogado, historiador também, um homem que sempre ilustra o nosso programa com a sua bela participação. E hoje falando também sobre esse outro nome extraordinário da comunicação cearense que nos deixou ontem, Cid Sabão de Carvalho. Doutor Paulo Quezado, bom dia.
2: Bom dia, Paulo. Bom dia, ouvintes da
1: Redinha. Ô, Paulo, eu vou fazer outra ligação, porque está havendo um probleminha de contato aí. Você desliga o telefone, a gente faz uma outra ligação para ver se dá o som naturalmente audível. Porque no momento o som que estava sendo colocado no ar não dava para a gente entender bem o que você estava dizendo. Então, o nosso querido William Fortunato vai fazer outra ligação. Vamos ver agora se dá certo. Alô? Alô, doutor Paulo? Alô?
3: Alô?
1: Opa, agora está certo, agora está beleza. Bom dia, doutor Paulo Quezado.
3: Bom dia, Tom Barros. Bom dia, William Fortunato. Ouvintes da Verdinha. O Roberto Ribeiro fez uma coisa precisa, longa, mas cirúrgica. Foi assim, objetivo definido em traçar a vida do professor Cid Carvalho. Eu lembro o primeiro contato que tive com ele, quando ele soube que eu era de Aurora. Aí disse, meu avô foi o primeiro chefe de estação de Aurora. Eu disse, 1920. Ele começou a rir, você estava lá? Não, estava não. Mas eu tenho a documentação da estação ferroviária na sua inauguração, praticamente pós gripe espanhola de 1919. Então, aí foi onde nasceu a aproximação. E ele também, na Agapito dos Santos, fora vizinho de uma tia minha, por nome de Neda, que tinha uma merendinha na Praça José de Alde, na Praça do Ferreira. E ele conheceu muito essa minha tia com os filhos. Daí veio a ligação, a proximidade. E sempre que eu encontrava, era um bom diálogo. Um homem intelectual, profundo, lia tudo, professava o espiritismo, sem querer conduzir alguém para a sua doutrina. Se alguém o abordasse, ele explicava. Essa era a serenidade dele e o seu espírito democrático. Livre de ouvir a todos. Na Faculdade de Direito se relacionava bem a partir dos estudantes, conversava com todos, e na advocacia não se falou que ele foi um homem do júri também. Ele fez alguns júris aqui, fora do estado. Se me não falha a memória, ele fez o júri do São Pedro. Duas mulheres, uma assassina a outra, 40 facadas, bala, tanto quando a polícia chega, perguntou o que aconteceu. A mulher disse, maconha e álcool e muita bala. Então, foi faca e bala. E ele esteve nesse célebre júri do episódio do São Pedro. Não vou citar os nomes porque ainda não sei se a autora está viva, mas ainda até uns poucos anos ligou para mim. Então, o Cid Carvalho representou nesse júri. Se me não falha a memória, porque foi em 1974. O júri deve ter sido em 75, por aí, 76. Eu ainda estagiário e estive presente no Fórum Velho. Fórum Velho que eu chamo é aquele vizinho da décima região que não existe mais, em frente àquele feito a catedral. Então, ele era homem de júri. E um excelente relacionamento com os colegas advogados, com o juiz, com o promotor, sempre presente ao fórum. Então, eu estou vendo aqui o Cid Carvalho, advogado. Meu colega também de miopia. Então, nós tínhamos, só que ele viveu uma era diferente da lei da Raimundo 50. É o que chamava fundo de garrafa. Você viu os olhos bem... Mas ele não se incomodava com isso e eu copiei dele, também não me incomodei. Depois as lentes foram modificando, as cirurgias aparecendo e liberou-se mais. Dificilmente se vê alguém com a miopia profunda, alguma coisa assim, porque a cirurgia refrativa hoje é feita no dia a dia. mas não se pode mais falar do que já falou sobre o grande intelectual, com mais de 30 livros lançados, homem que escreveu em várias revistas jurídicas, homem que esteve presente em grandes eventos, advogado padrão, considerado pela Ordem dos Advogados do Brasil, e aberto a todos. Ele podia até ter um conflito, mas não tinha um confronto. Era homem valente, homem que na oratória pouco ia com ele por conta do argumento. E ciência demais, biblioteca à saciedade, toda a livraria do Ceará ou do Brasil, que chamamos de sebo, ele adquiria volumes. Numa reportagem que a TV Cidade fez com relação à pessoa dele, Lost em Vida, ele termina dizendo que o diretor, presidente, quando viajou à Europa, perguntou o que ele queria, ele disse, consiga algum livro, um trouxe uma carrada de livro para ele, coisas inéditas. Foi a maior satisfação que ele teve na vida. Não se conhecia como homem ligado a dinheiro, essa coisa de jeito algum. Isso na vida do homem. E como parlamentar, disse o Mauro Benevides, o Cid Carvalho era tão preparado que quando chegou, integrou imediatamente a Comissão de Constituição e Justiça do Senado, uma das comissões mais cobiçadas. Então ele tinha essa coisa sem se exibir. Por quê? Porque, antes de tudo, era um homem simples. Era um homem que se relacionava com todo mundo. Se você falasse sobre passarinho, ele conhecia muito. Falasse com ele sobre curió, ele definia o canto do curió em todo momento. Era um homem que gostava de visitar feiras populares. Então, ele tinha essa coisa de ligado à população. Por quê? Porque, antes de tudo, ele era um comunicador, era um homem ligado ao rádio. Não era o professor da Faculdade de Direito só, da Faculdade de Economia, da Faculdade de Filosofia. Não. Ele era um homem integrado à sociedade, integrado à comunidade e a todos, independente de status, independente de condição social. Falava com todos. E esse é o Cid Carvalho que eu conheci. Nós até ficamos, Tom, um dia de passar uma tarde com ele e não deu certo, eu e você.
1: É.
3: Fiquei muito pesaroso. Mas, mesmo assim, a lembrança, a forte lembrança permaneceu nos umbrais da Faculdade de Direito, no dia a dia, de quando ele chegava, e também não se falou como comentarista esportivo. Eu não sei se ele chegou a comentar alguma partida que você foi narrador.
1: Já.
3: Mas ele tinha muita precisão no comentário que fazia do futebol.
1: Foi.
3: Não é?
1: Ele foi. Eu narrei vários jogos com o Cid Carvalho sendo meu comentarista. Ele foi presidente da nossa associação, a PCDEC, durante bom tempo, acho 2, 3 anos, e foi um homem muito ligado ao esporte, sim. Eu tive a oportunidade. Aliás, você está falando em qualidades excepcionais do Cid, e eu rapidinho posso contar uma história aqui também para acrescentar. Quando eu comecei a ver o Cid de uma forma diferente na Rádio Irapuru, onde eu trabalhava, porque o Zé Pessoa de Araújo combinou com o Zé Parente. Zé Parente, você sabe quem era da Rádio Iracema, não é? Então,
3: sim.
1: Pois bem, então eles combinaram o seguinte, rapaz, o Zé Pessoa combinou com o Zé Parente, veja que coisa, uma homenagem no dia do aniversário da Rádio Iracema, as duas emissoras entrariam em rede, entrariam em cadeia, como se chamava na época, esse encontro seria às 18 horas do dia do aniversário da Rádio Iracema, aí o Zé Pessoa combinou tudo com o Zé Parente, pai, vamos fazer esse negócio espetacular, tá, entrar em cadeia, e o Zé Pessoa perfeitamente, mas deixa que o Zé Pessoa esqueceu de dizer ao Cid Carvalho, certo? Não disse ao Cid, esqueceu. E aí o tempo passou e chegou o dia da homenagem. Quando chega o dia da homenagem, eu estou lá na Rádio Irapuru, e a homenagem seria às 18 horas, como eu acabei de falar, e chega o Zé Pessoa, tudo pronto ali, esperando para mais ou menos, faltando ali uns 15 minutos. Aí o Zé Pessoa lembrou, fala-me Deus, me esqueci de dizer ao Cid. Você já pensou um negócio desse? E o homem que ia comandar todo o espetáculo lá, era exatamente o Cid Carvalho. Rapaz, aí esse homem telefona para o Cid urgente, daqui, daculá, tal, conseguiu localizar. O Cid chegou, porque parece que já estava a caminho também, sem saber absolutamente de nada do que ia fazer. Aí o Zé diz, rapaz, eu combinei aqui com o Zé, vai entrar já já, falta aqui uns 8 minutos, e você tem que fazer essa solenidade, um discurso, né? em virtude desse aniversário e tal. E o Cid, rapaz, ele deu pelo menos o tema, não tem, né? Rapaz, aí pronto. Aí deu a hora e começou. 5 minutos depois, começou a transmissão em rede. Em rede. Aí, meu amigo, eu vi o Cid Carvalho iluminado, sabe? Fazendo de improviso uma homenagem, um discurso, que eu digo, rapaz, se esse homem tivesse preparado, escrito esse discurso dele, não tinha dado tão certo e tão brilhante quanto foi. Aí foi que eu vi o Cid Carvalho, rapaz, na sua criatividade, no seu conhecimento pleno, sabe, domínio da oratória. Eu fiquei impressionado com ele, sabe, Paulo? Eu não sabia. A partir dali, eu digo, meu Deus. E ele me ajudou muito, muito mesmo, com ensinamento, porque eu não sabia de nada quando entrei na Rádio Irapuru, em 1965, e devo a ele muito do jornalismo que ele me ensinou. Depois foi meu professor na faculdade de Direito também. Depois foi meu advogado num problema que eu tive em virtude do programa ter sido levado à justiça por juízes de direito que entenderam que eu tinha dito uma coisa e eu não tinha. E o meu advogado foi exatamente o Cid Carvalho, de forma que eu guardo dele lembrança. Eu falaria aqui ainda, depois do que o Roberto já disse, falaria mais um bocado de coisa bonita do Cid, mas o tempo não dá. Eu me lembro que você fez uma homenagem, eu estava presente. Eu, Cid e você. Que homenagem foi aquela? Foi da OAB, foi, Paulo?
3: Foi, de advogado padrão. E depois uma homenagem ao... Nesse caso aí foi o caso da homenagem cultural.
1: Ah.
3: Eu, os advogados na cultura. Você, Cid Carvalho. Eu?
1: Sei. Rapaz, cultura. Impressionante. Então, Paulo, foi isso aí que você viveu com o doutor Cid, guardando também dele grandes recordações, não é?
3: É, e o grande caráter, porque no período não havia ainda, já havia comunicação, mas eu estava com dificuldade de comunicação, e tinha uma audiência, 1h30, 13h30.
1: Sim.
3: Só que chegou, estava havendo uma modificação na Wash Soares.
1: Sim.
3: Um engarrafamento tremendo.
1: Ah.
3: E eu atrasei 30 minutos. Pronto, vai ser decretada a revelia.
1: Ah.
3: E eu vinha coincidentemente com o cliente.
1: Ah.
3: Eu digo, pronto, mas o que eu vou fazer agora? Ele não estava conseguindo acesso, não ligava para a vara. O celular ainda era muito incipiente, começando. Aí eu digo, mas eu cheguei. Quando cheguei, o professor disse, não, Paulo, eu resolvi. Como? Eu coloquei a nossa audiência para a segunda. O da segunda estava presente, eu coloquei, pedi ao juiz para colocar a primeira. Porque eu sabia que você não faltava. Então demonstrou o caráter do profissional advogado. Eu agradeci, é companheirismo. Nós estamos oficial do mesmo ofício. Foi a resposta dele. Isso me marcou muito, porque bastava iniciar a audiência para o juiz. É, revelia, pronto. Encerrava o processo ali, porque a parte não comparecia.
1: É.
3: Só que depois ia argumentar de que tinha havido engarrafamento, o agravamento público notório, mas só essa demonstração foi uma demonstração de que ele respeitava os colegas acima de tudo.
1: É verdade. Paulo Quezado, muito obrigado pela sua participação.
3: Tá bem, então.
1: Como sempre. Quando é que você vem aqui, rapaz, me visitar?
3: Rapaz, vamos marcar o final de julho agora.
1: É.
3: Umas coisas boas, musicais.
1: É, viu? Rapaz, tá bom. É. Tá
3: pode
1: certo.
3: Pode ser até os dobrados, né?
1: Certo. Fico esperando. Você é muito querido, você é muito querido.
3: Muito obrigado.
1: Você é muito querido, as pessoas ficam aqui. Tom Barros, leva o Paulo Quezado, rapaz, mas nem assim.
3: Não, mas eu fico satisfeito, viu?
1: Beleza.
3: Fico satisfeito, eu disse a você. O pessoal pergunta se eu ainda estou trabalhando com você. Eu fico satisfeito.
1: Essa foi boa.
3: Agradeço o espaço, agradeço a Verdinha. A Verdinha tem esse burro nacional e hoje, lá no Juazeiro, vamos chamar assim, repetidora, né?
1: É.
3: O Juazeiro e a de Sobral.
1: É.
3: Uma conexão imediata com o estado do Ceará por inteiro. Hoje é internacionalizada a coisa, é conhecimento do mundo. Mas o rádio é o sentimento maior e é uma cultura brasileira.
1: Paulo Quezado, muito obrigado, meu irmão. Bom dia para você, hein?
3: Um abraço.
1: São 8h, 8h+3. A gente faz o intervalo e volta com a Lilian Cordeiro, a mensagem evangélica do dia.
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0: Muito bem, estamos de volta aqui ao nosso programa. Estamos de volta aqui ao nosso programa Conversa com o Tom deste domingo. São 8:04. Vamos conversar com ela a partir de agora, Lilian Cordeiro. Tudo bem, Lilian? Bom dia.
1: Bom dia, Tom. Bom dia a todos os nossos ouvintes da nossa querida Rádio Verdes Mares.
0: Pois é. Lilian Cordeiro com a gente, a nossa Raimunda Betânia, lá direto dos Estados Unidos, Reinaldo Brás, Dona Neba Brás, a Rejânia, o Ronaldo, o Ronaldinho,

meu querido irmão, minha querida irmã. Já aconteceu com você de se olhar no espelho e perguntar quem eu sou? Como Deus me vê? Isso já aconteceu comigo, não só uma, mas várias vezes. E uma dessas vezes eu comecei a ler o texto de Isaías, capítulo 43, versículo 1. E olha o que o Senhor diz. Mas agora sim diz o Senhor, que te criou, ó Jacó, e que te formou, ó Israel. Não temas, porque eu te remi, chamei-te pelo teu nome, tu és meu. Que coisa linda o Senhor nos dizer, olha, tu és meu. Meu querido, eu desejo nessa manhã que a paz do Senhor esteja com você. Hoje eu quero falar especialmente com você, que muitas vezes se sente invisível. Talvez as pessoas o tenham rejeitado, criticado, ou feito você acreditar que não tem valor, que não é importante. Isso já aconteceu com você? Isso já aconteceu comigo. Quem sabe você já ouviu palavras que feriram profundamente tua alma, e por causa delas passou a enxergar a si mesmo como alguém sem importância, alguém que ninguém queria escutar, ninguém queria conversar, aquela pessoa que não era interessante. Mas Deus não olha para você como o mundo olha. Você sabia disso? As pessoas enxergam os seus erros, nossos erros. Deus vê o seu potencial. As pessoas lembram o seu passado, mas Deus conhece o futuro que preparou para você. As pessoas podem abandoná-lo, mas Deus chama você pelo nome e diz: ei, você é meu. Talvez você esteja sorrindo por fora, mas chorando por dentro. Há feridas, meu querido irmão e minha querida irmã, que ninguém conhece. Lágrimas que caem no travesseiro e orações que só Deus ouviu. E mesmo quando você acha que foi esquecido, o Senhor continua cuidando de cada detalhe da sua vida. Jesus provou o seu valor lá na cruz. Ele não morreu por alguém sem importância. Já pensou nisso? Ele entregou a própria vida porque você é amado de forma incomparável. Hoje, Deus quer curar a sua identidade. Você não é definido pelos seus fracassos, pelas suas perdas, ou pelo que dizem ao seu respeito. Você, meu irmão, é definido pelo amor daquele que o criou e o chamou pelo nome. Levante sua cabeça. Olhe para o Senhor. Não veja circunstâncias. Ainda há esperança, meu querido. Ainda há propósito. Ainda há um futuro preparado por Deus para a sua vida. E a oração que eu faço hoje, diante de Deus para você e para todos que estão nos ouvindo agora, é: Pai amado, alcança agora cada pessoa, cada irmão que se sente sem valor, rejeitado,

0: limitada ou esquecida. Abraça, Senhor, esse coração ferido e faz nascer novamente a esperança. Que cada ouvinte nessa manhã, nesse dia, compreenda que é amado, que é amada por Ti, Senhor, que é precioso e importante para Ti, que a identidade não seja uma carteira que nós entregamos onde precisa, mas que a Tua identidade esteja restaurada em Cristo Jesus. Que você entenda que o Senhor te deu uma identidade espiritual e que o teu nome está escrito no livro da vida. Meu querido, você é dele. E nunca esqueça disso. Você não é invisível para Deus. Você é a pessoa mais importante do mundo, porque Ele morreu por você naquela cruz. E Ele não faria isso para alguém invisível, alguém sem importância. Você é precioso. Você é valioso diante de Deus. Que o Senhor te abençoe. Que o Senhor resplandeça sobre ti a sua luz. E que Ele possa fazer com que você entenda que você é amado, que você é filho do Senhor e que Ele te ama todos os dias. E o sol amanhece e que Ele coloca a lua para fazer você dormir. Amém.
1: Obrigado, Lírio Cordeiro, pela bela mensagem de todos os domingos aqui ilustrando o nosso programa. Tá tudo bem? Que hora tem culto hoje aí na igreja que você... Na igreja?
0: Assim,
1: que hora?
0: Unidade das Nações.
1: Que hora vai ser?
0: 10 horas.
1: 10 horas da manhã.
0: Tem um culto das 8 horas agora.
1: Ah.
0: Mas não, geralmente não vou porque estou tendo essa conversa com o Tom maravilhosa de todos os domingos.
1: Onde é que fica,
0: hein? E aí, 10 horas eu vou para o culto.
1: Onde é?
0: Fica ali, Tom. Bem pertinho onde era antigo AB. Ali atrás da ponte de Rio.
1: Ah, sim. Eu sei. Quando eu passo ali tem muito... Aquela curva, não é?
0: Isso. Tem até uma igreja, né? Católica ali.
1: Tem ali perto. Exatamente. A face de Cristo.
0: Isso,
1: é ali pertinho, isso. Exatamente.
0: É praticamente vizinhas, né?
1: É, são bem vizinhos mesmo. Eu passo, agora eu sei onde é. Pois, quem é o pastor lá, ô Lili?
0: Nós temos vários pastores.
1: É?
0: Né? Mas muitos deles, assim, o nosso presidente, o nosso pastor presidente é o pastor Fabrício.
1: Como é o nome dele?
0: Pastor Fabrício, apóstolo, né?
1: Fabrício.
0: Apóstolo Fabrício.
1: Fabrício, tá certo. Então, Lírio, muito obrigado pela sua participação. Beijão aí na sua família linda, maravilhosa. Um bom domingo e até o próximo domingo, tá bom?
0: Amém, Tom. Um abraço para você e a sua família. Não só a sua família de sangue, mas a família da Rádio Verdes Mares, todo esse público que escuta essa conversa do Tom todos os domingos.
1: Valeu, Lilian Cordeiro, bom dia para você, saúde e paz. Bom, deixa eu ver a hora aqui, 8 horas e 14 minutos, logo mais às 8h35, 8h40, a gente vai conversar com a doutora Ana Flávia Carneiro, direito previdenciário. Enquanto isso, vamos aqui no roteiro musical. Minha querida Rose Espíndola, gravou e gravou muito bem. A saudade tá doendo, e nós vamos rodar agora esta música, ouvir a interpretação dela, tá certo, meu querido William Fortunato? Vamos lá!

bem, muito bem, muito bem, muito bem. Estamos de volta aqui ao nosso programa. É, mais duas músicas. Dá uma olhadinha aqui nos nossos madrugadores, os últimos que mandaram mensagem. Tem a turma que acorda um pouquinho mais tarde, não é? Tem aqui o Luciano Colé, um abraço para ele. Bom dia. Muito obrigado. Opa, pulou aqui, deixa eu ver. Voltando. Pronto, já voltou. Está aqui, portanto, o Luciano Colé mandando o abraço dele. A minha querida Ivanilda, lá do Mulungu. Alô, Ivanilda, bom dia aí no Mulungu. Um abraço para você e para toda a família. Alô, na Salete, Dona Dulce, Dulce Fraga, Maria das Dores. Aproveitar e mandar um alô para Dora aqui na Vila, Manuel Sátiro, gente muito boa também. E para todos que estão aí no alto da Serra do Mulungu, um friozinho gostoso da Serra. Minha querida Ivanilda, bom dia. Bom, também tem o Afonso de Moraes Lima. Afonso de Moraes Lima mandando o alô dele aqui, que bom, muito obrigado. O Lessa dizendo de tudo que foi dito do grande Cid Carvalho. Faltou apenas dizer que ele foi meu colega na Receita Federal. Aí foi mesmo, hein, Lessa? Agora que eu me lembro. Tem o Luiz Carlos Tefranco, meu querido Luiz Carlos Tefranco. Bom dia para você, meu querido Luiz Carlos Tefranco. Um abração para você, muito obrigado pela audiência também que você dá ao nosso programa. Deixa me ver mais aqui, Marconi na Valderio Shoa, bom dia para ele, para Angélica, para Luiz, para Camila, o Vitor e Alice, o Ivano também, nosso abraço para todos vocês, muito obrigado. Só chegando, né, o pessoal que acorda mais tarde um pouquinho, dorme um pouco, aí vai ligando o programa e vai mandando. Tá aqui outro que chegou agora, o Erasmo Firmino, bom dia. O Arthurzinho, olha aí, meu querido amigo Arthurzinho, Arthur de Carvalho, rapaz. Grande Arthurzinho, um abraço para você, saúde e paz, bom dia. Lembrando aqui a morte do cantor Pepino de Capri, cantava muito bem, Arthurzinho, cantava demais. Deixa me ver mais aqui, doutor Álvaro, um abraço, doutor Álvaro, lá do CRI, um abraço para ele, um médico oncologista. Tem aqui a Rita de Cássia, estou na igreja. Rita de Cássia mandou um alô para a gente, bote aplausos. Muito bem, merece. Aí, portanto, um abraço aqui da nossa querida Rita de Cássia. Tem mais? Rapaz, rapaz, estou recebendo aqui a notícia. Minha querida Marinês Salles. Minha querida Marinês, esteve no Rio Grande do Norte num casamento. Ela foi com o marido dela. Meu abraço para o Clinger. Eles já estão de volta. Depois dessa viagem no Rio Grande do Norte, já ligadinho aqui com a gente. Acho bom assim. A turma chega, se liga logo, acompanha. Marinês, um beijo para você. Meu querido Clíger, parabéns pela família linda, com o Davi e com o Jonas. E graças a Deus deu tudo certo nessa viagem lá ao Rio Grande do Norte, o casamento. Quem mais está com a gente aqui? Tem a outra Cristiane, a Cristiane Araújo. Tem a Lilian, que falou aqui. Tem a Cristiane que está comigo, né? A Cristiane, que é cunhada da Lili, tem a Cristiane Araújo, portanto, são duas já ligadas também com a gente. Bom, vamos na parte musical de agora. Pelo roteiro musical de hoje, de mais ninguém, Marisa Monte, de mais ninguém. E logo depois da Marisa Monte, o nosso querido Gerry Adriani, a Sônia que vai ficar feliz, né? Ouvindo o Jerry cantar aqui no programa. Pois bem, Coração de Cristal. É a rodada que vem.

Pronto, Gerra Adriane aí, Coração de Cristal. Já são 8 horas e 28 minutos, daqui a pouquinho. Hein? Vamos fazer um intervalo? Então vamos fazer um intervalo agora, a gente volta já já. Daqui a pouco tem Ana Flávia Carneiro também no programa.

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Pois é, estamos de volta aqui com o nosso programa de hoje, Conversa com o Tom, e vamos até 9 horas da manhã, não é? Interessante é que a Rose Pires mandou aqui para mim, a minha mãe, quer dizer, a mãe dela, mãe da Rose, Maria Rosília Grangeira Spindler, foi chefe do Cid Savoy de Carvalho, na antiga alfândega de Fortaleza, hoje Receita Federal. Eles eram muito amigos. Cid me deu muito apoio quando ela partiu aos 70 anos de idade, vítima de um câncer. Levou em 4 meses, foi cruel. Muita saudade do Cid, que muito me apoiou, diz a Rose, quando o Maurício partiu também. Que Deus o tenha, intercedendo por nós junto ao pai. Não sabia dessa amizade também do Cid. Aliás, o Cid era amigo de todo mundo, né? Cid era um amigo, pessoa muito querida mesmo. Pois bom, então vamos aqui no roteiro musical, deixa eu ver a hora, são 8 horas e 30 minutos, daqui a pouquinho tem a Ana Flávia Carneiro. Vamos colocar Sabiá com Luiz Gonzaga.

Esse Luiz Gonzaga canta muito, né? Sabia. Bom, vamos fazer mais uma música e trazer a doutora Ana Flávia depois dessa música. Para mim, música belíssima também. O Oswaldo Montenegro, A Lista. Preste atenção a esta letra, que letra linda. Letra linda, Oswaldo Montenegro. E depois dele, doutora Ana Flávia Carneiro.

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1: Mas que coisa linda, né? Coisa linda, linda, linda essa música, Oswaldo Montenegro, a lista. Intervalo, a gente volta com a doutora Ana Flávia Carneiro.
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0: Pronto, meus amigos, estamos de volta com o programa Conversa com Tom. São 8 horas e 37 minutos já. Começar agora com ela, com a doutora Ana Flávia Carneiro. Doutora Ana Flávia, bom dia!
1: Bom dia, Tom. Bom dia, ouvintes da Verdinha. Tudo bom, Tom?
0: Tudo bem, graças a Deus. Principalmente vendo esse tema de hoje aqui. Hoje nós vamos falar sobre um direito que muitos aposentados e pensionistas desconhecem. A possibilidade de deixar de pagar imposto de renda sobre o benefício recebido quando há diagnóstico de determinadas doenças graves. E há um detalhe muito importante. Atenção, hein? Mesmo que a doença tenha sido diagnosticada há muitos anos, esteja controlada ou até em remissão, ainda pode existir direito à isenção e, em algumas situações, à devolução do imposto descontado indevidamente. Está aqui um tema muito importante. Afinal, doutora Ana Flávia, como eu acabei de falar, quem é que pode ter direito a essa isenção com a doença grave, dentro do que eu acabei de estipular também?
1: Bom dia, Tom. Tom, esse é um tema muito importante e as pessoas têm que estar atentas porque muitos não sabem que têm esse direito, tá? A isenção do imposto de renda, ela se dá, a pessoa precisa preencher dois requisitos. Primeiro requisito, estar aposentada ou recebendo pensão, tá?
0: Ah.
1: Porque a gente está falando aqui de isenção de imposto de renda em cima de aposentadoria e pensão.
0: Isso.
1: Não é que a pessoa não vai ter que pagar o imposto de renda ali ou declarar ali em abril e maio de todo ano, tá certo?
0: Certo.
1: Esse direito aqui é de ela não ter mensalmente o imposto de renda retirado diretamente na fonte pagadora da aposentadoria ou da pensão. Então, o primeiro requisito é estar aposentado ou recebendo pensão, tanto faz ser do INSS como de regime próprio, da União, do Estado ou do município, tá? E se enquadrar em uma das doenças estabelecidas em lei, tá? Então, esse rol de doenças, diferentemente de uma aposentadoria por invalidez, de um BPC, desses benefícios por incapacidade,
0: sim,
1: o rol de doenças para isenção do imposto de renda é taxativo. Então, quando a pessoa for em busca do seu médico particular, solicitar o laudo médico, o atestado médico, para pedir a isenção do imposto de renda, tem que ter o nome da doença e o CID da doença. Por exemplo, digamos que a pessoa...

0: pessoa tenha esquizofrenia, tá certo?
1: Certo.
0: E aqui no, na lei diz alienação mental. No atestado tem que dizer que é alienação mental.
1: Entendi.
0: Mesmo que isso seja uma consequência da esquizofrenia, entendeu?
1: Entendi.
0: Mas lá tem que dizer alienação mental, tá?
1: Certo.
0: Então vamos só elencar aqui, Tom, e eu acho que ao final do programa a gente podia elencar mais uma vez as doenças que geram isenção de imposto de renda na aposentadoria e pensão. Tá?
1: Perfeito, tranquilo.
0: Tuberculose ativa, alienação mental, esclerose múltipla, câncer, cegueira monocular, hanseníase, paralisia irreversível e incapacitante, cardiopatia grave, Parkinson, espondiloartrose anquilosante, nefropatia grave, hepatopatia grave, doença avançada de Paget, contaminação por radiação, AIDS, fibrose cística, síndrome de talidomida e moléstia profissional. Tom, eu quero dar uma ênfase nessa moléstia profissional, tá certo?
1: Certo.
0: Quando a pessoa é aposentada por uma moléstia profissional, doença do trabalho.
1: Certo.
0: Uma LEP, por exemplo, a gente teve um cliente no escritório que ela era geóloga, que trabalhava muito colocando dados no computador, né? Análise de dados o tempo todo no computador, e aposentou com LER.
1: Foi mesmo?
0: E foi reconhecido pela Justiça Federal a isenção do imposto de renda por conta de doença profissional, tá? Então, além das doenças elencadas na lei, se o segurado comprova que a doença que ele está declarando como sendo a causadora da isenção do imposto de renda é uma doença profissional, também tem direito à isenção.
1: Ah, é?
0: É.
1: Eu não sabia, não. Quer dizer que mas assim, o tipo de leve... Que leve tem diversas... É pela repetição, né? Aquele processo de repetição, não é?
0: É, a doença pela repetição de movimentos.
1: Isso.
0: Dessa nossa cliente específica, era na mão.
1: Na mão, né?
0: Na mão.
1: Mas a pessoa consegue, doutora, através disso?
0: Consegue porque a moléstia profissional é uma doença gerada pela repetição de movimentos no exercício da sua profissão.
1: Perfeito. Então, você sendo aposentado e pensionista, tendo esse problema de LER, também pode entrar para isenção.
0: Desde que seja uma doença profissional, tá certo?
1: Sim.
0: Qualquer doença profissional dá direito.
1: Sim,
0: e eu vou além, Tom. Ó, muito importante. A doença não precisa estar ativa, não precisa estar incapacitando a pessoa de trabalhar, não precisa gerar invalidez.
1: Sim.
0: Por exemplo, eu gosto de dar muito esse exemplo porque é bem fácil de entender.
1: Ah.
0: O câncer de pele, não é?
1: Isso.
0: O câncer de pele é uma doença altamente controlável, não é?
1: Isso, claro.
0: Porque quando você descobre ela bem no começo, você extrai aquele tecido que está diagnosticado com tumor maligno e, na grande maioria das vezes, não precisa nem de rádio, nem de químio, nem nada.
1: É
0: só pontual. Não é? Você extrai ali um pedaço da pele e o problema está resolvido.
1: Isso.
0: Aí você pega aquela extração e manda para o laboratório para fazer uma biópsia e vem lá o resultado. Neoplasia maligna.
1: Isso.
0: Né?
1: É.
0: Carcinoma. Então, só isso ali já enseja o direito à isenção do imposto de renda. Independentemente de quando foi o diagnóstico. Por exemplo... Digamos que eu tive um diagnóstico em 2000. Pedi minha aposentadoria em 2023. Hoje, em 2023, eu não tenho mais nada. Não teve recidiva, não apareceu mais em nenhum local.
1: Certo.
0: Eu só tive pontualmente aquele câncer que foi extraído do meu ombro.
1: Certo.
0: No final do ombro que foi considerado cancerígeno.
1: Certo.
0: Eu tenho direito à isenção do imposto de renda na minha aposentadoria, na minha pensão, quando ela for concedida em 2023.
1: É mesmo, doutora?
0: É.
1: Será que o INSS concede mesmo esse negócio? Não nego, não.
0: Concede. Concede. A gente já conseguiu para várias pessoas. Concede. O negócio é alertar as pessoas que elas têm o direito. Entendeu?
1: Entendi. Me diga uma coisa.
0: Independente. Tom, se uma pessoa teve câncer quando criança e tem o diagnóstico, depois estudou, trabalhou 35 anos e aposentou, tem direito à isenção.
1: Não sabia, não. Doutora, essa aqui eu acho tão interessante, esse tema aqui também ligado a esse assunto de hoje. A isenção, a que nós estamos nos referindo aqui, a isenção também pode alcançar complementação de aposentadoria ou pensão paga por entidade de previdência privada, FAP, PGBL, desde que o rendimento tenha natureza de complementação previdenciária. Geralmente, quando a pessoa faz esse tipo de investir na previdência privada, é para ter uma complementação, não é?
0: Isso, Tom. E existe também aquelas complementações dos bancários, não é?
1: Sim, tem, dos bancários.
0: Tem muitas profissões que as pessoas pagam um plus para complementar a aposentadoria para igualar ao trabalhador da ativa.
1: Isso.
0: Não é?
1: É.
0: Então, essa isenção do imposto de renda, ela vale para todo o rendimento caracterizado como aposentadoria ou pensão.
1: Entendi.
0: Então, sim, também, entendeu?
1: Entendi.
0: Como também médico que trabalha vinculado ao INSS, à União, Estado e município, vai ter direito à isenção em todos os entes.
1: Sei. A isenção não alcança automaticamente todos os rendimentos da pessoa. Ela incide em regra sobre aposentadoria, pensão, reforma ou reserva remunerada, inclusive o 13º salário. Assim, continuam normalmente tributáveis valores provenientes de salário de quem permanece trabalhando, não é isso?
0: Exato, Tom. A isenção que a gente está falando, é muito importante o ouvinte entender essa diferenciação. Não é que a pessoa que tem as doenças elencadas em lei, ou já tiveram, vão ser isentas de pagar o imposto de renda. Não é isso. Elas têm isenção da redução do imposto de renda que vem diretamente na fonte pagadora da aposentadoria ou da pensão. Se uma aposentada recebe 7 mil de aposentadoria, tendo redução do imposto de renda de R$700, ela vai ter a devolução dos R$700, não vai ter isso. Mas ela possui apartamentos alugados, possui uma empresa, todos os outros rendimentos que não são de aposentadoria e pensão continuam sendo tributados automaticamente e tem que ser declarado anualmente no segundo trimestre do ano, não é?
1: É verdade, entendi. Doutora, agora repetindo aqui, quais doenças dão direito à isenção?
0: Tuberculose ativa, alienação mental, esclerose múltipla, câncer, cegueira, inclusive a monocular, hanseníase, paralisia reversível incapacitante, cardiopatia grave, Parkinson é uma doença que constantemente a gente pede isenção de imposto de renda para os segurados. Então, espondiloartrose anquilosante, nefropatia grave, hepatopatia grave, estados avançados de doença de Paget, contaminação por radiação, AIDS, fibrose cística, síndrome de talidomida e doenças profissionais.
1: Aquela que nós já falamos aqui, da Lé, por exemplo, não é?
0: Por exemplo, exatamente, Tom.
1: Agora
0: uma dica ouro, tá certo?
1: Certo.
0: Na verdade, duas. A primeira é, essa concessão de isenção de imposto de renda não é automático. Por exemplo, digamos que eu esteja lutando contra um câncer e esteja recebendo auxílio-doença, tá certo?
1: Certo.
0: Ou seja, o INSS sabe que eu estou com câncer porque está me pagando um benefício por incapacidade temporária.
1: Perfeito.
0: No meio do caminho, eu atinjo o tempo necessário para aposentadoria e peço a aposentadoria. De forma que o auxílio-doença vai ser cessado para começar a ser pago minha aposentadoria. Não é porque o INSS sabe que eu estou com câncer que automaticamente minha aposentadoria vai vir com a isenção.
1: Sei, sei. Você tem que pedir.
0: Tem que pedir a isenção do desconto do imposto de renda para o INSS, tá certo?
1: Tá certo.
0: Segunda coisa, tá? Segunda dica. O INSS, ele só isenta do momento que você pede para frente. Por exemplo, um ouvinte está escutando a gente, já é aposentado desde 2020 e não sabia que tinha direito à isenção do imposto de renda, certo?
1: Certo.
0: Vai pedir agora que escutou o Tom Barros dizendo que câncer mesmo remido dá direito à isenção. Se ele pedir no INSS, o INSS vai parar de descontar daqui para frente. Ele não vai restituir todo o valor descontado mensalmente dos últimos 6 anos desde a aposentadoria concedida, entendeu?
1: Entendi.
0: Para receber esse retroativo, o segurado vai ter que buscar a justiça. É por isso que muitas vezes eu sugiro ir direto à justiça, porque esse tipo de ação não tem o pré-requisito de pedir no INSS antes de buscar a justiça, entendeu?
1: Entendi, sim.
0: Mas a última dica, essa isenção, ela é vitalícia. Se eu digo que o câncer, mesmo que ele não esteja mais ativo, não tenha nenhum sintoma, a pessoa não esteja mais com câncer atualmente, já esteja totalmente remido, se eu digo que isso me dá direito à isenção, é claro que essa isenção não pode durar só 1 ano, Tom.
1: Sei.
0: Não é? É uma isenção que vai perdurar enquanto o benefício estiver ativo.
1: Perfeito.
0: Então, enquanto eu estiver aposentado ou recebendo uma pensão, uma vez que a minha isenção foi concedida, ela não deixará de acontecer, entendeu? Ela é vitalícia. Enquanto o segurado estiver recebendo o benefício, ele não vai ter esse desconto de imposto de renda.
1: Perfeito. Então, é um negócio muito sério, né? Doutora, me diga uma coisa. Essa pergunta que chega aqui, eu estava aqui com uma coisa interessante. Se a doença surgiu antes da aposentadoria, aliás, a senhora explicou, né? Se a doença surgiu antes da aposentadoria, a senhora já explicou pra gente aqui, não foi?
0: Sim. Agora, Tom, vamos aqui rapidinho. É muito importante que no atestado médico tenha o diagnóstico da doença, a data em que a doença foi identificada. Quando você está buscando uma concessão para aposentadoria já antiga, é bom que tenha no atestado a data em que foi diagnosticada a doença para poder gerar esse pagamento de atrasado, tá
1: certo? Eu sei.
0: O Código Internacional de Doenças, que é o CID, o histórico do tratamento, é bom ter junto o exame que confirma o diagnóstico, por exemplo, a biópsia, não é?
1: Isso.
0: Se a pessoa tem algum tipo de sequela. E sempre lembrando que esse enquadramento da doença legal, no atestado tem que ter exatamente o nome que exige a lei. Por exemplo, alienação mental. Não basta ter uma esquizofrenia, um transtorno bipolar, entendeu?
1: Entendi.
0: Tem que constar no atestado a denominação como está na lei.
1: Eu sei. Aqui interessante tem uma parte disso. Como solicitar isenção no INSS? Eu acho que a pessoa só deve fazer essa solicitação se orientar por advogado, porque a pessoa sem conhecer vai ser difícil. Por exemplo, diz aqui, pedido pode ser feito pela internet, passo a passo. Entrar no aplicativo ou site Meu INSS.
0: Com a senha GOV, né? Por isso que o mais importante, Tom, é sempre estar com a senha GOV ativa, porque o senhor sabe como é difícil ativar a senha, não é?
1: Não, a senha GOV aqui não devia ser, era proibido, porque o cara, para acessar aquele troço acolá, eu, quando vou acessar a senha GOV, termino estressado. Por quê? Porque a senha GOV é o seguinte, você faz tudo direitinho, deixa lá. Quando vai acionar depois de 3 meses, 6 meses e tal, diz, sua senha venceu. Diz que
0: a senha não está mais ativa, né?
1: Então, mudou. Aí você vai fazer, você vai fazer de novo. Uma porrinhação. Eu não sei. Olha, eu vou dizer uma coisa. Esse negócio de .gov aí pode ser muito útil. Eu tenho. Mas, honestamente, é um estresse desgraçado para o sujeito fazer, viu? É desgraçado. Primeiro tem aquela história da fotografia. Bote mais para um lado. Suba mais para riba. Suba mais para riba. Desça mais para baixo. Bote para o lado. Faça de novo.
0: Acabou o tempo.
1: Aqui não é porrinhação, pelo amor de Deus. Não dá certo.
0: É verdade.
1: Tem a segunda opção, que é aquela, através do banco, o cara fica com medo que alguém tenha acesso aos dados do seu banco. É um pânico.
0: A forma mais fácil, Tom, é ir à agência, pegar a senha temporária. A senha temporária dura 24 horas. Com essa senha temporária, o segurado consegue estabelecer a senha definitiva, entendeu?
1: Eu sei.
0: Sem passar por toda essa apurinhação que o senhor está narrando.
1: É, aquilo
0: que
1: é um
0: efetivamente negócio. Já gerou muitos memes de internet essa questão do SenhaGov, não é?
1: Já é demais. Então é o seguinte, você entra lá, pronto, conseguiu entrar, beleza. Aí na área do que você precisa, digitar...
0: Tem uma lupazinha.
1: É.
0: O aplicativo do meu INSS, então, ele é bem intuitivo.
1: É. Aí vem aquela isenção. Vem a isenção. Selecionar o serviço de isenção do imposto de renda. Aí vem. Preencher os dados solicitados. Anexar os documentos pessoais e médicos. Acompanhar o pedido pelo próprio meu INSS. Eita, doutora, se o cabo não souber, tá lascado.
0: O problema que eu vejo mais não é nem esse passo a passo de conseguir colocar a isenção na Lalupa, preencher os dados, não seria nem muito isso. Eu acho que o mais difícil, Tom, é porque muitas pessoas não têm computador, né?
1: As pessoas
0: fazem isso pelo celular.
1: É, exatamente.
0: Aí quando vem nessa parte de anexar documento, identidade, CPF, comprovante de endereço, os laudos médicos, os exames laboratoriais, para a pessoa anexar esses documentos todos através do celular, é muito difícil.
1: Eu não sei fazer não, doutor. Eu não sei fazer. Se tiver de fazer um negócio de INSS, eu tenho que pagar alguém, porque eu não consigo fazer. Não consigo, vou dizer.
0: No computador é mais fácil, não é? Porque você pega de uma pasta e solta lá dentro do site. Mas no celular é um pouco mais complicado.
1: O
0: senhor há de convir comigo que não é todo mundo que tem um computador em casa, não é?
1: É verdade, eu tenho um computador e eu tenho dificuldade de fazer isso aí também. Negócio, tira de uma pasta aqui, bota para uma pasta colar e não sei o que, é um leriado danado. Doutora, quem estiver ouvindo a gente, tiver alguma dúvida, telefone, eu vou passar o telefone para a pessoa tirar dúvida se quiser. 99686-3123. Eu repito, 99686-3123. Qual é o mote do próximo domingo?
0: Tom, próximo domingo vamos falar sobre autismo.
1: Autismo, exatamente.
0: Pode ser?
1: Pode ser e deve
0: autismo
1: ser.
0: Autismo vinculado aos benefícios do INSS, tá certo?
1: Autismo vinculado aos benefícios do INSS já está marcado então, viu?
0: Combinado, Tom. Pois um abraço, uma semana abençoada para todos. Fiquem com Deus, muita paz, muita saúde e até domingo.
1: Até domingo. E para fechar o programa, ele, a voz bonita de Maurício Benevides, cantando... Primeira Mulher. Pois é, vamos lá ouvir o Maurício cantando esta música, Primeira Mulher. Ah, você foi a primeira mulher que eu amei, foi você. Você foi a primeira mulher, pode crer. Mulher igual a você jamais encontrarei. Sim. Pronto, vai! Maurício, canta, Maurício!

0: etapa. Que legal. Parabéns, parabéns. Bela gravação do Maurício Benevides, a primeira mulher. Você foi a primeira mulher que eu amei. Legal, né? Will Fortunato, muito obrigado pelo carinho, pela sua participação. Trabalho belíssimo que você faz aí na retaguarda com a gente, na parte técnica. Domingo que vem nós estaremos de volta, se Deus permitir. E amanhã, às 5 da matina, quando os primeiros raios de sol estiverem iluminando o horizonte livre das Américas, eu e a Daniela de Lavor estaremos aqui para o programa Bom Dia Nordeste. Um abraço, gente. Muito obrigado pelo carinho. Desculpa aí a nossa falha. Se não atendemos alguém, às vezes as pessoas ligam de última hora, às vezes não dá para pegar no celular. Mas fica, portanto, o nosso abraço, tá bom? Valeu! Tchau, tchau!
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0: 12 de julho de 2026. Nós estamos começando pela Verdinha 92.5. Fortaleza, em Sobral, 103.7, no Cariri, 107.7, pela Sky, pela Oi TV, pelas 25 emissoras que retransmitem a nossa programação, o programa que é um show de audiência em todo o território nacional.
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0: A sonoplastia do melhor do Brasil, a sonoplastia de William Fortunato. A direção de programação do nosso querido Fábio Ambrosio, que está de férias. A gerência de programação de Kleber Dias. A gerência de esportes é de Gustavo de Negreiros. Estará hoje aqui com a gente no programa Domingo Esportivo o comentarista esportivo, professor, doutor, pós-doutor Saulo Maia. Com a gente também aqui no programa Domingo Esportivo, outro convidado especial, o nosso querido narrador, comentarista, repórter, homem da internet, Leandro Gildo. Com a gente também no programa Domingo Esportivo, técnico de futebol, comentarista esportivo, Frank Santos. E professor também, né? Com a sonoplastia de William Fortunato, atenção para os destaques de hoje do programa Domingo Esportivo.

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0: giro de destaques do programa Domingo Esportivo com a sonoplastia dele, a sonoplastia de William Fortunato. Mas deu o que falar. O técnico Jorge Jesus, que está assumindo o comando da seleção de Portugal, na sua entrevista coletiva, ele deu uma declaração que está repercutindo e muito no Brasil. Segundo ele, Jorge Jesus falou para o Neymar: o seu tempo acabou.
1: Para mim, o meu passado, o nome não conta. Eu já treinei os dois melhores jogadores do mundo. Falta-me o terceiro, que já não vou treinar, que é o Messi. Treinei o Neymar, treinei o Ronaldo. E o Neymar um dia disse assim: tu, finish.
0: Acabou.
1: Ok?
0: Acabou.
1: E portanto, aquilo que eu achar que é melhor para... Aquilo que eu achar que é melhor para a equipa, que é melhor para, neste caso, para a seleção, é assim que será feito.
0: Acabou. Foi o que ele falou para o Neymar. E ele não quis o Neymar no time que ele treinava. É tanto que o Neymar saiu e veio para o Brasil. Continuando o giro de destaques do programa Domingo Esportivo com a sonoplastia dele, a sonoplastia de William Fortunato. Fortaleza joga logo mais às 18 horas, é hoje, né, às 18 horas, contra a equipe do Atlético Goianiense fora de casa. O tricolor de aço é o quinto colocado, porque a rodada já começou. O Fortaleza, se começar a rodada, estava em quarto colocado, com o mesmo número de pontos, 28 pontos, 58% de aproveitamento. Como a rodada começou e já teve jogos, o Fortaleza até agora perdeu uma posição, mas pode recuperar até mais posições. O Atlético Goianiense, que pega o Fortaleza em casa, o Atlético Goianiense vai jogar em casa, também caiu um ponto, caiu uma rodada, caiu uma posição. É o 13º colocado, com 21 pontos e 43% de aproveitamento. E aí você pode perguntar: e o que você poderia desejar para o time do Fortaleza?

0: Copa do Mundo ano que vem, feminina, que vai acontecer aqui no Brasil, muita coisa vai mudando, inclusive o calendário de férias. Alexandre Mota, esse grande comentarista, jornalista do Jogada, durante a semana publicou um vídeo que fala sobre a alteração no calendário de férias do ano letivo das escolas aqui em Fortaleza, escolas públicas, tá? E o Alexandre Mota publicou um vídeo sobre esse assunto.
1: A Copa do Mundo Feminina de 2027 vai acontecer no Brasil e ela vai mexer com o calendário escolar. Isso porque foi determinada uma lei pelo Congresso Nacional que indica, determina que as férias escolares, instituições públicas e privadas devem acontecer no mesmo momento da Copa do Mundo Feminina. O evento está previsto para os dias 24 de junho até o dia 25 de julho. Então seria esse o espaço determinado para as férias escolares. Além disso, o documento também prevê que nos dias dos jogos da Seleção Brasileira Feminina será decretado feriado nacional. E as unidades federativas, né, os estados que estarão recebendo jogos, podem decretar ponto facultativo nessas datas. Então é uma série de legislações, né, e mecanismos para estimular a população brasileira a abraçar essa competição. Competição que é histórica porque será a primeira vez de um Mundial Feminino.
0: Continuando o giro de destaques do programa Domingo Esportivo com a sonoplastia dele, a sonoplastia de William Fortunato.

0: Continuando o giro de destaques do programa Domingo Esportivo com a direção de programação do nosso querido Fábio Ambrósio, gerência de programação de Kleber Dias, coordenação esportiva de Gustavo de Negreiros. Atacante Pedro Henrique, ex-Ceará, se apresenta na equipe do Ceará. Segundo ele deixou bem claro porque optou por jogar no Fortaleza.
1: Com respeito, e a escolha foi simples, pela grandeza e pelos objetivos grandes que o clube tem de voltar ao lugar que não mereceu ter saído. E estou muito feliz e muito motivado de estar aqui. São alguns colegas que eu já tive aqui que trabalharam aqui, jogaram aqui, sempre me falaram da estrutura. Agora, acompanhando de perto e podendo ver, estrutura muito boa, uma estrutura muito profissional, que facilita muito para o jogador desempenhar, recuperar, enfim. Temos todas as condições de trabalhar e desempenhar um bom futebol com essas estruturas aqui.
0: Continuando o giro de destaques do programa Domingo Esportivo com a sonoplastia dele. A sonoplastia de William Fortunato.

0: Por falar em contratação, o time do Ceará também está contratando. Um dos que está chegando é o zagueiro Brian Borges. Inclusive, ele disse que tem boas expectativas com o time alvinegro.
1: Nos últimos 2 anos eu joguei e disputei a Série B. E sem dúvidas com a minha chegada e com a chegada também de outros atletas que estão para chegar agora aí, vai agregar muito mais. E a gente tem totais condições aí para fazer um grande campeonato, para sair dessa situação. E como eu falei, né, buscar coisas grandes aí nessa competição.
0: Continuando o giro de destaques do programa Domingo Esportivo com a sonoplastia dele, a sonoplastia de William Fortunato. O técnico Guto Ferreira levantou um ponto interessante em relação aos 4 primeiros da Série A, da Série B, que vão virar em primeiro lugar na chave, mas também talvez a gente possa levar em consideração, no mesmo raciocínio, os 4 últimos da competição.
2: Geralmente, eu nunca vi 4 virarem o turno e esses mesmos 4 conseguir o acesso. Então, virar o turno é bom, mas não define nada. Nada, nada, nada. O que define é a última rodada.
0: Continuando o giro de destaques do programa Domingo Esportivo, vamos ouvir os destaques dos convidados de hoje do programa Domingo Esportivo. Estão aqui com a gente o Saulo Maia, professor doutor, o professor comentarista e técnico de futebol, o Frank Santos, e o meu querido amigo Aguiar Júnior. Vou começar aqui pelo Saulo Maia. Saulo, um grande abraço, boa tarde. Tem algum destaque pra gente hoje, Saulo? Um grande abraço, querido.
3: Boa tarde, Urani. Boa tarde, Frank. Boa tarde, William Fortunato, o homem que é rico até no nome. Como é o nome dele? William Fortunato. William Fortunato, rapaz, eu conheço...
0: Gente boa.
3: Eu conheço o William Fortunato há tantos anos que eu não vou nem começar, senão vão dizer que esse homem já tá pra se aposentar. Meu destaque vai para a rodada decisiva hoje, Campeonato Brasileiro Série D. 2 clubes cearenses tentando chegar à 4ª fase do Campeonato Brasileiro. Nós temos hoje, no PV, 17 horas, Ferroviário vs Imperatriz do Maranhão. O jogo de ida foi 1-1. E lá no Morenão, Iguatu versus Maguari de Pernambuco. O jogo de ida, o nosso Iguatu venceu por 3-2. Deus quiser, mais tarde, ali já
0: dois
3: de noite,
0: dois cearenses
3: na 4ª fase do Campeonato Brasileiro, Jurani
0: Paris. Show de bola, Saulo Maia, continuando o giro de destaques do programa Domingo Esportivo pela Verdinha em Fortaleza, 92.5, Verdinha em Sobral, 103.7, no Cariri, 107.7, pela Sky, pela Oi TV, pelas 25 emissoras que retransmitem a nossa programação, o programa que é um show de audiência em todo o território nacional.
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0: Continuando o giro de destaques, eu vou ouvir o destaque agora e o boa tarde do nosso querido professor, comentarista, técnico de futebol, Frank Santos. E aí, Frank, uma honra, um prazer, um privilégio ter você aqui, agora eu apresentando o programa, que às vezes que o Frank veio, eu não estava, quem estava era o Golber Calado, né? Que, por sinal, apresenta muito melhor do que eu, que, por sinal, se eu fosse a diretoria da rádio, sabe o que, que eu fazia? Eu demitia eu e botava o Golber no meu lugar.
3: Ia só dobrar o salário, mas dá certo.
0: Entendeu? Deixa eu ouvir o boa tarde do Frank. E aí, Frank, um grande abraço, querido.
5: Boa tarde, Urani, o prazer.
0: Rádia tá certo, né?
5: Rádia. É. Hoje em dia...
0: Tudo tá certo.
5: Até os rádios têm essa questão de identidade, né? O prazer é meu, a honra é minha. Tá aqui com o Glaudo, tá aqui com você, a honra sempre é dobrada, porque obrigado. Eu tô aí com os 2 titulares dessa mesa. Sim. Prazer estar com o Saulo, que eu acompanho o programa dele Ferroviário muitas vezes.
3: Eu sou mais bonito assim, ao vivo ou pela telinha?
5: Bem, como hoje é domingo, a gente vai dizer que pela telinha. Abraço também ao Aguiar, que já vai entrar aí, nosso comandante também lá na Rádio Ativo, ao William. Bem, o prazer é todo meu. Um grande domingo aí pra audiência, né, Jurandir, que tá sempre presente. Às vezes que eu vim aqui, o celular aqui do Glaubo não parava, todo tempo gente mandando mensagem, o pessoal repercute. Repercute depois na semana o programa. Então eu acho legal, porque eu disse aqui da primeira vez que eu vim, que eu fui criado com um radinho de pilha do meu pai. No almoço era ouvindo aquelas, os grandes radialistas, né? Que alguns já se foram. indo pro colégio de manhãzinha, 7 horas, no almoço, 6 horas da Ave Maria. Então, tá aqui na Rádio Vez Mares com você, que eu também sempre ouvia bastante. A honra é minha.
3: Desde menino, né, Frank?
5: Desde menino. Olha que já tá fazendo tempo. Juraninho, meu destaque não deixa de ser um clichê para esse período, mas é a Copa do Mundo, né?
3: Sim, sim.
5: Nós temos uma semifinal aí de Copa do Mundo com 4 campeões mundiais,
3: sim,
5: né? Acho até que dentro do que se esperava lá no começo, são as principais seleções da atualidade.
3: Sim, sim.
5: A gente pode questionar ali o Portugal, o Brasil, porque tem uma força de camisa, mas a gente sabia que Portugal, com o Cristiano Ronaldo já numa idade mais avançada, e o Brasil, com todos os problemas que tivemos, acredito que essa semifinal fez por merecer essas equipes. Sim. Mesmo a gente, depois pode discutir a questão da Argentina, aos trancos e barrancos, mas muitos campeões mundiais chegaram aos trancos e barrancos. A Alemanha, sim, quase não chega no Brasil antes do 7-1, né? A, sim, Itália do 82 também quase, sim, não se classifica. Então, vai ser uma final boa, terça e quarta-feira, Dallas e Atlanta, duas semifinais para a gente observar, ficar com um pouquinho de inveja, porque a gente poderia estar lá.
3: Sim.
5: Mas também eu fico satisfeito porque, pelo menos até agora, estão lá os melhores times dessa Copa do Mundo.
0: Olha, gente, nós vamos para um pequeno intervalo. Na volta do intervalo, nós vamos discutir muitos assuntos aqui, muitos temas dentro do programa Domingo Esportivo. O programa está recheadíssimo. Daqui a pouco a gente volta no programa Domingo Esportivo.

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0: gente.
1: Vamos começar falando um tema que eu tenho 28 anos fazendo esse programa. Tem 28 anos que eu falo sobre o que é a nojenteza do preconceito.

0: que eu não considero como torcedores, eu considero como bandidos. Como é o nome? Misóginos, né?
1: Misóginos.
0: Quase que não falo.
1: Até falar em inglês.
0: Misóginos, preconceituosos, homofóbicos. Sim. Uma parte ou uma pequena parte de torcedores da Argentina, mais uma vez, vieram com palavras racistas preconceituosas.
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0: Não sei se deu pra... Mas aqueles estão tratando... Isso não é cântico, né? Isso é um negócio nojento, é um negócio... Preconceito, é racismo, é homofobia, tá? É um negócio assim muito nojento na sociedade mundial. Muito nojento. E o que eu lá... Eu gosto muito do futebol do Messi. Mas por causa de parte da torcida da Argentina, eu estou torcendo contra a Argentina. Mesmo torcendo pelo Messi. Estou torcendo contra a Argentina. Porque eu lamento muito... Ó, se é um país que eu não tenho o menor interesse de conhecer, e eu já tive passagens compradas para a Argentina e resolvi não ir com a minha esposa, tá? É a Argentina, infelizmente. Que é um país que, a princípio, eu tinha uma sensação que é um local agradável, local bom para você ir. Não conheço a Argentina, tá? E terminei não indo com a minha esposa. E hoje eu não tenho a menor vontade de ir na Argentina por causa de algumas situações que eu vejo. Aí, não é o país todo. Eu sei que não é o país todo. Eu sei que é uma minoria. Agora, o que eu lamento é isso não ser combatido. O que eu lamento é a FIFA ver um negócio desse e não tomar uma única providência, pelo menos que eu fiquei sabendo. Não é por causa da cor da pessoa que a pessoa vai ser diferente em relação à qualidade, a caráter, a certas situações de outras. Não é porque eu sou branco e o Saulo é... Saulo é pardo, né, Saulo?
1: Eu sou negro pardo.
0: Negro pardo. Não é porque eu sou branco e o Saulo é negro pardo que eu sou melhor do que ele, ou o contrário. Sim. Não é porque eu sou hétero e eu conheço uma pessoa que é gay e eu conheço várias que são gays que eu sou melhor do que essa pessoa. Não é. Não é porque eu sou homem, porque é impressionante. E aí eu não vou entrar em política, mas não deixa de ser política, mas eu não vou entrar, não vou citar nome de político aqui, porque é uma coisa que eu não quero citar. Mas é impressionante como as mulheres sofrem preconceito no Brasil. É impressionante como é difícil ser mulher num país como o nosso. E o que eu fico mais impressionado são mulheres que concordam com o preconceito contra mulheres. Eu fico impressionado com isso. E parece que não se toma uma providência.
1: É estranho, né? Mas tem negro racista.
0: Tem.
1: Tem homossexual homofóbico.
0: Tem.
1: É estranho, mas tem.
0: Mas tem. Tem mulher que tem discurso machista, preconceituoso contra a própria mulher. E eu fico impressionado, eu não sei como é que eu ainda me impressiono com essas coisas. Quando eu vejo um grupo de torcedores no estádio de futebol, transmitindo para o mundo inteiro...
1: Sem medo, sem pudor, né?
0: Rapaz, os caras proferindo palavras preconceituosas, homofóbicas, racistas, que para mim são bandidos, marginais. Tá? E ninguém toma providência. A FIFA... Pra que uma Copa do Mundo com mais problemas do que essa que nós tivemos, rapaz? Pra que uma Copa do Mundo com mais problemas do que essa que nós tivemos e não se toma uma providência? E enquanto não se tomar providência, os cânticos racistas, preconceituosos, homofóbicos, eles vão continuar. Não se toma providência. E aí, desculpem eu alterar a voz, é que é um negócio que me irrita, que me deixa profundamente... Eu não sei nem como é que eu fico... É com preconceito, é com racismo, é com todo tipo de preconceito. Essas coisas é uma coisa que às vezes me tira um pouco do sério, porque eu gostaria de não ver mais isso, entendeu? E a gente vê isso o tempo todo, e mostrado para o mundo inteiro, e não se toma providência, porque era muito simples. Próximo jogo não tem torcedor da seleção. Simples! Se quisesse acabar, era simples! Era, não tem, pronto, não entra. Com a camisa da seleção que saiu ofensas da arquibancada, não entra mais torcedor no próximo jogo. Eu quero ver se não acabava com um negócio desse. Eu quero ver se não acabava. Agora, um país como o nosso, aí eu já vou puxar pro Brasil, tá? É só você pegar na pesquisa. É um dos países que mais mata gays, que mais mata preto.
1: Feminicídio, vou nem contar.
0: Feminicídio, um absurdo. Por isso que eu acho que tem que ser tolerância zero quando se trata desse assunto. Tolerância da justiça. Não é tolerância em relação a um ato agressivo por parte de outra pessoa. Justiça. Justiça tá aí para ser feita, tá? Eu queria ouvir a opinião de vocês. Falei muito, mas, Frank, você, como é novo aqui, a gente tem 28 anos que fala sobre isso nesse assunto. Tu acredita? É impressionante. E eu acho que tem que se falar. Sinceramente, eu acho que tem que se falar.
3: Jurandir, na verdade, nem é que ache. É preciso ser falado. A pena é essa, que ainda é preciso ser falado. Porque você tem 28 anos falando disso. Eu já passei dos meus 50 aí há pouco tempo. Mas eu escuto...
0: 28 anos nesse microfone.
3: Pois é, nesse microfone. A gente já passou aqui, eu pelo menos já passei dos 50 anos, e a gente escuta isso aí desde que começa a se entender como gente. Na sala de aula, eu dou aula 30 anos de aula, desde do fundamental até a universidade, a gente trata sobre isso. As escolas, os livros, os currículos falam sobre essas questões. A gente conscientiza. Então é algo que, infelizmente, ainda precisa ser falado. E eu vou além do que você disse. Todos esses adjetivos que você usou, repudiando com veemência esse tipo de coisa, eu vou até diminuir o adjetivo, mas você vai entender a conotação dele. É desnecessário dentro da evolução da humanidade. Por quê? Porque quando a humanidade evoluiu, havia disputas territoriais, guerras, batalhas, e aí você às vezes usava do racismo, de brigar, de diminuir ou de ofender ou de matar outra raça, até por questões de dominação de território. Então você pode até dentro da história exemplificar que o racismo começou com isso: ó, vamos matar aquele pessoal ali para ficar com a terra dele, mas eles são de outra raça mesmo, então pode morrer. Só que a humanidade evoluiu ao ponto de que esse tipo de coisa, além de ser desnecessário, é burro. Por quê? Porque isso aí, para quem está fazendo isso, pega mal para ele, para o país dele, para os jogadores dele. Você mesmo está dizendo que já antipatiza o próprio país por causa desses analfabetos emocionais, psicológicos, esses malucos.
0: Bandidos.
3: Então, é desnecessário hoje você ter preconceito. Por quê? Porque a humanidade evoluiu para deixar esse tipo de coisa para trás. Não se usa hoje mais carroça. Na roça modernizada, você usa trator e GPS. Por quê? Porque aquilo é desnecessário. Então essas pessoas mostram que evolutivamente na escala da humanidade eles estão lá embaixo ainda. Então isso gera um problema. E é paradoxal. Por quê? Tire os negros, os asiáticos dessa Copa do Mundo. Hoje a Inglaterra perderia o seu melhor jogador.
0: A França
3: perderia os seus melhores jogadores. O Brasil nem se fala.
0: O Mbappé, que sofre de preconceito, é um negócio assim estúpido,
3: rapaz. A própria Argentina tem lá vários jogadores que são descendentes de indígenas, de povos nativos da região. E não é outra raça também? Então, o que você falou, o ruim é isso. É porque a gente, ainda no século XXI, dentro de um evento que é privado, mas ao mesmo tempo é público, ter que discutir esse tipo de coisa de uma comunidade de torcedores, que não é aquela que vem lá sem querer ser preconceituoso, não é aquela que vem lá do país mais pobre sem educação, não. É de uma Argentina que a gente sabe que é um país de pessoas relativamente bem educadas. Então, não se justifica, não tem explicação nenhuma, é apenas bandidagem, pouca inteligência, porque isso atrai para o país que você torce uma sensação negativa, E aí entro no principal fato. Jurani, sempre teremos imbecis, idiotas, misóginos, sempre. Sempre teremos pessoas assim. A questão é o que se fazer com elas. A nossa parte é falar, comentar e criticar. Mas o que você diz? E a FIFA?
0: É. E a queria FIFA? Começar
3: porque
0: com ela.
3: Porque a Copa do Mundo, você lembra que no Brasil... Há um caderno de encargos onde nem as leis brasileiras ficavam acima do que a FIFA ordenava. Você lembra disso? Teve polêmica aqui sobre
0: lá,
3: isso.
0: O presidente dos Estados Unidos fez uma ligação para o presidente da FIFA. Para, eu não sei se seria mandar ou sugerir, vamos botar sugerir, excluir ou tirar a punição do cara de um jogo de suspensão. E assim foi feito. Aí disse, mas não teve interferência. Mas aí é a primeira vez que isso acontece.
3: É a primeira vez. Então, para mim, pior do que esses bandidos que estão falando isso, é a FIFA que, como você disse, simplesmente, olha, se vocês não pararem, todos os ingressos de vocês estão cancelados, depende de quem é. E vocês, na próxima Copa, não vai ter ingresso para nenhum torcedor argentino.
0: Pronto. Eu quero ver se não resolveria.
3: Os próprios argentinos direito.
0: Se quiser, resolve.
3: Os próprios argentinos de bem, na hora que.
0: Ei, mano. Para.
3: É isso aí.
0: Para com isso. Se quiser, resolve. Agora, eu não sei o Saulo Maia. Eu conheço pessoas negras. Eu conheço pessoas negras que o que já sofreram e sofrem hoje de preconceito. Eu conheço uma médica, tá? Que ela é negra e nordestina. Rapaz, o que essa pessoa, essa médica, que tem várias especializações, é professora, já ganhou prêmio em congresso, a mulher é fera e sofre preconceito. Agora, imagina, porque queira ou não queira, é professora, é médica, tem um certo status, não deixa de ter. E ainda sofre muito preconceito por ser nordestina e por ser preta, por ser negra. Como se a cor da pele dissesse alguma coisa, pelo amor de Deus. Como o local onde você mora falasse alguma coisa. Como o fato de você ser mulher falasse alguma coisa. Eu já comentei isso aqui, anos e anos eu comento isso aqui, e como é difícil você ser mulher nesse país, não são todos os homens, é bom que a gente diga isso, mas às vezes uma minoria bota a perder, talvez aquela história de uma laranja podre, né?
3: Sim.
0: Né? Que diz que uma laranja podre...
3: Apodrece o...
0: Pode apodrecer o resto.
3: Né?
0: Aí você chega, por exemplo, quantos homens às vezes chegam para as mulheres e tentam beijar no canto da boca delas? E às vezes quer jogar desculpa, porque eu tava bebo, tava numa festa, tava bebo. Eu digo, já disse isso aqui, você já me acompanha há muitos anos, Saulo. Já falei isso aqui muitas vezes, Frank. Se você sabe que quando bebe, você perde o controle, então antes de ficar bebo, não beba.
3: Enquanto
0: beba.
3: Você tem controle.
0: Não beba, que aí você tem controle. Agora, não venha querer justificar uma agressão, um ato.
3: Ou então você já bebe para não ter controle, né?
0: Talvez. É. Pode acontecer. Aí você, não é porque eu tava bebo. Acha que pode passar a mão na bunda das mulheres, que pode estar alisando as mulheres no trabalho.
1: E o racista é mais ou menos isso. Ele se acha melhor do que a outra pessoa.
0: Impressionante.
1: Ele se acha superior. Aí ele acha que pode fazer isso, que ele pode atacar, que ele pode ofender, né? E você tava falando aí da questão do Trump ter sugerido, né, a retirada de uma suspensão, uma decisão de jogo, do árbitro, né, que nunca na minha vida eu vi isso no futebol.
3: É uma das poucas coisas que nunca tinha mudado,
1: pois
3: né, a suspensão automática do cartão vermelho.
0: Eu nunca tinha visto isso. E parece que tem um grupo, eu não sei, de deputados, alguma coisa assim, que estão querendo fazer, vamos ter entre aspas, que eu não lembro aqui a palavra, é tipo uma investigação em relação ao presidente da FIFA. Eu não sei se a palavra seria essa, seria uma outra, né, mas... Porque não tem sentido isso, rapaz. A FIFA se curvar a uma solicitação. Cara, e outra coisa, o presidente dos Estados Unidos, quando foi falar, ele quis colocar em dúvida a honestidade, a idoneidade do ato brasileiro.
3: Sim, claro, se ele muda uma decisão, quer dizer que
1: fizeram até um relatório investigativo dizendo que o cara tinha prejudicado até jogos do Campeonato Brasileiro e tudo. Eles foram além disso, eles foram realmente... investigar a vida para poder jogar no ventilador uma coisa que não tem nem como provar. E o que tu falou, o negócio do interrupção, eu lembrei.
0: Eu achei que foi pouco, levado de 4, não foi?
1: Olha, eu lembrei que em 82.
0: Era pra levar de 4 mesmo, 4, 5, 6.
3: E aí,
0: 6.
3: Como é que tira?
0: Agora eu quero ver tirar. Manda ele tirar. Lá, manda ele ligar para anular os gols.
1: Essa Copa do Mundo, ela tá tão estranha que eu lembrei de um acontecimento de 82, na Copa de 82, eu fui botar aqui no Google para poder ter a informação mais precisa. Ó. Durante a partida da Copa do Mundo de 82, olha quantos anos, né, já se passaram. O Sheikh Fahad Al-Hamad Al-Sabah, membro da família real do Kuwait, presidente da Associação de Futebol do seu país, durante o jogo entre França e Kuwait, ele invadiu o gramado para protestar contra um gol francês, alegando que seus jogadores pararam de jogar após ouvir um apito e, sob pressão, o árbitro soviético acabou anulando o gol. Então, isso aconteceu na Copa de 82.
3: Então, foi a origem do VAR, foi esse shake aí, né?
1: Com certeza.
3: Virar decisão.
1: E agora, em 2026, voltamos a ter um político, um governante, né, se intrometendo numa decisão arbitral em campo de jogo.
0: É um absurdo, é um absurdo. Porque a suspensão, ela é automática. Ela não cabe recurso, né? Não é automática?
3: É automática.
0: Ela é automática. Então, ele era para ter sido... Ele era para ter ficado fora um jogo. Agora, se ele depois tem um julgamento e ele pega mais de um jogo, aí tudo bem.
3: Isso.
0: Mas ou, é automática.
3: Ou então, se dentro da partida, gente, se percebe que o lance realmente foi muito equivocado, deu o cartão para a pessoa errada... Foi uma simulação que pode acontecer.
0: Mas ele foi expulso.
3: Mas o lance foi um lance justo para expulsão.
0: Pois é, poderia até ter uma dúvida, sim, mas foi expulso. Mas
3: foi um lance normal.
0: Ele era para ter ficado fora do próximo jogo. Aí não tem sentido. E o pior é que o presidente ainda deu declaração mostrando, vou botar entre aspas também, como se a ligação dele tivesse sido decisiva para que isso acontecesse. Pelo menos eu entendi isso.
3: Sim.
0: Pelo menos eu entendi isso.
1: E outra coisa importante...
3: Não quer esconder, não, né?
1: Outra coisa importante, viu, Frank, para ressaltar aqui, é, um ouvinte nosso mandou aqui um zap para mim, o Nilton lá do Modubim, falando o seguinte, e a omissão do Messi perante esses atos racistas? Né? Ele, como grande nome do futebol mundial, ele poderia ter tomado uma posição frente a isso. Por que é que ele não faz isso? Porque ele sabe exatamente onde ele mora, quem são os seus pares, né? Como é que eles convivem com isso, porque lá não dá cadeia. Lá eles fazem o que querem. Quando são presos aqui no Brasil, que, né, por ordem judicial, acabam sendo liberados para retornar à sua nação, chega lá, são recebidos quase como heróis, né, por terem ficado presos aqui no Brasil, por ter chamado as pessoas de macaco ou de outra coisa que eles gostam de chamar. E aí o que acontece? Você tem uma diferença grande entre alguns grandes nomes do futebol mundial, o caso do Messi, do Mbappé, do Vinícius Júnior, perante essa questão racista.
0: É um absurdo.
1: Porque falta empatia, falta conhecimento, né? E falta também, principalmente, você ter um lugar de fala. Para o Messi, é normal ser racista.
0: Eu não sei, eu não consigo entender como é que as pessoas conseguem ter tanto ódio, primeiro por outras pessoas. Eu já não consigo entender por aí. Aí eu já não consigo entender como é que você pode ter ódio por causa da cor de uma pessoa, por causa da orientação sexual, que não é opção, é orientação. Muita gente acha que a opção não é, por causa da orientação sexual e por causa de ser mulher. Porque é impressionante, como tem gente que tem ódio de mulher. É um negócio impressionante.
3: É, mas como eu disse, essas pessoas, a gente não consegue ter uma análise adequada de maneira racional, né? Não é, não, as pessoas que são como nós, que tratamos o ser humano como uma pessoa de respeito, como gostaríamos de ser tratado, a gente não consegue entender por quê, porque não é racional. É algo que é espiritual, é uma pessoa de um espírito inferior, é uma pessoa que na vida sofreu algum tipo de agressão e retribui isso. Tem que ser, não tem como, dentro da racionalidade, você explicar esse tipo de ato. Você falou do Messi, eu achei interessante isso, por quê? Porque o Messi poderia ter falado, eu não sei, nem sei se para o Messi isso é normal, ou não sei se não é, porque eu nunca vi o Messi abordando tudo. E aí é aquela questão, se isso acontece e o Vini Júnior reclama, ou se o Vini Júnior fica calado, acho até que pode cobrar, porque o Vini Júnior levanta essa bandeira há muito tempo,
0: sim,
3: não é verdade? Mas o Messi, ele nunca levantou bandeira nenhuma, nem que sim, nem que não, nunca vimos o Messi com ato de agressão racial, alguma coisa de coisa.
0: Nem então, campo, né? Você vê ele muito...
3: Então, não... faz parte dele, eu acho, não é por ele ser argentino, acho que faz parte da personalidade dele...
0: Possivelmente.
3: Ser assim, ser na dele, não se envolver em polêmica, até porque, vocês vão lembrar, que uma das críticas que o Messi tinha até a última Copa, onde foi campeão, é que ele nem era argentino. Muitos argentinos o achavam o menos argentino de todos, porque ele praticamente cresceu e viveu na Europa. Então, às vezes a gente achar, querer...
0: Já teve caso, desculpa, já teve caso, eu não sei se no ônibus ou em algum local, o pessoal começar a botar cânticos, os próprios jogadores contra outra seleção e ele pedir respeito.
3: Pois é, então...
0: Já vi isso.
3: Eu acho
0: chegar que... e pedir respeito. Não parem com isso, vamos respeitar.
3: Eu acho que a gente tem que separar o que é o mundo ideal do mundo real. No mundo ideal, o Messi, o Neymar, qualquer um, a FIFA tomava atitude, isso é o mundo ideal. Então, mas não existe mundo ideal, infelizmente não existe. O que existe é o mundo real. E no mundo real, os jogadores, eles são empregados, eles estão abaixo de outras autoridades, mesmo os grandes líderes. Eu lembro que o Pelé sofreu muito quando ele falava que os políticos tinham tratado de crianças nos anos 70. Ah, que queria ser político, era isso aqui, e nunca candidatou a nada. Né? Então, isso para mim não é algo diferente do que é o futebol há décadas. Você falou de 82, mas em 78 a Argentina ganhou uma Copa com vários problemas.
1: Sim.
3: Dentro da Copa do Mundo, dentro do país deles. Né? Então todo mundo podia dizer que os argentinos só têm Copa porque fizeram alguma falcatrua.
0: Que nada foi provado e que não é.
3: É só entrevista dos jogadores peruanos falando, mas prova mesmo tem. Né? Falar, todo mundo fala. Mas em 70, em 66, o Brasil estava entrando num período de governo militar e boa parte do governo militar aproveitava a seleção para trazer o povo para si. Então, política sempre se envolve no futebol. Futebol é um ato político. Todo ato que envolve duas, três pessoas vai ser um ato político, envolve relações. A questão é, existe algo chamado ética. A ética é o princípio, a gente pode dizer que é o princípio humano que deveria ordenar e adequar as relações humanas. E aí, até que ponto o futebol é mais ou menos ético com a FIFA, com a AFA, com a CBF no comando? Como é que a gente pode querer que o torcedor da Argentina ou do Brasil, ou mesmo o jogador, tenha uma lucidez de ir contra esse tipo de coisa, Jurani? Olhando para os seus dirigentes, o presidente da FIFA, os presidentes da CBF. Então, é uma estrutura que ela é totalmente corroída. Aí fica difícil você pessoalizar a culpa, o Messi poderia ter feito isso, ou o Neymar poderia ter feito isso. Por quê? Porque esses atletas, eles são mais consequências do que causa desse processo. Para mim, você foi no âmago da questão. Os argentinos, quem está aí é bandido, é gente que não tem o mínimo de condição de viver em sociedade. Mas
0: esses que cometeram esses atos.
3: Que é a minoria, que é a minoria, com certeza.
1: E o ruim é porque o público de Copa do Mundo não é o público de torcedor de futebol, é o público de famílias. Até os cantos são diferentes, quer dizer, num ambiente que tem família, que tem criança,
3: e aí,
1: os caras cantando aqui dali,
3: que você
1: é um absurdo a gente permitir isso. Por quê? Porque isso aí vai contaminando gerações vindouras. É diferente você ir para um jogo de futebol das torcidas organizadas mesmo, que o pessoal diz coisa que a gente sabe, que não era para dizer, né? Mas quem tá naquele meio sabe o que é que existe ali, né? É diferente de eu ir pra uma Copa do Mundo, um local transmitido para todo mundo, um ambiente que é totalmente diferente do ambiente normal de futebol.
3: Que você representa o seu país, que você tá com uma,
1: cara,
3: quem tá com a camisa ali representa
1: o país dele. Cantando e puxando com as crianças, você vê criança ali de 10 anos, Jurani, 9 anos, vi até alguns jogos, bebê de colo com as mães, aí quer dizer, já vão sendo contaminados pelos ouvidos, aquilo enraiza no coração, sobe a mente, e nós temos o quê? Infelizmente, a continuidade da supremacia branca de pessoas que se acham superiores a outras porque nasceram com condições melhores, porque em algum momento, como o professor falou bem, no período de colonização, essas pessoas foram alijadas de processos culturais, de processos econômicos, né? E até hoje se paga o preço. E é por isso que nós temos até hoje cotas raciais nesse país. As pessoas não querem entender isso. Infelizmente, tem muita gente no Brasil que é contra as cotas raciais, mas se explica por isso. Porque o coração e a mente foi contaminada por gerações passadas racistas, que nós temos ainda muito ainda aqui no nosso estado do Ceará, principalmente na região do interior do Ceará, né? Quem é negro sabe o que eu estou falando, né? Mas infelizmente, mesmo a gente nadando contra essa maré, contra essa corrente, né? Infelizmente, algumas pessoas criticam muito políticas sociais, políticas nesse campo também, até do ponto de vista de seleções, de concursos, mas nós precisamos descontaminar a nossa gente. Isso é importante, isso não é... Isso, a gente não pode deixar em segundo plano, né? Graças a Deus, no Brasil, nós temos legislação para isso, né? Foi Está sempre em pauta isso aí. E como o professor Franco falou muito bem, isso também é um ato político. Cabe a cada um de nós defender e levantar a bandeira quando a gente achar que o ser humano está sendo desprestigiado ou até mesmo alijado dos processos sociais.
0: Nós estamos indo para o intervalo comercial. Só para concluir isso aí, eu lembro bem que eu estava num almoço, num evento que houve, Saulo, professor Frank e amigos da Verdinha em todo o Brasil, e a gente começou a falar sobre cor de pessoa. Aí teve um rapaz que estava lá no almoço, um senhor, e ele disse assim, não, rapaz, por exemplo, eu conheço aquele o fulano de tal, o negão lá é gente tão boa que até a alma dele parece que é branca. E aí, nesse momento, eu resolvi levantar da mesa e sair. Eu não sou obrigado a sentar na mesa com pessoas que eu acho que não vale a pena. Simples isso, simples assim. Perfeito. Não sou obrigado. Eu não sou obrigado a estar sorrindo para pessoas que eu discordo completamente do ponto de vista dela como sociedade. Não sou obrigado. Não vou desrespeitar, mas não sou obrigado a sentar na mesa. Simplesmente assim. Eu não sou obrigado a sentar na mesa quem é homofóbico, quem fala mal de gay, de lésbica. Não sou obrigado. Não me convide para sua mesa se você é desse jeito. Eu não faço a menor questão de sentar numa mesa assim. Mas não faço mesmo. Eu estou dizendo com toda sinceridade. Não estou brincando. Quem me conhece, quem vive comigo, que conhece a minha família, sabe que eu penso desse jeito. Não sou obrigado. E faço questão de não estar. Faço questão de não estar. A gente vai para o intervalo comercial e daqui a pouco a gente volta. Tem muita coisa no programa do Domingo Esportivo.

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0: Gente, olha, o técnico Jorge Jesus é o novo treinador da seleção de Portugal. Na entrevista coletiva dele, ele falou um negócio que está causando a maior repercussão, principalmente no Brasil, em relação ao Neymar. Ele chegou e disse pro Neymar que, ó, aqui no time acabou, não tem espaço para você.
1: Olha aí, né? O jogo é que dita. Portanto, eu não posso ter uma certeza absoluta. O que é importante, nós treinadores, é o rendimento do atleta. Se o atleta não está a render, seja o jogador que for, se tiver que ser substituído, se não tiver que, o nome não conta. Eu já treinei os dois melhores jogadores do mundo. Falta-me o terceiro, que já não vou treinar. Que é o Messi. Treinei o Neymar. Treinei o Ronaldo. E o Neymar, um dia disse assim, tu, finish. Ok? E portanto, aquilo que eu achar que é melhor para... Aquilo que eu achar que é melhor para a equipa, que é melhor para, neste caso, para a seleção, é assim que será feito.
0: Ó, assim, nós vamos daqui a pouco falar sobre a seleção brasileira. Então eu vou deixar a seleção brasileira um pouco mais para frente. Agora, aí é uma questão muito de opinião da pessoa, minha opinião, tá? Eu já

0: mas teria levado o Neymar. Hoje. Não estou falando de antigamente ele era um espetacular jogador, na minha opinião. Mas, claro que tem gente que discorda de mim, aí não tem problema se discorda, faz parte do debate. Faz parte do debate. Agora, eu jamais teria levado o Neymar. Sim. Como eu também jamais teria levado outros jogadores, mas daqui a pouco, quando a gente for falar da seleção brasileira, a gente entra em relação a outros jogadores. E a decepção que eu estou com Carlos Ancelotti.
1: Ancelotti.
0: Não por causa só do que o Brasil fez, mas por causa das atitudes dele.
1: Tá com raiva comandante. Do Carleto, você?
0: Não, não é raiva, eu estou decepcionado. Ah, achava outra coisa. Mas melhorou. Vamos voltar aqui pro lado do Neymar, tá? Ele, no ao Hilal, ele disse que... Diz pro Neymar, acabou-se.
1: É um K, é um B, é um osso.
0: Como diz o Moção, acabou-se. Acabou-se. Tá? Então aqui não dá mais para você. É tanto que o Neymar saiu. Eu queria ouvir a opinião de vocês. Fiquem à vontade para discordar do que eu falei. Não é problema. A minha opinião é essa. Cada um tem a sua.
2: Jurani, eu discordo do Jorge Jesus disso que ele fez. Eu acho, voltando à questão da ética, eu acho que é antiético você expor uma conversa que você tem no privado com um atleta para o coletivo.
0: Interessante.
2: A não ser que você tenha pedido autorização para o atleta para falar isso. Porque eu vou dizer o seguinte, se o Neymar, naquele momento que ele disse isso, Neymar respondesse, na hora que ele falou isso, eu mandei ele fazer aquilo, será que ele ia gostar de ouvir exposto uma conversa dessa? Então, para mim, ele é antiético. Eu não gosto desse treinador. Eu acho que ele é arrogante. Todas as entrevistas que eu vi, ele demonstra essa arrogância. E eu não estou julgando aqui o Neymar. Estou começando do mote e o treinador. Primeiro, ele não precisava citar algo que diminuísse um atleta, por pior ou melhor que esse atleta fosse, para ele se valorizar.
0: Que não é nem do país dele, pronto. Né? Vai treinar Portugal.
2: E que naquele momento ali não tem como se defender. E que naquele momento está numa baixa na carreira. Porque eu duvido se ele falaria isso há 4 anos atrás.
0: Interessante
2: então, seu ponto de vista. Então, primeira coisa é essa, eu acho que ele está errado do começo ao fim. Não o que ele pensa, nem se ele tiver dito que o Neymar acabou, nem diga se isso é errado. Eu digo que ele expôs isso em público, para mim, é uma falta de ética e um desrespeito para qualquer um.
0: Principalmente para ele ser treinador, né?
2: E eu vou contar uma história para você. Eu, como trabalho no futebol, teve uma época que nós saímos, um empresário, algumas pessoas, fomos visitar alguns clubes, CTs, de base no futebol brasileiro, né? Até porque lá no Tirol, que é o meu trabalho, a gente estava querendo montar um clube formador, a gente foi conhecer. E aí nós fomos no Flamengo. Aí passamos lá amanhã no Flamengo, conversamos com algumas pessoas. Eu lembro até que eu conheci pessoalmente o Gilberto, foi lá atrás do Flamengo, trabalhava lá na base. E aí eu conversando com o pessoal do Sub-20 do Flamengo na época, falando, rapaz, a gente viu um dos campos todo fechado, como fosse um muro, esses muros artificiais fazem, né? Um tablado para fechar o muro todo. Eu perguntei isso aí, por que está fechado? É porque é só o profissional que treina. Às vezes vem para cá e faz o treino aqui, então ninguém pode ver. Ninguém pode ver. Disse, não, nem os atletas aqui vê, não, ninguém, nem atleta, nem funcionário, só se eles autorizarem a gente entrar. Aí a gente falou, cara, e os jogadores? Aí eles foram falando de algumas coisas que os jogadores, que histórias lá dentro, pessoal, que às vezes o pessoal da base fica junto do agregado ao profissional, né? Uhum. Aí eles falando sobre o Jorge Jesus, que o Flamengo estava numa situação ruim, estava no Liberta, não lembro muito bem, que minha memória é ruim com o negócio de resultado de jogo. Mas o Flamengo não estava indo bem no começo do ano. Tinha tido resultados ruins na pré-Libertadores e todo mundo criticando muito o Jorge Jesus porque ele era muito disciplinador. Ele não aceitava que o Gabriel Jesus, alguns jogadores, chegassem muito perto do treino, tinha que chegar a determinada hora. Ele é aquele cara disciplinador, seja com os famosos ou não. E aí estava claro que gerando uma certa intriga lá dentro. E aí o time não estava rendendo. Aí chegou uma hora que alguns jogadores, como até o que virou treinador agora do Flamengo,
0: Felipe Luiz,
2: alguns jogadores mais da Europa, que tinham um nível intelectual maior, se juntaram com ele e conversaram. E a diretoria também, olha, do jeito que está, não está dando certo. A gente vai lá para baixo. O clima não está legal, você tem que diminuir um pouquinho aí, a gente faz, enfim. E aí, depois disso, ele começou a ter mais condescendência com alguns favores, alguns jogadores. E aí o grupo ganhou a partida, e aí ele conseguiu entrar no equilíbrio com o grupo, e aí o Flamengo foi muito vitorioso com ele. Mas por que é que eu digo isso? Porque quem está lá dentro não sabe que, se não fossem os próprios atletas mais equilibrados, conversando com ele, ele não tinha feito aquilo que ele fez. Então, se ele fez aquela campanha no Flamengo, ele deve aos atletas que chegaram. Professor, vem cá.
0: Vamos conversar.
2: Baixa um pouquinho a bola. Mas isso ele não vai falar nunca. Por quê? Porque ele quer manter essa fama de que foi o Flamengo do Jorge Jesus. Né? E aí, então, eu não gostei, não acho legal. Eu trabalho com um jogador e eu acho que uma conversa que você tem com o jogador, uma crítica, até um elogio que você faz a ele, você não deve expor. A não ser que você tenha intimidade com o atleta com isso. E como a gente sabe que eles não se deram bem, então é claro que ele fez isso para dar uma
0: interessante
2: uma pichotada, essa sua colocação. Né? Uma pichotada.
0: Muito interessante.
2: Aí, e sobre o Neymar, até tivemos a discussão aqui. O primeiro programa que eu vi foi logo depois da
0: convocação.
2: Da convocação, né? E na mesa eu fui o único que foi a favor da convocação.
0: Eu ouvi.
2: Todo mundo foi contra.
0: Eu ouvi.
2: Fui a favor. Eu fui a favor e na época eu expliquei os três motivos. O primeiro motivo, por quê? Porque eu acho que se o Neymar tivesse em 70%, 60%, ele poderia ser mais decisivo do que o Igor Thiago, do que o próprio Martinelli. O Martinelli entrou até bem, né?
0: Entrou.
2: Do que outros que estavam lá e que há muito tempo, desde a Copa passada, não assumiam nenhum tipo de...
0: Rafinha, não houve renovação nenhuma.
2: Não, por exemplo, o Rafinha e o Vinícius, até pra mim, evoluiu nessa Copa. Porque eu
0: também acho.
2: Eu acho que ele até chamou a responsabilidade em muitos jogos.
0: É.
2: Né? Já o Rafinha, não, só fez colaborar. Então, tipo assim, o Neymar estava lá porque eu não via outros que, se ele estivesse em 60%, 70%, num jogo resolveria. Então, o primeiro argumento foi esse. O segundo argumento foi o quê? Que o Neymar, se eu fosse treinador, chamaria por quê? Porque o peso do Neymar está aqui. Seria muito maior do que o lá. O Brasil ia jogar do mesmo jeito se o Neymar não fosse. Concorda comigo?
0: É, concordo.
2: E aí? O que é que todo mundo ia dizer hoje?
0: Ele não estava.
2: Pronto, falaram isso com o Romário e com o Filipão na época. Só
0: ele
2: o Filipão
0: não tá. Foi se campeão. Se ele tivesse, talvez o Brasil tivesse passado.
2: É isso aí.
0: É, iam falar isso
2: Neymar.
0: Mesmo.
2: E aí eu como treinador...
0: Isso ia falar mesmo.
2: Eu não quero esse peso para mim. E terceiro aspecto, para os jogadores, era melhor o Neymar estar ou não? Hoje eu estava vendo um programa na UOL, que a UOL basicamente ali o pessoal é crítico do Neymar, e os caras hoje estavam discutindo se o Neymar deveria estar ontem jogando pouco em Las Vegas.
0: Mas é um caso pessoal dele, né? A área pessoal dele. A gente não tem nada a ver com isso, né?
2: Não, o cara não vai mais para a seleção, o Santos vai jogar e você vai jogar.
0: É a vida pessoal da pessoa. Aí,
2: mas
0: né?
2: Por que, é que eu estou lhe dizendo isso? Porque o Neymar gera tanta repercussão que até depois da Copa estão falando dele, não estão falando, por exemplo, do pênalti mal perdido, do Vini Júnior. Então, para os jogadores, o Neymar é um escudo.
0: É. E é mesmo.
2: Era um escuro. Então, o que
0: sim,
2: eu abordei
0: com certeza,
2: foi
0: uma questão
2: racional. Se você botar aqui, por que é que o Neymar deve ir, por que é que não deve ir? Tinha condição física? Não. Mas o Dani também não tinha. É. Tinha questão de lesão? Não. Mas olha o Ederson agora. É. O Ederson agora foi negado pelo Manchester United porque não passou na avaliação médica.
0: E outra coisa, ó. Vamos ser sinceros, até a gente, como nós comentamos isso aqui em um dos programas, que eu não lembro qual foi, que é assim... Olha bem, eu não estou indo para o lado da maldade. Eu estou falando que é uma questão...
2: Só para dar mais subsídios. E pelo outro lado, será que a seleção, para a torcida, para o marketing, para os negócios, era melhor o Neymar aqui ou ir?
0: É.
2: Então,
0: também tem isso.
2: Quando a gente analisa, tinha mais pontos para o Neymar ser convocado do que não ser. Agora, o erro foi... Aí vou concordar com você. Eu também fui a favor do Ancelotti quando veio. Eu achei que ia ser bom para a seleção brasileira. Eu preferi o Guardiola, que eu sou fã do Guardiola. Eu prefiro o Ancelotti, eu prefiro o Guardiola. Mas quando ele veio, eu disse, poxa, acho legal, até porque no Brasil nós não estamos vendo nenhum treinador destacar. Mas aí, tudo que ele fez foi errado.
0: Tudo, eu também
2: Ele
0: acho.
2: Não devia ter dito, olha, só vou levar quem está 100%. Cara, se tu sabia que ia levar o Neymar, todo mundo sabia que o Neymar não
0: ele,
2: vai estar
0: 100%. Ele não poderia ter falado isso.
2: Não diz, faz o seguinte, ó, Neymar, vem cá. Tu não vai jogar pelo Santos, não. Quer ir para a Copa? Quero. Pois 90 dias antes da Copa, tu vai sair, tu vai ficar aqui na granja, só treinando pra Copa. Se eu quero levar, ó, Neymar vai pra Copa. Pronto, eu assumo, a bronca é minha. Só que ele vai sair do Santos.
0: Mas o Santos não ia permitir.
2: Mas aí é que tá. O Santos fala o que o Neymar quer.
0: É, tem isso também.
2: Fala o que o Neymar quer.
0: Exato. Você falou
2: então,
0: uma coisa.
2: Aí ele não teria nem se machucado. Porque ele se machucou jogando por quem?
0: Pelo Santos.
2: Pelo Santos. Ele não teria ido pras farras que ele foi. Então agora era um acordo com ele. Então eu acho que a questão do Ancelotti, ele mesmo atrapalhou a convocação dele. Então, eu acho que o ponto do Neymar não está bem, eu concordo, não estava bem para ir. Mas o Zico em 86 não estava e foi.
0: Vamos lá.
2: Estou falando pelo argumento de estar bem ou não.
0: Você falou uma coisa, eu achei muito bacana que você falou, do seu ponto de vista, em relação ao Jorge Jesus, etc, etc e tal, até chegar no Neymar. Assim, Saulo Maia, amigos da Verdinha em todo o Brasil.
2: Diga.
0: O Neymar a sensação que eu tenho é a seguinte: para muitos jogadores, a ida do Neymar era muito importante. É a sensação. Não estou na cabeça deles para dizer que é isso. Se ele vem a coisa der errada, vai ser nas costas dele.
2: É isso.
0: E eu tô livre.
2: É isso.
0: E é o que tá acontecendo.
2: É isso.
0: A crítica é só em cima dele.
2: É isso.
0: Tá? Agora, em relação a tudo que você falou, eu acho muito bem colocado, muito inteligente, muito sábio, muito bacana, na forma muito educada. Mas eu continuo com o meu ponto de vista.
2: Sim.
0: Né? Eu não levaria. Como Sim. também eu não teria convocado 5 jogadores.
2: Sim.
0: Inclusive, dos 5, 3 do Flamengo, que é o time que eu torço.
2: E aí você está defendendo seu argumento. Se ele não tem condição, não leve quem não tem.
0: Exatamente.
2: Perfeito. Aí você está mais que certo.
0: Mas cada um tem um ponto de vista e tem uma opinião, e é importante, né?
2: Agora, não foi por culpa dele que nós não classificamos. Não, nem pela ida dele.
0: Eu também acho que não.
2: Quem disse
0: porque eu
2: que
0: acho
2: foi...
0: que nem
2: influiu, nem contribuiu.
0: Nem influiu, nem contribuiu.
2: Pronto,
0: também acho. Não fez diferença.
2: E olha, Jurandir, eu nunca fui fã do Neymar. E uma das coisas que eu mais fiz críticas ao Tite, no ciclo do Tite, é porque ele fazia do Neymar o Messi. Por que é que eu quero dizer isso? Porque os dois são os pontos-chave das suas seleções. Só que o Messi, o treinador, rapaz, o Messi pode bater, o Scaloto diz, mas se ele quiser bater, ele bate. Sim. Se ele quiser fazer, o próprio treinador da Argentina, ele faz o que ele quiser.
0: Né? Mas é diferente, né?
2: Foi campeão mundial.
0: É diferente.
2: Ele já ganhou a Copa.
1: E deu pra ver ontem no campo, viu?
0: Como
1: a seleção da Argentina joga pelo Messi.
0: Rapaz, ó, aquele
1: lance... certeza que eles abraçaram o Messi.
2: Abraçaram mesmo. Eles esperam o Messi chegar pra poder andar.
0: Olha, uma das coisas mais bonitas que eu vi em Copa do Mundo até hoje, na minha vida, foi os jogadores pegarem o Messi e ficar jogando ele pra cima.
2: Mas é isso.
0: Cara, olha, aquilo ali pra mim foi um negócio assim que traz uma série de lições.
2: Uhum.
0: Inclusive, eu já escrevi um artigo que eu escrevo muito voltado para o lado empresarial, que eu disse assim: na empresa que você trabalha, tem alguém que você admira, tá? Que você... não é só respeita, é admira.
2: Sim.
0: Admira mesmo, tá? Aí eu... quando aconteceu aquilo, eu tava com a minha esposa de lado, eu tava dizendo assim, eu disse pra minha esposa: você imagina o privilégio, a honra desses jogadores estarem jogando com o Messi. Deve ser um negócio assim impressionante. E olha bem que eu não vou torcer a Argentina e nem quero ir mais na Argentina na minha vida. Eu espero nunca... eu tô falando sério, é o que eu acho.
2: Eu também não torço pra Argentina, não.
0: Eu também não torço, mas eu torço pelo Messi.
2: Eu sou admirador do
1: Messi. Não, eu não torço também, não. Mas eu dizer que eu não quero ir pra Argentina, eu não digo, não.
0: Eu não quero, não. Hoje eu não tenho mais interesse
1: na Argentina. Eu nunca fui na Argentina.
0: Nunca fui, tinha muita vontade. Hoje eu não quero mais.
2: Mas, ironia, aquela seleção de 86 e 90 jogava com Maradona também.
0: Jogava. Maradona. Então, o Messi...
2: é a cultura deles, né?
0: Pois é. Então, o pessoal jogando o Messi pra cima, aquilo é uma coisa muito diferente. A sensação que eu tenho...
1: rapaz...
0: Eu não sei se vocês concordam. Aí agora eu vou lhe ouvir, Saulo, que a gente já falou muito aqui. Mas a sensação que eu tenho é assim: todo mundo parece que tem o Messi como se fosse num pedestal.
2: É, um patamar assim.
0: Aqui no Brasil, isso jogadores. Aqui no Brasil, na seleção brasileira, a sensação que eu tenho é que cada um se coloca no seu pedestal. É a sensação que eu tenho.
2: Mas é isso.
0: É a sensação que eu tenho. Queria ouvir você, Sal.
2: Não, é isso.
0: Falamos muito aqui e depois a gente escuta o Leandro Gildo.
1: Rapaz, que bom que o Leandro Gildo chegou. Então a gente pode mudar de assunto, né? Porque ele tava falando dele nesse instante. Né?
0: Era, e eu acho
1: Vamos
0: que
1: coçou a orelha, né? Viu? Já que ele chegou. Mas, gente, olha, como é bom escutar um treinador falando, né? Porque o Frank Santos, ele tem uma outra percepção de elenco, né, de grupo, de quem vai para uma competição,
0: tem conteúdo,
1: entendeu?
0: E tem conteúdo, né?
1: E tem fala com
0: inteligência, fala com sensatez, fala com equilíbrio, né? E é bom isso, porque discorda, a gente discorda de ponto de vista e tal, mas você vê o nível da colocação do cara, tá entendendo?
1: Obrigado. Totalmente diferente.
0: É diferente, né?
1: Interessante porque, assim, nós, brasileiros, né, nós aprendemos, né, de forma até dura, né, que você não deve levar um jogador que não está 100% para uma Copa do Mundo.
2: Sim.
1: Nós sofremos em 86 com a questão do Zico, né? E outras seleções que pode estar me fugindo aqui à memória. Por quê? Porque é um risco até mesmo para o próprio atleta, né? Que aconteceu também isso com o Zico, né? Ele acabou sendo taxado, né, por causa daquele pênalti perdido naquele jogo contra a França, né? Aí teve o corte do Romário, entendeu? Muita gente também concordou porque resgatou essa questão de 86. Que ficasse, mas se levar o cara, meia bomba e não sei o quê, que ele tá dizendo que vai poder jogar a partir de tal fase, mas ninguém sabe, porque o corpo, o organismo, ele não é assim, ó, eu vou te dar 30 dias tu tá no campo. tu pode entrar no campo com 20 dias, ele pode entrar no campo só com 40 dias.
0: Aquele menino do Palmeiras. Podia ter levado o menino do Palmeiras.
2: O Estevão.

0: é, você tem que avaliar um jogador que vai para a Copa, o momento dele. E aí, o histórico recente dele. O histórico recente do Neymar não é bom.
1: Dos últimos anos.
0: Não é bom, né? Então, ele não entrega, ele não se dedica à profissão dele, né? Por mais que ele fale das lesões, mas a gente vê que ele é diferente quando você pega, por exemplo, aqueles atletas...
2: O Ramos Rodrigues, tá bem?
0: Pois é.
2: É o 10 da Colômbia, alguém quer tirá-lo?
0: Isso, você...
2: O Messi tá jogando
0: sabe onde hoje? Sabe quem é o Ramos Rodrigues do Brasil?
2: O Messi hoje tá jogando onde?
0: Frank, sabe quem é o Ramos
2: Rodrigues? Não, dos Estados Unidos. Sim, Estados Unidos. Basicamente só lá pra ganhar o dinheiro dele.
0: Mas aí não é tá aquela melhor. História, o time abraçou... O Messi é
1: outra prateleira, né? O Messi é de outro mundo. O
2: Cristiano Ronaldo tava jogando onde agora? No Oriente Médio.
1: É. Mas o Messi é de outro mundo.
2: Não, o que eu digo é o seguinte, é que todos os argumentos são plausíveis... Mas eles.
0: Mas você está trazendo pessoas que estão jogando futebol.
2: O Real.
0: O Neymar ele joga uma partida sim, oito não. Eu estou falando de uma pessoa que passa mais tempo fora dos jogos, no departamento médico, ou na transição, ou sei lá, discutindo contratos, não sei. Mas ele joga pouco nos últimos anos. Se você contar quantas partidas o Neymar passa. O Neymar, o Messi, o Cristiano Ronaldo participaram. E o Ramos Rodrigues, você vai ver que o Neymar é o último colocado. Mas quando você falou isso aí, né? Tem jogadores que quando bota a camisa de uma seleção, joga mais do que no clube. Porque quando ele falou do Ramos Rodrigues, eu lembrei. Sabe quem era o Ramos Rodrigues do Brasil? Bebeto. Bebeto não jogava essas bolas todas na Copa de 98, por exemplo, né? Ele não vinha numa grande fase no futebol, inclusive ele tava jogando aqui no futebol brasileiro, esqueci agora qual era o time que ele tava.
2: Não lembro da
0: mas Botafogo. Quando ele jogava, mas Botafogo Bebeto, era Vitória, né?
2: Bebeto era muito bom atacante
0: do time. Bebeto ele tava foi, no Vitória
2: e Botafogo. Todos os clubes passou.
0: Eu tô falando, exatamente, é isso que eu queria chegar. Você tá falando de um Bebeto, entendeu? Então, no Brasil, a gente acostumou a ver isso. O jogador tem que ir pra Copa. Ele tem que estar, primeiro, muito bom fisicamente, porque lá é um torneio, tiro curto. Eu não posso estar correndo risco de um Wesley machucar, do Rafinha machucar, dos outros que estavam jogando machucado e não falaram, porque o Danilo não entregou tudo que ele podia entregar nessa Copa.
1: Não, ninguém não. Entregou.
0: Mano. O Casimiro.
2: Acho que não tinha mais para entregar.
1: O cara, acho que talvez o único que entregou então, ali, sabe você... que foi o menino que jogou o Flamengo, o Vini. Talvez um dos poucos
0: iria entregar
1: mais do que a gente esperava. Que eu não
2: mais,
1: esperava.
2: Mais do que
1: eu
2: esperava, é isso aí.
0: E sabe o que eu achei entendeu? Engraçado? Quando você vê o time do Brasil que jogou o primeiro jogo contra o Marrocos...
1: Para mim, a maior
0: decepção foi o treinador
1: do Brasil.
0: E a gente também viu aquele bando em campo, era um bando em campo que jogou contra o Marrocos. O Ibanez na lateral direita, a bola passava do lado direito dele, passava do lado esquerdo, passava por dentro dele, passava por cima dele. O Ibanez, ele parecia que não existia. Parecia um fantasma, um espectro, algo... que tava ali, mas que ao mesmo tempo a bola não parava, a bola passava por ele, sabe? Eu
1: tinha levado o Tinga pra lateral direita.
0: Sabe o que eu lembrei?
1: Aí, tô falando sério. Não,
0: aí eu fui ver uma...
1: Melhor do que os que jogaram. Eu
0: fui ver uma análise, Maíra, aí botaram,
2: sabe o quê? O Fortaleza agora é melhor do que o Danilo.
1: Maíra, melhor do que o Danilo,
0: exato. Mas não que... leva.
1: Daquele o tipo... João Ricardo é melhor do que o Alisson. Eu tô de certeza
0: daquele... absoluta. Não, o Alisson é outro entendeu? Caso. Eu vou nem... É o goleiro do bracinho curto. Ele pega as bolas fáceis que vão em cima dele. Aquele time jogou contra o Marrocos, 7 jogaram a Copa anterior. Gente, de 11, 7 jogaram a Copa anterior. Ainda era um bando daquele jeito, bagunçado em campo. Eu fico pensando o que é que esses caras precisam pra poder entender e tomar uma decisão. Porque tem coisa que é o jogador que decide, não é só treinador, não.
1: É. Cara, agora, vamos ajeitar esse aqui, meu irmão, no campo. Apesar que eu não vou torcer pela Argentina, vou torcer pelo Messi, mas não vou mais torcer pela Argentina. E olha que eu comecei torcendo pela Argentina.
2: Foi?
1: Foi.
0: E a primeira coisa que você perguntou hoje foi se o Messi fez gol ontem.
1: É, foi.
2: Não, eu vou torcer...
1: deu uma assistência. É, eu não vou torcer mais pela Argentina, eu comecei torcendo pela Argentina, mas vou torcer pelo Messi. No livro Aprenda a Ser Otimista, foi um dos melhores livros que eu já li na minha vida, o Martin Seligman, ele conta uma história que tinha um treinador de basquetebol que... comissão técnica. Que quando o jogador dava uma entrevista, dependendo do nível da entrevista que o jogador dava, eles faziam uma avaliação. Eu estou falando do cara aí 100% bem para uma seleção. Eles faziam uma avaliação de como estava a cabeça do jogador. E dependendo dessa avaliação, no próximo jogo o jogador ou era reserva ou talvez não era nem chamado. E tinha uma equipe de profissionais da área mental, talvez psicólogo, psiquiatra, que ia conversar com o jogador. Olha o nível de preparação dessas pessoas, dependendo do que ele fala, porque dependendo como você fala, você

0: pode estar entrando numa situação de uma depressão, de uma saúde mental, etc. Tal. Então eles analisavam as entrevistas depois dos jogos. Olha que situação. Sim. Aprenda a ser otimista não é sobre esporte, é sobre psicologia positiva. É um dos melhores livros que eu já li na minha vida, tá? Aprenda a ser otimista, do Matt Seligman. Eu, se puder, todo mundo lê esse livro, porque esse livro é maravilhoso. E eu lembro que ele cita esse exemplo. Aí quando o Saulo falou aqui, vou levar 100%. Pra mim, de tudo, a maior decepção que eu tive foi com o treinador da seleção brasileira. De tudo da seleção brasileira. A maior decepção que eu tive foi com o treinador da seleção brasileira. Mas é uma questão muito pessoal também, né? Uns acham, outros não acham. Queria ouvir você, Leandro. Você chegou, tava no bate-papo, tá entendendo?
1: Que já cheguei no foguete.
0: Chegou no foguete, que o Jorge Jesus deu uma declaração que o Frank não gostou do momento da declaração que ele tinha dito pro Neymar que acabou. Tá entendendo?
1: Finish.
0: Acabou, finito. Tá entendendo? Então, assim, ele acha que não é o fato dele ter dito, é ter exposto numa coletiva, numa apresentação da seleção. Achei muito bacana isso que o Frank falou, tá? Eu tenho ideia, mais ou menos, do seu posicionamento, mas eu queria ouvir, que eu sei que é contra o meu, não concorda com o meu, mas queria ouvir o seu posicionamento.
1: Bom, boa tarde.
0: Não em relação ao Jorge Jesus, em relação à convocação do Neymar.
1: Sim. Prazer, Frank. Boa tarde a todo mundo.
0: Vocês já tinham vindo
1: Saulo
0: junto?
1: Não. Primeira vez.
2: Esse quarteto aqui é a primeira convocação
0: dele. Nossa. Eu espero que nós estejamos bem. Fisicamente e mentalmente, né?
1: Acredito que estamos. Estava escutando.
2: Até porque não temos a verba do Neymar para estar em Las Vegas jogando poker.
1: Não temos. Infelizmente não temos essa verba toda. Mas dá para fazer um carteadozinho, viu? Um negócio assim dá para fazer um
0: carteado.
1: Buraco.
0: Olha, o Reinaldo Azevedo falou um negócio que o pessoal fala muito, que resenha, né?
1: É resenha.
0: Saulo, tu que é professor, pesquisa aí o significado da palavra resenha. O Reinaldo Azevedo disse que nós, no Brasil, colocamos a palavra resenha de forma errada. Um pessoal conversando, batendo papo, não é resenha.
1: Não é.
2: É um termo novo. De 10 anos para trás, ninguém falava. Vamos bater papo, jogar conversa fora. Mas resenha foi uma coisa do futebol. Era uma coisa do futebol que depois passou para a sociedade. Vamos para resenha, que era o jogador que bateu rachinha.
0: Juntar para conversar não é resenha.
2: Porque na resenha, na verdade, posso estar enganado, aí o Saulo vai ajudar. A resenha é uma avaliação, é uma opinião dada sobre um processo avaliativo de algo. Você fazer uma resenha sobre um livro é quase um resumo. É um resumo opinativo, né? Que o resumo pode não ser opinativo. Posso resumir um jogo sem dar opinião, só dizer o que é que aconteceu.
0: Tudo hoje é resenha.
2: E a resenha é um resumo com opinião. O jogo do Brasil. O Brasil perdeu em tantos minutos porque o Brasil foi pior. Na hora que eu digo que foi pior, eu estou dando minha opinião.
0: Sim.
2: Porque eu posso dizer só que o resumo, o Brasil perdeu. Então aí a resenha se tornaria um resumo opinativo. Aí é como se a gente bate papo. Como a gente está fazendo análise sobre alguma coisa, faz resenha, mas na verdade a resenha da gente, que estão usando a resenha como conversa, como bate-papo.
0: Não é. Eu gosto muito de ouvir o Reinaldo Azevedo, tá? Escuto basicamente todo dia, ou vejo na televisão, ou vejo no YouTube, ou vejo andando, que eu faço minhas caminhadas na hora do programa. E eu escuto e aprendo muito com ele. E a melhor coisa do mundo é você aprender. Como é bom você aprender. Acabei de aprender. Teve uma pessoa que falou comigo que eu aprendi, não sei se foi o Saulo Maia, ou foi você, ou foi o. Alguém falou sobre. Orar e rezar. E eu não sabia a diferença. Tá entendendo? E eu aprendi.
2: Sim.
0: Então, eu oro mais do que eu rezo. Sim. Sabia? Tá, eu oro mais do que eu rezo.
1: É o Neymar, né?
0: Neymar.
1: Rapaz, que polêmica, né? Sempre foi uma polêmica. O Neymar, né? Sempre o que ele faz, se ele espirra, é uma polêmica, né? Ela não usou o lenço certo. É tipo isso. O Neymar, ele foi um dos maiores atletas que eu vi jogar, né?
0: Aí importa você dizer sua idade ou...
1: Eu tenho 40 anos. Ele tá ali
0: abaixo... que as pessoas têm uma ideia, né?
1: Ele tá ali abaixo pra mim de Ronaldo, de... Eu tô falando de jogadores, não só brasileiros. Ronaldo, Zidane, eu acho que ele tá um pouco abaixo de Zidane.
0: Você viu o Zico jogar?
1: Eu vi... O finalzinho, ele fazendo coisas ainda no Japão.
0: Então você já viu no final.
1: Mas que eu vi jogar mesmo, Romário tá, pra mim, o Romário é acima do Neymar, não só pela história, mas por aquilo que ele entregou para o futebol. O Romário, com 40 anos, ele era artilheiro do Brasileirão.
0: O Ronaldinho, o fenômeno.
1: O Ronaldo também.
0: É outra coisa também aqui, desculpa eu interromper, é outra coisa também aqui no Brasil, que eu acho o Brasil um país com muito pouco pouca referência. E o fato de ser pouca referência, tudo vira mito, símbolo sexual e fenômeno.
2: Vira craque.
0: Fenômeno. Vira craque. Né? Rapaz, é impressionante como nós temos a facilidade de apontar que fulano é craque.
1: Quem colocou esse nome de fenômeno, apelido do fenômeno, de fenômeno, foram os italianos. Não foram os brasileiros.
0: Eu achava o Ronaldo, que é o fenômeno Nazário, um ótimo jogador. Mas nem craque eu achava. Achava um ótimo jogador. Craque, quer que eu diga que eu achava que era craque? E vocês podem discordar de mim? Clodoaldo. Clodoaldo, eu achava que era craque.
1: Clodoaldo do Fortaleza.
0: Do Fortaleza. Né? Vocês podem até discordar. Em alguns
1: momentos ele foi craque, tá mesmo, entendendo? Fortaleza.
2: Eu achava que ele era craque. Depois do Pedro aí, eu faço uma abordagem sobre craque. Porque tem que ter o critério. Para você fazer uma avaliação,
1: critério.
2: Você tem que ter
1: o pra critério. Para mim, craque não é todo lugar que cabe, depois não. Depois foi o único que carregou o piano ali com emblema de craque.
2: É o melhor do Brasil.
1: É o melhor, é o melhor. E ele chegou numa fase onde idade, soma aí, idade, lesão, né? Várias lesões que tiraram o Neymar de Copa América, de não chegar 100% em algumas Copas. Na Copa passada de 22 ele também não estava 100%, já estava no declínio. E agora ele foi convocado muito mais por ser o Neymar, né? Aquela carga de trazer a responsabilidade técnica dentro de campo. É um jogador onde, se tivesse jogado mais nessa Copa do Mundo, os times, eles iriam se preparar para marcar o Neymar, dando espaço para outros jogadores e outros atletas atuarem. Talvez o Vini Júnior poderia ter muito mais espaço, o próprio Martinelli, né? O Rafinha, ele acho que tinha um problema ali, não só físico, mas também ele não estava muito bem mentalmente dentro da Copa do Mundo. Mas a presença do Neymar é agregadora, mesmo o Neymar hoje não sendo aquele Neymar, porque a gente sempre faz uma referência ao próprio Neymar, né? Que foi no Barcelona, que foi também o Neymar que levou o PSG pela primeira vez a uma final da Champions League.
0: Mas não foi ele só, não. Ele tinha um timaço.
1: Tinha, mas só que no momento onde Mbappé pipocou e outros pipocaram, ele foi lá e levou o time nas costas. Olha,
0: naquele time do Barcelona que o Neymar jogou, até a minha avó seria craque naquele time.
2: Em geral, todos os bons jogadores que jogaram Barcelona se destacaram. Porque lá na Espanha só tem Barcelona, Real e Atlético.
1: Mas eu não lembro um jogo sequer, valendo assim, um jogo de mata-mata, o Neymar pipocar. Eu não lembro. Não,
0: eu lembro dele caindo.
1: Eu lembro quando o Barcelona tinha que virar contra o PSG. Num jogo no Camp Nou, que tinha que fazer cinco gols. E nas manchetes de jornais estava lá o Messi com a torcida, com os braços abertos, mas naquele jogo o Messi pipocou. E quem ganhou aquela classificação histórica foi o Neymar. Fez 3 gols, levou o time pro ataque, e ali, que ninguém acreditava...
3: Ele
1: acreditava.
3: 2004?
1: Não lembro mais o ano.
0: Mas acontece.
1: Mas Neymar do Barcelona. Neymar do Barcelona. Eu ainda concordo com a convocação do Neymar. O que eu não concordo, o que eu nunca concordei, foi na primeira entrevista. Okay. Você falou da entrevista, dos líderes da seleção brasileira foi o Danilo. O Danilo chegou e disse assim: olha, vocês vão ter que se acostumar, que vai ter jogos, e muitos jogos, que a gente vai entregar mais a bola. Ele falou dessa forma: a gente vai entregar mais a bola e esperar mais o resultado, mais a situação de jogo, para a gente poder crescer no jogo.
0: Nós vamos já entrar sobre seleção brasileira, mas foi a seleção brasileira de toda a história das Copas que teve a menor posse de bola.
2: A pior das Copas.
1: Muito passiva.
3: A Noruega deu 70% de posse de bola. A gente vai ter que ir pro intervalo.
1: Ah, tem que ir pro intervalo.
0: A gente vai ter que ir pro intervalo. Meu filho acabou de... mandou uma mensagem, né?
1: Batata?
0: O Matheus, Batata. O Batata é um dos filhos também, né? Sabe o que ele acabou de perguntar aqui? Disse: papai, os cachorros comeram. Ele podia perguntar: papai, o senhor tá bem? Cadê mamãe que não tá em casa? A primeira coisa: papai, os cachorros comeram? Comeram. Foi os primeiros a comer, são os cachorros. A gente vai pro intervalo começar e daqui a pouco a gente volta.

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0: Estamos voltando pela Verdinha, 92.5, em Sobral 103.7, no Cariri 107.7, pelas 25 emissoras que retransmitem a nossa programação, pela Sky, pela Oi TV. Muito obrigado, as pessoas estão ouvindo a gente em todo o Brasil. Eu fui convidado mais uma vez para estar na HJ Conference. Daqui a pouco eu falo, deixa eu só mandar um abraço aqui para as pessoas, eu vou falar na HJ. Samuel lá em Salvador, muito obrigado. Marcos Raniel em Juazeiro do Norte. O Pedro em Teresina, no Piauí. Dona Geisa lá em Teresina, no Piauí. O Alisson em Ponta Grossa. Ponta Grossa é aonde, hein?
1: Paraná.
0: É no Paraná,
1: lá, né? Tem o Operário Ferroviário, o Fantasma.
0: É? Pois é, então esse pessoal todo ouvindo a gente em todo o Brasil, muito obrigado, gente. Um dos executivos da HJ, o Antonello, confirmou essa semana, Leandro Gildo, professor Frank, professor Saulo, mais amigos da Verdinha em todo o Brasil, eu vou estar pelo terceiro ano consecutivo na HJ. A HJ Conference é o maior laboratório de conhecimento do empreendedorismo brasileiro. É um evento que eu considero um evento internacional. Eu considero um evento internacional pelo nível de palestrantes. E aí eu não sei esse ano quantos vão, mas são muitos. 250, 300 palestrantes, muita gente, gente assim do mais alto nível, né? No HJ esse ano vão ter plenária, sala de mentoria. Inclusive o ano passado eu proferi duas palestras e uma mentoria. Então vai ter mentoria, vai ter espaço de conselhos, painéis de debates, laboratórios, entre outros. Inclusive tem locais na cidade, lá que é em Concórdia, é em Santa Catarina, em Concórdia, que vão palestrantes, e você é um deles, que vai a alguns locais para proferir palestra fora do evento.
2: Legal.
0: Bacana, né?
2: Com aula em campo, né?
0: Você vai aula lá. Em campo. E para pessoas, empresas e talvez escolas, etc, né? Então, assim, um negócio muito bacana. A HJ é muito fora da curva. É o maior laboratório de conhecimento do empreendedorismo brasileiro. Vão ser 3 dias, 24, 25 e 26 de setembro, em Santa Catarina e Concórdia. Para mim vai ser uma honra, um privilégio estar lá novamente.
2: A ação é quase heróica, porque no país da gente que dificulta tanto o empreendedorismo, tem empresas que incentivam e fazem esse tipo de evento, né? É um ato heróico, inclusive.
0: Olha, e são 3 dias, o HJ é da A9 Comunicação, se eu não me engano, é A9 Comunicação. O HJ é um negócio assim, é um evento muito fora da curva. Eu acredito que ali nos 3 dias. Passam mais de 10 mil pessoas.
2: Muita gente.
0: O último, o ano passado, uma das palestras que eu proferi foi no palco, foi no palco maior, que é, eu acho que ali é um espaço para 2.500 pessoas. Então, assim, sensacional. E eu vou estar com eles novamente, então para mim vai ser uma honra e um privilégio estar na HJ, tá bom? Então, muito obrigado pelo convite, estou numa expectativa imensa para ir ao HJ mais uma vez, o terceiro ano consecutivo. Gente, vamos... Tô coisa ali para mim. Vamos falar sobre outro assunto aqui do futebol, né? Gente, nós vamos já falar sobre Ceará e Fortaleza, tá?
2: Sim.
0: Vamos já falar sobre Ceará e Fortaleza, tá? O Guto Ferreira... Deixa eu ver aqui. Quiser tirar e trazer para cá... O Guto Ferreira, treinador de futebol, que inclusive
2: tá no Vila Nova hoje, né?
0: É um cara extremamente atencioso, educado, educadíssimo. É uma pessoa, não conheço pessoalmente. Eu conheço o Guto Ferreira por entrevista, mas eu tenho um respeito e admiração imensa por ele. E eu acredito que ele, como pessoa, é do mesmo jeito como ele fala, sim, ali. Você conhece ele pessoalmente?
2: Não, também só por entrevistas. E às vezes a gente trabalha no meio do futebol, a gente conhece alguns jogadores, né, profissionais, ex-profissionais, alguns funcionários que trabalham com esses atletas. E a gente ouve mais as coisas ruins. Quando a pessoa não é boa pessoa, chega na gente a conversa. E eu nunca tive nenhuma informação ruim, negativa do Guto. É um treinador que tem bons resultados, né? Aqui é coleta sempre.
0: Muito educado, né? Atencioso.
2: E nas entrevistas, ele, além de ser uma pessoa educada com a imprensa, não lembro dele de ser áspero com a imprensa nas entrevistas que eu vi, e ele é bem coerente no que ele fala, né? Parece que quando ele fala, ele fala realmente com sinceridade.
0: E ele falou sobre você terminar o turno, vamos botar turno, né? Que não é a virada, né? Entre os 4 colocados. o meu querido William, abra aqui, por favor. E aí ele falou de você virar entre os quatro colocados.
3: Geralmente, eu nunca vi quatro virarem o turno e esses mesmos quatro conseguir o acesso. Então, virar o turno é bom, mas não define nada. Nada, nada, nada. O que define é a última rodada.
0: E aí eu queria ouvir a opinião de vocês, porque do jeito que não define nada para quem está lá em cima, eu penso a mesma coisa para quem está lá embaixo. Não sei, só que tem um detalhe, quem está lá embaixo está correndo o risco de cair, quem está lá em cima, a possibilidade de cair é mínima, talvez a pressão para quem está embaixo seja maior, né? Qual a opinião de vocês? Ele diz que quem está lá em cima vira os quatro, não define nada. A mesma situação para quem está em cima, vocês acreditam que tem o mesmo peso para quem está embaixo ou não?
2: Eu acho que ela define, mas não é definitivo, né? Ela define por quê? Porque se tiver uma diferença maior de pontuação, aí você tem uma dificuldade muito grande dos que estão na zona intermediária chegarem lá. Então eu acho que é mais fácil quem está em cima ter uma definição de estar perto do acesso do que quem está embaixo ter definição de quem vai cair. Por quê? Porque a gente observa, em geral, é que na reta final dos campeonatos, os times que estão lá embaixo terminam crescendo, ganhando jogos, nem que seja no desespero. A gente aqui do futebol cearense tem uma torcida muito grande. Tanto Ceará e Fortaleza tem muita torcida. E aí entra uma coisa também, que geralmente na final dos campeonatos, os jogos aqui no Castelão, eles já são na época de calor maior aqui dentro, né? Enquanto o sul do país está mais frio. Eu lembro que é muito comum o jogador do sul do país vir para cá, quando chega na metade do segundo tempo, já não aguenta mais correr. E aí a nossa torcida, que é muito inflamada, é muito vibrante, junta essa necessidade de vitória, esse desespero de sair lá de baixo, um calor muito grande. E aí é mais fácil a gente ver alguns times que estão ali perigando cair, subir, do que ver, por exemplo, o sexto chegar no primeiro lugar. Mas eu concordo com ele nesse ponto. O Ceará, quando subiu para a Série B, na virada do turno, ele não estava entre os quatro, né? Mas depende muito da diferença de pontuação. Eu estava vendo aqui, por exemplo, o Vila Nova está com 31 pontos, o Criciúma com 33, né? São os dois primeiros. Aí você vai lá para o sexto colocado, que é o Fortaleza, que tem 28. Aí você tem 5 pontos.
0: Quanto então, tá em sexto ou quinto?
2: Aqui tá em sexto hoje. Deve ter alguma atualização mais tarde, deve ter jogo. E aí você vai ver que aqui não define, porque 5 jogos, 5 pontos é nada. Você faz 2, 3, 4 vitórias, você chega lá. Mas se você for comparar, por exemplo, o Vila Nova do Guto Ferreira, que tá com 31, for comparar, por exemplo, com o Ceará, que tá com 17...
0: A diferença é grande.
2: Então você vai dizer o seguinte, a pontuação, quem tá lá em cima é definitivo? Não é, mas define muita coisa, sim, na minha opinião. Mas eu acho, Jurandir, que no final do campeonato, os que estão embaixo terminam ganhando mais pelo desespero do que os que estão lá em cima, que às vezes se acomodam um pouco. Só que esse ano, viu, Saulo?
0: Mas você acha que tem mais pressão quem está em cima ou quem está embaixo?
2: Quem está embaixo, com certeza.
0: É mais
2: quem
0: pressão.
2: Nem se preocupa. O medo é a pressão maior do que a conquista. Aí o Saulo, que eu sei que é um estudioso do futebol e tem uma memória muito boa, ele pode até me ajudar com esse tipo de observação. Quando nós temos um campeonato de pontos corridos, com 3 pontos, assim, cara que em quinto, quarto, chega lá e pode... né? Chegar,
0: subir. Uma vitória e meia, duas vitórias.
2: 3 vitórias em sequência já.
0: Três vitórias em sequência é campeão.
2: Só que esse ano, né, Salto, tem diferença, viu, Pedro? Qual é? Nós vamos ter mata-mata.
0: Isso.
2: Na Série B.
0: É a partir do sexto e quinto,
2: então,
0: né?
2: Então, nesse ponto...
0: Não, do sexto ao quarto,
2: e aí,
0: sexto
2: torna mais... O que o Guto falou... Não,
0: do sexto ao terceiro.
2: Do sexto ao terceiro. O segundo já sobe.
4: Do terceiro ao sexto, isso.
2: Então, por essa fórmula, o Guto tá mais correto. Por quê? Pronto. Porque o primeiro e o segundo sobe. Mas como vai ter um mata-mata, pode ser que o sexto, que tem uma distância muito grande, digamos que o sexto, que é o Fortaleza, chegue lá no último momento a 6 pontos do primeiro. Ele nunca chegaria lá faltando 2 rodadas, porque são 6, são 1 rodada. Só que no mata-mata ele pode classificar.
0: Dois jogos se classificar.
2: Pronto, mesmo estando a 10 pontos do segundo ou do terceiro colocado, não é verdade?
0: É verdade.
2: Então esse campeonato tem essa diferença, que é bom a gente abordar, porque vai ser muito importante aquele time que vai estar na crescente no mata-mata. E aí entra o quê? A torcida. Eu acho que o mata-mata é bom para times como Ceará, Fortaleza, próprio Vila Nova, o América de Natal, porque são times que têm torcida. na hora do mata-mata, acho que a torcida, ela influencia muito. Então, o Guto tá certo, eu acho que é mais por causa disso, Jurandir, porque essa nova fórmula possibilita que um sexto e um quinto chegue lá mesmo estando em pontuação menor.
1: É, eu ia só falar isso, porque pode ser que a resposta do Guto tenha a ver com esse contexto, né? Porque quando você avalia o campeonato de pontos corridos, não faria muito sentido, né, o que ele acabou de falar, porque é como o Frank acabou de dizer, você tem que olhar mais para a pontuação. Se eu for o primeiro, eu sou o primeiro do ranking do campeonato, eu tenho 30 pontos, e o oitavo tem 29, ou tem 28, 27, tá todo mundo ali no mesmo bolo. Sim. Né? Então, quem a gente olha para um campeonato de pontos corridos, não é exatamente a colocação, é a pontuação e o número de vitórias, que decide muito essa questão já na reta final. Tem time que tem 30 pontos e tem 8 vitórias, e outro tem 30 pontos, mas tem 6 vitórias, um exemplo. Né? Por quê? Porque empatou mais, em compensação perdeu menos. Mas no final, o critério de desempate vai pesar o que é? É o número de vitórias. É o isso, primeiro critério. E o segundo é saldo de gols. Né? Então, quando ele falou isso, eu acho que ele leva mais em consideração esse contexto, que o Campeonato Brasileiro da Série B desse ano, os dois primeiros colocados, eles têm, né, o acesso direto para a Série A, e você vai ter ali, os outros quatro vão disputar ali um sistema de mata-mata. Aí tudo bem. Aí é como... Mas se você pegar no histórico do Campeonato Brasileiro, poucos times deram uma arrancada estando lá embaixo. Lá embaixo que eu digo é na zona ou flertando com a zona
2: de rebaixamento. E às vezes é um, né? De quatro.
1: Pronto, foi o Goiás, teve um ano aí que o Goiás...
5: Fortaleza.
2: O próprio Ceará, quando subiu para a Série
5: B. Na Série A, o mas Fluminense. Não é
4: lembra do Fluminense? Isso acontece muito mais na Série A. Na Série B é um desafio à parte, cara. Série B muito, muito difícil quem está na zona de rebaixamento. Depois que vira o turno, ele consegue sair...
2: Chegar lá, né? Pode até sair, mas chegar lá...
4: É difícil até sair. É difícil até sair. Será, cara? É difícil sair.
5: Mas a Série B, será?
4: A Série B, ela maltrata mais o torcedor do que a Série A, eu acho. Porque além da disputa ser mínima para o acesso...
5: É muito nivelado, né?
4: Ali, você vê o Ceará quando subiu, o último acesso do Ceará. O Ceará subiu na última rodada perdendo pro...
5: Foi lá em São Paulo o jogo.
4: E decidindo com o Goiás, não foi isso? O Goiás ganhou e o Ceará conseguiu o acesso. É um nivelamento na Série B muito grande. Por isso que a CBF fez esse novo formato, para que não aconteça de torcedores e também muito apelo dos dirigentes dizer, olha, por causa de um ponto, por causa de meio ponto, por causa de gols, isso. E criou esse mata-mata para tirar a dúvida mesmo.
5: Mas para cair não tem mata-mata, não.
4: Para cair
5: a metade, sinceramente.
2: Aqui no futebol, subir a metade. Aqui no futebol cearense tem, né? Futebol cearense tem mata-mata para cair, né?
4: Tem aqueles quatro quadrangular do rebaixamento.
1: A repescagem.
2: Agora, Jurandir, eu sei que você que tem aqui. Que o nosso comandante aí faz a
5: pauta. Eu mesmo não.
2: Você que faz a pauta aí, o que ele falou aí, eu vou deixar aqui.
5: Obrigado, William Fortunato.
2: Deixar aqui uma pergunta controversa. Vocês são favoráveis? Eu já vou dizer, eu sou favorável a ter mata-mata no brasileiro. Eu sou, sempre fui. Eu sou contra pontos corridos do começo ao fim. Eu. Não, e aí, tem. Mas você é favorável a ter esse tipo de mata-mata? Eu vou dar um adendo a você, uma observação interessante que eu conversei com uma pessoa e tive essa confirmação. Seria uma boa hipótese aí para um bom artigo, viu, Saulo?
1: Olha
2: aí. Esporte. Quando é que a gente começou a ter campeonato ponto corrido? Foi em 2003. Eu acho que o Cruzeiro foi o primeiro campeão pontos corridos. Até acho que o Mota estava naquele time, no Luxemburgo, aquele pessoal.
4: Do Luxemburgo.
2: Qual foi o nosso último título mundial?
4: 2002. 2005 foi
2: 2002,
1: último título mundial.
4: Do seleção, da né?
2: Seleção.
4: Tô contando com o clube.
2: O último título mundial foi em 2002. E o campeonato começou a ter pontos corridos em 2003. Todas as fases que nós saímos na Copa do Mundo, nós saímos porque em 5, 10 minutos levamos um gol, dois gols e o time nos elimina. Foi assim com a França, foi assim com a Bélgica, foi assim com a Croácia, foi assim agora com a Noruega. E aí a questão: será que o brasileiro ele perdeu a noção da decisão, o psicológico do mata-mata, do jogo disputado? Copa do Brasil tem, mas nem todos os
5: jogadores da seleção praticamente jogam todos na Europa.
2: E aí essa é a questão. Mas o nosso atleta da base, o nosso sub-20 também é ponto corrido. Assim, então, é uma questão a se trabalhar. Será que não há uma coincidência de 2003 para cá nós não termos na seleção jogadores decisivos.
5: Eu acho que falta é futebol mesmo.
2: Não, não, eu entendo isso. Eu tô falando o seguinte, eu tô falando que são questões boas para discutir. Por quê? Porque eu sou favorável a ter mata-mata, que eu acho que isso traz mais emoção, faz com que times, às vezes, que deram aquele crescimento, mas não chegaram lá, possam disputar e dar uma última chance para alguém.
1: Eu tinha por mim, Jurandir.
2: Mas eu sei que é controverso. Eu sei que é controverso.
1: Tem dois jogos passando agora na televisão. Um exemplo, eu tô lá em casa, tem um jogo que é Série A, Campeonato Brasileiro, pontos corridos, né? Um jogo, sei lá, de meio de temporada. Flamengo e Palmeiras, jogão, né?
2: Isso.
1: Aí tem um outro jogo no mesmo horário, Copa do Brasil ou Campeonato Brasileiro Série D, que é mata-mata. Sim. Até o fim, né? Depois até o final. Até o final. É. Cara, eu vou assistir o jogo do mata-mata. Por quê? Porque tem. Não sei se é uma
2: tem emoção, né?
1: Não sei se é uma coisa cultural, né? Minha. Eu acho que, pô, eu gosto de um jogo corrida. Que não vai ter empate. Alguém vai ganhar. Então, assim, poderia até a gente manter o campeonato por pontos corridos. Sim. Mas ele não permitiu empate.
5: Nem você tivesse, lembra, você nem lembra fosse, o Fortaleza?
1: Nos pênaltis e quem ganhar nos pênaltis.
4: Campeonato venezuelano é desse jeito.
5: Você lembra o Fortaleza?
1: Empate é muito chato.
5: Você lembra o Fortaleza que chegou num jogo, numa época dessa aí, com, parece, 17% na frente do segundo e foi pro mata-mata e foi eliminado?
4: Sim. Eu não São acho Paulo, isso justo. Em 2002, São Paulo, primeiro lugar. Santos do Robinho, oitavo. O Santos foi lá no mata-mata e ganhou todo mundo.
5: Pois é, mas isso é justo.
2: Mas chegou a ser campeão.
1: Mas futebol.
4: Foi campeão brasileiro.
1: Mas futebol tem muito esse negócio de justiça.
5: Eu não gosto de mata-mata.
2: Vou contar um caso concreto aqui.
5: Eu estava pontos corridos.
2: Eu estava trabalhando como treinador do sub-20 do Grêmio Pagmenos, que antes de ser Tirol era Grêmio Pagmenos. E aí a gente estava disputando, a gente formou um time bem bom, era só jogador daqui, não tínhamos alojamento nem nada, formamos um time bom. E a gente passou a primeira fase do campeonato todo ficando na liderança. Inclusive, terminamos o campeonato da primeira fase em liderança, na frente será e Fortaleza. Porque você é um time pequeno, né? Ficar na frente na base é muito difícil. Difícil. E há anos atrás. E aí nós fomos para jogar contra o oitavo lugar, que era o Horizonte. Tinha um ponto corrido, depois tinha o mata-mata, tipo Copa do Mundo, né? Quarta de finais. E durante o campeonato, nós já tínhamos jogado com o Horizonte e tínhamos ganho de 1-0. E sem muito problema. Nosso time era tecnicamente melhor que o deles. O treinador era o Totonho, meu amigo Totonho, um cara que trabalhou no Ferroviário, hoje estava no Piauí há muito tempo. E aí o Totonho tinha sido campeão no ano anterior pelo Fortaleza, na base. Aí ele saiu, aí o Horizonte chamou e levou alguns atletas, beleza. O que é que aconteceu nesse. Jogamos duas partidas com o Horizonte, perdemos as duas. Ficamos fora. O que é que aconteceu? O Horizonte ganhou a semifinal, foi para a final, se não me engano, com Fortaleza. O goleiro deles, um dos goleiros, tinha sido assassinado numa areninha e o outro tinha se lesionado. Aí ele botou na final, no gol, o jogador número 10 do time. E o garoto foi o melhor da partida, pegou o pênalti e o Horizonte foi campeão. Aí eu pergunto a você, tecnicamente meu time era melhor? Era. Técnico era melhor? Era. Foi injusto com a gente? Tecnicamente, se você for dizer, mas tinha um time melhor. Mas será que o poder de decisão, a força mental de pegar um time maior e ganhar no mata-mata, isso também não torna o resultado dele tão justo quanto?
1: Pois não é. Não, é isso. Entendeu? Que eu ia dizer.
2: Então é que o Júnior diz esse justo.
1: Essa regra que a gente tem de achar o que é justo e o que não é justo.
2: É isso.
1: Porque, por exemplo, ano passado, você falou bem aí da base, né? O Ceará, campeão da Copa do Nordeste sub-20, se eu não tô enganado.
2: Sim.
1: Na semifinal pegou o Ferroviário. O Ferroviário despachou o Ceará.
2: O Ceará
1: o campeão da Copa do Nordeste.
2: Esse pessoal que tá no Ceará agora, Saulo.
1: E final foi Ferroviário Fortaleza.
2: Pedro Gilmar, o Gabriel, exato, o Júlio, todos eles não chegaram nem à semifinal do sub-20 ano passado.
1: Olha aí.
2: Não chegaram nem à semifinal.
1: Que massa.
2: Então seria justo que eles nem tivessem, né, Pedro? É. Se no sub-20 eles não chegaram à final, por que é que vão estar no adulto? Porque o futebol é momento, é a justiça. Então eu sou a favor, acho que essa fórmula da Série B. É uma boa forma.
5: Pode agora ser ele que falou seja aí, uma boa forma.
1: Ele falou o negócio do Campeonato Venezuelano. Eu não sabia e gostei do que você falou. Porque eu já teria feito isso aqui no Campeonato Brasileiro, a Série A. Porque, gente, assistir um jogo que tá empatado não é broxante.
4: Como passar, é só 90 no futebol, minutos, né? Só cara, no futebol que você acontece.
1: O Campeonato Venezuelano tem duas formas de pontuação. Tem o jogo e tem o pênalti.
4: Tem assim? A pontuação que você ganha no jogo... Se sair empate, vai pros pênaltis. Aí conta uma pontuação menor nos pênaltis.
2: É como se fosse o pênalti fosse dois pontos.
5: Então sempre tem uma vitória, não tem empate.
2: Aqui no Ceará a gente faz, acontece isso.
5: Mas é pênalti de 5 também? Ou é só um?
2: O campeonato sub-13, sub-14 também tem isso. O campeonato sub-13 aqui, que chamam de manjadinho, todos os jogos vão para as penalidades, mesmo ganhando ou perdendo.
5: Também de 5.
2: Aí você. É, são de 5. Aí tem um pontinho a mais. Tem um pontinho a mais para aquele ganho. Então. Seja empate, vitória ou não, vai pro pênalti. Eu acho que já é para trabalhar
1: a questão. Sei lá, que vai nos pênaltis vai para 2 pontos.
4: Eu gostava demais dos mata-matas, mas como torcedor, né? Eu vi grandes times ali conquistados sem ser o primeiro lugar nos pontos corridos. Corinthians fez isso, com 3 jogos contra o Cruzeiro na final, que foi jogos lindos.
2: Inclusive, tem time que é de mata. O pessoal fala que Grêmio é de mata-mata. Né? Alguns times que são
5: mais. Tem treinador que é de especialista
4: mata-mata. Exatamente. Eu vi Grêmio ganhando da Portuguesa em 1995. Eu vi
2: O Ceará sempre foi clássico com um time bom e que via bem na Copa do Brasil, Copa do Nordeste.
5: Mas Dimas Silgueira era conhecido muito como copeiro, treinador. Muito.
4: Hoje, copeiro, essa situação na Série A. Hoje essa situação na Série A é praticamente inviável, né? É inviável por conta dos que organizam, né? Você não vê também dentro da tabela ali times brigando até o final, times.
1: Sim.
4: 4, 5 times brigando até o final pelo título. Hoje, mas no, na Série A, não.
2: Nossa Série A europeizou.
4: Isso, Palmeiras, Flamengo. Aí desponta ali quem bota um pouquinho mais de dinheiro, Botafogo,
2: Fluminense. Acabou a justiça técnica. Quem tem mais dinheiro tá sempre lá na frente. Palmeiras e Flamengo.
4: Na Série B, não.
2: Agora, se você bota no mata-mata, talvez até contra o Sport, pode ser que numa partida ruim o Palmeiras caia.
4: Do Vitória. O Flamengo saiu pro Vitória na Copa do Brasil.
5: Nós discutimos isso domingo passado, vocês não estavam aqui. Uma coisa que a gente discutiu é o seguinte: você é a favor que caiam 4 ou só caiam 2? Eu sou a favor que caísse a metade. Metade, a outra metade sobe. Pronto, eu quero ver.
2: Eu acho que 6
5: pra mim. Pelo menos 5 ou 6.
1: Esse ano na Série D, por exemplo, vão subir 6, né?
2: 6 pra mim era ideal. Porque são 20 times, né?
5: 6 ideal.
2: 5 ou 6, que você.
5: Cai 6 e sobe 6.
1: Tu tá ligado nisso aí, Gil? Esse ano sobem 6 na Série D.
4: Sim, na Série D, sim.
5: D de dado.
4: D de dado. Na Série D. Agora, assim, fazendo um comparativo, a Série B sempre foi muito mais disputada. Ali, do primeiro ao quinto, no ano passado, é diferente de 3 pontos.
2: O nível então, econômico é mais perto,
4: isso,
2: né?
4: Isso, aí não dá pra dizer quem é o melhor desses daí.
5: Mais parecidos.
4: O cara que foi mais competente, mas diferente de 2 pontos, 4 pontos, 1 ponto, o cara se classificou.
1: A Série B é a corda de caranguejo mesmo.
4: Aí,
5: é o quê?
4: A corda de caranguejo. Quando a CBF faz isso...
5: Corda de caranguejo.
1: Tá embaixo, tá lá em cima, tá lá em cima.
4: É
2: tudo se mexendo.
4: Quando a CBF faz isso aí no regulamento, coloca o mata-mata do terceiro ao sexto, imitando a Série B inglesa, ela dá uma emoção a mais e também traz aí a questão, tipo, quem é que é melhor em campo? Vamos lá, vocês vão se degladiar aí, vamos ver quem é o melhor pra subir. O primeiro e o segundo, beleza, subiram lá. Mas do terceiro até o sexto, pra mim era pra ser do primeiro até o sexto.
5: Mas um time chega lá em cima, cara, com 19, 17, 10 pontos acima do segundo. Aí
4: mas,
5: não sobe,
4: exato, cara, mas aí.
5: O cara passou o ano todinho trabalhando.
4: Mas isso não acontece na Série B. Não tem acesso da Série B pra Série A.
5: Não foi na C, né? Que o Fortaleza chegou com 19 pontos lá na frente e não subiu. Já
4: aconteceu com o Ferroviário também.
1: Aconteceu várias vezes.
4: Com o Ferroviário na C, no último jogo não subiu.
5: Não é justo. Você chega lá com 17, 15 pontos, 17 pontos na frente do segundo e aí vai pro mata-mata e não sobe,
4: mas
5: cara.
4: Mas na Série D, eu concordo até com o Franco aqui, a situação financeira, que é o que tá regendo os times hoje, são similares, parecidas demais.
2: É porque então, hoje o campeonato da Série A
4: muito igual,
2: não tem justiça. Quem prevalece é quem tem bem mais dinheiro.
4: Entendi.
2: Mas tudo bem, os outros não têm dinheiro, por quê? A gente pode até analisar. Mas, de qualquer maneira, hoje em dia o futebol brasileiro, ele na Série A não tem a questão da justiça técnica, porque se você não dá a mesma condição de ter jogadores do mesmo nível, não tem justiça. Tá? Então, aí nessa questão, na Série B, como você
5: acabou... desequilíbrio muito grande na Série A.
2: Na Série A tá muito grande.
1: Até porque não quiseram fazer o que se faz na Premier League, que é tentar dividir o bolo mais ou menos, né?
2: Aí ninguém vai, porque a divisão de bolo implica em menos cota.
1: Exatamente.
2: Quem tem mais cota não vai querer perder.
5: Mas não, quem tem mais audiência. É audiência,
1: aí televisão você nunca que vai paga. Ter um time desconhecido lá no campeonato inglês, aquele foi campeão.
2: Newcastle. Então a gente volta.
1: Não, o Newcastle até que é conhecido. Foi o.
2: Aí, Jurandir, voltamos
5: pro. América de Natal.
1: Não, teve um time lá, vou procurar aqui, peraí.
2: Voltamos pros argumentos que a gente falou aqui da seleção. Se não levamos um que não está bem, não levamos nenhum que não está bem. Se a gente quer ter justiça técnica, tem que ter justiça. É o seguinte, a cota vai ser igual para todo mundo. Entrou na Série A.
5: Mas aí, aí Flamengo, Corinthians, aí, Palmeiras, aí os caras, tá audiência lá em cima na televisão.
4: Na MLS, aí... na MLS, o último do ano passado, ele ganha a maior cota no próximo ano.
2: Então, e aí é que eu digo, se você
4: tá vendo, tem... Como é? Porque o primeiro do ano passado, ele ganhou com patrocínio, ele ganhou com televisão, ele ganhou com tudo, ao ponto que o último, por estar perdendo...
2: Pra poder se igualar mais.
4: Exatamente. É no próximo ano... O porque, campeonato fica
2: porque mais o que você igual. Falou é uma visão de campeonato para o clube, não para o campeonato.
5: É, o Messi joga no Japão, né?
4: Estados Unidos,
5: né? Diz que lá quem paga ali, quem paga o jogador é a liga.
4: É a liga. É a liga. Porque lá é diferente, né? A liga.
5: É que é outra cabeça.
4: A liga é uma forma de associação dos times.
5: Sim, lá aqui, só não é bom o presidente.
2: Nós temos aqui três pessoas convidadas por você para fazer o programa, né, que você comanda aqui tão bem há tanto tempo. Você deu o mesmo microfone, as mesmas condições para todos, enquanto mantenedor desse processo. Porque você quer que eu tenha o mesmo poder da minha voz que o Saulo tem.
5: Se não é vocês, é que esse programa é uma porcaria.
2: Mano. Mas aí, por que é que a CBF não faz isso? E exige que dentro de campo tenha algum critério mais justo? Então é a questão. Ou vamos ser justos com tudo, ou vamos ser justos com nada. Então, eu entendo a polêmica, mas eu acho que esse campeonato Légua Tirana, 40 jogos o ano todo, pra mim isso aí é uma chatice, você vai ver lá tá Palmeiras e Flamengo ganhando de todo mundo porque tem mais dinheiro mesmo e se tivesse um mata-mata ia ficar todo esperando pelo mata-mata vai ter... É como o Sal disse, eu não torço Palmeiras, eu não torço Internacional,
5: não.
2: Mas
5: não.
2: O Internacional tá em sexto, o Palmeiras tá em primeiro, vai ter mata-mata, eu vou assistir porque é jogo.
5: Eu estou pensando seriamente fazer as pazes com o Flamengo. Eu estou pensando, tá porque certo. Eu fiquei revoltado com a demissão do Felipe Luiz. Eu sou puto com injustiça.
4: Mas já tá feliz no mundo.
5: Graças a Deus. Então eu estou pensando em fazer as pazes com o Flamengo e voltar a torcer Flamengo. Tá que eu estava revoltado com o Flamengo.
2: Sabia? Eu quando começo a ficar com a Flamengo, eu vejo alguma matéria do Zico, do Júnior.
5: Tu é flamenguista?
2: Eu não sou torcedor, mas sou um simpatizante. Eu sou mais corintiano.
5: E é engraçado. Eu sou flamenguista, mas às vezes eu me revolto. Entendeu?
2: Não sou flamenguista. Não.
5: Aí eu deixo de dá torcer, gatilho, fico com raiva, entendeu? Gatilho.
2: Eu sou um simpatizante desde a época do Zico.
5: Eu vou fazer. Quando o Flamengo desclassificar da Libertadores, eu volto a torcer Flamengo. Não,
2: você tá de pausa, por enquanto.
5: Eu tô de pausa, entendeu? Sabe por quê? Porque o Felipe Luiz ganhou a Libertadores, né? É pra muita sacanagem com o Felipe Luiz. Apesar que eu tava meio puto com ele, que ele tinha botado o Pedro na reserva. Acho que ele errou. Mas vamos voltar.
1: Aqui o feijão que eu tava lembrando que é o Leicester. Foi campeão da Premier League.
5: O Pedro Henrique foi contratado pelo Fortaleza, tá? E ele chegou e disse por que optou para ir jogar no Fortaleza.
6: Do respeito e... A escolha foi simples, pela grandeza e pelos objetivos grandes que o clube tem de voltar ao lugar que mereceu ter saído. E tô muito feliz e muito motivado de estar aqui. São alguns colegas que eu já tive aqui, que trabalharam aqui, jogaram aqui, sempre me falaram da estrutura. Agora, acompanhando de perto e podendo ver... Uma estrutura muito boa, uma estrutura muito profissional, que facilita muito para o jogador desempenhar, recuperar, enfim. Temos todas as condições de trabalhar, de desempenhar um bom futebol com essas estruturas aqui.
5: Leandro Gildo. Aí, boa contratação?
4: Boa contratação para o Fortaleza. Estava precisando de um ataque
5: ali mais poderoso. Ele ia fazer 12 de gol, né? Não tem nem tanto, né?
4: No final do ano passado, até fez ali algumas colaborações no sistema ofensivo para o Ceará, né? Mas não evitou a queda do Ceará e também não agradou a torcida alvinegra. Quando vira o ano, vira a chave... aquela situação do Ceará e do Fortaleza, os dois da mesma situação, vende jogador, traz jogador, aquele negócio. Era esperado que o Ceará fosse manter o Pedro Henrique, porque fazia parte ali do ataque do Ceará, não conseguiu manter. Até porque se esperava, se ele fez alguma coisa na Série A, poderia fazer muito na Série B. O Ceará não segurou. Levou muito tempo para negociação, viu que não dava, e ele chega no Fortaleza. Não é o primeiro que faz isso. Que a galera aqui do Ceará, né, diz que é vira casaca, né? Mas é profissional, né?
5: Torcedor.
4: Profissionalismo tem isso, não tem cor, tem você defender aquela empresa que lhe contratou. E ele chega para agregar no Fortaleza. O Fortaleza estava precisando, com a saída de alguns jogadores do ataque, o Fortaleza caiu muito nesses jogadores de referência. E é mais um jogador quebra-linha, né? Ali pelo lado...
5: Quebra-linha?
4: É, quebrar as linhas da defesa ali pelo lado direito, pelo lado esquerdo.
5: E joga com picareta?
4: É, ele quebra linhas. É um cara de...
2: É o trem quando vem passando.
4: É um cara agudo ali.
5: Quebra linha. Ô, Frank, e aí, pra você? Você acha que ele vai ajudar?
2: É um jogador que eu não traria pro meu time e acho que não foi uma boa contratação.
5: Sério?
2: É, porque é tipo, é igual aquele negócio do craque que a gente falou aqui, né? A gente, pra avaliar um jogador, tem que ter critérios. O que é que eu avalio como craque? Craque é aquele jogador que apresenta mais características completas possíveis. Cabeceia bem, chuta bem com a perna direita, com a perna esquerda, é driblador, faz gol, é decisivo. Então, para mim, esse cara, quando chega no mais alto de cada uma das características, é mais perto de craque para mim. Então, são os critérios que eu adoto. O Denner foi um craque? Não. Foi um excelente jogador. O Ronaldinho Gaúcho é um craque? Para mim, não. Porque ele fazia muito bem
5: algo. O Bruxo?
2: O Bruxo.
5: Rapaz, o Bruxo era craque.
2: Por quê? Porque eu acho que o Ronaldinho fazia muito bem algo, que era o drible, a parte da habilidade. Mas o Ronaldinho Gaúcho, basicamente, ele só jogava de um lado do campo. O Ronaldinho Gaúcho, ele não tinha recomposição de marcação nenhuma.
5: Pra você?
2: O Zico, para mim, foi um craque. Porque, né? O Zico, ele fazia tudo. Ele batia bem com a perna esquerda, com a direita, fazia batia os gols, batia falta. Jogava muitas vezes segundo volante, que o Flamengo, naquele Flamengo...
5: Ele... Romário, para você, foi
2: um craque? Romário, pra mim, foi um dos melhores atacantes, mas craque não.
5: Eu também acho que não foi um craque, não.
4: É porque temos que entender o critério do professor.
5: Cada um pode ter seu critério em relação a ser craque.
4: Porque o que eu entendi, do professor...
2: É a completude.
4: Não, cada um exato. Tem seu critério. Um jogador polivalente,
5: eu achava o Bruxo um craque e achava o Zico um craque. Já o Ronaldinho, eu não achava craque.
2: Eu não acho nem o Fenômeno, nem o Romário craque.
5: Eu também não acho.
2: Não acho. Eu acho agora grandes atacantes, mas craques não. Pra mim, craque que eu vi, não vou falar. Pelé, porque a gente tem que falar, mas ninguém. Eu não vi.
5: Pelé é outra prateleira.
2: Tudo bem. Pra mim, dos craques que eu vi jogando, de jogadores mais completos que eu vi no Brasil, Zico e Neymar.
5: Clodoaldo, pra você era craque?
2: Clodoaldo.
5: Pra mim, era craque.
2: Não sei, porque o Clodoaldo tinha uma...
5: Eu achava ele fora.
2: Do meio pra frente ele era um craque. Ele fazia tudo que um do meio pra frente precisa fazer. Ele driblava, chutava, fazia gol. Então o Clodoaldo é pra mim no futebol cearense.
4: O ruim, professor, aqui, o Fortaleza não tem dinheiro pra comprar um jogador desse.
2: Não, é porque ele vai no break, depois eu volto pro Pedro Henrique, né? Vai ter o break aí.
5: A gente vai voltar no Pedro Henrique. A gente vai pro intervalo comercial. Daqui a pouco a gente vai falar sobre o Ceará, sobre as contratações do Ceará, campeonato da Série B. Vamos falar sobre a seleção brasileira.
2: Que é Série D também,
5: a seleção brasileira. Eu não acredito, sinceramente, de todo o coração, tá? Eu não acredito que o Roberto Carlos fez a música Sentado na Beira do Caminho pra seleção brasileira, não.
2: Rapaz, se não foi,
5: entendeu?
2: Já tá com...
5: Abra aqui.

0: caminho, todo mundo passando, entendeu?
1: Vejo caminhões aí, ó, e carros apressados.
0: Todo mundo passando, ó. E a seleção brasileira sentada na beira do caminho.
2: O caminhão aí era o Halland, né? Esse caminhão que passou aí.
1: Tô sentado à beira de um caminho.
0: Eita, Brasil!
1: Que não tem mais fim.
0: A gente vai pro intervalo comercial e volta já. Só são 40 minutos de intervalo. Volta já.

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0: gente.
1: Muito obrigado, meu querido. Como é teu nome mesmo, macho velho? Ah, é o Maílton. Maílton. Ora! E se eu disser que eu não sei o sobrenome?
2: Vixe! Maílton Moraes.
3: Ah. MM.
2: É o MM.
1: E bom profissional, viu? Esse menino é bom profissional. Já trabalhei com ele outras vezes aqui. Muito bom profissional, o Maílton Moraes. Ah, rapaz, eu ia até falar um negócio aqui.
3: Ó, o William tá ouvindo, viu? Você falando aí.
1: Ok? William Fortunato. Gente boa, William Fortunato. É, eu fui convidado para proferir uma palestra em Sobral, no dia 3, que é a ciência da felicidade no desenvolvimento das pessoas. Vai ser a palestra magna. Inclusive vai ser, parece que, a inauguração do auditório deles, da Edufarma. Eduforma, tá? Da Eduforma. E eu fui convidado para proferir a palestra para professores, para profissionais da área de educação. A palestra é a ciência da felicidade no desenvolvimento das pessoas. Vou levar uns livros que é quanto mais simples, melhor, para sortear lá para as pessoas que vão estar lá na palestra. Então, muito obrigado ao pessoal da Eduforma pelo convite. Para mim, eu me senti muito honrado, muito obrigado e muito privilegiado, porque eu vou dizer uma coisa aqui para vocês. Eu vou dizer uma coisa aqui para vocês.
3: Diga.
1: Eu acho que é a profissão. Muito obrigado, viu, Frank? Eu acho que é a profissão que eu mais admiro na minha vida. Eu tenho muita admiração para os profissionais da área de saúde. Mas eu acho que a profissão que eu mais admiro na minha vida é a profissão da área de educação. Como é bom a gente aprender, e graças a Deus que existem essas pessoas da área de educação que levam, estudam muito, aprendem muito para ensinar para outras pessoas, né? Então, quando eu recebi o convite da Eduforma para proferir a palestra A Ciência da Felicidade no Desenvolvimento das Pessoas, que vai ser em Sobral, agora no dia 3, né, de agosto, eu fiquei muito feliz e muito honrado e lisonjeado. Muito honrado mesmo, porque eu vou proferir uma palestra para profissionais que eu admiro demais. Aqui nós temos dois professores, o Frank e o Saulo Maia, né?
3: E eu fiquei feliz que o Frank tem mais tempo de sala de aula do que eu.
1: Mais tempo do que você de sala de aula.
3: Ele tem 30 anos.
1: 30 anos de sala de aula.
3: Eu vou fazer bom, 28. Né?
1: Pois é. Então, muito obrigado.
3: Sou menino ainda.
4: Começamos cedo. Mas não parece, não. Eu pareço bem mais novo.
1: E parece mesmo.
3: Não tem 70 ainda, não.
1: E então, muito obrigado ao pessoal da Eduforma pelo convite para proferir a palestra Ciência da Felicidade e Desenvolvimento das Pessoas. É uma palestra muito bonita, uma palestra riquíssima. Eu já proferi essa palestra em vários locais pelo Brasil, inclusive no Ceará RH e na HJ Conference o ano passado lá em Santa Catarina.
4: É importante, né, Dinamite? Porque Sobral hoje é uma cidade universitária, né? Um polo de educação, né? Tem muitos professores sendo formados lá, faculdades. Então, parabéns a você lá, vai ser uma ótima palestra. Parabéns aos convidados e aos educadores, né? Aproveitem, educadores, porque... Como o Saulo brincou aqui, nós temos já um tempo no batente e nós nos formamos apenas com livros. Livros físicos na bibliotecazinha lá da UES, que não era nem tão fácil. Às vezes a gente queria um livro e não tinha nem dinheiro, tinha que começar a trabalhar, dar aula para comprar livro. Hoje em dia está muito mais fácil, que tem acesso a grandes palestrantes, ao meu digital, aos e-books da vida. Então, o educador não tem desculpa alguma para não passar um bom conteúdo para os seus alunos.
1: E passam, né? Porque
4: eu acho pessoas, que a maioria passa.
1: É, pessoas muito esforçadas, profissionais que têm um esforço gigantesco. Vou mandar esse livro para eles, tá certo?
4: Fica à vontade.
1: Então pronto, vou estar lá agora no dia 3 em Sobral. Estou numa expectativa muito grande e eu tenho certeza que vai ser um evento maravilhoso.
4: Pedro Henrique.
3: Vamos mandar uns alôs?
1: Vamos mandar uns alôs. A gente vai já falar do Pedro Henrique, viu?
3: Já volta a falar do Pedro Henrique.
1: Alô? Oi!
3: Deixa eu mandar aqui um abraço, rapaz. Olha, três colegas radialistas fazendo aniversário hoje. Eu quero fazer aqui o registro dessas pessoas que eu gosto muito de acompanhar o trabalho deles. O Kilmer de Campos, né? Que com certeza estará hoje narrando o jogo do Ferrão lá no PV.
1: Gente boa, Kilmer de Campos.
3: Demais. Charles Gaspar, o Gaspareto, que passou aqui pela Verdes Mares, né? Muito tempo. Repórter do Fortaleza. E o Didi Vieira, rapaz. Grande Didi Vieira.
4: Gente
3: também
4: da melhor qualidade.
3: Cracaço de bola, viu?
4: E um professor do futebol, viu? Trabalha com os advogados lá da equipe dos advogados. Gente finíssima.
3: Time da OAB, né, rapaz? Sempre disputando os campeonatos aí. E ganhando vários títulos. A turma lá do colégio, o Lourenço Filho, que estudou comigo, a turma se formou em 94. A Karine Monteiro tá agora lá em Posto de Caldas, Minas Gerais, acompanhando o programa. A Fabiana também, que inclusive a filha dela é nossa aluna no curso de medicina da UES lá em Crateus. Um beijão pra elas. O Luizinho, o porteiro lá do meu prédio, que é fã do Jurani Parente no
0: prédio. Luizinho, um grande abraço, querido.
4: Eu fui professor Lourenço Filho. Por dois anos foi. Fui aqui na sede do Monteiro Lobato, que eles comparam aqui no Montese.
3: Sim.
4: Depois dei umas aulas lá, mas já.
3: Legal.
4: Faz algum tempo.
3: Quem jogou comigo futsal lá e hoje é professor lá no Lourenço Filho
4: é o Cícero. O Cícero foi meu amigo da UES, éramos jogadores da UES junto, gente finíssima.
3: Eu joguei com o Cícero em 92, 93, por aí. Abraçar também o Josiel Lopes, ele é presidente da Rádio Comunitária de Independência no Ceará. Você conhece Independência, o Jurani? Já foi por lá?
0: Rapaz, eu não lembro.
3: Você vai ali pra Pedra Branca, você passa
0: em Boa Viagem. Não, eu já tive, eu acho que eu tive Independência, na época eu era vendedor da Metalonita, eu acho que eu passava em Independência.
3: Já assim. É pertinho de Crateús. Abraçar então o Josiel Lopes, tá acompanhando o programa. O Eduardo Neves, que é o assessor de comunicação do Ferrão. Nos passou aqui que já foram vendidos de forma antecipada 1.800 ingressos.
4: Olha aí.
3: Então, a expectativa de 3 mil torcedores hoje à tarde lá no PV. E abraçar também o Nirton, torcedor do Ferrão lá no Mudubim. Participou já aqui com a gente pelo WhatsApp. E o meu advogado, o doutor Wendel Maia. E fica nessa os meus alouras de hoje.
0: Deixa eu mandar um abraço aqui para Inês Cabral. Ela mandou até uma mensagem. Alexandre, lá de Sobral. Alexandre, não deu para ouvir seu áudio aqui. Alexandre Almeida, é lá de Sobral. Um grande abraço, Alexandre. Muito obrigado. É representante comercial. Eu conheci Alexandre num hotel e ele me reconheceu pela voz. Já pensou?
4: Mas a sua voz é muito característica.
0: É, né?
4: É, muito característica.
0: Aí a pessoa às vezes...
4: Na época
0: eu ainda não tava na televisão.
4: Quem escuta qualquer programa esportivo nos últimos 20 anos, a sua voz é reconhecida. É totalmente reconhecida. Pois é,
0: algumas pessoas realmente
4: me reconhecem pela voz. Tem alguns que são até... Mas tem uns, o Ito Bezerra quando fala, você conhece. O Sérgio Pinheiro, a voz dele era muito...
0: Muito conhecida, né? Então, o Alexandre Almeida, eu conheci ele no hotel, estava fazendo umas palestras lá em Camucim e conheci o Alexandre, que ele é representante, Alexandre Almeida. Ele é representante comercial.

0: acho que ela mandou uma mensagem, a Inês Cabral, mandou uma mensagem para mim, um grande beijo para Inês Cabral, uma pessoa muito bacana, gosto demais da Inês Cabral, muito obrigado pela audiência, um beijão imenso, do tamanho do planeta, viu, Inezinha? Um grande beijo para você, você é uma pessoa muito bacana, um grande abraço. É, vamos falar do Pedro Raul, né, que a gente tava falando, né?
1: Pedro Henrique.
0: Pedro Raul já foi embora.
2: É, o Pedro Henrique.
1: O Aguiar disse que se quiser pode ligar pra ele.
0: Não, mas deixa pro próximo domingo, né? Que ele participa pelo Zoom. Tá, avisa bom. Ele, que já tá terminando o programa, entendeu? Aí, e pelo Zoom é melhor.
1: É, com certeza.
0: Pelo Zoom é melhor.
1: E o Fortunato já foi embora também.
0: Também.
2: Deixa eu só confirmar por que eu não acho o Pedro Henrique uma boa contratação. Pois porque não. Volta na questão do critério, né? Eu acho que Fortaleza e Ceará, para contratar algum jogador que venha da Série B, tem que ser pelo menos titular e destaque. Porque eu penso assim, se eu sou Fortaleza, estou na Série B e vou contratar um jogador de outro time que é da Série B, no caso é o Ceará.
0: Para não ser titular
2: e o cara nunca foi titular lá em 2 anos que está lá. O Pedro Henrique nunca assumiu titularidade. Na minha opinião, um jogador muito esforçado, não passa do que isso. Não conseguiu ser artilheiro, não conseguiu ser meio campista, nem é ponta direita nem esquerda. Aquele jogador que se esforça em todos os lugares. Então, se eu sou o diretor do Fortaleza, eu traria um jogador de reserva da Série A, mas não reserva da Série B. Ele, o Fortaleza acabou de fazer isso, contratou o Paulo Baia, que foi reserva no Ceará no passado, e o Paulo Baia começou bem, mas voltou a ser reserva no Fortaleza, né? Tem um Paulo Baia lá, que é que veio de Ceará. Então eu sou o contrário, eu acho que será que Fortaleza, se querem melhorar o time, tem que trazer jogadores de um nível acima. Ou você, o Fernandinho que veio pro Ceará ano atrasado, foi um destaque na Série B, se eu não me engano, pelo Mirassol, o Fernandinho ponta. Aí eu entendo a contratação, porque você tá pelo menos trazendo um jogador que foi destaque no mesmo campeonato que você participou. Ou seja, se eu vou jogar contra o Saulo, do Ferroviário do Saulo, e eu vejo um jogador lá que é igual ou melhor do que o meu, eu vou querer trazê-lo, mas se eu vejo reserva, eu não vou trazer, porque se é melhor usar o meu reserva ou trazer outro. Por exemplo, o Ferroviário hoje tem um volante lá,
1: Lucas Black,
2: que pra mim era pra ser titular do Ceará do Fortaleza.
1: Joga muito.
2: O lateral direito também do Ferroviário também, um
1: Thomas Luciano,
2: cabelinho meio rastafari.
1: Ah, esse aí é o Gel.
2: O Gel, né?
1: Jefferson Gel. Atualmente isso. Ele tá no banco, mas ele lembra, sabe quem, Fran? O Apodi.
2: Parece o Apodi.
1: Um jogo assim,
2: a
1: intensidade.
2: A gente acompanhou, né? Porque nos enfrentamos na Série D, o Tirol com o Ferroviário, né? Em duas partidas. Então eu acompanhei bem. Então o Lucas Black é um jogador que, pra mim, hoje, estaria no Ceará no Fortaleza. Não, chega titular, não. Você pode chegar pra ser reserva, por quê? Porque tá vindo de uma Série D, mas isso, é destaque. Isso. Então eu acho que o Pedro Henrique nunca foi destaque, nunca foi nem titular. Então vai pro Fortaleza pra ser um mais um, na minha opinião. Pode dar certo, mas na minha opinião, o meu critério seria esse. Eu sou do Ceará, do Fortaleza, eu trago jogadores que são titulares na Série B. Ou então os reservas, até porque não dá para trazer titular da Série A. Então eu acho que Fortaleza poderia ter trazido algo melhor. Eu até vi falar do Pedro Raul, não sei se o Pedro aqui, o Saulo viu, eu vi alguns Instagrams falando que o Pedro Raul, o Corinthians parece que tá acertando o Pedro Raul Fortaleza, vai pagar uma parte do salário. Aí sim, seria um bom contratado, porque o Pedro Raul foi o melhor atacante do Ceará no ano passado.
0: Para o Fortaleza?
2: Para o Fortaleza, eu vi isso aí, que o Corinthians não estava conseguindo negociar, porque o salário dele é muito alto, e aí parece que teve que baixar um pouquinho, e aí eu vi o Instagram, não vou dizer que é mas vi dois Instagram, um associado ao Fortaleza e outro sobre notícias do futebol, falando sobre essa possibilidade, não sei até que ponto. O Pedro Raul, para mim, seria
0: um bom contratação. Eu chamava o Clodoaldo de volta, mas vamos lá, queria ouvir você, Leandro Gildo. Eu sou fãzasto do Clodoaldo, sinceramente. Achei que ele foi um dos grandes jogadores que eu vi jogando.
2: É gente boa, menino bom de conversa.
0: Eu nunca tive com ele assim, nunca conversei com ele. Sempre... Mas para mim foi um dos grandes jogadores que eu vi. Nunca... Como o Alves, meu campista.
2: O Alves é
0: o Alves jogava.
2: E o Alves é uma pessoa... onde você tá rindo com ele.
1: Eu já entrevistei o Alves.
0: O Alves é fora de série. O lateral direito é Veraldo Galo.
2: Galo, eu não sei, tava no Beberibe com um projeto lá.
0: Era?
2: De base, eu não sei se
0: gosto tem, muito do Everaldo.
2: Os melhores
0: tem laterais, jogadores que eu admiro.
2: Os dois melhores laterais que eu vi cruzando bola, Everaldo e Jorginho.
1: E Leandro? Será
2: que aquele mesmo projeto? É que o Leandro é craque.
0: Leandro é craque.
2: Leandro não é lateral, Leandro é craque.
0: É craque. Leandro, onde botasse ele ia ser craque.
2: Leandro, Zidane. São craques. Onde você jogar, se for de zagueiro, é o melhor zagueiro. O Leandro era um 10 na lateral.
0: Então eu gostava muito. Gostava do Alves. Do Alves não. Alves
2: jogava muito.
0: Do Alberto. Volante. Alberto, que jogou como volante do Fortaleza.
2: Bom jogador.
0: Morava ali no PC. Bom jogador. Tinha uns jogadores que eu gostava muito dessa época.
2: Toninho Barrote no Ferroviário.
0: Jogava

0: demais.
1: Sobral era muito bom jogador. Eu corria pra todo mundo.
0: Jogava demais, entendeu?
2: Mas dos que vocês falaram aí.
0: Tu não pegou nenhum, né? Tu não era nascido.
2: Lodoaldo só. Leandro do Flamengo.
0: Djalma, zagueiro. Gostava dele.
1: O Djalma, eu vi o Djalma fazer uma jogada. Uma bola foi lançada pelo adversário. E ele dominou, parecido com o que o Marcelinho, que o Marcelinho Carioca fez um gol contra o Santos, que deu aquela. Deu um banho de calcanhar. Né? Na zaga. Ele fez isso na zaga, jogava, deu um banho. Era de jogar demais.
0: Jogava demais, não jogava.
1: Pequenininho é jogar demais.
0: Jogava demais.
1: Era um 10 de zagueiro. Zagueiro. Era um jogador
0: jogava
1: que
0: tinha
1: de um 10.
3: Tava no Ferroviário.
0: Era muito talento. O
1: Celso Gavião, que mora aqui no Passarinho, gente boa demais também.
2: Celso
0: Gavião, quando ele foi pro Porto, né? Ele foi pro Porto, não foi? Foi pro Porto.
3: Campeão mundial pelo Porto.
0: É, Celso Gavião era. Era aquele clássico, estilão clássico, entendeu?
1: Jorge Veras, né? Que agora tá melhorando de saúde agora.
0: Eu não vi o Jorge
1: Veras. Jorge Veras jogou muita bola no Grêmio, né?
0: Eu não vi o Jorge Veras jogando.
1: O Jorge Veras até hoje é porque teve adoentado esse ano e agora tá melhor. Mas o Jorge Veras até ano passado, você vê os veterano de 45 anos, 20 anos, não puxava pra ele não. Ele bate futebol, então, gente boa também, já ajudou muito Fortaleza na formação na área da garotada.
0: Jorge
1: então,
0: Veras.
1: Nós temos no Ceará, nós temos muitos jogadores muito bons e que são gente boa e trabalham com futebol.
3: Trabalha com a base.
1: Como o Alves, por exemplo, né?
0: Pô, o Alves rapaz, o Alves pra mim é muito fora da curva.
1: Amizade boa da bola, ele só diz isso. Essa aqui é
0: o Alves pra mim é muito. Rapaz, eu tenho um respeito gigantesco. Um goleiro que eu gostava, que pra mim pegava demais, que foi goleiro do Ceará. Eu acho que ele jogou também pelo Fortaleza, que pegava pênalti, rapaz. Como é o nome dele?
1: Jefferson.
0: O Jefferson pegava a bola demais.
3: Jogou muitos anos no Ferroviário também.
0: O jogador que eu gostei muito aqui também, Luizinho das Arábias, que jogou Flamengo, jogou
1: Ferroviário. Jogou Ferroviário, artilheiro, técnico. Jogou
0: demais.
3: A minha geração, todo mundo queria ser Luizinho das Arábias.
0: Não foi da tua área, não, né, Leandro?
2: Da época, não. Luizinho das Arábias, eu lembro por citação, por conta
0: que
2: o meu avô falava. Não, porque ele falava duas coisas.
3: Luizinho veio do Flamengo pro Fortaleza e depois foi pro Ferroviário.
0: Eu peguei a fase do Luizinho das Arábias pelo Ferroviário.
1: Ele foi campeão pelo Fortaleza aqui.
2: Não, vou falar, você tem que ser...
1: O Júlio César, o Ligueri.
0: Também. Jogava demais. Júlio César, tu é doido.
2: O meu avô falava muito do Luizinho das Arábias.
0: Você vê o futebol hoje, diferença.
2: É muito diferente. Gigantesco. Então deixa eu dar um banho de realidade em vocês. Pedro Henrique no Fortaleza. É bom, né?
0: Até os jogadores estão na seleção. Rapaz, tu pega a década de 80 e compara com hoje.
3: Não dá.
0: Pelo amor de Deus, na minha opinião, não tem comparação.
1: É só você fazer a comparação, é muito simples. A gente faz.
0: Não tem comparação.
1: É só você fazer a comparação, seleção por seleção, com antigas. Por exemplo, você pegar a França que foi campeão com o Zidane, com a França que foi campeão com o Mbappé, aí você compara as duas e volta o lateral direito, né? Aí você vai vendo ali. Se aquela seleção tem um nível bom ou não. Né?
0: É que naquela época era diferente. Não, mas,
1: aí você for.
2: Eu acho que essa seleção ganhou em 18 melhor do que aquela seleção que ganhou em 98. Eu acho.
0: Mas tirando você não pegou a de 80. Você não pegou a década de 80.
2: Da França. Eu não sei nem como a França chegou naquela final.
0: Mas você não pegou a década de 80, né?
2: Eu saindo do Paraguai.
0: Em 80 tu tinha quantos anos?
2: Não.
0: Tu era criança, né?
2: Nasci em 86. Nasci em 86.
0: Pois é, então quer dizer.
2: Eu não vi.
0: Olha, eu vou dizer uma coisa, ó. Eu posso dizer assim. Eu posso me considerar um privilegiado porque eu vi o futebol na década de 80.
1: Eu também.
0: E vi hoje o Messi jogando.
1: Tiganá, na década de hoje, Tiganá, o Messi Rochetou e Platini. Era o meio-campo da França.
0: Mas aqui no Brasil, rapaz, o tanto de jogador espetacular que tinha no futebol brasileiro na década de 80.
1: Mas vários jogadores foram injustiçados. Reinaldo foi injustiçado porque não foi pra Copa. Disseuzinho. É. O próprio. Eu lembro do Evaí, que era um centroavante, fazer muito gol pelo Palmeiras, nem pra seleção, porque tinha 3-4 na frente.
0: Era. Né?
2: Aí, ali tinha uma safra muito boa. É isso, o próprio Djalminha também agora, foi pra Copa do Mundo.
1: Agora, o Alex, agora é claro, é uma questão. Hoje mudou. Muitos desses jogadores aí, que eram quase craques, hoje eles teriam que ter uma adaptação de jogo diferente.
2: Professor, né, porque hoje, fazer uma pergunta aqui, professor.
1: Hoje, teria que ter mais, se adaptariam.
0: Agora, os jogadores de hoje, desculpa o que eu estou dizendo, tá? Os jogadores de hoje, somente os que jogaram na seleção brasileira, eu acredito que nenhum seria titular da seleção brasileira.
1: Não
0: seria
1: titular, nem nos times grandes daqui, não seria.
0: Não seria na década de 80, né?
1: Você acha que...
2: Tinha um nível muito maior de competitividade.
1: Você lembra em 2002, né, Pedro? 2002 você já lembra o título.
2: Lembro.
1: E essas da 2002, do meio para trás, nem foi as melhores seleções. Mas vamos comparar com essa. Nós tínhamos ali o Lúcio, que nunca foi um grande zagueiro, mas era melhor que os dois de hoje.
2: Com certeza.
1: Alguém não trocaria o Lúcio pelos dois de hoje?
2: Com certeza.
1: Eu acho que o Lúcio hoje, o Lúcio marcaria melhor o Haaland do que os dois de hoje.
0: Oxe, naquela época. Mas não tem nem comparação.
1: Aí você bota ali o Juan.
2: O Juan
1: não é melhor do que o
2: São Joelho, o Haaland ficava.
1: Roberto Carlos.
0: Não tem nem comparação.
1: O Cafu.
0: E é que você não tá botando não. Pra trás.
1: Não, tô botando essa mais recente.
0: Tá botando a mais recente.
1: E o Cafu,
0: imagina se fosse pra trás.
1: E o Cafu.
2: Vocês estão botando os titulares, eu botava os reservas dessa época aí.
0: Que
2: os de hoje não bate.
1: O Juninho, lateral esquerdo. O Juninho, lateral esquerdo, era melhor que o lateral da seleção agora e era reserva.
0: Mas não tem nem comparação.
2: O Belete. Com as dificuldades. Foi campeão da Champions League fazendo gol do Barcelona. Danilo. Muito melhor.
1: Melhor do que a do Daniel Alves, que foi titular muito tempo.
0: Pega esse jogador.
1: Agora vamos colocar um gosto caiadinho.
0: Pois é. Pega o Flamengo da década de 80. Né? Raul, Leandro,
1: Figueroa, Moza e Júnior.
0: Andrade, Adilho e Zico. Aí tinha
1: Lico, Tita e Nunes.
0: Pega esses jogadores da seleção brasileira hoje e vê se algum deles seria titular do Flamengo na década de 80. Não, eu acredito talvez que não.
2: Aí devo fazer uma pergunta aqui pro professor, que além de professor, também estava ali na beira do campo, num
0: Gandula, você quer dizer?
2: Não, sendo treinador.
3: Puxador de fio,
2: e hoje em dia,
3: eu já fui puxador de fio.
2: Eu acredito, professor. Já foi puxador de fio também?
3: Não, eu não, Jurandir.
0: Eu saía correndo com o microfone, na época era microfone sem fio, com fio, e eu saía correndo e o pessoal gritando: pega o doido, entendeu?
2: E eu acho que o problema maior tá aí, a base. Ai. A base, professor. Hoje em dia você está procurando esse jogador versátil, né, que o professor citou aqui, que é o padrão e o que ele baliza os outros jogadores, né? Esse jogador diferente, versátil, polivalente, que sabe fazer mais de uma função e tudo. Por exemplo, o Pedro Henrique não é isso. Ele vai disputar com o Luiz Fernando ali pela esquerda e o Luiz Fernando até...
1: O Pedro joga nas duas ali, mas é mais na esquerda, né?
2: É, mais pela esquerda ele vai disputar com o Luiz Fernando, porque ele não vai pegar a titularidade do Vitinho. Vitinho ali pelo lado direito, traz pro meio, faz gol. Mas o
0: Vitinho ali, pouca gente pegaria a titularidade dele.
2: É.
0: Ele vem bem.
3: Até porque o Pedro Henrique não é nem de fazer gol, né?
2: Exato. Mas não se perdeu isso na base, professor? Os times hoje estão muito engessados, tipo assim, você vai ser isso aqui, vai fazer essa função bem
3: e tá dizendo que é culpa acabou. Do Fred Santos, né?
2: parece uma forma de bolo engessada que você fabrica pra se vender o atleta pro exterior. Pronto, acabou.
0: Aí eu vou trazer uma coisa que o Muricy Ramalho falou, tem mais de 15 anos que eu vi, que ele disse: sabe qual é o problema do futebol brasileiro? É que na base, e aí foi o que ele falou, e você conhece base melhor do que ninguém, professor Frank, vai poder dizer pra gente. Ele disse: o problema na base, sabe o que é? É porque os treinadores, as comissões técnicas da base são obrigadas a ganhar título. Então há uma diferença de formar o craque e ganhar título. Prefere ganhar título. Às vezes o craque é preterito. Você tira o cara, ou não dá espaço pro cara, ou o cara começa a fazer um jogo assim: calma aí, é ter que ganhar título, não sei o que. Não sei se tá correto o ponto de vista, Frank.
1: É o seguinte, aqui eu acho que daria até um programa bem, bem mais longo sobre isso, mas eu vou abordar o que você falou. Há um erro... O que o Leandro falou é essa questão de jogador polivalente. Há um erro de percepção, achar que o futebol moderno valoriza o jogador polivalente e o futebol antigo especialista. Isso não é verdade. O futebol dos anos 80 até os anos 50 havia apenas duas funções especialistas no futebol: ponta direita e ponta esquerda, e zagueiro. Só essas duas funções. Quem era ponta direita era só ponta direita, quem era ponta esquerda era só ponta esquerda.
0: Na década de 80 já foi assim também, não foi?
1: Não, isso aí funcionava bastante entre os anos 60 e 70. Aí nos anos 80 veio uma geração que foi mudando isso. Mas todos os restantes eram do polivalente. O Brasil em 1970 foi campeão com 5 número 10.
0: É mesmo.
1: A Holanda era um time que todo mundo jogava para todo lado. O Flamengo tinha três número 10 no meio campo. Adilho, Andrade e Zica, apesar que o Andrade era volante. Eu lembro que o Corinthians dos anos 80, da democracia corintiana, ele tinha Zenon, Sócrates, Biro. Todo mundo jogava entre as funções. Em 82, Cerezo e Falcão eram dois meias jogando de volante. O Leandro fazia tudo. O Júnior jogou de lateral e foi campeão brasileiro como 10. É. Então, esse negócio de polivalência não é uma coisa nova. Os grandes jogadores do mundo, eles eram por natureza polivalente, porque quem é bom faz quase tudo bem. O Zidane, era volante, primeiro volante, segundo volante, era atacante, precisava, não era isso? Então, primeira coisa, a gente na base, a gente quer jogador polivalente. Por quê? Porque se eu tiver no meu time alguém que no momento do jogo eu possa mudar de função e ele vai fazer tão bem quanto, é melhor do que eu ter dois numa função só. Então é quase mercadológico você ter alguém que faça várias funções, o que a gente pretende. A diferença, o problema da base hoje é o seguinte, é porque o que o Jurandir falou é importantíssimo. Hoje, se eu estou no sub-20 do time como o Ceará, e eu vou enfrentar o Fortaleza no Clássico Rei, na metade do campeonato, nem a decisão, e eu tenho um jogador do sub-17 que está se destacando, aí o que é que eu penso? Vou pegar esse menino sub-17 que está destacando, vou meter ele aqui nesse clássico contra o Fortaleza, do Ceará. Vou ver a reação dele. Uhum. Aí eu vou passar a semana treinando o garoto, pra ver como é que ele tá, e no jogo eu coloco. Ou seja, ele já, mesmo que ele não jogue tão bem quanto no 17, Jurani, mas ele já vai ter uma vivência com o jogador. Ó, é esse aqui que você precisa enfrentar. É o grandão aqui, não é aquele lá não. Aí você começa a adaptar esse jogador à categoria de cima. Por quê? Porque quando tiver com 18 anos, ele já vai estar saindo da base pra ir pra onde? Pro adulto. Ele já tem essa vivência, mas o que é que o treinador pensa? Rapaz, não vou botar não, é o Fortaleza. Eu vou botar é os antigão mesmo aqui, porque se eu perder, os caras me demitem. Aí você esse deixa é de formar o atleta.
0: Foi o que o Muricy falou.
1: Pra poder ganhar o jogo.
0: É, foi o que o Muricy falou.
1: Pra poder ganhar o jogo. Então isso pra mim é um erro da base. Times grandes tem que ganhar,
0: e tem. E o que é no Brasil inteiro assim.
1: Pronto, porque todo mundo quer ganhar, quer. Claro, um time grande, o Ceará tem que enfrentar um Tirol, uma Estação, e tem que ter a obrigação de ganhar pela estrutura que tem. Mas às vezes perde, é futebol. Mas tem obrigação, mas a formação do atleta não é para ser para a vitória. É para ser para o time. Aí entra o segundo problema da base, que para mim é o mais sério, dos times grandes principalmente. Quando um jogador tem 15 anos, você pode ter certeza que se ele for um grande jogador, tá destacando no Ceará, no Fortaleza, no Ferroviário, o que for, o time não está preocupado em colocá-lo no profissional. Vamos melhorar esse cara aqui por 4 anos, para quando tiver com 19 ele tá no profissional. Vai ser o novo Clodoaldo. Não. Ele está preocupado em fazê-lo jogar um campeonato muito bem. Deixa ele aqui mesmo, no sub-15, porque está fazendo gol todo jogo. Se botar ele para 17, ele não faz. E eu quero vender ele no final do ano, para a Europa. Aí o jogador sai daqui com 15, 16 anos, para qualquer timezinho mais ou menos da Europa.
0: Isso no Brasil inteiro também.
1: Brasil é uma todo receita é assim. Brasil inteiro. Todo é assim. Então a gente hoje está vendo a seleção brasileira, como Rafinha, de jogadores que não jogaram nenhum time daqui como profissional. Então aí a base desvirtua, Leandro. Por que desvirtua? Porque primeiro, eu dou mais ênfase ao resultado da vitória. Que é porque a vitória, o cara mostra aí, ganhei, viu?
2: Depois o financeiro.
1: E segundo o financeiro. Tanto que quando você, se você for em qualquer reunião orçamentária de clube de futebol, o pessoal da base bota assim, ó, a planilha. Quantos jogadores foram vendidos? Tem lá, renda, tantos milhões no ano, vendido 20 jogadores. É assim que eles fazem. Aí o cara, olha, rapaz, a base rendeu bem. Aí você olha pro profissional. Quantos jogadores vocês trouxeram? 60. Quantos vocês gastaram? 6 vezes mais isso. Aí eu penso assim, peraí. Se os caras venderam aqui 20 milhões e no profissional gastou 120, trazendo jogador ruim, se eu pego esses 20 milhões que eu ganhei vendendo, bota, se eu boto no profissional, eu teria gasto 20 milhões a menos, pelo menos.
0: É, mas a torcida, mas aí onde entra a torcida.
1: Mas aí a questão.
0: A torcida que é, vai pra pressão e não aceita quem é da base.
1: Mas aí a questão
0: da gestão. Você tá entendendo?
1: A questão é a gestão. É a gestão tudo bem. Que tem hora, é o seguinte: o Ceará agora nós estamos tendo que. Nós, torcedores cearenses, estamos tendo que aguentar metade do time ser da base, porque o time está sem condições.
2: O que me preocupa mais, professor, então,
1: disso, o que você falou é importante.
2: Das então, coisas eu acho que você é
1: mais
2: falou,
1: uma questão de gestão do que de sim, formação.
2: Essa questão financeira me preocupa muito, porque é muito novo mesmo, a criança,
0: não
2: 12
0: não
2: anos.
0: Um pedaço de pão, não, com manteiga, eu tô morrendo.
2: Eu também tô morrendo de fome.
0: Então, mas ninguém trouxe um pedaço 12, de pão.
1: Por isso que eu, por isso que eu comprei minha barrinha.
2: Com 12, 13 anos, ele já tem um empresário ali no seu cangote. Né? Já tem um empresário ali no seu cangote que manda e desmanda
0: no cangote,
2: na vida da família. Na vida dele.
0: Cangote,
2: ali fingando já. Na vida da família, manda na vida da família, manda sim, na vida do atleta, o que ele faz, o que ele não faz. e vai e vende.
1: Isso não é ruim não, viu?
2: E vende.
1: Isso não é ruim.
2: Dependendo do empresário.
1: Também, não, né? Não é ruim, sabe por quê? Porque aquela família precisa.
2: Sim, sim, principalmente do financeiro.
1: Às vezes é ruim pro time, mas pra família é bom. Família que não tem nada, o cara chega dando 1.000 por mês.
2: É. É. Não,
0: chuteira,
2: é.
0: A estrutura dá, né? Tudo.
1: Que a gente às vezes ouve o lado do nosso time que a gente gosta. Mas,
2: mas a questão financeira...
0: Que eu, digo, eu acho que o empresário é importante pro futebol demais.
1: 80% dos empresários que eu conheço futebol, eles ajudam muito, perdem muito dinheiro, perde porque investem muito jogador. Que não dá certo.
2: Isso falando de família, mas você falando de futebol. Sim. A pessoa sai daqui com 15, 16 anos e na formação, onde você vai ter ali na base, onde você vai formar o jogador, se você visa o lucro, você vai formar um atleta numa posição ou num estilo que se venda mais, certo?
0: Também.
2: Que vende mais hoje no mercado? É um jogador de defesa ou jogadores que se destacam no ataque? Pontas. Pontas razoáveis, nem pontas, bons pontas, não.
1: Não, Lena, hoje não tem muito isso. Em toda vida, claro que o jogador que faz gol vende mais, porque
2: isso,
1: todo
2: tempo é mais importante. Eu acredito muito, assim. Eu acredito muito que hoje a nossa dificuldade, por exemplo, de encontrar laterais, foi nessa perspectiva de formar muitos pontos que, para mim... Alguns pontas aí do Campeonato Brasileiro, que são pontas medíocres, poderiam ser bons laterais. Bons laterais.
1: Sim.
2: Coisas que tem que passar pela formação.
3: Eu ofertei uma vez pro Nuno Pereira, na coletiva ferroviária. Você pensou em deixar botar o Mena pra ser lateral, numa necessidade até de jogo, de classificação, de gol? Porque o Mena é aquele garoto que tem força, que tem drible, que tem profundidade de jogo, mas ele não tem uma boa finalização.
2: Sim. São pontas medíocres que, às vezes, por correrem, por chegar primeiro ali numa disputa de bola, aí deixa o cara como ponta. Mas na formação, ao meu ver, por exemplo, o Marinho, habilidoso. Pra mim, o Marinho, logicamente, ele não vai mudar agora
0: Marinho,
2: o estilo de jogar.
0: O Fortaleza?
2: Sim.
0: Que tá no Vitória?
2: Se ele tivesse sido lateral... Pode ser que ele não tivesse
0: o
2: êxito.
0: Um jogador razoável, né? Sinceramente.
2: Mas ele poderia ser um bom lateral. Como o Iago Pikachu, que era lateral, bom lateral, virou meio campista. Ficou ganhando mais, mas ele poderia ser um dos melhores laterais do Brasil e virou meia.
1: Mas aí eu acho, eu concordo com você. Eu acho que a escolha da posição, pensando no mercado, é uma realidade. Só que eu acho que aí a gente dá uma decisão para o empresário que não é dele. Por quê? Porque eu vou dizer para você uma coisa. Eu trabalho como treinador na base há 10 anos. Né? E, claro, um time médio, pequeno aqui do futebol cearense, apesar de que já tive algumas finais de campeonato, já fui campeão cearense sub-20, mesmo com um time pequeno. Já fui a 3 finais de campeonato sub-20 aqui. E eu digo para você, não teve nenhum treinador que tenha chegado para mim. Tá aqui, ó, o Leandro... É o empresário desse jogador, é o agente empresário. Ele trouxe ele aqui para ser ponta. Aí eu coloco ele na ponta. Aí ele na ponta tá rendendo tanto. Aí eu olho, presto atenção. Esse rapaz tem características de ser um bom lateral. Fulano de tal, vem cá, joga na lateral. E esse jogador passa lateral e ir bem. Não tem um empresário que diga o seguinte, eu não quero não. Por quê? Porque eu quero que o empresário quer que o seu atleta esteja jogando e bem. Vai mais por conta da escolha do treinador do que do empresário.
2: Entender.
1: O René do Vitória, esse atacante do Vitória, ele foi meu atleta. Foi meu atleta do Sub-15, René, Eric Puga, todos vieram lá da base da gente. Foram meus atletas na base. O René foi meu atleta. O René, ele chegou lá no Sub-15, vindo lá do Vila Velha, do mesmo lugar que é o Eric Puga, lá do projeto do Fabinho União. Ele era zagueiro comigo.
0: Quando eles são negociados, eles ganham aqui?
1: Agora já ganha porque de 3 anos pra cá o clube virou formador, né? Então quem sair na época não tinha isso, então era depende do empresário e do jogador. E aí o que é que acontece? O René era zagueiro, viu, Saulo? Comigo. A gente jogava o campeonato de fute-7, campeonatos da base. Aí ele, quando era fute-7, que é o campo curtinho, bate lateral com a mão e bate lateral ele, gol de cabeça. E sempre fazia um golzinho de cabeça, né? E eu disse assim, René... A gente tava ganhando um jogo de 3-0 numa liga paralela, no Areninha jogando. Nem vai pro ataque. Eu posso ir lá no racha lá da gente, jogo de atacante. Foi atacante. A partir dali não deixou mais de ser centroavante. Fomos campeão cearense, foi vice-campeão cearense sub-20, foi campeão cearense sub-20 como um dos artilheiros daqui.
3: É o mesmo, é o Renezinho que eu vi no Floresta?
1: Não, aquui ele é outro. Ele é um pequenininho que joga de meio. Tá. O René é o René
3: esse que é tá maior.
1: De centroavante do Vitória Alta. Por que é que eu tô dizendo isso? Porque foi eu que observei e fiz a mudança, né?
2: Isso
1: se o agente dele, não, quero que ele seja zagueiro, então não vai ser pro outro time.
2: Mas deixa então, eu ser entendível. Talvez eu dei ênfase aqui ao...
1: É porque você começou com a gente.
2: É, com a gente, mudar, né? Mas eu tô falando de todo
1: sim, o ciclo do processo. Sim, essa mais escolha influencia. Mas o treinador tem mais peso.
0: É, sim. Aconteceu um negócio desse quando eu jogava bola, que eu era goleiro. O treinador chegou pra mim, parecido com você, disse, você vai pra reserva, nunca mais voltei
1: nunca pro mais time voltou. Titular.
0: A gente vai pro intervalo e volta já.
3: O Puga foi no Atlético, foi o que foi?

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1: 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O programa a gente sempre traz um palestrante a nível local, nacional ou internacional para falar sobre desenvolvimento de pessoas. Estão me ligando aqui, o grupo da família ligando de vídeo.
4: É porque você não deixou a comida do batata.
1: Não, a batata almoçou foi cedo. É os primeiros a... Eu vou aceitar só para o pessoal ver que está na rádio. Tá certo? Então, pessoal da família aqui, um monte de gente.
5: Ora!
1: Ora, desligarem.
5: Fala baixo. Aí é loucura.
1: Ai, ai, meu Deus do céu. Vamos lá. O Brian, é Brian a pronúncia? Borges, zagueiro que veio pro Ceará, né? Ele chegou e disse que o Ceará tem condição sim de sair da situação que tá.
6: Nos últimos 2 anos eu joguei e disputei a Série B. E sem dúvidas com a minha chegada e com a chegada também de outros atletas que estão para chegar agora aí, vai agregar muito mais. E a gente tem totais condições aí para fazer um grande campeonato, para sair dessa situação. E como eu falei, né, buscar coisas grandes aí nessa competição.
1: E aí? Prazer, não conheço.
4: Também não.
7: Nem eu. Leandro?
8: Sim.
1: Conhece?
8: Ele se destacou jogando na Ponte Preta. Jogou bem.
4: A Ponte Preta tá quebrado, como é que se destaca na Ponte Preta?
8: Mas dá pra se destacar, né? Dá pra se destacar e agora vem aí pro Ceará. Bom, a perspectiva, e a gente já tratou sobre isso aqui, se eu não me engano, foi o Aguiar que falou que as contratações, tanto pro Ceará como pro Fortaleza, terão que ser contratações de jogadores que desequilibrem, principalmente pro Ceará, pela situação
1: que
8: o Ceará está.
1: Mas não ninguém trazendo, não.
8: O Brian não é esse jogador, infelizmente, não é esse jogador. É um jogador que agrega,
1: Ele é zagueiro, né?
8: Isso. Que agrega elenco. Agrega elenco, tipo, sai um, sai meia dúzia, sai seis, entra meia dúzia.
1: Porque nenhum dos dois times tem condição de contratar um jogador que faça a diferença.
4: Aí
1: é que eu acho.
4: É que
1: não, eu acho que nenhum tem condição.
4: A dívida do Fortaleza, o CEO do Fortaleza divulgou as dívidas do Fortaleza. Tá vendendo até mano de campo. Tá ruim o negócio.
9: Mas aquele CEO do Fortaleza parece aquele personagem acho que tinha na Zorra Total, que sempre que alguém, ou era do Chicanis, que sempre que alguém chegava perto, precisava ser. Morreu. Não sei se você lembra, tinha um personagem que fazia isso. Vem pra dar má notícia. Do que ele vem, já dá uma tristeza.
1: Mas quer que eu diga uma coisa sobre essa situação?
9: Pelo menos tá sendo sincero.
1: Tá sendo sincero. Mas quer que eu diga uma coisa, toda honestidade? Morreu. Ele diz assim, a dívida hoje do Fortaleza é 300 milhões. Foi o que ele falou, né?
4: Foi.
1: Mas se você tem uma receita que pode encarar a dívida, eu não vejo problema nisso, não. Faz
9: parte.
1: Se
9: tem perspectiva de ganho, né?
1: Eu não vejo problema
9: mas
1: nisso, não.
9: Mas tô vendo que ele vem, anotou, gente. Ele vem assim, já vem dando uma má notícia.
1: É que chama o rapaz pra falar de assuntos que são difíceis.
8: A fica triste,
1: tá, né? Entendendo?
4: Não tem solução.
1: Aí não tem como é que o cara vai falar outra coisa. Vamos falar sobre a parte financeira. Mas ele não vai mentir.
9: Aí você tem que dar uma palestra, porque falar de empreendedorismo no Brasil tem muita tristeza. Eu garanto que a sua palestra vai fazer o povo feliz.
8: Olha,
9: tudo tem um jeito, Jurandir.
1: Tem isso também.
8: Uma coisa boa, falar de coisa boa desse Brian aí, é que ele pode ser esse jogador que a gente estava falando, polivalente, né? Ele pode jogar na zaga, ele pode jogar como lateral direito, ele já atuou das duas formas, né? E o Ceará precisa um reforço a mais ali realmente na lateral direito. O...
9: Rapaz, aquele lateral que tá lá desde o... Tá com 3 anos, pequenininho. Como é que um rapaz desse ainda tá no Ceará esse tempo todo? Como é o nome dele? É o português?
4: O Ramos.
9: Ramos. Vai. Rafael?
8: Rafa Ramos.
9: Ele não foi titular em 2 anos e assume a titularidade esse ano, e é muito mediano.
8: O problema do Rafael Ramos, não sei se vocês notaram, eu, fazendo o jogo do Ceará, eu noto muito isso. O Rafael Ramos, ele começa bem. Se ele erra um passe,
9: aí,
8: um passe.
9: Desmorona.
8: Ele desmorona emocionalmente.
9: É, ele é muito esforçado.
8: É, exatamente. Ele desmorona emocionalmente. Ele não arrisca mais.
4: Aí é um trabalho psicológico. Tem que ser
8: isso,
4: feito.
8: Mas é nítido. É nítido.
9: Alta performance não permite
8: qualquer jogador desse. Isso. Qualquer torcedor percebe isso. Do Ceará, ele jogando bem, jogando, indo pro ataque, fazendo os cruzamentos. Se ele erra um cruzamento, ele não cruza mais. Isso aconteceu em vários jogos do Ceará.
9: Pois é, ele está com 2 anos que ele está no Ceará e não conseguiu ser titular. Porque o que estava ano passado, eu gostava mais dele, o que foi embora agora também. Que era muito forte, muito rápido, ele muito bom marcador e às vezes chegava lá. Então, se eu sou o Jurandir, se eu tenho uma empresa e eu contrato um rapaz para ser o titular da minha empresa em qualquer função, e há 2 anos chegam jogadores e ele não consegue ser titular, então, claro que no ano seguinte... Não é porque ele tá aqui. Eu tenho que trazer um jogo com uma pessoa melhor.
4: Eu vou fazer uma pergunta aqui a vocês. Uma pergunta para cada um dos dois times, tá? Ó,
9: só lembrar que você vai falar de Série D, viu? Nós já estamos chegando reto final do campeonato.
4: Vocês vão falar de 1 a 10. De 1 a 10, tá?
9: Bora.
4: Frank, qual é a possibilidade? Como o Ceará tá na zona de rebaixamento, eu vou levar para a zona de rebaixamento, ok? De 1 a 10, qual a possibilidade que você acha? Eu sei que é brincadeira aqui, é achômetro. Do Ceará cair de 1 a 10.
9: 4.
4: 4, tá praticamente 0, né? Leandro?
8: 7.
4: Eu acho que é... Eu não vou botar 0, mas vou botar 1, tá? Saulo Maia?
9: 5.
4: Isso é mais em cima do muro que isso aí, eu tô pra ver.
9: A mureta total, meu.
4: Agora, bola, Fortaleza subir.
9: A média aí deu 16, 17 por 4, não é isso?
4: É, 7, 11...
9: 4 pontos agora.
4: Não dá mais. É, dá, né?
9: Ficou entre o 4 e o 5, né?
4: É. Então, bora lá. E o Frank tem mais. Fortaleza subir. Frank.
9: 2.
4: Sério? Leandro.
9: 5. Vou mudar porque tem a... Vou mudar. Vou colocar 4 também por causa do mata-mata.
4: Tá,
9: 4. É porque tem o mata-mata.
4: Verdade, né? Verdade. Jurani.
9: E aí, torcida grande, né? Uhum. Toda...
4: Eu acho que é 8. Saulo.
9: 5. Tô no muro.
4: Tá no muro.
9: O Rio também foi
8: 5. Leandro. 5 também.
4: Leandro foi 5?
8: Foi.
9: Aí, tá.
4: Agora pega. Bora, quais são os jogos?
9: Conclusão do Corujito depois do filme da Xirra. E o Jurandir é muito otimista. Nem cai o Ceará e sobe o Fortaleza.
4: É Atlético Goianiense e Fortaleza. E Ceará e quem?
8: Atlético.
4: E Atlético. Ceará
9: e Atlético. É?
8: Amanhã. Amanhã aqui na Arena Castelão.
4: Bora lá. Placar. Ixi. Placar. Vamos lá. Vou começar aqui. Ceará e Atlético, Frank.
9: 2-0 pro Ceará.
4: É, o jogo é aqui, né?
9: É aqui, né?
4: Castelão.
8: 2-0. Tá. É, Arena Castelão.
4: 2-0, bora lá. Atlético Goianiense e Fortaleza.
9: 1-0 pro Fortaleza.
4: É, então é 0-1, né?
9: É lá. O jogo é, desculpa, 1-1.
4: 1-1, tá. Bora lá. Leandro, Ceará e Atlético.
8: 1-1.
4: É mesmo?
8: 1-1.
4: Atlético Goianiense e Fortaleza.
8: 1-0 Atlético Goianiense.
4: Então é 1-0.
9: Só pra 1 lembrar 0. Que aqui não tem negócio de bet, não. É o Juranível.
4: É. Agora eu. Ceará e Atlético. 4-0 Ceará.
8: Por conta da má fase.
9: Para, né, os ameaços.
8: Se tivesse na boa fase, não era esse placar, não, né?
9: Era 10.
4: Não, era 7, 8, entendeu? E Atlético Goianiense e Fortaleza. O jogo é lá, né?
8: É lá.
4: Aqui é mais difícil.
9: Qual é o campo, hein? Tu tem aí, Gil?
8: Deixa eu pegar aqui.
4: É, aqui é mais difícil.
9: Se for naquele campozinho acanhadinho.
4: Vai ser no PV?
8: É lá mesmo, o Antônio Ascioli, viu?
4: Antônio Ascioli.
8: 12.500 pessoas.
4: Ceará Atlético é PV. Atlético Goianiense e Fortaleza PV, aqui vai, né, ser mais difícil. É. Eu vou botar 0-3. Fortaleza ganha de 3-0. Jogo mais difícil, mais complicado.
9: O Atlético
4: Saulo Maia.
9: Diga aí.
4: Qual é o jogo que você quer?
1: Ceará
4: e Atlético.
1: Aqui
4: no PV. É. 1-0 Ceará.
1: 1-0. E Atlético Goianiense Fortaleza.
4: 2-2.
1: 2-2.
9: Rapaz, se eu jurando de acertar esse número aqui, todo domingo ele vai me dar o número da Mega Sena.
1: Eu acerto todos os
4: Ele tá devendo tanta
1: ficha. Impressionante.
4: Ele não paga, não.
1: Eu acerto tudo aqui.
4: Eu nem vou mais nem disputar, não, porque eu perdi a graça.
1: Eu acerto tudo.
9: Então tem, aqui, que, né? tem que ter igual acerto. A FIFA, tem que ter punição.
4: Se eu fosse pagar as pizzas que ele deve pra gente, punição. Eu almoçava o ano todo em pizza.
1: Eu acerto todas, acho. Eu não erro uma, entendeu?
4: Bora pra série dele.
9: Tá igual o meu tio. Meu tio dizia assim, meu tio falava assim, viu, Junani? É. Tio, quando o senhor vai pra festa aí, o senhor, como é que o senhor chama? Eu novinho, começando a sair, ele era solteirão.
4: Me leva.
9: Aí ele ia muito pra cachoascaria ideal ali na Zebasta. Tio, como é que o senhor chama
4: pra dançar? Rapaz, ideal.
9: É, rapaz.
4: E o balaio também?
9: Também. Eu frequentei estudinho.
4: É pra o Frank.
1: Eu não lembro
4: do. Tu fica falando do William Fortunato? Mas olha aí o Frank.
9: Aí meu tio assim, eu nunca levei um fora pra chamar pra dançar. Igual o Jurandir, que nunca errou. Por quê, tio? Eu olhava pra ela assim, se eu chamar pra dançar, você vai? Se ela dissesse, não, eu também não chamo. Eu nunca levei um fora, igual o Jurandir, nunca perdi um.
1: Nunca errei um placar. Sal, puxa aí, hoje temos
4: dois jogos pela Série D do Campeonato Brasileiro
1: e o Iguatu.
4: Então, às 16 horas é o primeiro jogo, né? Iguatu e o time do Maguari. O Iguatu venceu o primeiro jogo por 3-2 lá em Pernambuco.
1: Hoje
4: lá
1: vai ser de 7.
4: Na Arena Pernambuco, né? O provável time do Iguatu é, aqui é a escalação, Zé Rafael no gol, aí 5 defensores, o Melk, Luiz Fernando, que jogou no Ferroviário, foi campeão em 2018 do Campeonato Brasileiro.
9: Bom zagueiro.
4: Wagner Vidal, Rodrigo Correia e o Thiago Calcinha, que é fã da calcinha preta, por isso que é Thiago Calcinha.
1: Ah, é por isso o nome da calcinha, né?
4: Não é Thiago, não, é Thaleson Calcinha, Thaleson, perdão.
8: Thaleson Calcinha.
4: Meio campistas, Geo Neto, Caio Soares e o Thaleson Silva. Atacantes...
9: Thaleson é Ferroviário, é que é...
4: É outro, veio do Rio Grande do Norte. E atacantes, Matheus Lima e o Otacílio Marcos, que ainda tá lá fazendo gol, viu?
9: E é goleador, bom jogador.
4: E o treinador, Otacílio Neto
1: jogou... E a seleção brasileira, né? Precisando tanto do centroavante.
9: Bom trabalho do Otacílio Neto, né?
4: Bom trabalho do Otacílio Neto e que... Né, possa dar tudo certo hoje pro Iguatu.
9: Foi um bom ponto esquerdo, jogou Corinthians, né?
4: Se o Iguatu passar, e vai passar, vai pegar o vencedor de Nacional do Amazonas e Capital do Distrito Federal.
9: Tem tudo para passar também.
4: Também.
1: Aí nós temos Ferroviário.
4: Aí 17 horas no PV, Ferroviário Imperatriz, jogo de ida foi 1-1. O jogo lá foi 4 horas da tarde, 35 graus, um bafo. Os jogadores tudo pedindo a Deus para terminar logo aquele jogo. Hoje é no PV, 17 horas, provável time do Ferrão. É a mesma formação de sempre, todo mundo já sabe decorado. Sivaldo Júnior no gol, lateral direito.
9: Ótimo goleiro, viu?
4: 2,04 metros.
9: Muito bom goleiro.
4: Ele é maior do que um dia de fome, 2,04 metros. Muito melhor goleiro. Você olha pra ele e parece
9: pra que não vai acabar. Pra mim foi o melhor goleiro do futebol cearense esse ano, pra mim foi ele.
4: E sabe por quê? Porque ano passado ele não foi bem, mas o Ferroviário não dispensou ele. Ele ficou lá treinando os fundamentos, melhorando os fundamentos dele. E esse ano, como o Frank falou, o Sivaldo é o grande destaque
9: do time Ferroviário. Eu não acompanhei todos os jogos do Ferroviário e nem todos os gols que foi, mas eu não lembro de ter visto um gol que tenha sido falha dele esse ano.
4: O Sivaldo fez duas defesas, aquela que se fosse o Alisson era o melhor do mundo. Pegou agora contra o Imperatriz uma
1: mas
4: bola.
1: Mas o Alisson faz defesa onde, macho? Que eu não vi nenhuma.
4: Dizem, né? Eu também não vejo, não.
1: O João Ricardo é melhor do que ele. Não consigo entender como é que o Carlotto não levou o João Ricardo.
4: O Carleto.
1: Não consigo entender. E levou o Alisson. Não consigo entender.
9: Mas naquela nossa zaga, o goleiro disse, nossa senhora, Pepe Socorro.
1: Ave Maria.
4: Então, Sivaldo Júnior no gol, Thomas Luciano lateral direita, o duo de zaga, Thiago Santana e Caio Bahia, os dois estão pendurados com dois amarelos. Se levar amarelo hoje, não joga o primeiro jogo da quarta fase. Lateral esquerdo, o Pedrinho. Meio campo com Lucas Black, Brian,
9: melhor volante do campo, melhor volante Black, do futebol cearense esse ano.
4: E é impressionante ele manter a regularidade.
9: Muito bom jogador.
4: E o ataque e a Hermena colombiana.
9: Thaleson joga no meio.
4: Thaleson no meio.
9: Muito bom jogador,
4: né? Que veio do Santa Cruz do Rio Grande do Norte.
9: Jogador,
4: né?
9: Bom também.
4: O ataque vem com Mena, colombiano. O Ciel 99, né? E o Carlinhos, que também tá pendurado com dois amarelos.
9: O Ciel é melhor do que o Kiwan.
4: Tá no banco.
9: O Kiwan foi meu atleta no sub-15.
4: Foi
9: vice-campeão
4: comigo.
1: Bom jogador. O Ciel só não é melhor do que o Pedro. Mas que esses outros centroavantes, tudinho é melhor do que esses outros centroavantes.
9: Aqui no futebol cearense, é o melhor atacante do futebol cearense hoje, é o Ciel.
1: Ele é um dos melhores do Brasil.
4: E ainda cobra falta, meu amigo.
1: Olha, eu vou lhe dizer uma coisa. O Ciel, eu não sei como é que... Eu tô falando sério. Eu não sei como é que ele não tá na seleção brasileira. Ô, Carlotto!
4: Carleto.
1: Carleto, amarelinha nele.
4: O Ferrão vencendo hoje, pega o vencedor de Goiatuba ou Manauara. O Manauara venceu o primeiro jogo lá em Goiás. E vai decidir em casa.
9: E o Ciel tem uma coisa que pouca gente comenta, né? Tá. Última coisa, muita gente não comenta. O Ciel, ele é um cara que ajuda demais os atacantes parceiros dele. O Eric Pulga
4: não erra
9: com ele, foi que cresceu. Aquele que foi pro Fortaleza, o ponto esquerdo ano passado. É Fernandinho.
4: Alanzinho.
9: Não, né? Alanzinho.
4: Bom
9: também.
4: Jogador,
9: Alanzinho.
4: Bom jogador.
9: Ou seja,
4: mas no Fortaleza, Alanzinho. Fortaleza, ele... foi emprestado pro time Goiás, não foi? O Fortaleza não, emprestou? Não sei, não emprestou. Sei.
9: Ou seja, deve o Ciel, além Goiás, de ser líder, Atlético, ele é aquele líder que ajuda o companheiro dele, né? Porque faz, ele não ofusca. Então, o Ciel, pra mim, é realmente. Ainda é, esse ano, o melhor atacante do futebol cearense.
1: Eu não sei se vai dar pra gente falar na decepção que foi a seleção brasileira. Não, pro intervalo começar e daqui a pouco a gente volta. Ou seleção métrica.

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0: parente.
1: Faltam... É, dá pra gente discutir sobre a seleção brasileira.
2: Vou dar minha opinião aqui, eu quero ouvir a de vocês. Eu tenho 61 anos de idade. Eu já tinha falado disso antes da seleção ser ir pra Copa. O Leandro tava aqui e já viu falando isso várias vezes. Nos meus 61 anos de idade que eu tenho, que eu lembre, foi a pior seleção que eu vi jogar na minha vida. É a minha opinião. Claro que outras pessoas podem ter outra opinião, tá? Eu nunca tinha visto a seleção tão ruim, sim, como essa. Queria ouvir a opinião de vocês.
3: Eu concordo. Eu vi muita gente falando nos bate-papos, nas mesas redondas, falando que essa campanha de 66 foram as campanhas piores, né? Mas essa seleção é pior. Por quê? Porque se a gente observar a de 66, é como se fosse uma falha na Matrix. Por quê? Porque 58 fomos campeões.
2: Eu tinha um ano de idade.
3: Né? 62 fomos campeões. Em 66... era basicamente o mesmo pessoal que foi campeão em 70. Ou seja, então, em 4 Copas, em 16 anos, tivemos 3 Copas campeões e uma que foi muito ruim, então a gente pode achar que essa muito ruim foi a falha na Matrix. Os jogadores eram bons, tanto que foram campeões antes e depois. Como também, em 2002, nós perdemos em 98 para a França, mas fomos campeão em 2002, ou seja, uma geração que foi a 2 finais de Copa. Então, né, a 3 finais de Copa. E essa, não, nós já estamos aí há 4 Copas.
2: O Neymar fez 4 Copas.
3: 4 Copas.
2: O que esse cara fez na Copa do Mundo?
3: 4 Copas. E essa geração dele é a geração que só perdeu. É. Então, pra mim, essa foi a pior Copa do Mundo. E pra mim, esse foi o pior trabalho de treinador em Copa do Mundo que eu vi. E
2: também
3: eu digo aqui, como você, eu sou admirador. E eu fui favorável quando disseram que ele vinha. Eu disse, não, legal, acho que é bom. Eu achei até que seria a nossa principal contratação para a Copa era ele.
2: Eu também pensava
3: que estava dando mais fé nele do que nos jogadores.
2: É, mas ele, para mim, foi uma grande decepção.
3: Mas para mim, ele errou na forma como convocou ou não convocou o Neymar. Ele errou na convocação de jogadores derrotados, fora de forma. Para mim, ele errou na escolha do time. Ele colocou 4 jogos... 4 times diferentes que nunca treinou com esses times.
2: Pra mim, errou nas substituições.
3: E ele só veio acertar naquele segundo jogo quando ele botou o time que vinha jogando os amistosos, que era um jogo muito fácil, que era com o Haiti, mas o time melhorou um pouquinho. Errou na mudança lá do Casemiro, fez gol, era pra ter saído, só que ele deu sorte de ter errado e o Casemiro fazer o gol.
2: É.
3: Ele errou agora sem botar.
2: Aquela bola do Casemiro também, qualquer um faria, porque ali foi o cruzamento,
3: não
2: foi a cabeçada.
3: Não, ali foi a bola, foi quase gol. Ali é só deixar a cabeça na bola.
2: Ali foi um cruzamento, não foi a cabeçada.
3: Então, infelizmente, o que é que eu acho hoje? É porque ele não sabe? Não, ele sabe. É porque ele não tem o conhecimento todo? Realmente não dá para ter o conhecimento de todo o futebol brasileiro, como é como um ano e meio de trabalho. Agora, o que é que eu acho, Durante? Depois, observando, cara, o que é que esse cara botou o Ederson, Leandro e Saulo? Como é que ele bota o Ederson no jogo daquele se o Ederson nunca jogou pela seleção praticamente?
2: Não devia nem ter sido convocado.
3: E se tinha o Fabinho, pra dentro do critério dele, o Fabinho era um jogador pra entrar ali, né?
2: Não, nem pra ter sido convocado.
3: Aí eu pergunto, sabe o que é que ele fez, Júnior? Eu acho assim, eu acho que ele já foi pra essa Copa, rapaz, eu não vou ganhar. Eu acho que eu não vou ganhar e eu vou ver todo mundo. Eu acho que ele queria botar todo mundo pra jogar, pra ver.
2: Ó, gente, falta um minuto, Leandro. Foi a pior seleção que você viu jogar?
1: Gostei.
2: Apesar de ser muito novo, né?
1: Gostei, mas realmente foi a pior atuação de uma seleção brasileira pra mim. Eu que vi Copa de 94, campeão, 98, vice, 2002, campeão. E as outras eliminações também, o Brasil até jogou legal, jogou bem. Você via que o Brasil jogava bem. Essa não, essa o Brasil jogou... de uma forma que eu nunca vi o Brasil jogar em Copa do Mundo. Concordo. O professor, eu escuto muito, eu me detalho muito a palavra, pequenas palavras. Antes da competição, o Ancelotti já tinha dito: ah, não, a nossa proposta é para daqui a 2030. Poxa, já tava dando indícios que ele só vinha para passear. Se fosse outro treinador, um treinador brasileiro, sabendo que se você perde hoje, se você perde como perder essa Copa, você estaria na berlinda do aqui
3: o
1: no
3: estava renovado.
1: Exatamente. O Brasil não teria jogado desse jeito. Mas um contrato renovado daqui para 2030, o cara já tá tranquilo.
2: Saulo Maia, foi a pior seleção que você viu jogar?
4: A pior seleção ou a pior Copa?
2: Pior seleção do Brasil foi essa que você viu jogar?
4: Pra mim ela empata com a de 90. 90 também foi ruim, viu?
2: E o Lazzaroni era ruim. É. Vamos lá, deixa eu agradecer aqui a vocês. Salomão, obrigado, viu, querido?
4: Gratidão sempre e todos os caminhos levam ao PV.
2: Meu querido Leandro Gildo, muito obrigado, viu, querido? Muito
1: obrigado, boa tarde. Já já o Ferroviário vai se classificar.
2: E vocês vão estar lá, né? Estaremos. Meu querido Frank Santos, muito obrigado. Uma honra, um prazer.
3: Eu que agradeço. Bom domingo a todos. Uma semana abençoada. Gente, e mais tarde tem programa Final de Jogo. Eu e o Aguiar Júnior no nosso canal Geografia do Jogo no YouTube e na Rádio Active.
2: Show de bola. Ó, gente, deixa eu dizer uma coisa pra vocês. Nesse mundo que nós vivemos, a gente tem que preservar um dos maiores equilíbrios que existe na vida do ser humano, que é a família. Por isso que eu vou terminar com a música do Padre Zezinho, Oração pela Família.

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1: Liuê Góis. Nas ondas do rádio da emoção do futebol. Vamos juntos, galera. 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Na base da emoção, vamos juntos nessa, galera. Aumente o volume do seu rádio. É domingo de futebol de Série B do Campeonato Brasileiro. Vamos juntos nessa. Pode aumentar o volume, vem curtir conosco com muita emoção. Essa é a Verdinha. Hoje é dia de tricolor na parada na Série B do Campeonato Brasileiro. Hoje tem Fortaleza. Hoje tem o Lion entrando em campo contra o Atlético Goianiense. O Dragão, a bola vai rolar a partir das 18 horas. Pra você, o Dragão que tem técnico novo, chega em novo momento da equipe que está no meio de tabela da Série B do Campeonato Brasileiro, encarando o Fortaleza, que nesse momento é o sexto colocado da competição. Eu conto toda a história do jogo com os comentários de Wilton Bezerro, o comentarista que joga com a verdade. Nas reportagens, Fernanda Alves, pra você, é o nosso time escalado. Nesse momento, o comando da mesa de efeitos é do Maílton Moraes, é a nossa escalação, que tem a coordenação de esportes de Rafael Luiz Azevedo, a gerência de esportes do Gustavo de Negreiros e a direção de jornalismo e esportes do Gustavo Bortoli. Pode aumentar o volume do rádio, torcedor, está no ar o nosso aquecimento.
2: Aquecimento,
0: o melhor do mundo.
1: Liuê Góis. Nas ondas do rádio da emoção do futebol, vamos juntos nessa, galera. Aqui, Verdinha FM 92.5. É dia de Fortaleza na parada, é o tricolor, que a depender do resultado, se vencer a parada, pode assumir a vice-liderança da Série B do Brasileirão. Se vencer pelo placar mínimo, já garante o terceiro lugar desse brasileiro da Série B. É pra vencer, fora de casa, tricolor. Vamos em busca de mais uma vitória e você vibra com mais emoção aqui no futebol dos craques da Verdinha. Tirando o microfone, trazendo os primeiros destaques sobre o jogo. Deixa eu falar com ela. Alô, Fernanda Alves, boa tarde, grande trabalho pra você. Com o meu nome dela, Maílton Moraes.
2: Fernanda Alves,
3: que demais!
4: Boa tarde pra você, para o WB e todo mundo que nos acompanha pela Verdinha 92.5. 17ª rodada do Brasileirão Série B. E o Fortaleza vai enfrentar a equipe do Atlético Goianiense e já está escalada. E eu quero dizer para você, Liu Egois, WB, todos os nossos ouvintes, que nós estamos de olho no trabalho de Carpini e acertando, viu? Porque a escalação foi a mesma que a gente trouxe na nossa programação. Então vamos lá. A equipe vem da seguinte forma, com o João Ricardo no gol de capitão, com a camisa de número 1. Na lateral direita, o 13, Mucuri. Dois zagueiros, Lucas Gasal e o 4, Luan Freitas. E na ala esquerda, na lateral esquerda, o Fuentes. Meio campo com Rodrigo com a 29, Pierre com a 5 e Rodriguinho com a 75. E no ataque de volta, após cumprir suspensão, Vitinho com a 11, o 32, Luiz Fernando e o 9, Meritelho. É esta a escalação de Thiago Carpini para daqui a pouquinho o jogo que acontece em Goiânia, Goiás. Rapidinho aqui para você que nos acompanha. 1, João Ricardo, 13, Mucuri, 3, Gasal, 4, Luan Freitas, 18, Fuentes, 29, Rodrigo, 5, Pierre, 75, Rodriguinho, 11, Vitinho, 32, Luiz Fernando, 9, Meritelho. É esta a escalação de Thiago Carpini, Liuê Góis.
1: Valeu, Fernanda Alves. Já trazendo os primeiros destaques sobre a partida. Fortaleza escalado, pronto para o jogo. Vai tentar vencer fora de casa, onde não faz uma grande campanha. O Fortaleza em 8 jogos tem 2 vitórias, atuando longe dos seus domínios. Venceu o São Bernardo logo no início da competição, mas recente venceu a equipe do Náutico. Nas 2 últimas vezes que o Fortaleza jogou fora de casa, venceu o Náutico e empatou com o CRB. O time que vem de uma sequência importante na competição, 2 vitórias jogando em seus domínios. O Fortaleza, como eu falei, pode assumir o segundo lugar, vice-liderança, caso vença o Atlético Goianiense por 3 gols ou mais de diferença. Se vencer por 1 ou mais, o Fortaleza assume a terceira colocação
0: a importância de tentar um triunfo, de tentar uma vitória hoje, jogando no estádio Antônio Ascioli, que tem capacidade para cerca de 12 mil torcedores. Falando diretamente de Goiânia, Goiás, é a casa do Dragão, é a casa do Atlético Goianiense, que está naquele meio termo, meio de tabela, próximo da zona de rebaixamento, mas não tão distante assim da parte classificatória para playoffs. Esse é o Atlético, muita atenção, está de técnico novo e a gente vai começar a analisar cada detalhe dessa partida com um comentarista que joga com a verdade. Ele tá ao meu lado, ele vai comentar tudo, já vai deixando o like no nosso YouTube, torcedor. Wilton Bezerra tá chegando pra você. É o comentarista que joga com a verdade.
3: O Wilton Bezerra.
5: Muito boa tarde, meus amigos. Bom, meu querido Liuê, é um prazer estar ao seu lado mais uma vez. Ao lado da Fernanda Alves, do nosso Bailton, de toda a nossa equipe, o Eric, o de boa, né? O nosso Bruno, para, como sempre, oferecer isso. Diga aí, Bruno. Fala, Bruno.
6: E aí, de boa?
5: De boa, Bruno. Pois é, estamos aí para a maior cobertura esportiva do rádio. Essa quem faz é a Verdinha, indiscutivelmente. E vamos esperar, naturalmente, que o Fortaleza reforce a nossa esperança de que teremos, no próximo ano, uma equipe na principal divisão do futebol brasileiro. Porque até agora nós estamos ali na zona de desconfiança. É o que se pode dizer. Uma situação terrível por parte do Ceará, numa primeira posição da zona de possíveis desclassificados para o ano que vem. Olha, não me agrada e não agrada a ninguém essa ideia de praticamente voltar às trevas em termos de Ceará. Então a esperança maior reside em cima do Fortaleza, que é o quarto colocado, não, é o sexto. Já esteve na quarta colocação. Está sempre aí na periferia das primeiras posições. Fortaleza, se vencer, dependendo do placar, pode ser até vice-líder. Não calculamos ainda o que acontecerá se ele empatar, se fica no mesmo lugar. É evidente que a gente quer um resultado que dê mais segurança. São os tais pontos essenciais conquistados fora. Aí fica aquela história, obrigatoriamente tem que ganhar. Isso a gente sabe. Para quem deseja sucesso na vida, em termos de Série B, vai ter que ganhar fora. Vai ter que faturar pontos fora. Isso todo mundo sabe. Mas às vezes esses pontos, eles são difíceis até aqui. Até em casa. Quanto mais fora. O Atlético, me parece, é o 13º colocado. Não está com essa bola. O Dragão só faz medo com relação ao nome, né? É o Dragão. Acho que o Dragão pior do que ele, só o Dragão da inflação. Esse não faz medo, não. Isso vai rematar.
0: Só outro Dragão, que é o Aracati, também é Dragão, Hilton. E há muito tempo não joga no futebol. Esse tá,
5: pois é.
0: Tá pior que o Atlético.
5: Pois é. Mas aí é outro Dragão. Mas aí esse Dragão, que é o Atlético, não é um time, na verdade, que faça com que o Fortaleza chegue pisando em ovos para esse compromisso. Eu acho que é um time fraco, deve ser um time fraco. Mas essa Série B, ela nos traz resultados inesperados. E nós já experimentamos o gosto amargo de alguns deles aqui mesmo, dentro do Castelão. Então vamos esperar que o time do Fortaleza consiga um bom resultado, melhore, sobretudo, a nossa autoestima, né? Estamos um pouco por baixo, aquilo que eu disse. Mesmo porque nós estamos saindo do fogão a gás. Estamos aqui usando agora o fogão

0: Eu já estou cheio. Imagino você também.
1: Faltam algumas rodadas, WB, e também torcedor do Fortaleza, torcedor também do Ceará, essa é a Série B do Campeonato Brasileiro. Aqui, 17ª rodada em um domingo de futebol para Atlético e também para Fortaleza. Vai deixando o like no nosso YouTube, vai mandando a sua mensagem, se inscrevendo no nosso canal para não perder nada de Atlético e Fortaleza e também de toda a nossa programação. Deixa eu voltar a falar com Fernanda Alves, porque o Fortaleza vai nessa tentativa de vencer fora de casa. A campanha não é legal do Fortaleza como visitante, hein, Fernanda?
2: Pois é, Liuê. O Fortaleza em 8 jogos só teve 2 vitórias, mas pontuou com empates também. O tricolor de aço quer mudar essa chave para poder conquistar mais 3 pontos e sabe da importância que é pontuar fora de casa. Como mandante, vem fazendo sim o papel, mas tem que fazer a parte também como visitante. E aí por isso que há essa cobrança, vem numa fase positiva como trouxe você, 2 vitórias em casa e quer se manter aí nesse retrospecto positivo, pelo menos na Série B. O Tricolor de Aço que vai ter uma rotina até diferente, porque vai para Goiânia, volta para Fortaleza e depois vai para Goiânia de novo. Vai ficar nesse processo aí contraditório, porque uma rotina bem estranha, né? Porque você vai, volta e vai de novo para o mesmo lugar. Mas são as questões que envolvem aí o que a CBF coloca. A gente está só aqui, Liuê, esperando a confirmação sobre a informação para trazer aqui para o pessoal, porque o Fortaleza... Porque até teve um detalhe hoje que houve um questionamento de suspensão de... Mas o Fortaleza deu entrada no efeito suspensivo e aí por isso que ele está na lista, inclusive como titular hoje contra a equipe do Atlético Goianiense. Aí, Liuê, só para trazer rapidinho aqui o retrospecto do Fortaleza como visitante, para o torcedor que nos acompanha, só como visitante, ele está na 15ª colocação, Fortaleza, conquistou 9 pontos, né? São 3 vitórias, na verdade, conquistou 9 pontos, aliás, porque tem os empates também, aí são 2 vitórias, 3 empates e 3 derrotas, sendo assim, se fosse para contar só a campanha como visitante, Fortaleza estava bem próximo da zona de rebaixamento, Liuê.
1: É isso, a campanha do Fortaleza precisa ser melhorada como visitante. Já estamos na 17ª rodada do Campeonato Brasileiro da Série B. A bola rola às 18 horas, Fortaleza voltando a jogar fora de casa contra o Atlético Goianiense, que lá atrás, 2018, o Fortaleza, nesse mesmo estádio, lá na parte final da competição, 34ª rodada, venceu o Atlético Goianiense por 2-1, e conseguiu retornar à elite do futebol brasileiro. Então, torcedor, sabe e lembra muito bem desse jogo contra o Atlético lá em 2018, a vitória do Fortaleza pelo placar de 2-1 e o retorno à elite do nosso futebol. Nesse momento, são 7 jogos na história, 3 vitórias para cada lado, 3 vitórias para o Atlético, 3 vitórias para o Fortaleza. E temos um empate, um confronto muito equilibrado de partidas lá em Goiânia, no estádio Antônio Ascioli. Como eu falei, capacidade para 12.500 torcedores na Avenida Perimetral. Lá no bairro Setor Campinas, é a casa do Dragão. Dragão que tem Roger Silva, técnico, que vai fazer sua estreia na partida de hoje, Fernanda Alves.
2: Isso, e o Dragão conta com essa estreia para trazer mudanças. O objetivo é colocar a equipe na disputa ainda pelos locais mais altos da tabela, por isso que tem a chegada de Roger Silva. Ele que foi regularizado na sexta-feira, já fez aí mudanças, o que tem essa explicação também, que ele já vinha para fazer mudanças na escalação. E aí vamos analisar como é que isso vai acontecer. E a gente sabe também, né, Liuê, que quando tem estreia de treinador, todo mundo quer ver a vitória acontecer, então é preciso que o Fortaleza tenha esse cuidado diante da equipe do Dragão, apesar que esse cuidado a gente fala sobre isso, porque é importante se manter de olho. Mas quando a gente coloca a classificação como mandante da equipe do Atlético Goianiense, não é das melhores. Ele é o 11º colocado, são 12 pontos, 3 vitórias, 3 empates e 2 derrotas, então não é dos melhores visitantes também em relação ao Fortaleza, que é o 3º colocado quando a gente conta a campanha só com jogos em casa, Liuê.
1: É isso, o Atlético Goianiense já é o 3º técnico na temporada.
0: É o que me faz, inclusive, imaginar o seguinte, que os jogadores estão sempre motivados. Se a cada mudança de treinador, o jogador se motivar e achar que é uma razão para mostrar serviço, ele vai sempre estar motivado, porque nunca se mudou

0: de treinador como do Brasil. Então, a cada mês, a cada dois meses, a cada um semestre, sei lá, trimestre, aí se mudam os treinadores. Na esperança de que a chegada dele com umas mexidas naquele panelão das bruxas, alguma coisa vai acontecer. E o jogador, como se dizia antigamente no interior, ele procura se mostrar. É um negócio interessante. Aliás, houve uma situação pior no futebol brasileiro, em que todo treinador é considerado interino. Ele sempre estava de saída e um sempre estava realmente assumindo. Mas o Brasil, o futebol brasileiro, inclusive, se orgulha muito disso, sabe? De ser um futebol que mais dispensa e que mais contrata futebol do mundo. É a partir daí que a coisa realmente se complica. Está aí, portanto, o time do Atlético, assim como outras equipes, com um novo treinador, com a esperança de que a chegada de um novo treinador consiga botar o time para jogar. O que, na verdade, é um erro, porque todo treinador que chega é um recomeço. Ele vai tentar conhecer o elenco, depois vai procurar introduzir o seu trabalho, a sua forma de jogar, enfim, uma série de dificuldades.
1: É isso, o comentário de Wilton Bezerra para você aqui na Verdinha. E o Roger, a gente tá falando que o Atlético tá no seu terceiro treinador na temporada. E o Roger vai pro seu terceiro trabalho, ele que começou no Sport, foi pro América e agora tá no Atlético. É a terceira empresa diferente, WB. É,
0: são os treinadores itinerantes, sabe? Aqueles que rodam o país inteiro. É um negócio, eu só me lembro daquela música do Romaria, sabe? O sucesso deles é vida, né? Os caras saem por aí, né? São peões e por aí vai. Essa é a vida de treinador, é a vida também de rubeiro, por que não dizer? Está aí, portanto, o Atlético nessa situação. O Fortaleza tem o Carpini, está segurando a barra, né? Entre algumas fases boas, outras críticas, o fato é que o Carpini tem se mantido por alguns resultados positivos. A maioria, né, de resultados de forma positiva. É por aí. Thiago, resolveu tudo aí com o nosso grande Mailton?
1: Mailton tá chegando aqui para resolver tudo pra gente. Grande Mailton, por isso que é o melhor do mundo. Grande Mailton Moraes tá chegando por aqui nos nossos bastidores. É só no meu, viu, Mailton? Atlético Goianiense, Fortaleza, 18 horas. A bola rolando na emoção do futebol, na emoção que só a Verdinha conta pra você. Atlético e Fortaleza, Fortaleza e Atlético. Mande o seu palpite no nosso YouTube. Você na rádio pode aumentar o volume aí. Tá acompanhando a nossa transmissão? Vamos juntos, galera de todo o Brasil. Agora tá resolvido. E foi o WB que resolveu. Dando uma aula a Mailton e também a mim. O que adianta você ter aquela quantidade de coisas nessa bolsa e não saber olhar isso aqui?
0: Você já é conhecido como narrador que anda com uma emissora nas costas. Ele tem tudo, ele tem tripé, ele tem antena, ele tem rádio.
1: Se a rádio sair fora do ar, eu tô aqui.
0: Rapaz, se a rádio fora do ar, não tem problema. Convoca o nosso Liuê. Mas você sabe, a vida é assim mesmo.
2: É.
0: A vida, ela nos quebra. De vez em quando, a vida nos dá uma quebrada. E aí a gente descobre que um simples remendo é exatamente o que a gente encontra para ir tocando essa vida.
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1: Grande Wilton Bezerra.
0: Eu gostaria até que essa gravação seja original. Feita pela Sara. Entendeu? E a gente tá trazendo aqui aí a nossa colaboração, hein? Eu acho que não, a original...
4: Aí é loucura.
0: A original não dá legal, não.
4: Vixe!
0: Mas se puder botar, não tem problema nenhum.
4: Cara.
0: Então, meus amigos, a vida é isso, viu, meu Deus?
1: Nosso time é bom. Todo mundo pensa em todo mundo. Não é aquela da farinha pouca, não, meu pirão primeiro, né? Todo mundo pensa em todo mundo.
0: E é sobretudo a seriedade, né? E a honestidade, entendeu? A sinceridade... Sinceros até demais, tá entendendo? Uns gostam de imitar os outros, mas é pelas costas. Pelas costas e tal.
1: É verdade.
0: Na frente não tem muita coragem, não.
1: Tem gente que já captou a sua mensagem.
0: A gente vai tocando vai tocando a vida, Liu E, a bola é sua.
1: Valeu, grande Wilton Bezerra, 17 horas e 21 minutos, SRB Campeonato Brasileiro, hoje Fortaleza, amanhã tem o Ceará com transmissão também aqui da Verdinha FM 92.5. É o Leão na parte de cima, o Vozão na parte de baixo, Fortaleza, como eu já mencionei aqui, olhando a parte de cima da tabela e para ver como essa vitória é importante no jogo de hoje. Atlético Goianiense e Fortaleza, uma vitória hoje, um triunfo hoje, o Fortaleza pode ficar entre os dois melhores da competição, assumindo a vice-liderança. É importante demais, ainda tem muito campeonato para frente, mas é legal você estar lá em cima, né, WB? Facilita as coisas no final da história.
0: O futebol, ele é como o sexo. Às vezes você está por cima, às vezes está por baixo, e assim a vida vai sendo tocada. Então, nós temos que nos habituar a essas coisas que são normalíssimas, entendeu? Mas vamos procurar ficar por cima, né?
1: Verdade.
0: Por um tempo maior, fica realmente muito melhor, muito mais confortável. É isso aí.
1: É isso, Fortaleza. Na parte de cima da tabela, o Tricolor já vai voltando. Quem vence a parada? É Fortaleza? É Atlético? É empate? Já vai voltando por aí na nossa enquete. Antes da bola começar a rolar, para Atlético Goianiense e Fortaleza na Série B do Campeonato Brasileiro. É o Tricolor com os resultados da rodada. Desceu duas posições. Fortaleza que começou a rodada, a 17ª rodada, entre os quatro melhores. Era o quarto colocado. Com os outros resultados, o Fortaleza, nesse momento, assumiu a sexta colocação do Campeonato Brasileiro da Série B. Nesse momento, são 16 jogos e 28 pontos para o Fortaleza, que está atrás do líder Criciúma com 33. É o novo líder da competição. Fortaleza mirando voltar à parte de cima da tabela. E hoje, com o Fortaleza, o técnico Thiago Carpini promovendo mais uma vez essa alteração. E a gente entende, né, Fernanda Alves, que o Fortaleza deve permanecer com essa escalação, com esse formato para as próximas rodadas, já que deu certo nos últimos jogos, jogando em casa com duas vitórias ao lado do seu torcedor. Alô, Fernanda Alves! Daqui a pouco ela complementa as ideias sobre a equipe do Fortaleza, do Tricolor de Aço do PC.
2: Por aqui, agora, sim,
1: não, sobre a formação, né? O Carpini mudou, o torcedor estava pedindo alterações, as coisas aconteceram em dois jogos em casa, contra Sport, na sequência contra a Ponte Preta, e ele começa a mudar um pouquinho as suas ideias em comparação ao início da temporada.
2: Isso, e ele citou sobre essas mudanças no jogo passado com a vitória da Ponte Preta. Esse é o terceiro jogo consecutivo que ele vem com a formação tática no 4-3-3. E aí, com a volta do Rodriguinho, ele fez uma única alteração em relação ao jogo que venceu em casa. Tinha o Wellington como titular, com a saída do Rodrigo por conta do Vitinho estar suspenso. Agora, com esse retorno, ele mantém o camisa 11 na titularidade, por isso que vem esse formato. Três atacantes, três atletas no meio campo e quatro na defesa do Fortaleza, Liuê.
1: É isso, Fortaleza é o Tricolor de Aço com a formação. Torcedor que pedia, né, WB, tira essa linha de 5, tira essa linha de 5, o Carpini mudou, os resultados vão chegando e aparentemente essa deve ser a nova cara do Fortaleza daqui pra frente, já que vem de duas vitórias com esse novo formato de jogo.
0: Eu nunca entendi bem, não achei que o Fortaleza devesse se prender nessa história de 3-5-2. Colocaram o esquema de jogo como o fator primordial, culpado por derrotas, por vitórias e por tudo que acontece de ruim, de bom. Eu tenho uma visão diferente. Pelo que eu senti, o Carpini desejava, dentro desse esquema, imaginava que com três zagueiros, pelo miolo de zaga, é bom que se diga, três zagueiros pelo miolo de zaga. Porque eu continuo teimando com os meninos aqui que a linha de zaga começa com o lateral direito e termina no lateral esquerdo. Ah, mas lateral não é mais lateral. É. É, quando o time é atacado, ele volta para ser um zagueiro. Então ele é um zagueiro ala, um ala zagueiro, seja o que diabo for. Quando você começa uma formação, você pode começar com a linha de três. Mas se você quiser, você começa também a partir do ala pela direita, que é zagueiro. Vejam bem. Estão dizendo que não é assim? Como é que se forma o Fortaleza hoje? Como é que ele é anunciado hoje? Ele é anunciado como? Goleiro, lateral direito, zagueiro central, quarto zagueiro, exatamente, lateral esquerdo. Então como é que os homens de lado não são zagueiros? Olha que tolice. Você pode chamar de ala. O 3-5-2 fez com que, né, os alas, os laterais, passassem a ter uma nova função. Eu diria que não foi tão nova assim, não. Porque antes disso, os alas já apoiavam. Os laterais já passaram a apoiar. Os laterais já deixaram de ser burocratas. Mas não tem novidade nenhuma. Inclusive, quando o 4-4-2 foi instituído, houve praticamente assim uma eliminação, uma extinção dos extremos pelos lados. Quem passou a usar os lados? Os laterais. Os laterais, que desde 1960, não como hoje, mas já se usava o lateral apoiando, surgindo como homem surpresa. Aí vem determinadas mudanças e muitas pessoas se aferram a determinadas formações, achando que assim e assado elas são da maneira que ele quer ou não quer. 3-5-2, tem nada de defensivo. Mas o Carpini achava que era mais seguro ter três zagueiros. Minimamente três zagueiros pelo miolo. Retrocedendo no tempo, eu vou insistir nisso. Essa formação de três homens defensivos, três zagueiros, nada mais é do que a formação de dois zagueiros e um volante. Um volante. Só que esse volante, que era chamado de cabeça de área, ele tinha a função mais de marcador. Se desejava dele um trabalho de marcação, de apoio direto aos dois zagueiros de miolo. Inclusive para dividir a função na hora da marcação, na hora da caça, na hora da captura. Então fulano pega Beltrano, Beltrano pega fulano e eu fico na sobra. Líbero na frente, líbero atrás. Eu já estou cansado de falar a respeito disso. Mas para muita gente parece ser uma grande novidade, sabe? Como se fosse uma coisa notável. Três zagueiros, grande besteira. Grande besteira. Fortaleza fez três zagueiros agora com um volante. Ele tinha dois zagueiros pelos lados e Ronald no miolo. Olha. Só que eu achava o seguinte, que com esse 3-5-2 do Carpini, o time ficava sem um poder maior de penetração, de profundidade. E eu até durante o programa digo, é uma ideia, poxa. E o fato é que com três zagueiros, com essa insistência, ele não tornou o Fortaleza invulnerável. Pelo contrário, essa defesa do Fortaleza falhou e foi muito. Levou gol como diabo. Levou muito gol. Então, onde é que está a segurança disso? Onde é que está a garantia disso? Olha, o esquema é fundamental. Ele é o começo de tudo. Você tem que ter uma organização. Você tem que pré-estabelecer uma forma de jogar. Agora, ele não é tudo. Ele não é uma prisão. Ele não deve, aliás, aprisionar o jogador. Eu estou dizendo isso todo santo dia. Eu sinto a necessidade, sabe? Eu me autoconvoco para falar a respeito disso. Que muita gente faz uma guerra danada em cima disso. Então tá aí a linha de zagueiros. Linha de zagueiros. Qual é a linha de zagueiros? É um lateral direito que pode atacar e se transformar em ala. É um lateral esquerdo que é zagueiro que pode atacar e se transformar em ala. Dois homens no miolo, que chamam de zagueiro central, até aí tudo certo. Quarto zagueiro, ele chamou errado. Porque se você contar da lateral direita para a lateral esquerda, ele é o terceiro zagueiro, ele nunca é o quarto. E se você contar da esquerda para a direita, ele é o segundo zagueiro, ele não é o quarto. Mas aí é que com as mudanças dos sistemas, tá compreendendo? Eram três zagueiros, aí colocaram mais um, tiraram mais um do meio campo, foi no 3-4-3. No WM, de Herbert Chapman, três zagueiros, dois volantes, dois meias e três atacantes. Aí o que é que se fez? Se trouxe mais um homem desse 3-4-3, um homem do meio campo, do quarteto do meio campo. Entendeu? Aí quando trouxeram esse homem, ele passou a ser um quarto zagueiro. Ele passou a formar uma linha de quatro zagueiros. Por isso que se diz, é quarto zagueiro. Quarto zagueiro porque ele veio a ser mais um na formação de três dentro do WM. Há quem conteste. Acham que essa minha explicação não deriva disso, não. Foi outra coisa. Então, fique com suas verdades. Eu, pelo menos, o que eu li, o que eu entendi até hoje foi isso. Então, dito isso, e inicialmente, eu devo dizer que o Fortaleza vem com Bucuri, vem com dois homens pelo menos, Lucas Freitas e o Gasal, e podem ter certeza que um jogador chamado Rodrigo vai estar sempre ali junto deles. Quando o Fortaleza for atacado, o Rodrigo volta. Forma a linha dos três zagueiros. Voltam também os meio-campistas. No caso, o Rodriguinho e o Pierre. Aí a gente fica meio desconfiado de que com essa formação fica um meio-campo muito leve, sabe? De pouca consistência de marcação. Mas e daí? E se ele ganhar ofensivamente uma melhor situação? E se ele obtiver lucros na hora de ter a bola e atacar? Não é? Porque é aquela história, lembrando uma pelada, né? Com a bola, é igual a enterro de político. Vai todo mundo. Vai todo mundo pra frente. É como enterro de político. É gente como o diabo. Entendeu? Agora, vamos esperar, por exemplo, um repuxozinho, um vai e vem do Vitinho, que faz uma espécie de quarto homem pelo sistema de meio campo. Ele deve, naturalmente, se deslocar um pouco para o lado direito, já que o Militeiro é homem de centro. E o Luiz Fernando é aquele jogador que pelo lado esquerdo, entra também na diagonal. É essa, sabe, a equação teórica acerca do time do Fortaleza. Então eu quero crer que esse terror por três zagueiros ou não três zagueiros, isso é muito em função de quando a coisa não dá resultado, aí começam a exigir isso e aquilo. O esquema é imprescindível, mas não é só o esquema que ganha o jogo. O futebol não é binário. Às vezes o certo é o errado e vice-versa. E por aí vai, meu querido Liuê.
1: Wilton Bezerro, comentarista que joga com a verdade para você, analisando todo o jogo para Atlético Goianiense e Fortaleza. Fortaleza e Atlético Goianiense, 18 horas. A bola vai rolar e será que vai dar Leão ou vai dar Dragão? Vamos nessa emoção, a emoção que a Virgínia vai contar para você em 92.5. Você no Jogada, aquele abraço também no nosso YouTube. Já vai deixando o like no satélite, na Sky. Valeu pela audiência, além de todas as plataformas. Plataformas digitais e emissoras que retransmitem a rádio Verdes Mares, a Virgínia querida, 92.5. É o Mailton Moraes, é o melhor do mundo na mesa de efeitos. Esse é o Mailton titular, porque o do Fortaleza tá no banco, é reserva. E sobre o Atlético, um detalhe aqui para quem acredita na tal lei do ex, Fernanda Alves, tem um ex-jogador do time do Fortaleza. A lei do ex, né,
2: Davi? Tem um e o Fortaleza tem dois, né?
1: Então vamos
2: tem
1: lá.
2: Do Atlético Goianiense. E no lado do Atlético Goianiense tem o Gustavo Coutinho, que é ex-Fortaleza. E no lado do Tricolor de Aço tem o Lucas Gasal e o Ronald. Os dois já jogaram vestindo a camisa do Dragão. Inclusive, o Lucas Gasal veio por empréstimo da equipe. E aí, ano passado, quando terminou esse empréstimo, Fortaleza fez a compra. Teve até a negociação que envolveu o empréstimo do Alanzinho. Mas o atleta hoje está emprestado à equipe do Juventude.
1: Tanto aí no detalhe, tem gente que se apega a essas coisas. São as superstições, viu, WB? Tem gente que gosta disso. Superstição, é lei do ex. É lei pra aquilo, tudo tem lei, né, hoje em dia.
0: Lei do ex, quando eu lei do ex, só me lembro do divórcio, né? Num casal se divorcia. Aí quando eles se encontram, aí tem que prevalecer a lei do ex, é? Um dá um bufete no outro pra fazer um negócio assim, meio esquisito, eu só me lembro. Eu digo, como é que é na vida, né? Divorcia aí, ex-marido, ex-mulher, e se reencontram. Aí prevalece a lei do ex. O que é a lei do ex, hein? É um negócio danado.
1: No futebol é
3: até aí é loucura.
1: Aí é loucura, rapaz. É demais.
0: É besteira demais, mas vamos em frente.
1: No nosso Brasil tem de tudo. Atlético e Fortaleza. Será que alguma coisa dessa vai prevalecer? É o Tricolor contra o Rubro Negro de Goiás. Mais um encontro entre as equipes aqui, Série B do Campeonato Brasileiro. Daqui a pouco as escalações. E a gente vai pro intervalo. Só sinalizando o nosso grande Mailton Moraes. Sim, vamos juntos para o nosso intervalo antes da bola começar a rolar. Na máxima emoção que o rádio conta para você e a Virgínia. Traz a emoção no momento certo, na hora exata. 17 horas e 36 minutos. Daqui a pouco, os dois times escalados. Vamos para o jogo. Atlético e Fortaleza. Virgínia, jornalismo que fala a nossa língua. Música.

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8: Nas ondas do rádio, na emoção do futebol, Tony volta com todo o time, com WB, com a Fernanda Alves, com o Ailton Moraes. Ele informa que daqui a pouco vai chegar o padre. Então vai chegar após a comunhão. 18 horas, será? Se a comunhão for depois das 18, ele vai chegar. Nosso
9: depois da missa.
10: Vamos torcer para que essa hora não chegue tão cedo.
9: Ei, Liuê.
8: Opa!
9: É depois da missa.
8: Depois da missa. Tem a comunhão, depois da missa o padre tá chegando por aqui. O Glauber Souza tá correndo, que é jogo do Fortaleza também. Ele gosta. Atlético e Fortaleza, essa é a atração de hoje. É Série B, a gente tá acompanhando Copa do Mundo. É Série B em meio a isso. Que paralelo, hein, torcedor? Série B, Campeonato Brasileiro, 17ª rodada, estádio Antônio Ascioli. Daqui a pouco vamos atualizar a rodada completa da Série B, com jogos que já aconteceram e que fizeram o time do Fortaleza assumir, nesse momento, de forma momentânea, claro, a sexta colocação da segunda divisão nacional. E lembrando que amanhã tem partida, amanhã tem um Ceará na parada que entra em campo, será que joga no PV, às 20h30, o horário desse jogo, vai receber o time do Atlético, lá de Minas Gerais, vai ser o adversário do Ceará, o desafiante do Alvinegro. São 17 horas e 40 minutos, os dois times já estão escalados. É o Ceará vai encarar o Atlético, o Atlético lá de Minas Gerais, de São João del Rei, 20h30, esse jogo no PV. Hoje tem Fortaleza e Atlético Goianiense com transmissão da Verdinha. Às 19 horas, CRB e Goiás se enfrentam no estádio Rei Pelé, lá em Maceió, nas Alagoas, a terra dos Marechais. E amanhã, no Independência, tem América Mineiro encarando o Londrina às 19 horas, em outra partida de complemento de rodada da segunda divisão nacional. No detalhe, WB.
10: Luan, é que eu falei aqui a respeito de Fortaleza, sua escalação, esqueci aí que há uma opção, né? Que é o Pedro Henrique. Pedro Henrique.
11: Aí é?
10: Pela extrema direita. Exatamente. O Pedro Henrique, que foi contratado depois de dispensado pelo time do Ceará. Quer dizer, a princípio Foi uma contratação não muito bem compreendida, mesmo porque o jogador estava em baixa no seu maior rival. Mas acontece que cada treinador tem os seus planos, né? Como diria o Vanderlei Luxemburgo, cada treinador tem, digamos, um planejamento para determinado jogador. Tem um planejamento para você. Então, o Carpini enxergou que o Pedro Henrique pode ser, com sua disposição, com sua velocidade, um jogador útil ao time do Fortaleza. Claro que ele vai ter que melhorar muito, né? Tem que ter um pouco mais de calma. Eu sei que pedir calma em futebol é uma das coisas mais absurdas do mundo, né? Você pede calma em futebol. Calma em futebol, como? É muito difícil. Eu, pelo próprio espírito do jogo, né, é uma coisa rápida, é uma coisa de tomada de posição, de segundo em segundo. Isso aconteceu com Zé Eduardo e Ademir Patrício, numa fase do time do Ceará. E o Zé era clássico, era um craque. E Ademir, bom jogador, mas é aquele tipo do cara mais esforçado. E de tanto se processarem jogadas erradas entre os dois, aí o Zé Eduardo reclamando, né? Aí o Ademir Patrício olhou pro Zé Eduardo e disse: calma, Zé Eduardo. Ele disse: que calma, tu já viu calma em futebol, rapaz? Presta atenção, procure jogar. Mas esse jogador, Pedro Henrique, ele é um jogador honesto. Ele erra, tem errado no time do Ceará, cometeu até pênaltis, sabe, fora de sua função, mas ele é um jogador que você pode contar com ele. Pode contar com ele, com o esforço dele, com a bravura dele. Então, vamos esperar que realmente seja um jogador de utilidade numa certa situação. O outro é o zagueiro Neres, né? Eu nem perguntei a Fernanda se ele ganhou realmente condição de jogo. Neres, jogador contratado, opa, junto ao Sport, que inclusive o
0: junto
10: treinador
0: Vitória, Carpini,
10: Vitória. Vitória, melhor dizendo. Eu misturo alhos com bugalhos e dá nisso. Ele já tem condição, não é isso, Fernanda?
9: Isso, ele já pronto, estava fazendo treinamento com bola lá na equipe do Vitória. Sim. Veio pra cá, chegou no início da semana e já tinha condições. Treinou um pouco afastado do elenco dos primeiros dias, mas depois ganhou um entrosamento e foi regularizado na sexta-feira. Por isso que viajou também. Acredito que as chances de entrar em campo hoje sejam maiores do Pedro Henrique pelo tempo de preparação, sim, e entrosamento com o grupo. Mas a cabeça do Carpini às vezes funciona totalmente fora de órbita. E aí a gente vai analisar durante a partida.
10: É. Os treinadores têm dessas, né? Aliás, na Copa do Mundo tem cada substituição que eu fico cada dia mais convencido que eu não entendo nada de futebol. Nada de futebol. Tem cada alteração que eu fico olhando assim, Ixi Maria, será que esse rapaz está, Ju, tá consciente do que está fazendo? Mas é futebol, a subjetividade, a carga subjetiva é enorme, precisa ser levada em consideração. Com relação ao time do Atlético, eu devo dizer que tem uma lembrança desse jogador Marrone, setor de meio campo, né? Jogador de é um meia, né? É um meia, eu acho
8: ele
10: que ele é meia.
8: Ele é atacante, mas começou a jogar como meia no como Atlético. Meia.
10: Ele é
8: ex-Vasco.
10: É um jogador de uma certa categoria, certo? De uma certa qualidade. O Guilherme a gente já conhece de outras jornadas. O setor de meio campo, o Leandro Vilela também. Esse Giovani. Mas não tem o Gustavo Coutinho, que é centroavante, e foi de Fortaleza. No Fortaleza ele não fez gol, não. Mas fora daqui, pegou por todo lugar que andou e acabou no futebol goiano. Aí está o time do Atlético, portanto, sem muitas, digamos assim, caras novas, né, diferentes na sua formação. É isso aí, Luiê.
8: É o Atlético que chegou a vencer o Ceará na Arena Cantilão já nessa Série B do Campeonato Brasileiro. Joga em casa, estreia de Roger Silva. Começou a temporada no Sport, estava no América Mineiro, foi demitido recentemente do América, que vive um péssimo momento, é o lanterna da competição. E agora chega o Atlético Goianiense. Estádio vazio, capacidade para 12.500 torcedores. Estádio vazio, mas com a presença da galera tricolor que está lá em Goiânia, que vai apoiar o Fortaleza em busca de uma vitória longe de casa, longe dos seus domínios. Fortaleza está escalado e o Atlético também. Vamos com as escalações. Começando com o time mandante, o rubro-negro goiano, é o Dragão de Roger Silva, escalado, pronto para o jogo. Vamos na emoção aqui na Verdinha FM 92.5. Vamos escalar o Atlético, vamos escalar o Dragão.
7: Atlético!

É o Atlético Goianiense, o Dragão Goiano. Vem a campo com o Paulo Vitor no gol. A defesa com 4 membros, 2 Everton na direita, 3 Adriano Martins na zaga ao lado de 4 Júnior Barreto, 6 fechando a defesa, Guilherme Lopes. O meio campo de 5 para Leandro Vilela, 8 Klebert e 10 Marrone. E o ataque do Atlético, 11 Giovani Santos, 7 Bruno José. E 9, Gustavo Coutinho na corridinha, Paulo Vitor, Everton, Adriano Martins, Júnior Barreto, Guilherme Lopes, Leandro Vilela, Klebert, Marrone, Giovani Santos, Bruno José e Gustavo Coutinho. Tá pronto o Atlético de Roger Silva, vai pro jogo, Dragão!

O campeão da Série B de 2018, por Thiago Carpini, escalado. Um, João Ricardo no gol. Na direita, abrindo a defesa, 13 para Mucuri. A dupla de zaga, 4, Luan Freitas e 3, Lucas Gasal. Fechando a defensiva, 18, Fuentes, o colombiano. No meio de campo, 29, Rodrigo. 5, Pierre. E 75, Rodriguinho. O ataque de 11, Vitinho. 32, Luiz Fernando e 9, Miritelo. Na corridinha, o Fortaleza, de João Ricardo, Mucuri, Luan Freitas, Gasal, Fuentes, Rodrigo, Pierre, Rodriguinho, Vitinho, Luiz Fernando e Miritelo. Fortaleza escalado, vamos com emoção, vamos pro jogo. Tricolor tá pronto, vamos nessa, galera!

de olho no apito. Arbitragem vem de São Paulo. Lucas Caneto Belotti comanda a partida, auxiliado por Neuza Inês Bach e também pelo Leandro Matos Feitosa. O árbitro de vídeo é o Patrício Correia Maia, do Rio de Janeiro. Tá tudo pronto, aumenta o volume do rádio e vem com o futebol dos craques da Verdinha.

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2: Nas ondas do rádio, da emoção do futebol. Valeu, grande Maílton Moraes, das nossas carrapetas. Dando show, dando esse colorido para Atlético Goianiense e Fortaleza. As duas escalações, clima do jogo. 18 horas, a bola rola. Faltando 10 minutos aqui no meu. 10 minutinhos desse domingo, não tem desculpa, viu, torcedor, para não acompanhar a Verdinha, porque não tem jogo de Copa do Mundo. Hoje é foco total na Série B do Campeonato Brasileiro. Energias positivas para o Fortaleza em busca de mais um triunfo na competição para ficar na parte de cima da tabela e não sair dela, não sair pelo menos da zona de classificação para os playoffs. É importante demais sempre ficar ali no bolo da grande confusão para o acesso à elite do futebol do Brasil. Atlético e Fortaleza vão se enfrentar. E aqueles detalhes, outros detalhes do tricolor de aço do PC, fala pra gente, ô Fernando Alves.
3: Opa, as equipes já se aqueceram e aí já foram também para o vestiário. Daqui a pouquinho todo mundo retornando já para iniciar a partida. Carpini, que fez aí, trouxe aí a escalação mais uma vez, como a gente trouxe as informações. E é importante lembrar que tem as opções de PH e Neres. Se os dois vão estrear hoje ou se estreia só o Pedro Henrique ou só o Neres. Liuê, tem um ponto importante também ainda sobre contratações, né? A janela segue aberta. Fortaleza segue buscando um centroavante e tem a opção do Tiquinho Soares. Mas até aqui o atleta ainda não resolveu a vida dele com o Santos. Precisa ainda entender mais sobre esse ponto, mas o Fortaleza tem outras opções e aí vem analisando o mercado também. Vamos ouvir o Carpini?
2: Vamos lá.
3: A gente consegue, Maílton?
4: Que tem bons valores, né? Que tem sofrido com algumas situações, mas acho que para hoje é um contexto totalmente diferente, ainda mais quando tem uma troca de comando. Eu acho que a questão anímica, né, a motivação dos atletas vai ser diferente, né? Então a gente espera uma dificuldade grande, mas a gente espera também colocar dentro do jogo que nós preparamos para esse jogo, nos comportamentos com e sem a bola, fazer um bom jogo e sair daqui também com a vitória.
3: Aí, Thiago Carpini, agora Luiz Fernando.
5: Tempo aqui, fui muito feliz aqui também, então é uma sensação única, assim. Mas agora eu estou defendendo Fortaleza, vou fazer de tudo para ajudar a minha equipe a gente sair com a vitória daqui.
3: Tá aí, Luiz, a gente fazendo mais uma descoberta, que Luiz Fernando também já vestiu a camisa do Dragão, então são três atletas do Fortaleza aí que podem aplicar a lei do ex. Que seja assim, então.
2: Que seja assim, Fernando Alves, na partida de hoje.
6: Glória.
2: Vamos agora ao hino nacional do Brasil, no Antônio Ascioli.

0: Esse é o hino nacional brasileiro, diretamente do estádio Antônio Ascioli, em Goiânia, Goiás, do nosso subiente, para você ficar dentro do jogo, para sentir de verdade essa emoção. É Série B, Campeonato Brasileiro, Atlético e Fortaleza se enfrentando. Agora a bola vai rolar, agora vai valer tudo. Para Atlético e Fortaleza, já nessa reta final de primeiro turno. Estamos na 17ª rodada. Mais duas rodadas para o complemento do primeiro turno da competição. A primeira volta da Série B está indo embora. Fortaleza fazendo por onde, tá? Entre os seis melhores, já o Atlético ali na 13ª colocação da segunda divisão nacional. Estádio Antônio Ascioli, mais uma vez, confirmando, recebendo um público tímido, um público pequeno em razão do momento que vive o Atlético, de muita instabilidade, mudanças no comando técnico. Inclusive o Atlético está com processo de transfer ban, não pode escrever mais ninguém, até contratou três nomes, viu, WB, mas não pode escrever, não adianta de nada. E do detalhe,
1: inclusive esses atletas treinaram durante a semana com o Roger Silva, mas com o transfer ban não puderam atuar em campo, por isso que ele vai usar as opções que ainda tem antes da equipe resolver esse processo. Mas é onde vem, inclusive, sendo um problema criticado pela torcida, já que o torcedor não consegue ver as novidades em campo diante desse problema com a FIFA.
2: Eu escuto falar em fair play do futebol brasileiro, se formou uma comissão, foi se reunir lá fora até. Dizem até que durante a Copa do Mundo, os presidentes de federações estiveram reunidos. Aí, todo santo dia notícias de transfer ban. A gente pensa até que é um time, né? Ou um jogador. Não é não, meu amigo. É cobrança, é dinheiro, é dívida.
0: É, se não paga, não pode inscrever ninguém nas competições. O Atlético está passando por isso. Dívidas aí pela contratação lá atrás do atacante Alejo Cruz. Não pagou o clube de origem e dessa forma o time está impedido de fazer novas inscrições. Até contratou, trouxe três jogadores aí para o restante da temporada, mas eles não podem atuar nessa partida e nos jogos seguintes. Muitos times da Série B com esse processo. Recentemente a gente viu o CRB, que chegou a encarar o Fortaleza no empate em 1-1 na cidade de Maceió. Último bate-papo, Atlético e Fortaleza. O jogo vai começar nesse domingo, faltando aqui no meu 4 minutos para a bola começar a rolar. E deixa eu dar um abraço a essa galera que está no nosso YouTube, interagindo conosco, mandando aquela mensagem e deixando o like. Já vou mandar aqui a primeira meta de transmissão do Jogada no nosso YouTube. Se inscreva no nosso canal para não perder nada do Jogada primeiro, segundo e terceiro tempo. Já vai deixando o like, vamos juntos. Torcedor brasileiro que gosta do Jogada, gosta da transmissão, é o jornalismo que fala a nossa língua, é o jeito cearense de contar a história do jogo. Por aqui, torcedor já vai comparecendo, a Cleide Maria, o Francisco Wilton Ferreira, vamos Leão, tá torcendo pro Fortaleza, tá apoiando o Fortaleza por aqui, que joga todo de branco, a primeira saída será tricolor. O Atlético quer rubro-negro, camisas vermelhas, calções pretos e meiões pretos também. Primeira saída do time do Fortaleza, saída de Miritelo. A bola vai rolar, estádio Antônio Ascioli, Fernando Alves.
1: Exato, atleta já em campo, todo mundo ali se organizando para a posição, a arbitragem vai sinalizar daqui a pouquinho e iniciar o duelo.
0: Por aqui também está Germano Vieira, vai dar 2-0, Leão, vai dar 2-0, Leão, valeu Germano, um abraço para você. Andressa Carvalho está mandando mensagem e o torcedor vai participando, o torcedor vai interagindo e a gente manda para o ar. O Marcos está perguntando, vai ser transmitido aonde? Aqui, ó, com áudio, na Verdinha, no Jogada.
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0: No nosso YouTube, deixa o like, vamos juntos, galera, 200 likes, está bem próximo, faltando 40 likes para isso acontecer. Torcedor corresponde, torcedor que manda mensagem, a gente manda para o ar. É só mandar mensagem aí, torcedor. Pode mandar mensagem que a gente manda para o ar na nossa transmissão da maior arquibancada virtual do Brasil. É a arquibancada do Jogada aqui pra você. E o negócio tá bom lá no Antônio Ascioli, viu, rapaz? O negócio tá bom, torcedor. Fazendo aquele barulho. Torcedor do Atlético, mas torcedor do Fortaleza também, WB.
1: Eu demorei a entender.
0: WB, rapaz.
1: Eu não espero isso de você, não. Eu espero do Breno. Mas você não.
4: Fala baixo.
0: A galera tá animada por lá. Eu vi aqui um copo daqueles, né? Um copo daqueles. Não sei qual foi a imagem que chegou por aí, meu amigo. Cuidado, meu pai. Pra não complicar, Fernando. Que é, Fernando Alves, que é isso. Atlético
1: não,
0: e Fortaleza.
1: Não,
0: aquela última
1: Olha,
0: conversa.
1: Piada.
0: Cuidado, é domingo. E a galera tava com um copão como daquele, viu, Maior?
2: Isso é água de coco, rapaz. Pelo amor de Deus.
0: Opa.
1: Água de coco. Manda da sua digníssima mesmo?
0: Dona Beatriz.
1: Ô, Beatriz, é só brincadeira, viu?
0: Que é isso, rapaz. Passou um copão, meu amigo.
3: É.
0: Eu vou te contar, viu, mas tem não a zoadinha enchendo o copo? Tem não aí? Ou abrindo... Vai começar o jogo, vai.
1: Acho
0: vai,
1: que você ficou com sede.
0: Vai começar, emoção. Olha aí, vou já. Olha aí. Caprichou, encheu o copo e ainda fez aquela espuminha. Vai começar o jogo. Vai começar a partida, Meritelo, saída de bola. Será do Tricolor? Será do Fortaleza? Meritelo, tá tudo pronto. Agora sim a bola vai começar a rolar. A bola vai começar a rolar. Lá no banco do Atlético tá todo mundo abraçado. O jogo vai começar.
2: O pessoal tá com frio, é?
0: Todo Eu nunca tinha abraçado. Visto essa cerimônia não, viu, WB?
2: É, tá. É. Deve estar rezando alguma coisa,
1: energia
2: né?
1: Energia positiva, WB.
2: É, tem cobrança de pênalti antecipada, é? Tem nas cobranças de pênalti fica todo mundo agarrado. Aí portaria também.
0: Aí,
2: todo mundo olha aí. Foi,
0: cerimônia um pouquinho diferente.
2: Tá bom, é alguma coisa aí, alguma homenagem. Tem alguma homenagem aí. Minuto de silêncio, coisa desse tipo.
0: Vai começar agora sim. O árbitro paulista Lucas Belotti já ajeita o relógio. Tá tudo pronto, agora a bola vai rolar. Vamos juntos, apita o árbitro. Já tem bola rolando, rolando. Começa o jogo, começa a ser bem aqui no Futebol dos Craques da Virgínia.
4: Atlético!
0: Atlético e Fortaleza, Fortaleza e Atlético na emoção do Goiás. Nas ondas do reto da emoção do futebol, galera do Brasil. Olha a saída de bola lá pelo lado esquerdo do Fortaleza. Fuentes já perde o contato com ela. Vem pro time do Atlético Goianiense ficar com o domínio da bola. Com Adriano Martins colocando o passe ao lado pro seu companheiro Júnior Barreto na defensiva. Passa Everton na direita, volta o jogo. Ali com Adriano Martins, ele vai levando a bola, passa pela metade do gramado, passa na frente. A bola dominada lá pelo lado esquerdo. Olha, vem cruzamento lá na grande área. Atenção, levantamento do Bruno José, desviando a marcação e a bola vai pra fora. Vai pra escanteio. Ali vai pra lateral, ao lado da bandeirinha de escanteio. Já pega a bola Guilherme Lopes, cedido do Red Bull Bragantino, jovem lateral do Atlético. Lá vem ele na cobrança do arremesso manual. Ele já cobra, volta mais a parada com o Giovani Santos. Voltou Guilherme Lopes, levantamento. Se joga na bola, Bruno José não consegue. A bola vai saindo pela linha de lado. É manual pro Fortaleza que ganha o tricolor. Foi o Bruno José que complicou a vida um pouco antes do Ceará na Arena Castelão, quase que cabeceava ela pro fundo do barbante, se jogou toda a bola, sai pela linha lateral, pela linha de lado. Domínio do Fortaleza na sua defesa, bola no jogo e taça na mão. 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Saída de bola, perde o Fortaleza, recupera o time do Atlético Goianiense. Tá com o domínio dela na esquerda. A bola dominada com Klebert no meio, camisa número 8. Ele sai jogando na canhota, Guilherme. Guilherme Lopes ajeitou para Giovani Santos, recuando para Klebert. É o camisa 8 que tem o domínio dela. Aqui dois minutinhos, começo de jogo. O Atlético tá no ataque, Bruno José recebeu ponta direita. Ele leva com dois, tentou levar em cima o Luiz Fernando, a bola volta, cruzamento na grande área, afasta todo o perigo, a marcação tricolor, foi o Marrone que estava por ali. A sobra de bola é de Everton, recuando no campo de defesa. Domínio é pro Atlético Goianiense, que vai armando toda a jogada com Adriano Martins. É o zagueiro que domina ela na roda gigante do gramado. Coloca o passe ao lado, vai Guilherme armando tudo. Giovani Santos lá no canhoto, vai para cima, tenta a jogada, olhou grande área, vai vir cruzamento, olha o levantamento para Bruno José, chega Fuentes de cabeça, desafoga por ali. A sobra ainda permanece com o time rubro-negro de Goiânia. A bola dominada com Barreto, colocou para Marrone, correu cruzamento nas mãos, fácil pro goleiro João Ricardo, que faz a defesa, não solta ela. Pro time do Fortaleza, o tricolor de aço do PC. Bola no jogo e taça na mão. 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Reposição ali do Fortaleza, João Ricardo. É o goleiro, pediu pra esperar. Tá sentindo alguma coisa? Aparentemente tá sentindo alguma coisa. Ele pede pra esperar. vai bebendo um pouquinho de água ali, começo de jogo. E ele vai sair jogando pro time do Fortaleza. O torcedor já começa a se assustar, pensa que é uma lesão. Começo de jogo, ele para, bebe uma sede. Água. É não sede.
2: Pra... mas não pode, né? Peraí.
0: Três minutos, jogo,
2: cara. Aí criam logo problema pra arbitragem. Não dá, futebol desse jeito. Por isso que as novas regras da Copa do Mundo estão aí pra mostrar que muita coisa precisa acabar, sabe? Esse negócio de retardar jogo, pra você bater um lateral é um dia. É. Isso tem que acabar no futebol, tem que moralizar mais.
0: É. E o jogo segue, vai pro campo de ataque, o time do Fortaleza, sai errado, Klebert fica com ela, é campo de ataque, Coutinho tocou na bola, aparece Vitinho voltando tudo com o Luan Freitas, coloca ao lado, já vem Fuentes tocando nela, mandando lá pro campo de ataque, a bola dominada, vai pra cima, Rodrigo tentou, levou, caiu, falta em cima dele, falta em cima de Rodrigo, o jogo tá parado aqui, 4 minutos de bola rolando, ou não, né? De bola rolando ou não, que já parou demais o jogo. Atlético e Fortaleza 0-0. É o placar. Ainda tá 0-0 por aqui. 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Fortaleza tenta sair jogando, a bola volta pro Tricolor de Aço, a bola dominada com Gazal com Luan Freitas, tenta o Fortaleza, o Tricolor, Luan Freitas, lançamento, campo de ataque, ponta canhota, Luiz Fernando dominou, não deixou ela sair, colocou na frente, Meritelo voltou, Luiz Fernando, a batida pro gol com desvio, ela vai pra escanteio, escanteio pro Fortaleza na esquerda, ô Fernando Alves!
1: Chegada do Fortaleza, recebe ali a bola Luiz Fernando quando tenta o chute, mas há desvio da zaga do Dragão, escanteio pela esquerda, vai para a cobrança Fuentes.
0: Fuentes na bola, Fuentes na cobrança pro Fortaleza, 5 aqui no meu torcedor, ele olha, visualiza todo mundo por ali, vai levantar, vai chuchuverar na grande área, vai Fuentes, levanta essa bola, quero ver, levantamento Fuentes, perna canhota, levantou, viajou de cabeça Meritelo, ali era o Gazão, a bola subiu por cima da meta do goleiro Paulo Vitor e vai pra fora pela linha de fundo, passando vagarosamente por ali, sai jogando já o goleiro do time do Atlético Goianiense, Unifor Universidade Cidade, inscrições abertas para 2026.2. 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Tenta sair jogando o Atlético Goianiense. Em sua defesa, Bruno José dominou. Marcação chegou. Tenta Fuentes. Ele prefere recuar com Adriano Martins. É campo de defesa. Júnior Barreto para Adriano Martins. Mais à frente com Klebert. Dominando camisa de número 8. Vai na categoria. É o camisa 8 nato. Armando a jogada. Jogou na frente. Olha Bruno José. Colocou na corridinha. Passa a bola. Gazal de cabeça. O complemento é de Fuentes. Já mandando lá para frente. Fortaleza tenta progredir. Campo de ataque. Aqui, Rodrigo, ajeitou para Rodriguinho para Vitinho, domina Vitinho, vem Fortaleza com ela, bico da grande área, puxou para canhota, rolou, passou pro Meritelo, corre Luiz Fernando para ficar com ela, corre também Fuentes, domínio do Fortaleza, lá pelo lado esquerdo, teve o toque e o desvio da marcação de Everton e ela sai pela linha de lado, é domínio de bola, lá pro time do Fortaleza, lado esquerdo, último toque foi no Leandro Vilela, fala, detalhe, Fernando Alves.
1: Quando o Vitinho faz o cruzamento, o...
0: Segura que lá vem Luiz Fernando, cruzamento, tira Guilherme Lopes de cabeça. A sobra é do Giovani Santos. Último toque foi do Rodriguinho, lateral pro Atlético. 7 aqui no meu. No detalhe, fala Fernanda Alves.
1: O Vitinho faz o cruzamento, aliás, faz o passe pro Meritelo, que passou e deixou a bola passar. Ele só observou, depois foi que ele raciocinou que a bola era pra ele, tava sozinho e tava livre também, viu?
0: Tava livre, tava na frente, tava sozinho, tava livre. Fortaleza desperdiçando ali uma oportunidade de agredir mais.
2: Olha, quem desperdiçou aí foi Fuentes, por falta de categoria. A bola passa pelo Meritelo, mas o Fuentes chega a tempo. Ao invés de tocar de primeira para o Meritelo, ele tenta colocar a bola na frente para dar o drible. Ele poderia atacar a bola e tocar de primeira, mas não sabe fazer isso. Ele poderia ter dado a bola ao Meritelo, o Meritelo achou ruim. Porque na velocidade que ele viesse, que ele veio, se ele toca na bola de lado, o Meritelo ficava com o campo livre. Ele teve que ficar olhando para a cara dele, ô meu filho, dava para fazer melhor, não?
0: Miritelo, Fortaleza, agora é Vitinho na direita, vai Vitinho, levou, tentou pra ele, não chegou em Miritelo, no meio do caminho tava lá, o Júnior Barreto, a bola ficou na esquerda, Guilherme Lopes, leva a bola, passa pela linha divisória do gramado, conduz, vai ajeitando pra Giovani, Giovani tenta voltar, Vitinho chega na marcação, a bola sai, o domínio permanece com o time do Atlético Goianiense, é o Atlético, é o Dragão, é o Fortaleza, o Leão encarando o Dragão, do Antônio Ascioli, onde o Fortaleza já venceu 3 partidas em 7 jogos disputados por lá. Guilherme Lopes tem pressa, jogou para Vilela, Vilela tocando a bola, voltando mais com o jogador que é Adriano Martins. Adriano Martins ajeita para Barreto, Barreto com o domínio dela. Agora já tem Everton, ex-lateral do Sport, também do Juventude. Agora com Adriano Martins, vai devolvendo a parada para Júnior Barreto, armando o jogo, mandou para a direita, já vem Everton. Recebeu, jogou pra frente, já pra Coutinho. Coutinho dominou, vai tentar girar. Bruno José chegou. A marcação do time do Fortaleza tava lá com Fuentes. Fuentes apareceu no meio do caminho. Último toque foi do Everton. Ganha o lateral na sequência. O time tricolou, o time do Fortaleza. Aos 9 minutos aqui no meio. Etapa primeira de jogo. Primeira parte da emoção da partida. 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Chegando a marca de 10 minutos aqui no meio. E tenta recuperar, vai na jogada, camisa número 8, ali o Klebert. A bola fica com Fortaleza, com Fuentes. Entregando para Miritelo. Dominou, falta de Barreto em cima dele. Falta marcada no setor de meio campo. Falta para o Fortaleza. Já cobra Rodrigo. Já entregando para Vitinho, ponta direita. O Fortaleza tá com o domínio dela, Vitinho ajeitou, legal pra Mucuri. Mucuri volta o jogo pra Rodriguinho. Olha o levantamento, a grande área aparece, Adriano Martins e manda pela linha de lado, lateral pro Fortaleza, lateral pro Tricolor, lá no seu lado direito do ataque. Vem na cobrança, o Mucuri, ele já se posiciona pra fazer a cobrança do lateral lá pelo lado direito. Mucuri, camisa número 13. Já tá na bola, deixou para Rodriguinho. É o Rodriguinho que vai. Ele toma a distância, o camisa 75 do Fortaleza. Vai jogar lá no meio da confusão da cozinha do Dragão. Na cobrança, Rodriguinho cobrou de cabeça, Adriano Martins. Falta em cima dele. Tá no chão, defensor, zagueiro do Atlético e o jogo para. E alô, o torcedor, confira comigo o tempo e placar. Emoção do futebol. Anda relógio, anda relógio. Aqui no meu. Aqui são 11:11 passados. Primeiro tempo de bola rolando. Primeiro tempo de jogo. 17ª rodada da Série B, Campeonato Brasileiro. E o placazão para você dos craques da Virgínia. O Maílton, olha aí.
4: Atlético
0: 0. Fortaleza também tem 0.

0: Lado esquerdo, Marrone rolou, Coutinho caiu, voltou, Vilela bate pro gol, ela sobe e vai pra fora, ela subiu e vai pra fora, queria um desvio, não teve desvio, então é tiro de meta pro Fortaleza, já passamos de 12 aqui no meu, e o primeiro pitaco analisa o jogo, Wilton Bezerra.
1: Pô, não aconteceu nada, né, os goleiros não tiveram que trabalhar, mas me parece que ali pelo lado esquerdo do ataque, o time do Atlético tem forçado mais a barra. Tem ocupado mais o time do Fortaleza. Apenas isso. 11 minutos de jogo, 12 minutos de partida. Não nos deu até ainda, né, um indicativo para onde essa partida vai caminhar. É evidente que o Atlético, pela posição inicial, deseja pressionar o time do Fortaleza. Mas não tem conseguido isso com a precisão que deseja, não.
0: Tá na defesa o Atlético com o Guilherme Lopes. Adriano Martins toca um pouco mais na frente. Vem, recebe Marrone. Ele vai armando a jogada com Barreto. Barreto na defesa. Tentou. Em cima de Rodrigo. Ela volta. Vem o Fortaleza com o Militello. Tentou no cabeceio. Entregou para Marrone. É o camisa 10 do Atlético. O armador das jogadas. Recebeu. É campo de defesa. Vai passando na esquerda. Sozinho, sem marcação, Giovani Santos. Ele recua com Guilherme Lopes. Agora chama Leandro Vilela. De perna direita. Já entregando o domínio com Júnior Barreto. Leva Júnior Barreto, tá com ela. Entregou para Everton mais à frente. Vai descendo, domínio é do Atlético. Já vinha com Kleber, cochilou, perdeu. Vem Fortaleza com Rodriguinho. Rodriguinho, metade do gramado. Entregou para Vitinho, recuando toda a jogada em sua defesa. Já vai jogando ali o camisa número 4, Luan Freitas, pro time do Fortaleza. Com Gazal, Gazal, Luan Freitas na direita. Mucuri, Mucuri tocou na frente. Vem, recebe Rodriguinho. Volta o jogo com o Mucuri. Ainda no campo de defesa. O time do Fortaleza tem a posse em seu campo de defesa. Bola dominada com Gazão. Recuada. Já tem João Ricardo dominando a bola. Entregou lado direito. Luan Freitas pressionado. Leva. Vai dar chutão. Campo de ataque. A bola fazendo a viagem. Tenta Militello tocar. Sobrou para Vitinho. Vitinho lado esquerdo. É boa jogada. Luiz Fernando. Ele vai limpando. Olha o Luiz Fernando. Jogou para Fuentes, levantamento muito forte, não foi para ninguém, passou por cima da meta, tinha a possibilidade de chutar o Luiz Fernando, ele rolou, Fuentes também tinha ângulo, preferiu cruzar, mas o cruzamento, hein, Fernando Alves?
2: O cruzamento foi bem mal colocado, foi a bola pela linha de fundo, ele viu o Luiz Fernando ali com a chance, e aí por isso que a bola fica com o domínio do Dragão, já que o último toque foi do Fortaleza. Em Goiânia, segue 0-0 na Série B.
0: Antônio Ascioli é o castelo do Dragão. E vem Fortaleza com Pierre. Militello para Luiz Fernando. Caiu. O árbitro não marcou a falta em cima do camisa 9 tricolor. E volta para o Atlético. Para a saída de bola de Guilherme Lopes. Guilherme Lopes, Fortaleza, que não teve vantagem nesse lance. O árbitro mandou seguir. Não foi nada em cima de Militello, de acordo com Lucas Belotti, que vem lá de São Paulo. Domínio na defesa, Adriano Martins, toca ao lado. Já vem construindo toda a jogada, Guilherme Lopes, chamou Vilela. Ele para, pensa o jogo, chama Barreto, que é zagueiro, vai armando tudo. Aqui 15 minutos no meio, primeiro tempo de bola rolando. No futebol dos craques da Verdinha, eu tô por aqui. Eu tô na Verdinha, contando cada detalhe do jogo. Em 92.5, no Jogada no YouTube, olha o like, não se esqueça. Esqueça do like. Vamos juntos nessa pegada, nessa emoção. Olha a jogada, Guilherme, em cima da marcação do time do Fortaleza. Ela volta, vem dominando camisa número 6, Guilherme Lopes. Tenta levar para frente, jogou para Barreto. Barreto dominou, passa o Everton na direita. O passe é para Bruno José, volta com Everton. Everton já com domínio da bola. Ele chamou o Vilela. Vilela trabalha o jogo. Adriano Martins está todo no ataque. O Atlético Goianiense. Olha o lançamento forte demais para Giovani Santos. E ela vai saindo. Chega a marcação. Tricolor tocou Mucuri. Ela pegou na bandeira. O jogo seguiu. O último toque de Mucuri. Lateral lá na esquerda para o Atlético Goianiense. Para o Dragão. Ela estava saindo ali. O Mucuri estava atento. Mandou para a lateral. Lateral. E o Guilherme toma aquela distância para fazer o tal do latereio. Vai jogar na área. Guilherme Lopes jogou com desvio fácil nas mãos do goleiro João Ricardo. Pega ela e não solta para o Fortaleza, para o tricolor de aço do PC. Que tenta sair jogando aí. Na esquerda com o Gazal, encontrando dificuldades. 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Segura, aqui lá vem o time do Atlético. Na direita,

0: recebeu Everton, levantou grande área, tirou Luan Freitas, a sobra ainda é tricolor com Rodrigo, manda pra frente Meritelo, tocando na bola, Rodriguinho recebeu, passa Vitinho na direita, o domínio é de Vitinho, Vitinho recebendo essa bola pro Fortaleza. Ele para mais a jogada, perna esquerda, vai passando ao lado, é Rodrigo. Vitinho entregando para Mucuri. Agora tem Rodriguinho, ponta direita, volta o jogo. Já tem Mucuri, Mucuri recebendo o domínio da bola. Volta um pouco mais com Pierre. 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E olha o Fortaleza na esquerda com Fuentes, pode cruzar. Levantamento, Vilela manda para escanteio. Chegou na marca penal, camisa 5 do Dragão. E mandou ela pela linha de fundo. E escanteio esquinado na esquerda para o Fortaleza, Fernanda Alves.
1: Mais um escanteio para o Tricolor de Aço. Chegava mais uma vez ali para tentar o cruzamento quando houve interceptação da zaga do Dragão. Escanteio pela esquerda, Fuentes na cobrança.
0: Olha Fuentes, levantamento, Adriano Martins tirou, sobrou Giovani, tentou chapelar a sobra do Fortaleza com Pierre. Agora tem Mucuri, ele prefere regredir o jogo com o goleiro João Ricardo. Na marca de 18 minutos aqui no meio, 18 minutos que já se foram. 18 minutos que já passaram desse primeiro tempo. Fuentes no cabeceio, Barreto. Chega, toca na bola, manda pra frente. Já tem Bruno José tocando, desviando. Ela sobra legal pra Klebert. Voltar, regredir, campo de defesa, Barreto. Já tem o goleiro Paulo Vitor na esquerda, Adriano Martins. Agora tem Paulo Vitor, é o goleiro do Dragão na esquerda, Adriano Martins. Ele vai armando a jogada, é zagueiro, mas vai flutuando por ali. Toca lá na esquerda, vem, já recebe bola, Marrone. Devolvendo na defensiva com Guilherme. Já tem Leandro Vilela com a posse, camisa número 5. Jogou para frente. Marcação do Fortaleza chegou com Gazal. A sobra de Pierre. Pierre com Meritelo voltou. Tenta a velocidade. O time do Fortaleza. Lançamento para Meritelo. Passe de Rodriguinho nas mãos do goleiro Paulo Vitor. Outro ataque do Fortaleza, Fernanda Alves.
1: Mais uma vez, Tricolor de Aço tentando aí marcar o primeiro gol. Desta vez, Rodriguinho tentou encontrar com o Meritelo, camisa 9. Mas o goleiro da equipe do Atlético Goianiense, Paulo Vitor, estava atento e fez a defesa. Lá no estádio, Antônio Ascioli, segue 0-0. Olha o Tricolor.
0: Olha o Tricolor, Luiz Fernando foi puxado, é falta nele. Vai vir cartão? Será que vai vir cartão, Bruno José? Agarrou, puxou, só faltou levar para casa. O Luiz Fernando, que tá caído, 19 no meu e pintou o primeiro cartão do jogo, Fernanda.
1: O primeiro da partida, Bruno José, camisa 7 da equipe do Atlético Goianiense. Ele agarrou nos dois braços do Luiz Fernando, camisa 32, e fez a falta. E aí a arbitragem atenta também aplicou cartão amarelo, primeiro da partida para a equipe do Atlético Goianiense.
0: Ele chegou ali puxando a camisa do atleta, deu um chega por trás, viu, rapaz? Aí não dá, desse jeito não dá, viu, Mailton? É falta já cobrada, falta pro time do Fortaleza. Não tem condições, é posse para Luan Freitas. Jogou para Mucuri. Mucuri ajeita legal, manda ao lado direito com Vitinho. Vitinho voltou com Mucuri. Mucuri tocando nela, roda gigante do gramado. Mucuri deixou passar, a bola fica legal com Rodrigo. Rodrigo Santos. A bola chega na esquerda, Luiz Fernando. Ele tenta limpar, conseguiu limpar, levou a bola, já manda na direita para Vitinho. Vitinho recebeu, olhou grande área, Vitinho pode cruzar, devolve no meio, tem Rodriguinho, puxa na ala, faz a jogada Mucuri, voltou Rodriguinho, levantamento com desvio, vai saindo em escanteio. Adriano Martins colocou o pezão para salvar o time do Atlético Goianiense. Escanteio na direita pro Fortaleza, pro Tricolor. Fala, Fernanda Alves.
1: Mas o Meritelo tava ali para fazer o papel dele. Ele foi interceptado mais uma vez pela zaga da equipe do Atlético Goianiense. Dessa vez, Adriano Martins, camisa de número 3. Escanteio desta vez pela direita. Mas na cobrança segue ele. Aliás, dessa vez o Rodriguinho, camisa 75.
0: Rodriguinho. Vem na cobrança, vem na bola. Vai levantar Rodriguinho, perna direita, levantou a primeira trave, tira Coutinho, Gustavo Coutinho, na primeira marcação, a sobra de bola, de Pierre com Mucuri, Mucuri leva ela, já com domínio camisa número 3, voltando com Pierre de perna esquerda, já recebendo a posse da bola, agora tem Rodrigo, vai trabalhando o jogo, pisa com a perna direita, distribui com ela, agora tem Gazal, Rodrigo de primeira, tocou, Fuentes, volta Rodrigo, olha o Fortaleza no ataque, inverteu total para Vitinho, Tentou no peito, Guilherme chegou à sobra de bola. É do time do Fortaleza com Mucuri. Mucuri com domínio, voltando no campo de defesa. Toca pra frente, vai progredindo pro Fortaleza. Rodriguinho prefere retomar todo o jogo pra Luan Freitas. No setor defensivo, bola no jogo e taça na mão. 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Vai Fortaleza Fuentes, de três dedos, para Luiz Fernando, lateralmente, a grande área, vai na individual, limpou Luiz Fernando com espaço, tentou para Rodrigo por baixo, Barreto chegou e mandou pela linha de lado lateral para o Fortaleza, que tem pressa, quer o gol. O Leão quer o gol, vamos junto com o Tricolor. Rodrigo dominou ela, passou, Fuentes na esquerda. Rodrigo com domínio da bola, já chamando Gazal, Lucas Gazal. Lucas Gazal tem Pierre, Pierre tem Rodriguinho. Rodriguinho voltando para Luan. Luan na defensiva, Luan Freitas. Mucuri passa na direita, na metade do gramado. Ele para, pensa o jogo ainda. Território de defesa, Pierre. Manda para o campo de ataque, tocou. Miritelo perdeu para Adriano Martins. Se manda o Atlético. Agora com o Marrone, rompe a linha, que deveria o campo, perna canhota. A bola chega legal, lado esquerdo. É para Giovani Santos contra o Mucuri, dois marcadores. O segundo chegou. Olha, o Giovani tentou lançamento, grande área. Bruno José vai na jogada contra Fuentes. Sobrou o Rodrigo, ganhou no corpo. E se manda o Fortaleza. A bola vai chegando na esquerda para Luiz Fernando. Domina o camisa número 32. Ele tenta limpar, conseguiu carregar, foi puxado, é falta em cima dele. Falta do Klebert, falta central, mas de longa distância pro Fortaleza em cima de Luiz Fernando. E o jogo tá parado aqui, 23 minutos. Estádio Antônio Ascioli, Série B, Campeonato Brasileiro. 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É falta pro Fortaleza, o Rodrigo tá caindo no gramado. Momento de opinião, chegando em 24, fala Wilton Bezerra.
2: O jogo até agora serviu assim como um sonífero, viu? Eu tô quase dormindo aqui, aquele joguinho.
0: Não durma não.
2: Movimento pra lá, pra cá.
0: Não me deixe só não.
2: Vai ser o menor resultado. 24 minutos, sem nenhuma intervenção dos goleiros. Nenhum, e aquele vai e vem, sabe? O Atlético tentou pegar o Fortaleza em cima, o Fortaleza resistiu, né? Não deixou que prosperasse essa marcação na saída de bola do Atlético. E aí as coisas estão bem divididas, sem nenhum resultado. São 24 minutos, digamos, de uma energia perdida até aqui. Porque nenhum consegue finalização. A jogada do Luiz Fernando, quando chega nele, porque ele fez na diagonal, ele devia tentar o chute. Ele está conduzindo muito, procurando outro tipo de jogada. Fecha para o meio, levou o lateral, bate no gol. Pela direita, o Vitinho fez poucas ações por ali. E a bola não chega no Miritelo. E no time do Atlético, a mesma coisa. Então, as equipes dividem as honras de uma partida muito sem graça até agora.
0: Gazal inverteu na direita, Vitinho, Vitinho. Recebendo ela, ponta direita, voltou. Mucuri está com ela, leva Mucuri. Condomínio, é pro Fortaleza, Mucuri tocando na bola, voltando mais a Rodriguinho, Rodriguinho recebendo ela, o trabalho tá com Luan Freitas, vai, tenta progredir, prefere recuar com Gazal, Gazal na esquerda com Fuentes, Fuentes vai mais à frente, Fortaleza vai pra cima, Tricolor, Luiz Fernando recebendo, aí volta no campo de defesa, em vez de progredir, ele regride tudo, Fortaleza ainda tá na defesa agora pelo lado direito, com Luan, Luan com Mucuri, Mucuri com Luan, voltando pro camisa número 4. Ele recebe a posse da bola, vai recuando tudo pro goleiro, que é João Ricardo. Pega ela pro time do Fortaleza. Coloca o passe com Gazal. Gazal, marcação de Bruno José. Tá em sua frente. A bola chega na esquerda com Fuentes. Fuentes recebeu. Gazal. Gazal de perna direita pro comando defensivo. A bola passa. Chega Vilela no cabeceio. A sobra é do Atlético Goianiense, mas a arbitragem tá marcando uma falta. Teve um lance ali envolvendo o Fuentes, e o domínio vai ficar com o Fortaleza, o Tricolor, lá em sua defesa. Aqui, 26 minutos jogados para Atlético e Fortaleza. Você acompanhando a Verdinha querida. É o jornalismo que fala a nossa língua, também no futebol, para Atlético e Fortaleza na Série B. E amanhã tem Ceará. A partir das 19h, 19h30, é o nosso pré-jogo. Às 20h30, a bola vai rolar para o time do Ceará, encarando o Atlético. 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Saída do Fortaleza. Errada, tira o Atlético. Volta na defesa para o time tricolor. Lateral lá pelo lado esquerdo. Lateral, bola lá pelo lado canhoto. Domínio. O time do Fortaleza, ali o Roger Silva encarando o Fortaleza pela primeira vez. Ele que comandou o Sport, e antes do Fortaleza encarar o Sport foi demitido. Depois foi pro América. Antes do Fortaleza encarar o América, ele foi demitido para a chegada de Humberto Lousa. E tá tendo prazer aí de encarar o Fortaleza pela primeira vez na temporada.
2: Será demitido também, certamente.
0: Posse de bola para medir. É o futebol brasileiro, né? É o que mais contrata, a gente tem que olhar por esse lado também, é o que mais contrata.
2: É o que mais dispensa.
0: É o que mais manda embora.
2: É automático.
0: Vem Pierre, Pierre com o Rodrigo, roda gigante do gramado, já manda na direita, para Mucuri, passou Vitinho, Mucuri vai passando, Vitinho tá com ela, entregou para Rodriguinho, para Pierre. Fortaleza trocando muitos passes de lado. Tem que ir pro ataque o tricolor. A bola chegou pra Mucuri. Vai vir cruzamento. Limpou legal Mucuri. Pra lá, pra cá. Chamou pra bailar. Olha o levantamento. Vai lá em cima. Adriano Martins tira a bola. Complementa Pierre. Vai Miritelo. Sobra de bola. Everton tira. Afastando todo o perigo da defensiva do Dragão. Tirando camisa número 2. O baixinho. Everton e ela tá na defesa do Fortaleza. Tá por ali para João Ricardo. Agora tem Luan Freitas. Ele tá com a bola, tá com o jogo aos 28 minutos aqui no meu primeiro tempo de bola rolando. Vamos nessa, galera do Brasil aqui, Verdinha. E no nosso YouTube, olha o like. Deixa o like, que o jogo não tá lá essas coisas, né? Sem emoções, os goleiros não estão trabalhando. E vai deixando o like aí pra coisa melhorar. Se tem like, tem gol.
2: 28. Seria bom que o suor derramado realmente serviço para alguma coisa, né? Aí fica todo mundo jogando assim, uma disposição até que a gente leva em consideração, mas não há uma jogada de efeito, não há uma chance criada, não há um passe. Os times ficam naquele perde-ganha, sabe? Perde-ganha que dá um sono, rapaz, danado.
0: É isso, o jogo tá à noite, domingo. Quem passou o dia na praia nesse momento, com certeza tá cochilando nesse exato momento, mas quem tá no rádio não tá cochilando não, que rádio emoção, rádio, vamos juntos, é pra Fuentes, Fuentes, olha o lançamento pra Luiz Fernando, forte demais, aí o campo acabou pra ele, a tentativa até que foi boa, mas foi forte demais, o campo acabou pro Luiz Fernando e pro Fortaleza, Fernanda Alves.
1: Tentou ali Luiz Fernando chegar para tentar fazer uma jogada, mas o atleta perdeu o tempo da bola. Por isso que ali ela foi pela linha de fundo, segue a bola para a equipe do Atlético Goianiense e segue também 0-0 no Antônio Ascioli.
0: 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E teve trombada com Tino e Gasal cara a cara. Foi para-choque com para-choque ali, meu amigo. Não sei quem levou a pior. Os dois, rapaz, caídos no gramado. O Coutinho sente mais o braço, né, Fernanda?
1: É, a pancada foi bem feia. O Coutinho sentindo dores no braço, o Gasal colocando a mão no rosto, sentindo dores ali também. Entram os dois departamentos médicos para fazer atendimento. O Gasal apontando ali para a sobrancelha, dizendo que está sentindo dores ali próximo da sobrancelha e do olho. E, de fato, a gente percebeu aqui no frame que vem mostrando a transmissão, que tem mesmo um machucado próximo ao olho direito do zagueiro do Fortaleza. O Gustavo Coutinho ficou ali pelo chão reclamando de dores, mas é isso. A gente vê aqui que o Coutinho, quando levanta, dá uma cotovelada no Gasal, e aí ficam os dois sentindo dores pela velocidade também. O Coutinho no braço esquerdo, que foi onde ele empurrou o Gasal, e aí o Gasal sentindo dores ali na parte do olho direito e também está machucado no atleta do Fortaleza, o zagueiro, olha, de camisa número 3.
2: Olha, ele foi desleal, viu? O Coutinho, ele foi no jogador. Ele deixou a bola de lado e foi no jogador. Se existir um pouquinho de rigor, vamos rever esse lance, porque ele não foi na bola. E um lance assim, muito perigoso para o jogador. Gasal continua no chão.
0: Tá sentindo o Gasal, o Coutinho foi muito imprudente. Ele não visou a bola, visou apenas o zagueiro do Fortaleza, que levou muito a pior nesse lance, o Gasal, e teve cartão amarelo pro Coutinho. Amarelou para Coutinho, reclama Gasal, queria uma cor diferente, uma coloração diferente. E ele vai ao VAR.
1: Vai ao VAR.
0: E vai vir cartão vermelho, eu não tenho dúvidas.
2: Meu vi.
0: Acompanhando a verdinha.
2: Até 70, eu vi, tá? Aí despedia no ouvido e tal, entendeu? Ele ouviu, vejamos aí.
0: Ô Lucas Belotti, olha com carinho esse lance, viu? Coutinho foi imprudente. Ele nem olhou a bola tava longe, cara. A bola tava muito longe. E o Coutinho só foi, ó, no rosto do Gazal. Deu um golpe no zagueiro tricolor.
2: Bem que eu disse, né? Bem que eu disse. Tá vendo aí?
0: O olhar de Wilton Bezerra. E o Belotti tá olhando e ele vai expulsar. Não tem o que demorar. Não tem o que corrigir. Ele só vai mudar. A correção é só essa. A cor do cartão vai ser expulso o Coutinho. Belotti olhou, analisou. Ele corre. Conversa, tá anulando o cartão amarelo. E vai puxar o vermelho. E vai mostrar o vermelho. Tá expulso Gustavo Coutinho. O camisa 9 do Atlético foi desleal no lance. Tentou usar da malandragem brasileira no lance. Bola tava muito longe. Ele faz a falta, deixa o bração no rosto do defensor. E chegou cortou, a sair sangue. Foi quase cortou. No supercílio.
2: Cortou. Olha, eu vou te contar, futebol é na bola, não é? O Coutinho, ele se armou, ele preparou o cotovelo assim, como arma, sabe? Pra dar uma tacada no adversário. Aí, sai aí esbanhando os braços e tal. Ah, meu filho, vá pro vestiário, viu?
0: A lei do ex aí.
2: É, bom, pelo amor de Deus. Pois é.
0: Ele tava falando da lei do ex, tá aí, foi expulso.
2: Mas aí foi pelo contrário.
0: Você tava falando de confusão, de briga, de lei de ex? Tá aí.
2: Ah, Gustavo, obrigado, viu, meu filho? Pela sua deslealdade. Eu inclusive, disse na hora. Desfalco o Atlético, vejamos o que faz o Fortaleza contra 10.
0: Olha o Fortaleza, Luiz Fernando, cruzamento na grande área. Ela vai para escanteio e ele chegou. Ele chegou, é o sinal chegou. Da chegada dele, sim. Opa, Glauber sim. Souza.
2: Meu Deus, me proteja.
0: Nosso padre Glauber.
3: Meu Deus.
0: Escanteio pro tricolor. Vai dar sorte aí essa alteração, essa mudança. Por aqui, Fuentes, na cobrança. 34 minutos é primeiro tempo aqui no meu. Fuentes, levantamento. Tira a marcação do Atlético. Fortaleza tá com ela, com o Rodriguinho. Vai pro ataque, Fortaleza. Chuta no gol, tricolor. Pierre, perna esquerda, para, pensa aí. Recua a jogada com o Mucuri, tá todo mundo no ataque. Joga pra frente, tricolor. Pierre, perna esquerda, já com Gazal recebendo ela. Passando Rodrigo. Gazal tocando na bola, já com Luan Freitas, roda gigante do gramado, jogou. Pelo lado esquerdo tem Gazal, Pierre, Gazal. Gazal com domínio da bola, jogou ao lado. Aqui na marca de 34, no meu relógio que não para de marcar, Vitinho, condomínio, ele vai limpando, tenta um espaço, perna esquerda, olha o cruzamento, passa na frente do Militelli, na boca do gol, ele tentou, ele não sabia se ia testar a bola, se jogava o corpo, acabou não fazendo nada, Fernando Alves.
1: Ele não teve autoconfiança, porque ele podia ter chutado ou cabeceado, não fez nem mel, nem cabaça. Deixou escapar aí mais uma chance do Fortaleza e a equipe do Atlético Goianiense vem com mudanças. Sai o camisa 11, Giovani Soares, e entra no lugar dele o camisa de número 19, Guilherme Marques. Sai também o 7, que é o Bruno José, amarelado, e entra o 15, o atleta, que é o Tito.
0: Tito vem pro jogo. Duas alterações, eu vou te contar, viu? Parabenizar aqui a Fernanda Alves, que identificou tudo, porque essa numeração do Atlético. A gente teve duas alterações. Tito, isso. Camisa número 15, saindo Bruno José, isso, Fernanda?
1: Isso. E sai o Giovani Soares, ele que tem a camisa de número 11, e entra o 18, Cristiano.
0: Portanto, Cristiano tá no jogo, e saindo o Giovani. Ele coloca um zagueiro no lugar de um atacante, tira outro atacante e coloca um volante. Então tá aí. Vai jogar sem atacante, porque o único que tinha o Coutinho. Acabou sendo expulso e os pontas saíram.
2: É aquela história, né? Tem time que quando um jogador é expulso, ele acha que o mundo acabou-se, né? Outros se encorajam, me parece que o Atlético vai tentar segurar a onda. Simplesmente sem um atacante e tentando chegar em bloco, sei lá qual é o plano. Fortaleza que tire proveito disso.
0: É o Marrone que vai fazendo a função ali no ataque. Ele que começou assim com o Vasco da Gama na sua passagem por lá. Na direita, já Everton. Everton recuando para Vilela. Leandro Vilela de perna esquerda. 37 aqui no meu relógio. 37. 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Olha o Atlético no ataque, chega Fuentes, manda pela linha de lado. Passamos de 37 aqui no meu, segue 0-0, mas o Dragão tá com a menos. O Atlético tem um jogador expulso, teve um jogador expulso, que foi o Gustavo Coutinho, que passou pelo Fortaleza. Fala, Fernanda Alves.
1: O olho do Gasal já está ficando com aquela coloração mais arroxeada da pancada que ele sofreu. A gente percebe que no jogo ele segue tocando no rosto, aparentemente porque a dor deve estar aumentando.
0: É, o Gasal, meu amigo, foi um golpe que eu vou te contar. Parecia até uma luta. Parecia até MMA. E vai sair, claro, com hematomas, o zagueiro da equipe do Fortaleza, que já passou pelo Atlético. Foi uma briga ali de ex, né? O WB falou tanto isso. Rapaz, esqueça isso, WB. É posse para Luan Freitas. Luan Freitas já jogou para frente para Mucuri, passando pela metade do campo. Na direita para Vitinho. Mucuri ajeita legal. Rodriguinho vai chegando linha de fundo. Limpou, pode cruzar. Ele volta a jogada, aparecendo Mucuri. Fortaleza vai trocando passes agora de lado. Vai trocando passes ao lado. Tenta agredir. O Atlético tá com um jogador a menos. Gasal com Mucuri. Mucuri recebe, marcação se aproxima do Klebert. Fortaleza rotaciona a bola, tenta uma brecha, um espaço para fazer o primeiro gol. Goleiro não trabalhou, Paulo Vitor, e nem o João Ricardo. Vem Fortaleza, a jogada com o jogador Rodrigo, ela volta para Marrone com Everton na direita. Everton tocou, Cristiano chegou, Fuentes por trás, Cristiano ganhou, já joga para frente, Marrone, Pierre toca na bola e ela sai pela linha de lado. O último toque foi do Marrone. Lateral pro time do Fortaleza, lateral pro tricolor de aço do PC, que vem com tudo, que vem trabalhando toda a jogada para você. Na direita com Mucuri recebeu com Rodrigo, para, pensa a jogada, agora tem Rodriguinho, condomínio, Mucuri, lado direito, voltou para Rodriguinho dentro da grande área, olha o levantamento, tem desvio, escanteio para o Fortaleza, lá na ponta direita, lado direito, escanteio para o tricolor, Fernanda Alves.
1: Mais um escanteio para o tricolor de aço, desta vez pela direita, quando tenta chegar o Fortaleza, a zaga atenta da equipe do Atlético Goianiense, mais uma vez coloca pela linha de fundo. Vai ali para a cobrança, Rodriguinho, segue 0-0, mais uma chance para o tricolor de aço aí, quem sabe, abrir o placar.
0: Mais uma chance para o tricolor, bola parada, vamos colocar esse goleiro para trabalhar, Fortaleza. Agora tem Pierre, Vitinho tá com ela, puxou o pé na canhota, levou Vitinho, bateu para o gol, defende, Paulo Vitor! Foi só falar, primeiro chute na meta do goleiro do Atlético, que faz a defesa, já para Marrone na esquerda, falta em cima dele, vai vir cartão. Falta lá na esquerda, falta para o Atlético Goianiense, bola no jogo e taça na mão, brinde com vinho Vale das Videiras. 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Fernanda Alves no detalhe, quem recebeu o cartão amarelo nesse lance pro Fortaleza, fala Fernanda.
1: Mucuri, camisa 13, amarelado e está fora do jogo contra o Novo Horizontino. Ele já estava pendurado com dois cartões e aí agora estará suspenso na sexta-feira, dia 17.
3: Meu Deus.
0: Eu tento aí, tá fora do jogo. Mucuri, Novo Horizontino lá em Novo Horizonte, no interior paulista.
1: Não. É aqui.
0: É aqui. Portanto, aqui. Arena Castelão. Valeu, Fernanda Alves. É posse de bola. Posse de bola lá pelo lado esquerdo. É posse de bola. Atenção, vai vir cruzamento lá na grande área. Vamos ver o que acontece por aí. É o Atlético. Vem na bola parada. Vai vir levantamento na grande área. É o Klebert na bola. Camisa 8.
4: Atlético.
0: Levantamento. Desvio. Balançou. Gol.
4: Meu Deus.
0: é do Atlético Goianiense, é do Dragão, a bola parada de longa distância. E a marcação do Fortaleza fez o quê? Ficou olhando a passagem da bola. E quem chega é o Atlético. Uma bola levantada na grande área. Um desvio fundamental para o fundo do gol. Quem levantou foi o Klebert no meio da confusão. E ela foi diretamente para o gol. Fica a dúvida se teve o desvio do Barreto, camisa número 4. Ela foi direto pro gol, o gol vai ser dado para Klebert, de falta, de longa distância. E gol do Atlético, é o Dragão que tá na frente, tá com a menos, mas tá na frente, tá com a menos e tá vencendo a parada, Fernanda Alves.
1: Um vacilo da zaga tricolor na cobrança de falta feita pela equipe do Atlético Goianiense, sozinho, Tito, camisa 15, chegou lá e colocou a bola pela linha de fundo. Nem João Ricardo acreditou no que viu, colocou as mãos na cabeça, mas está aí. Mudou o placar no Antônio Asciolo.
3: Atlético!
1: Tem um. Tem zero.
0: 1-0 é o placar do jogo. Vai ser dado aí pro camisa 8. Não tocou em ninguém. Foi pro fundo da rede. Klebert.
2: A bola foi tocada de cabeça, não? Fiquei com uma leve impressão que alguém tocou, hein?
0: O detalhe.
1: A transmissão oficial deu pro Tito.
2: Gol do Tito, pelo meio. 15. O Kleber cobrou a falta? Isso. Foi o Tito que apareceu e tocou.
1: Mas o Tito cabeceou.
2: E quando o Tito cabeceia, a bola ainda passa assim, aparece o camisa 15, né? Acho que ele entrou até agora.
1: 15 é o Tito, saiu do banco.
0: E vem o Atlético, mais Atlético, Marrone contra Gasol, limpou, vai ser o segundo, Marrone, limpou todo mundo, golaço em cima de Gasol, e ela vai pra fora.
3: Atlético.
0: Incrível! Que facilidade, o Atlético parece que tá com a mais, mas tá com a menos, Marrone, limpou um, limpou dois. Na hora do chute, o Gasol apareceu como um homem salvador e manda pra escanteio. Ô, Fernando Alves!
1: Vacilou mais uma vez aí o Fortaleza. O Marrone sozinho conseguiu tirar todo mundo. O João Ricardo foi tentar defender. Ficou pelo chão. Ficou a caráter da zaga fazer a defesa. E aí, Gasol coloca a bola pela linha de fundo, pelo lado direito. Escanteio para o Dragão.
0: Escanteio na direita pro Atlético, que cresce no jogo. O Atlético cresce no jogo. Vai vir cruzamento dele. Klebert na bola, camisa número 8. Ele tá posicionado, ele tá autorizado, vem ele na cobrança. 44 no meu. Galera se aproxima por ali, ficou empurra, empurra danado. O Atlético vai vencendo 1-0 o placar do jogo. Vai emocionando a sua galera no Castelo do Dragão. 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Escanteio, vem na bola. Klebert. Mais 6. Klebert levantou.
1: Mais 5.
0: Levantou, tirou. A marcação tricolor fica na direita. Mais 5. Eu vi 6 aqui, viu, Fernando? Mais 5. Vamos até 50. Vamos até 50 minutos desse primeiro tempo de emoção. 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
3: Sim.
0: E vai para o ataque Everton, para Marrone, único homem no setor ofensivo, voltou para Everton, chega o goleiro João Ricardo e manda para linha de lado. O Luiz Fernando não deixa sair. É o Atlético que perdeu o homem e melhorou no jogo. Essa impressão mesmo, Wilton Bezerra.
2: Eu disse, inclusive, assim que a expulsão aconteceu, eu digo, há times que se desfalcam e crescem, outros afundam. E vamos ver o que a Fortaleza aproveita. Não deu nem tempo. Incrivelmente, o time fez um gol e quase marca o segundo. Dá pra entender?
0: É o futebol, Rodriguinho na esquerda. Luiz Fernando capricha, empata esse jogo, Luiz Fernando. Olha o cruzamento aí nas mãos do goleiro, assim não. 46 no meio, faltando 4. Nas mãos do goleiro Paulo Vitor, que só agradece. Só falta só mandar o Pix após uma jogada como essa. Fica fácil pra ele. Vai de perna direita, dá um chutão. A bola viajando pro comando ofensivo, que só tem um homem. É só o Marrone que tá por ali. Isolado. Como centroavante. Ele que começou no meio campo, foi deslocado por ali. A bola é recuada mais uma vez para Paulo Vitor, dá chutão, comando de ataque. Vai Marrone, tenta ganhar. Por ali Mucuri, olha o Marrone contra 4. Será que ele vai ganhar, Mucuri? Quase que perdida, mas conseguiu ficar com o domínio dela. 47 aqui, faltando 3 para acabar. Meu Deus, quanta dificuldade para o Tricolor com um a mais. Vai perdendo o jogo. E agora tem Luiz Fernando. Fuentes deixou passar. Já tem Rodrigo, Rodrigo com Pierre, Pierre com domínio da bola, trabalha legal para Luan, Luan Freitas carrega, pode chutar, rola ao lado para Mucuri, vai vir, cruzamento, levantamento de Mucuri, tenta Meritelo, ela passou Luiz Fernando, escorou, tentou proteger, não consegue, complementa Cristiano, ela chega em Marrone, ganha do primeiro, joga ao lado, vai na abração de Klebert, ao lado esquerdo, já com Guilherme Lopes, o lateral, ele rompe a linha que demarca o campo, ele vai regredindo a jogada. 48 minutos, faltando 2 para acabar esse primeiro tempo, para esquecer do Fortaleza. Fortaleza vai perdendo o jogo, tem que melhorar muito no segundo tempo. Daqui a pouco comenta Wilton Bezerra, o comentarista que joga com a verdade na mesa de efeitos. Agora o nosso Glauber Souza, antes o Maílton Moraes, o melhor do mundo.
4: É.
0: Deu show por aqui. Agora tem Leandro Vilela. A Cristiano na esquerda, passa Guilherme Lopes. Larga as passadas, leva o camisa número 6. Apareceu, camisa 8, que é o Klebert. Agora tem Cristiano, Vilela. Vai no lance, vai na jogada, Vilela. Agora com Cristiano, lado esquerdo, olha o cruzamento, Guilherme. Apareceu, Klebert. Já com domínio da bola, tentou girar, Cristiano, rodopiou por ali. Chegando à marca de 49 minutos. Atlético e Fortaleza. Tá terminando esse primeiro tempo, meu Deus, que primeiro tempo é esse? E vem mais eles, e vem o Dragão, na esquerda, Guilherme Lopes vai tentar cruzamento em cima de Mucuri. É 2 contra 5 e eles ainda conseguem ganhar. É o Atlético lá pelo lado esquerdo. E agora a bola sai lateral para o time do Fortaleza. Agora a última volta do relógio. Faltando 1 minuto. Desse primeiro tempo que eu volto a frisar, para esquecer do Fortaleza. Para tentar fazer um novo jogo no segundo tempo, mas pode tentar algo diferente no último ataque. Vem Rodriguinho, passe de Rodrigo para ele. Olha para a grande área, Meritelo tá por lá. Rodriguinho passou, Vitinho. Chegou Tito na marcação, tira, corta e manda pela linha de lado lateral. É domínio de bola, lá pro time do Atlético, Goianiense que deixou pro Fortaleza, é tricolor, Rodriguinho tenta o cruzamento, explode em Klebert, e a bola sai pela linha de lado. Tá acabando esse primeiro tempo, galera do meu Brasil, tá chegando ao fim essa primeira etapa, galera, e é o tricolor de aço, o Leão que vai tentando, que vai buscando esse gol de empate de cabeça, Tito. Ela sobra pro Fortaleza com Vitinho, Vitinho ajeitando a jogada com o atleta que é Pierre. Pierre dominou para Rodrigo na esquerda. Já tem Fuentes. Tenta no jogo terrestre. A bola não chega em Pierre no momento que apita o árbitro. Fim de papo. É primeiro tempo de emoção, de sofrimento. O Atlético tem 1. O tricolor não tem nada.
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0: Nas ondas, o rádio da emoção do futebol. Por aqui, 1-0. O placar do jogo. O Atlético. Do intervalo. O Atlético Liuê que perdeu. Góis. Nas ondas, o rádio da emoção do futebol. O Atlético que perdeu Gustavo Coutinho por volta de 31 minutos do primeiro tempo. Foi expulso. Fortaleza teve o restante do primeiro tempo com um atleta a mais. E a gente tá vendo aí a situação do tricolor sendo derrotado de forma momentânea, Fernanda Alves.
1: Exato. Fortaleza que criou grandes chances durante o jogo, perdendo neste momento pelo placar de 1-0 na cobrança de falta feita por Klebert. Vamos ouvir Vitinho.
6: Fazer mais aí, se concentrar mais no último passe, pra gente sair. A gente sabe que é um jogo difícil, mas agora com um a mais, a gente tem que forçar mais jogada, eu acho. Temos que buscar o gol. E vamos aí focar para sair com a vitória.
1: Tá aí Vitinho, camisa 11 do Fortaleza, falando sobre ter um a mais e estar perdendo a partida, lamentando a situação. Vamos ouvir também pelos lados do Dragão, Tito, autor do gol, falando sobre esse momento, ele que sai do banco de reservas para marcar o primeiro gol
4: do jogo. É o Kleber aí, viu?
1: Aliás, o Kleber, te perdão.
7: É, e aí vamos acompanhar. Agradecer a Deus, né? O jogo tá muito difícil, cada expulsão do Coutinho, mas nós está bem no jogo. Eu fiz o gol e erguei a cabeça pro segundo tempo, né? Saí com a vitória aqui, se Deus quiser.
1: Tá aí, conversando com a gente, o Kleber. Agora eu fiquei confusa, porque
2: não,
1: primeiro foi
2: ele disse que fez o gol, né?
1: É, então
2: ele
1: é
2: disse
1: o título
2: gol
1: mesmo.
2: Foi dele, né?
4: Não, eu falei aqui que eu não vi desvio, no Vilela e nem no zagueiro, no Tito, que tinha entrado, né? O camisa 15, eu não vi desvio. A bola foi diretamente pro gol, não desviou
1: pois
4: ninguém.
1: Pois é, mas a transmissão oficial colocou que tinha sido o Tito.
2: Foi, né?
1: Aí. Depois a gente vai conferir quando sair a súmula. E tem também locais que estão aplicando pro Klebert, né? Dando ali, que foi marcado por ele direto. Aí, vamos ao banco de reservas das equipes. Roger Silva tem à disposição Paulo Henrique, Cauã Henrique, Nathan Henrique, Gustavo Daniel, Matheus Índio, Guilherme Marques, Léo Jacó, Léo Tocantins e Breno. Já pelo Fortaleza, Thiago Carpini tem Vinícius Silvestre, Ronald, Crispim, Pedro Henrique, Maílton, Neres, Wellington, Cauã Rocha, Rian, Prior, Paulo Baia e Lucas Sacha. Carpini vai conversar com os atletas dentro desse segundo desse intervalo para trazer as definições para o segundo tempo. E Roger Silva também, já que a equipe tem um a menos. Então a gente vai aqui esperar esse segundo tempo para voltar e trazer mais informações. E aí, Liuê, só confirmando, ficou mesmo o gol pro Klebert. A gente viu aqui que na transmissão oficial tinha sido pro Tito, mas depois a arbitragem corrigiu e o gol é do camisa de número 8, Klebert, da equipe do Atlético Goianiense.
4: Valeu, Fernanda Alves. Agora sim, Klebert, o autor do gol. 1 Atlético, 0 Fortaleza. Daqui a pouco a gente tá de volta nos craques do intervalo. Comentário de Wilton Bezerro, comentarista que joga com a verdade. Vai analisar esse primeiro tempo de 1-0 pro Dragão contra o Leão. Não sai daí, Verdinha, jornalismo que fala a nossa língua.
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5: Nas ondas do rádio da emoção do futebol, estamos de volta com os craques do intervalo. É momento de intervalo, é momento de análise para Atlético e Fortaleza. O tricolor vai perdendo a parada pelo placar de 1 a 0 longe de casa. E quem analisa é ele, o comentarista que joga com a verdade.
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9: Olha, meus amigos, o ideal é que se tenha um jogo que ocupe a nossa mente. Uma partida bem disputada. Eu sempre digo que futebol é ritmo. Futebol é ritmo. Se não tiver ritmo, o futebol ele fica uma coisa sonolenta, sem graça, você acompanha na marra. Esse primeiro tempo de partida entre Atlético e Fortaleza foi um jogo, eu não diria sonolento, né? Porque a gente até observa um esforço, né? Por parte de cada time em correr. Só correr. Correr para lá, correr para cá, correr para cá, correr para lá. Mas você não vê, você não enxerga nada, nada que vale a pena. É o tipo do jogo de uma leitura fácil, rápida. Você não tem o que dizer. Não fala aqui de 4-3-3, de 3-5-2, disso e daquilo, que não tem. O problema não é esquemático, o problema é de desenvolvimento de ordem individual. Algum plano existe de jogo por parte das duas equipes? Existe sim. Só que eu não vejo o cumprimento dele de maneira nenhuma. Primeiro tempo não existiu. E existiu sim para o time do Atlético, que acabou tendo um desfecho para ele. Inesperado, no momento em que o Niue falava, um jogador a mais para o Fortaleza, jogador a menos para o Atlético já faz modificações aí para tirar o único atacante, aquela coisa toda, né? E aí eu disse até, olha, tem time que com apenas 10 jogadores, ele até cresce. Não sei que se impulsionado por alguma razão, sei lá, mediúnica, coisas desse tipo, mais profundas, né? Mas há times que afundam. E times que até com um a mais não aproveitam coisa nenhuma. Foi o caso do Fortaleza. Mesmo porque nem deu tempo. Nem deu tempo. Foi uma coisa assim, muito rápida. O time do Fortaleza, eu acho que trocou erros, né? Trocou tentativas que nem foram razoáveis de penetração nas jogadas. Ele trocou com o adversário, figurinhas. E parece que o negócio não deu certo. Parece não, não deu certo. O jogo não produziu nada. Nada, o jogo foi de um vazio absurdo. Eu fiquei aqui, naturalmente, torcendo para que alguma coisa acontecesse, né? Para as nossas anotações, para o intervalo. E aí o que foi que aconteceu no duro? 33 minutos de partida, o jogador Gustavo Coutinho, aquele mesmo que começou aqui no Fortaleza, meteram uma bola pelo alto, ele foi violentamente sobre o jogador Gasal, ferindo um pouco, inclusive, no supercílio. O VAR foi, interveio, chamou o juiz e disse, olha, esse cabra tem que ser expulso. E o juiz não titubeou, botou o Gustavo Coutinho para fora. Ele não foi na bola, ele foi no adversário. Isso aos 33 minutos de um pé de ganha, sabe? Desses que parece que não vão terminar nunca. Nunca. O ataque do time do Atlético, quem, meu Deus do céu? Aliás, o Atlético ainda tentou, sabe? Fazer uma pressãozinha ali, adiantar as linhas. Mas como o Fortaleza se desvencilhava dessa tentativa do Atlético de matar a jogada do Nascedono, aí, como se eles tivessem desistido. E aí o Fortaleza conseguia escapar. Mas cadê a jogada do Vitinho? Ocupou ali o lado direito. Cadê a jogada com o Mucuri? Aconteceu uma. Acho que uma. Cadê o Fuentes? Cadê o Luiz Fernando? Eu até dizia, Luiz Fernando fecha pelo meio, bate no gol, tenta chutar. Militeiro, não fez nada. A bola não chegou nele. No time do Atlético, o que é que o Gustavo Coutinho fez? Expulso de campo. Outra coisa que ele fez. Esse jogador para quem eu chamei a atenção, o Marrone, é que fez uma jogada individual. O resto, esse Bruno, esse Giovani, fizeram absolutamente. O próprio Kleber, que bateu a falta, ninguém jogou nada. O jogo foi realmente ruindade total. Negócio absurdo. Aí, aos 33 minutos, expulsão do jogador Gustavo Coutinho. 33 minutos. Aí o time colocou, fez duas modificações. Né? Colocou o zagueiro Tito e colocou o Cristiano ali para compor, para recompor, para dar um jeito. E aí, meus amigos, não deu tempo nenhum, não houve tempo para você analisar. Fortaleza vai tirar proveito, como é que Fortaleza vai fazer? Fortaleza vai mexer, vai ganhar mais gente na frente? Como é que tira um zagueiro, tira o meio campo? Não. Isso aos 33, Fortaleza nem se mexeu. Aos 35 minutos, as modificações. 40 minutos de partida, Fortaleza chutou a única bola no gol, única, petardo de fora de área. Nada. As suas investidas não resultaram em nada, nem se aproximou realmente de uma situação de perigo. Uma bola o Vitinho chutou, uma. Ele que poderia ter agido mais. 40 minutos de partida. Aí uma cobrança de falta. Vai todo mundo para a área, né? Todo mundo para a área, não deu tempo nem para a gente contar, né? 10 para um, 11 para outro, aquela coisa toda. O Kleber te bate direto, entram o Tito e mais gente ali, do bolo de jogadores da defesa do Fortaleza, a bola entra e o time do Atlético, reduzido a 10, ganhou como recompensa o gol. O gol que lhe deu a vitória, quando eram decorridos 41 minutos, poucos minutos depois da expulsão, nosso Lio Egois narrava dessa maneira esse péssimo resultado, esse gol que foi um péssimo resultado para o Fortaleza no primeiro tempo. Olha o gol, Lio.
3: Bola parada. Vai vir levantamento da grande área. É o Kleber, tira a bola, camisa 8.
7: Atlético!
3: Levantamento, desvio, balançou. Gol! Do Atlético Goianiense, é do Dragão, a bola parada de longa distância, e a marcação do Fortaleza fez o quê? Ficou olhando a passagem da bola, e quem chega é o Atlético, uma bola levantada na grande área, um desvio fundamental para o fundo do gol.
9: E sabem o que aconteceu? E sabem o que aconteceu depois disso, dois minutos depois? O Marrone passou pelo goleiro João Ricardo, e o Gasal salvou. Quase o time do Atlético marca o segundo, fechando a conta. É um negócio impressionante, né? Por isso que me perguntaram sobre esse jogo, eu digo, rapaz, eu tô meio perdido, sabe, nesse campeonato. E aí você vê uma situação favorável que se transforma num problema pro time do Fortaleza. Vai começar o segundo tempo, e o Egois de volta e já tem mexida, né?
5: E tem alterações no time do Fortaleza. Vamos com a Fernanda Alves para o detalhe. Vai começar o segundo tempo. A saída do Atlético Goianiense. Apita o árbitro. Já tem bola rolando para você.
10: Atlético!
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5: Nas ondas do rádio, na emoção do futebol, emocionando toda essa grande galera aqui no futebol dos craques da Verdinha. Muda o Fortaleza, detalhe pra gente, fala Fernanda Alves.
7: Três alterações, sai o 13 Mucuri e entra o 22 Maílton. Saiu também o 5 Pierre e entra o 31 Wellington. E tem estreia, sai o 11 Vitinho e entra o 16 Pedro Henrique, fazendo aí a primeira partida dele vestindo a camisa do Tricolor de Aço.
5: Portanto aí, alterações no time do Fortaleza, que muda tudo para o segundo tempo, Hilton Bezerra.
9: Olha o caso do Vitinho, né? Tem jogo que ele é decisivo, é importante. A gente até leva em consideração a habilidade dele. Jogou nada. Um jogo desse substituído, Vitinho. É difícil, né? Assim, fica realmente muito difícil. Mas o treinador tem razão. E eu disse aqui, estou uma bola no ovo, é mais nada. Armou nada, criou coisíssima nenhuma.
5: E o Fortaleza vai tentando lá pelo lado direito. É campo de ataque, chega a marcação de Tito, ela sai. Lateral pro Tricolor, lateral pro Leão de Aço do PC, que tá atrás do placar, mas vai em busca do empate. E eu acredito no empate, nação Tricolor. Vamos juntos nessa. O árbitro muda de lado e dá lateral pro Atlético Goianiense. Vem com Guilherme Lopes na cobrança do manual. Ele joga pra frente, Marrone foi puxado, derrubado, falta em cima do camisa número 10. Um minuto e meio aqui, segundo tempo de bola rolando, bola no jogo e terça na mão, brinde com vinho Vale das Videiras. 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É a saída para Guilherme Lopes, camisa número 6, ele já cobra, já sai jogando ali com Vilela, Vilela. Marcação do time do Fortaleza, chegou, volta para Lopes, Guilherme Lopes deixou sair. Lateral pro Atlético Goianiense, vem na cobrança o camisa número 6. Ele já cobra. Agora tem Cristiano, Cristiano com domínio dela, Cristiano com Adriano Martins, Adriano Martins. Everton passou na direita, Vilela já pro campo de ataque, a bola chegou, Cristiano caiu, falta nele, falta lá na meia direita, falta em cima do volante, camisa 18, que tá caído, que tá sentindo. É falta para eles que já vão vencendo o jogo. Atlético 1, Fortaleza 0. Já passamos de 2, quase 3 aqui no meu relógio para o segundo tempo. 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Eita,
9: falta em cima do volante, camisa de
5: são mais. Opa! Que é isso? Espera aí, o E2. Daqui a pouco você fala. Opa!
9: Calma, meu amigo. Calma, meu amigo. O canal está ocupado.
5: Liu E2, mano. Tava falando, tá? É. 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É falta pro Atlético. Vem ele de novo. Klebert na cobrança. Perna direita. Jogou. Quero ver. Gasal vai lá em cima. Sobrou. Vilela pela zona de lado. A bola acaba saindo. Domínio de bola. É do time do Fortaleza, do Tricolor de Aço do PC, para Maílton cobrar. 3 minutos aqui no meu. É segundo tempo de bola rolando. Tinha, vamos juntos, galera do meu Brasil. Pode aumentar o volume do rádio aqui. É muito mais emoção. É o futebol com os craques da Verdinha. Vem Pedro Henrique, lado esquerdo. Levou Pedro Henrique, conduziu. Bola saiu, linha de lado, lateral pro Fortaleza. Ele já vai cobrando, já entregou para Rodriguinho. Rodriguinho já chama a participação de Luan Freitas. Luan Freitas, Rodriguinho passou. É o Rodrigo, Rodrigo já manda pra direita, pra Maílton. Vai vir cruzamento, Maílton. Levantamento, vai lá em cima, Barreto. A sobra de bola é de Marrone. Marrone recebeu, dominou. Já vem com ela, Klebert pra Cristiano. Derrubado e vai vir cartão, e veio o cartão para Lucas Gasal, ele mesmo, Fernando Alves.
7: Sim, Lucas Gasal, camisa 3 do Fortaleza, faz ali a falta no 18 Cristiano e recebe cartão amarelo. Ele que sofreu uma falta durante o jogo, que foi justamente aquela da expulsão do Gustavo Coutinho, faz a falta aí amarelo para ele.
5: Calma, WB. Aqui 1-0. 1-0 Atlético Goianiense encarando a equipe do Fortaleza. Gasal amarelado, defensor do Tricolor, que um dia já defendeu o outro lado, o lado do Atlético Goianiense. Adriano Martins vai o camisa número 3, já manda para o comando ofensivo, a bola passa pelo Everton, saindo pela linha de lado, pela linha lateral, lateral é domínio de bola lá para o time do Fortaleza, lado esquerdo para Fuentes, Fuentes já pega a bola, vai para a cobrança, Fuentes, ele cobra com Rodriguinho, Rodriguinho recebeu, dominou, vai para cima, vai para a luta, vai para a batalha para o time Tricolor, é o Rodriguinho recebendo ela, agora já ficando com Luan Freitas. Luan Freitas com Ailton Massa pela metade do gramado. Já coloca para corridinha na direita para Wellington. Por baixo, Guilherme Lopes mandando pela zona de lado. A bola acaba saindo lateral para a equipe do Fortaleza. Que mala, hein? Que jeito, que ginga de jogador ali. Apareceu na tela, foi o Klebert. Camisa número 8 do Atlético Goianiense. Lado esquerdo, Pedro Henrique. Olha o cruzamento de Pedro Henrique em cima de Everton. Vai saindo pela linha de fundo. Ao lado da bandeirinha, mas é lateral. Emanuel, é lateral. Emanuel pro time do Fortaleza, pro tricolor. Que vem na cobrança. Ali com o Rodriguinho. Rodriguinho com o Luan Freitas. E o camisa número 4 que recebeu para Maílton, já vai passando na direita. O domínio é de Wellington. Wellington vai para cima, tentou jogada, voltou Maílton, linha de fundo, cruzamento. Adriano Martins, era o Tito, manda para escanteio. Escanteio é corner na direita, é posse de bola para o Fortaleza, ou Fernando Alves.
7: Escanteio para o Tricolor de Aço pela direita. Vai ali para a cobrança.

0: direito, o Fernando Alves.
1: Mais uma vez, escanteio. O Elton recebeu a bola, olha lá.
0: Olha o Maílton, levantamento, a grande área, tirou marcação. Ela acaba sobrando ali, Maílton recebendo, colocou no peito. Ela cai no terreno, Maílton tá com ela. Volta mais um jogo para Rodriguinho, Rodriguinho ao lado. Já com Luan, Luan, Pedro Henrique, Pedro Henrique. Olha o levantamento aí, a sobra de bola interessante, vai Fortaleza, tenta com o Rodrigo. A bola ainda fica com o domínio do Atlético Goianiense lá pelo lado esquerdo com o Cristiano. Cristiano pela na canhota, ele manda pra frente, manda pra Gurridinha. Luan Freitas apareceu por lá, já tem Gasal, Gasal com ela, com domínio. Agora quem aparece para tocar na bola é o Rodriguinho. Rodriguinho com Maílton. Maílton com Rodriguinho. Vai de novo. Vai Fortaleza em outra tentativa. 7 minutos aqui no meu segundo tempo. É o tricolor que vai para cima, que é muito mais. Olha o Luiz Fernando. 1-2. Volta para ele. Agora já tem Rodriguinho. Ele abre todo o jogo na direita para Maílton. Maílton. Olha o cruzamento. A grande área. Vai lá em cima. Tira Barreto. A sobra de bola ainda é do tricolor do Fortaleza. Que vem com o jogador. Que é Maílton. Maílton. Luan Freitas. Agora na retaguarda de defesa, manda pro ataque com Gasal. Gasal vai recebendo, Fuentes tá com ela. Fuentes com Pedro Henrique. Recebeu Pedro Henrique, vai pra cima na individual. Rodrigo apareceu, tentou devolver. Passou Pedro Henrique, tentou, caiu, pediu pênalti. E o árbitro disse que não. O árbitro disse que não. É muita reclamação por ali, querendo pênalti em cima de Pedro Henrique. E fala pra gente, ô Fernando Alves.
1: Disse que não, ainda foi lá colocar pra ele, dizer assim, ó, não faz isso daí não, mas olha, daqui eu vejo o pênalti, viu, que ele deu o passe ali com a bola, chega o atleta da equipe do Atlético Goianiense, o 3, que é o Adriano Martins, mas a arbitragem sinaliza que não foi pênalti, segue o placar 1-0, Liuê.
0: Reclamação de pênalti por ali, em cima de Pedro Henrique.
2: Sim.
0: E aí?
3: Jogador erra o bote, acerta o Pedro Henrique. O jogador é atingido, sim. O jogador do Atlético está lá. Olha bem a dividida. O Pedro Henrique vai na bola e ele acerta no Pedro Henrique. Entendeu? Na velocidade ele não consegue dar um freio, né? Nem caminhão com freio.
0: Exato.
3: E acaba atingindo o jogador. Aí é o camisa número 3, né?
1: Ele Adriano Martins.
3: Bom, me pareceu. Pode até nem ter tocado, porque às vezes a gente imagina que houve um toque ali, mas o juiz foi em cima na hora e disse não. Tá aí.
0: Muita reclamação do lado do tricolor. Ele tá aguardando o VAR, tá esperando o VAR e vai seguir. É isso? Ele mandou seguir, Fernando Alves.
1: Mandou seguir, exatamente. O VAR estava conversando com ele, mas será em reposição de bola para a equipe do Atlético Goianiense. A interpretação é de que não foi pênalti.
0: Reclamação do Fortaleza, mas o pênalti não foi marcado. O jogo segue com Marrone, Marrone em cima de Maílton. Ela passa, fica com João Ricardo. João Ricardo com Fuentes. Fuentes com domínio da bola. Leva ao lado esquerdo, já com domínio dela. Vai pra cima o time do Fortaleza com Rodrigo. Rodrigo recebendo ela. Passou o Rodriguinho na esquerda. O domínio é do time do Fortaleza. Vai tricolor, vai com Luan Freitas. Luan Freitas. Ela já domina com o Eliton. Eliton, perna esquerda, Maílton tocou. Rodriguinho passou, já tem o Eliton. Eliton tá com ela, tenta. A jogada vai em cima de Leandro Vilela. Faz a proteção e a jogada para o time do Atlético Goianiense. Ele coloca o passe ali ao lado para a participação de Klebert. Manda para o comando defensivo, a bola passa. Chega Gasal, Gasal na marcação, recuando toda a jogada para João Ricardo, o goleiro do time do Fortaleza. Aqui na marca de 10 minutos, um Atlético 0 também para o Fortaleza, para o tricolor de aço do PC. Vai Fuentes, tenta a jogada com Pedro Henrique. Ele dominou, já vai girando. É o Fortaleza tentando, Pedro Henrique. Levantamento, tenta Miritelo, a bola passa e fica com domínio na esquerda de Tito. O zagueiro vai construindo toda a jogada. Passando de 10 e o jogo, fala Wilton Bezerra.
3: O Fortaleza, ele domina mais a bola, ele vai ganhando o campo adversário, o Atlético se encolhe, mas fica aquela bola levantada na área toda hora. Eu não acho que seja uma única solução para resolver, não. Pode até acontecer, mas aí aquela falta de paciência. Levanta a bola na área, joga no furdunço para ver o que dá. Eu acho que ele tem que tramar com essa bola no chão.
0: E vai Fortaleza com Fuentes em cima da marcação. Vai saindo. Pegou em Everton. E a bola vai para escanteio. Escanteio. É corner na esquerda. É posse de bola. Bola parada. É domínio para o Fortaleza lá, lado esquerdo. Fala para gente, Fernando Alves.
1: Mais uma vez, escanteio para o Fortaleza. Desta vez, do lado esquerdo. Chegava Fuentes e a

0: A zaga chegou para interceptar. Escanteio pro Tricolor de Aço, Maílton na cobrança.
1: Lá pelo lado esquerdo, Fortaleza vai ter a posse de bola. Vai vir levantamento, Maílton. Levantamento, desvio. E a bola passa na boca do gol. Desviando ali, Meritelo passando a linha de fundo e vai se perdendo pela... Para fora, é tiro de meta para o goleiro Paulo Vitor cobrar para o Atlético Goianiense, 12 minutos. Aqui no meu, torcedor do Brasil, bola no jogo e terça na mão, brinde com vinho Vale das Videiras. 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Sai jogando Paulo Vitor, ele manda o chutão lá para o campo de ataque, a bola passa, é Maílton, ele cobra o arremesso manual, agora já tem Rodrigo, 12 minutos aqui no meio, Rodrigo, lá pelo lado esquerdo, vai correndo Fortaleza com Fuentes tocou na bola, voltou com Rodrigo recebeu, já dominou, vai para cima, da marcação, Luiz Fernando, já tá com ela, Meritelo, voltou Luiz Fernando, a sobra de Rodriguinho, e agora Tricolor, Rodriguinho tá com ela, para Maílton, devolveu Rodriguinho, Maílton em cima da marcação, volta para Maílton, ele perde o contato com a bola. Agora já tem Marrone, lado esquerdo, já na corrida de Guilherme Lopes, domina, devolve a Marrone, lado esquerdo, é posse de bola, Rodrigo chegou por trás, falta em cima de Marrone, o árbitro tá mandando seguir, tá dando lateral pro time do Fortaleza, reclamação do banco do Atlético, que é a falta, e ele tá marcando a falta. Aparentemente ele marcou lateral, mas a falta é marcada do Rodrigo. Em cima do Marrone, em cima do camisa número 10. É falta para o Atlético, Fernando Alves.
0: Falta para a equipe do Atlético Goianiense. Chegava para tomar a bola Rodrigo quando derrubou o Marrone. E a arbitragem marca falta para o Dragão.
1: É falta marcada, falta sinalizada. Atlético! É para o time do Atlético, na bola, na cobrança, Klebert. É o camisa número 8 que vai na bola, que vai na cobrança. Que vai chuchuverar lá no meio de toda a grande confusão por ali. Ele que já marcou, de falta. Cruzou, foi direto pro gol, ninguém tocou, o gol foi dele. É Klebert posicionado, levantamento, João Ricardo. Um lance semelhante. Mas dessa vez o João Ricardo pegou aqui, Verdinha. Vamos juntos nesse embalo, galera do Brasil. Olha Fuentes com Rodrigo, passa pela linha marcatória do gramado. O Fortaleza vai se jogando no campo de ataque. Com Maílton, passa Meritelo, passa para ele, Meritelo na direita. É para o Wellington, no 1-1, no mano a mano, Wellington. Lateralmente a grande área. Volta o jogo, Maílton perdeu no pé de ferro para Marrone, volta para ajudar. Agora tem o Wellington, ganha para o Fortaleza, pé na canhota. Volta um pouco mais para Rodriguinho, meia direita. Tá pedindo Maílton, vai Rodriguinho. Olha o levantamento, tirou parcialmente a marcação na sobra de bola. O Cristiano dá um chutão e ela vai pela linha de lado, não deixa sair Marrone. Ele entrega a posse para Klebert. Klebert tá com ela, escorregou, perdeu, falta em cima dele. É falta marcada em cima de Klebert, que está caído no gramado. 14 no meu. Primeiro tempo já se foi aqui, o segundo tempo. Fala, WB.
2: Em vez do excesso de bola alta, o Fortaleza pode insistir nessa jogada com o Wellington. O Wellington drible, ele vai para de área dentro, chega ali perto da pequena área. Dali pode sair um passe, sabe? Um rasteiro, uma bola no chão. Eu acho que é mais inteligente. O Fortaleza deve insistir nessa jogada pelo lado direito. Porque... ele está disposto assim, Pedro Henrique por um lado, o Edson pelo outro, e pelo meio está à disposição. Podem se servir. É esse o panorama até aqui. Fortaleza, se tiver um pouco mais de paciência e de lucidez, ele pode chegar aí, um empate, né, muito mais cedo. Aliás, precisa chegar. Chegar um empate, porque se persiste esse drama, vai dando marra o time do Atlético, que se fecha todo, saindo só do contra-ataque. Olha o Edson.
1: Olha o Wellington na ponta direita, é o Fortaleza. Perna esquerda, o Wellington. Rodriguinho já joga para a esquerda. É o domínio de bola do time tricolor, que vai para cima, que vai tentando, que quer muito mais. Luiz Fernando, Rodrigo. Desenvolve Pedro Henrique. Ele puxa, vai Pedro Henrique. Olha o cruzamento à grande área. Tira a marcação do time adversário. Volta para Fuentes. Vai construindo a jogada o time do Fortaleza. E eu sou mais o tricolor, Rodrigo. Rodriguinho, a bola chega em Fuentes, com Rodriguinho, olhou, lá vem cruzamento, vai Meritelo na bola, marcação vai chegando, a sobra, o tricolor vai tentando com Maílton, rolou ao lado para Rodrigo tá com ela, Rodrigo errou, passe, Cristiano chegou, voltou, Rodrigo com domínio. Agora com Gasal, Fuentes recebeu, olha o cruzamento, vai lá em cima Barreto, desafoga pra Fuentes, Miritelo pra Luiz Fernando, olha outro cruzamento, Pedro Henrique em cima da marcação, voltou em cima, por ali tava o camisa, número 3, Adriano Martins apareceu pra salvar tudo pro Dragão, Fernando Alves.
0: Salvou aí a equipe do Atlético Goianiense, Adriano Martins, ele que agora é o capitão da equipe, porque o Fortaleza quase marcou. Ele chega aí, intercepta a situação, o Luiz Fernando tenta chutar, é marcado por ele. Tem também ali o próprio Miritelo que tentou fazer um cabeceio, mas de fato o Pedro Henrique também na jogada, o zagueiro aí de camisa 3 da equipe do Atlético Goianiense, foi o salvador da pátria. E amarelou no Fortaleza para o Rodriguinho, camisa 75, faz falta e a arbitragem atenta marca aí mais um cartão amarelo para a equipe do Tricolor de Aço.
1: Amarelou para Rodriguinho, o jogo para Rejunta Mix 100% qualidade. 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E o torcedor do Fortaleza queria o gol. Fortaleza teve próximo nesse lance, mas que dedicação do Pedro Henrique. Tentou de todas as formas ali, mas o Adriano fechou a porta na cara dele, hein, Wilton Bezerra.
2: Pois é, é jogada do abafa, né? Jogada do abafa, é toda uma concentração defensiva do Atlético, aí joga a bola no furdunço. Eu acho que dá para Fortaleza, sabe, organizar melhor seus ataques. Há muito tempo ainda pela frente, pode jogar pelas extremas, né? Provocar essa largura, né? Encontrar uma largura. Tem gente demais entrando pelo meio, que pode aproveitar e usar o Maílton. Esse o Maílton, né? Tira o pé da lama.
1: Maílton com ela, jogou pra frente, Tito tava no meio do caminho recuando, né, jogada pra Paulo Vitor, que é o goleiro, de perna direita, ela viaja no cabeceio, Maílton caindo legal, já com o Rodriguinho arma o jogo, já com Fuentes, tá com a jogada, passou pela linha divisória do gramado a Pedro Henrique aberto, Fortaleza no ataque, ele que tá estreando com a camisa tricolor, após passar pelo Alvinegro, agora tem Rodriguinho com Maílton, recebeu Maílton, vai bater, bateu cruzado mal em cima de Tito, que tira uma, tira duas, complementa o Cristiano, do jeito que a bola veio, pra onde o nariz apontava, vai em Luan Freitas, volta pro Fortaleza, já tem Rodrigo, o árbitro mandou seguir, Rodrigo constrói a jogada, trabalha o jogo, limpou o Rodrigo, o marcador chegou, coloca ao lado, já tem Maílton, mais à frente para o Wellington. Apostou corrida, jogou pra frente, conseguiu ganhar no meio. Quem tava por lá era o Adriano Martins, mandando ela pra escanteio. Escanteio pro Fortaleza, escanteio pro Tricolor. Lá na direita, é campo de ataque o Fernando Alves.
0: Mais uma vez Adriano Martins, tirando aí mais uma grande chance do Fortaleza. O Wellington vinha pela direita, consegue passar pelo camisa 6, que é o Guilherme Lopes, para fazer o cruzamento pro Miritelho. Quando a zaga intercepta, olha aí a cobrança de escanteio.
1: Vai mandar voltar, tem jogador caído, vai mandar voltar. A arbitragem, por ali aparentemente é o Vilela, Leandro Vilela, camisa 5. Já caiu, já levantou. Conversa com o Rodrigo. Vilela, Leandro Vilela e Rodrigo, desentendimento. Vão conversando por ali, fica a resenha depois de tudo. Escanteio. Escanteio pro time do Fortaleza. Vem na cobrança Maílton, com a sua perna direita. Maílton, levantamento, olha o toque pra fora de Miritelo, que tava lá, mas foi o Gasal. Era o Gasal que chegou, é o Gasal que cabeceou, é o camisa número 3. Subiu o zagueirão, subiu sozinho, o Tito chegou, mas o Gasal já estava lá em cima, perde uma grande chance agora o Fortaleza, Fernando Alves.
0: Grande chance porque ele subiu mais alto que todo mundo e estava livre. O Maílton faz a cobrança do escanteio, coloca a bola dentro da área, Gasal cabeceia, mas a bola vai para fora. Segue 1-0 para o Atlético Goianiense, o Fortaleza pressionando para tentar conquistar esse empate e virar o jogo, Liwe.
1: E alô, torcedor, confira comigo o tempo e placar da emoção do futebol. Anda relógio aqui, 21 passado, segundo tempo de bola rolando, estádio Antônio Ascioli em Goiânia, Goiás, Série B, 17ª rodada, e o placar, olha ele aí.
3: Atlético!
1: Tem um Atlético. Cabeça tem zero.
4: Liwe Góes.
1: Nas ondas do reto da emoção do futebol, emocionando. Verdinha. emocionando essa galera no futebol dos craques da Verdinha. Vamos juntos nessa, só emoção para Atlético e Fortaleza. 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Domina o Atlético com Tito, já manda pra frente, pra Klebert. Ele constrói a jogada na esquerda. Guilherme Lopes pisou na bola, já entrega pra Vilela, Leandro Vilela. Devolvendo a Guilherme Lopes, em cima da marcação, Wellington. Último toque foi do jogador tricolor, lateral pro Atlético Goianiense. Agora no meu, chegando em 22 minutos. Um abraço a todos acompanhando a nossa transmissão. Deixa o like, deixa aquela curtida, torcedor. E vamos juntos nessa sua pegada, que o tricolor consiga o empate longe de casa, longe dos seus domínios. A bola dominada, já carregada para Vilela. Vilela recebe ela, dá um leve toque, ainda é campo de defesa para Tito. Tito tocando na bola. Agora já tem Paulo Vitor, que é o goleiro. Ele devolve a Tito lá pelo lado esquerdo da defesa, do costado de defesa, lá pro time do Atlético Goianiense, o Dragão Rubro-Negro. Perde bola, o Wellington tá com ela, tentou, no vazio não tinha ninguém. A bola vai voltando pro Atlético Goianiense, que já tem Leandro Vilela. Leandro Vilela dominando essa bola, jogou ali, lá pelo lado direito do campo. Leva o time do Atlético Goianiense, carregando com Everton. Everton tá com ela, o time todo atrás, assim dificulta, né, o trabalho do narrador, meu amigo. Aí pelo lado esquerdo, olha o Fortaleza, batida pro gol, defendeu o Paulo Vitor, quase que perdeu o lance essa galera.
2: Mas a tendência do jogo é exatamente essa. O time do Atlético até poderia dar umas cutucadas mais, mas não encontra nem coragem para isso, nem imagina isso. Já admite que o campo pode ser usado pelo Fortaleza, libera a bola pro time do Fortaleza. Agora, o Fortaleza que na tentativa apressada fazer as coisas não tem conseguido. Ele não costura bem as jogadas por dentro, não arquiteta bem a jogada. Tem uma jogada forte, eu insisto, com o Elton pela direita. É produtiva a sua entrada ali entre os zagueiros. Chega na linha de fundo, perto da pequena área e cruza. O Gasal já perdeu uma boa oportunidade. Mas eu acho que o Fortaleza, o tempo de 23 minutos, já foi suficiente para o Fortaleza ser mais incisivo. Ter mais oportunidades dentro da partida. Jogada do Luiz Fernando, né?
1: E o Tito dava por ali, mas o goleiro faz a defesa, o Paulo Vitor. Essa vai contabilizar como defesa do goleiro Paulo Vitor. Aí se é perigoso ou não, já é uma outra discussão, porque...
2: Michuruca, né? Chancezinha michuruca, digamos assim. Nem saiu com muita força, bateu na zaga, o goleiro amorteceu. Chance mesmo a do Gasal até aqui. Que ele testou livre, sem marcação, bola passou rente o poste. Afora isso, bom, nós tivemos uma jogada aos 6 minutos de partida, né? Aos 6 minutos de partida, uma outra com o Edson pela direita. Eu acho que o repertório ainda está fraquinho, sabe? O Fortaleza tem que aumentar o repertório do seu show nesse segundo tempo de partida. Mesmo porque ele tem os jogadores talhados para isso. As escalações foram de acordo com aquilo que o jogo pede para ele, o Fortaleza.
1: Vai dar bola ao chão, saída do goleiro Paulo Vitor, do time do Atlético Goianiense. 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Saída de bola lá na esquerda, o Atlético perde o contato com ela, saiu lateral pro time do Fortaleza, lateral pro tricolor, já cobra rápido, o Maílton tem pressa, o Fortaleza tá atrás do marcador, tenta recuperar essa situação, vamos juntos acreditando no Leão de Aço do PC. A bola fica legal pra Rodrigo. Rodrigo tá armando a jogada pra Rodriguinho. É campo aberto na direita. O passe chega legal em Wellington. Vai apostar a corrida. No 1-1, linha de fundo. Volta o jogo para Maílton. Fortaleza está no ataque. Tentando esse empate que tem que sair. Esse empate tem que sair para o tricolor. Luan Freitas, ela passou. Wellington recebeu, dominou, olhou para a área, carregou, voltou. Luan Freitas está com ela. Tentou tocar, Marrone vai ganhar. Chega Gasal, pé de ferro. Chega na frente a posse da bola para o Wellington. E a bola acabou pegando no braço. No braço do camisa 31. Então domínio para o Atlético Goianiense. Fortaleza, torcedor. Para quem tá ligando o rádio agora, o tricolor vai perdendo por 1-0, acabou tendo o atleta do Atlético expulso no primeiro tempo de partida. Aqui 27 minutos se aproximando, 1 para o Atlético, 0 para o time do Fortaleza, 0 também para o tricolor de Arson do PC. Ali a marcação de Fuentes, Fuentes com Rodrigo, Rodrigo com Rodriguinho, Rodriguinho com o domínio da bola. Olha o Maílton passando, Maílton passou, o Wellington pediu, recebeu o Wellington, olha o Maílton pedindo bola, o Wellington para Rodrigo, vai daí de longa distância, ele bate pro gol. Ele bate pro gol sem perigo algum.
3: Meu Deus.
1: Ela passa sem direção pela linha de fundo. Só olhou. Só olhou o Paulo Vitor. A passagem da bola, Fernando Alves.
0: Foi aí, exatamente. Ficou ali observando a passagem o goleiro da equipe do Atlético Goianiense. O Fortaleza tentou chegar mais uma vez, mas não teve a mira para acertar o gol. Por isso, tiro de meta para a equipe do Dragão. Segue vencendo, inclusive em casa, 1-0 para o Atlético Goianiense.
1: É o Dragão, vai vencendo pelo placar de 1-0. O time do Fortaleza, o tricolor de aço do PC. Saída de bola, Paulo Vitor, de perna direita. Dá um chutão lá pro campo de ataque, ela quica no terreno, fica nas mãos do goleiro João Ricardo, uma espécie de gol a gol. Participação dos goleiros, de goleiro para goleiro. Agora tá na direita o time do Fortaleza, vai pro grid o tricolor. Olha o Maílton, lançamento na esquerda, será que pega Pedro Henrique? Ganhou na bola o jogador que é Everton. Pela linha de lado, saiu. De domínio do Fortaleza, em forma de lateral, arremesso manual na esquerda, já vai pegando a bola o Fortaleza, já vai construindo essa jogada o Luiz Fernando, marcação do Vilela, chegou o Luiz Fernando, para, prende a jogada, ele que passou também pelo Atlético, agora já tem o jogador, que é o Rodrigo, levantamento à grande área, para quem? Militello tava na trave ao lado direito, ele jogou pelo lado esquerdo, a bola se perde pela linha de fundo, fala o Wilton Bezerra.
2: É o cruzamento a esmo. É aquela... Rapaz, que figura esquisita essa aí.
1: Papai Noel. Já chegou por aqui.
2: Deve ser um Papai Noel da Dinamarca, dali da Groenlândia.
1: Esse chegou foi cedo, viu?
2: Esse é cheio de gelo na cabeça, que negócio sério. Eita, futebol. Pois é, então é esse levantamento a esmo. Isso não tem futuro. Tem que ter um pouco mais de consciência na distribuição da jogada. O Atlético é só defensivo. Somente na defesa, o bloco, todo mundo, não tem mais pretensões ofensivas, o Fortaleza tem que se servir melhor. E aí a luta contra o relógio, né?
1: Hoje é o inimigo do Fortaleza. Reta final de jogo, Fortaleza já ganhou algumas partidas na reta final, mas nesse momento tem que reverter a situação. 1-0, Atlético vence. Tricolor ficando para trás. Olha o Paulo Vitor, saiu jogando errado, sai lateral pro time do Fortaleza. 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Olha o Fortaleza com Pedro Henrique. Ele cruza, Barreto tira. E vem de novo o Fortaleza. Tenta aquela marcação do perde e pressiona. Rodrigo tá com ela. Já vai perdendo o Rodrigo pra Marrone. Serve ao lado. Klebert vem na corrida de bola. Voltando pra Marrone. Marrone jogou o lado esquerdo. Guilherme Lopes tentou correr, tocou na bola. Maílton. Ela volta para João Ricardo. É o goleiro do time do Fortaleza que vai armando a jogada. Pelo lado esquerdo, Fuentes passa pela linha aqui de meio campo. Fuentes para Pedro Henrique. Forte demais o passe para ele. A bola acaba se perdendo pela linha de fundo. Lateral. Agradece o Atlético. Tem uma cobrança na sua defesa. Vai sair jogando Everton lá pelo setor de direita. Aqui, galera, Verdinha. É o jornalismo que fala Verdinha. Nossa língua. E alô, torcedor, confira comigo o tempo e placar. Da emoção do futebol. Anda relógio. Aqui são 30 passados. Segundo tempo de bola rolando. 30, segundo tempo de bola rolando pra você. Torcedor de todo o Brasil acompanhando o futebol dos craques da Verdinha. 30, segundo tempo e o placar. Olha ele aí.
4: Atlético.
1: 1 pro Atlético, pro Dragão. 0 pro Fortaleza, pro Tricolor, que tá no ataque. Nas ondas do rádio da emoção do futebol, olha Pedro Henrique lateralmente a grande área. Limpou, legal, olha o cruzamento. Vai lá em cima, Tito, pra tirar de forma milagrosa. E o Fortaleza segue tentando. Eu sou mais do Tricolor, Maílton escorregou. É sobra ainda do Fortaleza com Gasal. Gasal com Rodrigo. Rodrigo pra Pedro Henrique, olhou grande área. Olha o levantamento. Tira de soco o goleiro, Paulo Vitor. Ela vai saindo, ficou no chão Tito, que é a falta. A arbitragem está olhando. Cruzamento venenoso do Pedro Henrique. Saiu de soco ali. O goleiro, rapaz.
2: Não aconteceu nada. O goleiro nem tocou de fato na cabeça do jogador. É porque essa história de simulação, isso tem que acabar no futebol, sabe? Castigo tem que ser realmente verdadeiro.
1: É, fica
2: fez chato. Simulação, fora. Tá aí, ontem embolou o time dele, perdeu com o gesto insensato de simulação. Simulação é mau caratismo, é o nome disso. Quem é que sai, quem é que entra?
3: É.
0: Mudou na equipe do Atlético Goianiense. Sai o Klebert, autor do gol do jogo, e entra o 17, Matheus Índio. O Fortaleza também vai mudar, vem Prior e Crispim.
1: Então, alterações acontecendo por ali. Cruzamento, a gente vê no primeiro lance, é muito perigo, mas quando vai ver depois, olha, o jogador que é Pedro Henrique, em cima da defesa, ela sai lateralmente ali, não deixou, Pedro Henrique com Rodrigo passa ao lado, Luan Freitas, recebeu Luan Freitas, mandou lado direito para Maílton, recebeu Maílton para lá, para cá, Sassaricô caiu, falta nele. É falta em cima dele, é falta para o Fortaleza, é falta para o Tricolor de Aço do PC. Agora sim, é bola parada para o Leão. Vai nessa, chama esse gol aí, vai que sai, vamos nessa. Ô, Fernando Alves.
0: Falta para o Fortaleza, falta feita no Maílton e ele quem vai fazer a cobrança. O jogo passado ele marcou um daí, viu, Leão? Aqui na Arena Castelão, foi bola direto no gol e ele, que é o homem das bolas paradas, já se organiza para fazer a cobrança.
1: Vai, Maílton, quero ver 33 no meu relógio. Maílton, na cobrança, na direita. Galera, se espremendo por ali, na entrada da grande área. Maílton autorizado, perna direita, levantamento. Adriano Martins subiu mais alto que todo mundo. A sobra é legal do Fortaleza com Rodriguinho. Rodriguinho com Fuentes. Fuentes a Rodriguinho, que serve Maílton, puxou pra canhota Maílton, agora tem Rodrigo, ajeitou, teve a chance, acaba voltando com Rodriguinho na direita pra Wellington, vai Fortaleza, Wellington vai levar pra linha de fundo, puxou pra canhota, puxou meio, já tem Maílton, vai tentar cruzamento forte demais e ela vai se perdendo pela linha de fundo, passando por cima ali da defensiva. E ela acaba indo para fora. No momento, as alterações do Fortaleza, Fernanda Alves.
0: Exato. Tá saindo o 75, Rodriguinho. E entra o 10, Fuentes. E sai também o 3, Lucas Gazal. E entra o 38, Prior. Ele vai pro tudo ou nada.
1: 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Mudanças, Gazals saindo e também Rodriguinho no time do Fortaleza, Crispim Prior, Lucas Crispim e Luca Prior. Duas alterações, vai pro tudo ou nada, como disse a Fernanda Alves, o técnico do Fortaleza, o técnico do Tricolor, o Thiago Carpini, o Wilton Bezerra.
2: Aquilo que eu tava falando, né? Numa hora dessa, no ataque, vai todo mundo com enterro de político. Enterro de político vai todo mundo. Eu falei disso antes do jogo, né? Uma brincadeira, é isso. Fortaleza tira zagueiro, bota atacante, tira volante, bota atacante e vai todo pra frente. Só que não consegue. É um número excessivo de cruzamentos na área. Se você for atrás numa conta empírica aí, você vai perceber que 80%, né, sem funcionar. E ou pra zaga, ou pra fora, ou pro goleiro. Finalização que é boa, necas de pitibiriba, uma com Gazal. Muito pouco, balanço muito pobre para o time do Fortaleza.
1: 35 minutos, falta para eles. Falta para o Dragão. Na cobrança, Guilherme Lopes, é uma falta ao lado esquerdo, na meia. Ele olha para a grande área. Vamos ver o que acontece, galera do meu Brasil. Situação não está boa para o Fortaleza no jogo. Reta final de partida, chegando à marca de 36 minutos no meu relógio. Vai na cobrança, Guilherme Lopes. Visualizou todo mundo por ali. Chegada da galera do time rubro-negro, do Dragão. É o time goiano que tem a chance. Guilherme Lopes, perna esquerda. Levantamento, Rodrigo de cabeça tirou. Agora tem Pedro Henrique. A Luca Prior se joga ao Fortaleza. Vai todo ataque. É no all-in, apostando todas as fichas, Carpini. Vai perdendo o jogo. vai perdendo pelo placar de 1-0. Cristiano vai com a jogada, tenta a frente, já perde para Luca Prioli, perna esquerda, ajeitando para Pedro Henrique, vai na intensidade, passou Fuentes ao seu lado, lado esquerdo. É o Pedro Henrique passando pela linha aqui no meio campo. O Fortaleza vai se jogando, vai apostando pelo menos em um empate longe de casa. Já tem Crispim com a bola, acabou de entrar, pede Prior ao meio. A jogada está com Luan Freitas. Luan Freitas, a Luca Prior recebeu, é só puxar e bater para o gol. E ele rola na direita com o Maílton. Limpou o Maílton, bateu para o gol, aí ele isolou. Aí ele isolou, mandou por cima da meta defendida por Paulo Vitor. Hoje parece que não é dia do Fortaleza. Manda por cima, Maílton, manda pra fora o Fernando Alves.
0: Longe, bem longe de assustar o goleiro Paulo Vitor. Maílton tentou o chute e foi pra fora. O Fortaleza, que não consegue finalizações e segue perdendo por 1-0 para a equipe do Atlético Goianiense.
1: 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Sai jogando Paulo Vitor de perna direita. A bola vai pra frente. Rodrigo chegou no cabeceio pro time do Fortaleza. Ela cai com Vilela. Vilela com o domínio da bola. Lá pelo lado canhoto. Marrone. Ajeitou legal pelo lado esquerdo ainda. Domínio de Guilherme Lopes. Já tem Marrone. Marrone recebeu. Protegeu. Voltou. Guilherme Lopes chega. Luca Prior. E manda pela linha de lado. Linha lateral. Domínio de bola da equipe do Atlético de Goiás. O Atlético Goianiense. Que segue com a menos. Segue vencendo a parada. Pelo placar de 1-0, o Fortaleza vai perdendo mais um jogo longe de casa. Na cobrança, Guilherme Lopes cobrou. Cristiano chegou, voltou. Guilherme Lopes, ele tenta a jogada. Atuação bem abaixo do Fortaleza com Luca Prior. Foi puxado, falta em cima dele. Falta do Matheus Índio. Falta ali do Índio, camisa 17. O jogo segue. O Fortaleza vai pro ataque. Pedro Henrique lá na ponta canhota. Capricha aí, quero gritar gol. Vamos juntos, Pedro Henrique. Ajeitou, Fuentes dominou. Vai na individualidade. Everton tava no meio do caminho. Já fica com o Índio. Índio voltando o jogo pra Cristiano. Pele na esquerda, Guilherme. A jogada tá com Vilela. Vilela, um leve toque. Passou na canhota. Se manda é o zagueiro que é Tito. Tito vai se aventurando o campo de ataque, o zagueirão na frente, caiu, pediu a falta e ela veio. É falta em cima dele, falta de Fuentes e outro cartão amarelo pro Fortaleza. Agora pro lateral, Fuentes fez a falta em cima do Tito, que é zagueiro. Falta pro Atlético no bico da grande área ao lado esquerdo. É posse pro Dragão, Fernando Alves.
0: Falta pra equipe do Atlético Goianiense, amarelado Fuentes, camisa 18.
1: Até o zagueiro vai pro ataque e ganha com a facilidade, viu? Defesa do Fortaleza hoje. Isso é assunto para o Wilton Bezerra. É falta pro Atlético Goianiense. 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É bola parada, Guilherme Lopes olhou. Galera, tá por ali um grande tumulto. É o Atlético. Tem outra chance de fazer o seu segundo gol. Guilherme Lopes, perna esquerda, sai do gol. João Ricardo de soco. A sobra é de Cristiano. É pro time do Atlético, que vai em outra tentativa. Agora com Everton, de perna direita na corrida. O Atlético ainda tem ela. Chega Fuentes, cortando. A bola vem com Cristiano de longe. Ela sobe a meta de João Ricardo e vai por cima do gol.
2: Olha, único chute do time do Atlético até aqui, né? Depois, naturalmente, do que aconteceu no primeiro tempo. Único chute. Um erro do Céu Fontes. Entregou a bola, pura e simplesmente entregou a bola. Agora, Fortaleza, como você disse até aqui, pelas modificações, poderia estar produzindo muito mais, sabe? O Atlético está resistindo aí, com todo mundo atrás. E aí, meu, 40 minutos.
1: E vem Fortaleza, Maílton. Ela vai, grande área. Por ali, Júnior. Barreto tirou a bola. E vem o Atlético. Tenta recuperar, Luca Prior, a falta é marcada. Fortaleza não consegue ganhar. Quatro defensores ali, um do Atlético que ganha tudo. Defesa do Fortaleza hoje, um jogo para se lamentar. Caiu ali a caneleira do atleta.
2: Eu diria até que um problema não é defensivo, porque a defesa do Fortaleza praticamente ela não tem o que fazer. Aqui ali, uma cutucada do atleta, né? E o Fortaleza apressado que está, faz imediatamente a falta. Faz a falta quando poderia ter um pouco mais de tranquilidade para desarmar sem a falta para ter a bola. Mas o Fortaleza já não está dimensionando mais isso. E o Atlético vai modificando, mudando o combustível no sentido de segurar o placar.
1: E faz outra mudança. Promove outra mudança.
0: Exatamente. Saiu 10 Marrone e entra o 20 Léo Jacó.
1: Léo Jacó é o nome dele. Tá no jogo, camisa número 20. Gostou. Nome diferente, né? Léo Jacó, já vi Léo Jabá, jogou no Corinthians, passou futebol paulista também.
3: Oi.
1: É o Maílton, Maílton é campo de ataque. Júnior Barreto tirou a bola, vai pro campo ofensivo para Léo Jacó, que ganhou do Rodrigo. Ele domina, é o único homem avançado desse Atlético de Goiás, o Atlético Goianiense. A jogada tá com o Índio. Índio ao lado esquerdo. A bola dominada, Guilherme Lopes para Léo Jacó. Chegou nele. Ele perde, volta, já com o Índio, Cristiano, ganhando a posse da bola, o Atlético tá no ataque, Fortaleza todo atrás, Pedro Henrique errou, Índio, bola sobe sem perigo, se perde pela linha de fundo, é apenas tiro de meta pro time do Fortaleza, Unifor Universidade Cidade, inscrições abertas para 2026.2. 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E tem atualização de placar, 2-0, Goiás vai vencendo o time do CRB. Lá pelo lado esquerdo é o Fortaleza, a bola dominada, tá no ataque, Fuentes. Fuentes toca nela, recua mais um jogo para Rodrigo. Tá atuando como zagueiro nessa reta final. Fortaleza se lança, quer o gol, quer o empate. Vamos lá, Tricolor, mostra a reação aí, Tricolor. É o Leão do PC, na marca de 43 minutos, no meu relógio que não para de marcar, vem Pedro Henrique, linha de fundo, levou, carregou, puxou ao meio, olha o cruzamento, segunda trave, se joga Meritelo, não consegue, Guilherme Lopes tocando na bola, a Maílton deixou sair, último toque, foi claro, da marcação do Atlético, foi do Tito ali, um lance claro, era lateral para o time do Fortaleza, e a arbitragem dá para o Atlético, eu fiquei com essa impressão, viu? Último toque foi do Tito. Tocou ali, ó. Maílton tocou, pegou no camisa 15, mas a metragem marcou para o outro lado.
2: Prensada, como dizia. Prensada é da defesa. Né? O jogador vibra. Mas é incrível como o time do Fortaleza não consegue ter nenhuma clarividência. Nenhum. É a bola levantada. Bola levantada o tempo todo. Não consegue por dentro. Entendeu? Se apressa e aí piora. É um negócio realmente de lascar. Com um jogador a mais, toma um gol no primeiro tempo e tem ficado por isso. Mas é pior impossível, né?
1: E o goleiro Paulo Vitor ali nem suou, uniforme impecável. Só sujou talvez o uniforme quando ele se agachou para pegar aquela bola. Porque não chegou a fazer grandes defesas assim. O goleiro que foi pouco exigido. Paulo Vitor do lado do Atlético Goianiense, bola no jogo e taça na mão, brinde com vinho Vale das Videiras. 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É lateral, lateral, vai ser cobrado por Maílton. Maílton cobra para o time do Fortaleza, na marca de 44, tá acabando o jogo. Mas ainda dá tempo para tentar algo que o Fortaleza sequer conseguiu fazer no jogo. Agredir com mais intensidade o gol adversário. E o Tricolor tá com Maílton ao lado direito do campo de ataque, tocou, Prior voltou pra ele, ganha no pé de ferro, a jogada vai pra Maílton, perto da linha de fundo, chegou por baixo o Guilherme, ganhou o último toque de Maílton e subiu a plaquinha, Fernanda Alves.
0: Mais cinco, vamos mais uma vez até os 50 minutos.
1: Cinco minutos de sobrevida pro Tricolor, que vai tentar, que vai buscar esse empate, mas tá difícil a situação. Torcedor que acredita, tá com o rádio ligado e tem que acreditar mesmo. 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E teve cartão amarelo no lance, Maílton atingiu o atleta do Atlético Goianiense, por ali o Léo Jacó. Léo Jacó dominou, Maílton chegou atrasado, atingiu o atleta, amarelou para ele, Fernanda.
0: Amarelo pro camisa 22, Maílton. Pós falta aí no Léo Jacó, a arbitragem sinalizou mais um amarelo para a equipe do Fortaleza.
1: 46 minutos, já se foram, vamos até 50. 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
4: Sim,
1: Valeu, padre Glauber Souza. Por aqui 1-0. Ô padre, ajuda aí o Leão, padre. Faz alguma coisa aí, padre. Faz alguma coisa pra reverter essa situação.
2: Desse daí.
1: Não adianta, né?
3: Como é?
1: Sai jogando, é o Tito. Manda pro campo de ataque. A bola passa pelo Léo Jacó. E ela sai pela linha de fundo. Pega a bola de forma rápida, João Ricardo. Rapidamente o Fortaleza vai com ela, construindo a jogada na esquerda. Fuentes, Fuentes. A Crispim, metade do gramado, passe ao lado. É o Atlético Goianiense. Vai ganhando um campeonato cearense, um mini campeonato cearense. Venceu o Ceará no Castelão. Vai vencendo o Fortaleza por aqui. É na esquerda, Pedro Henrique. Domínio. Pedro Henrique puxa da ponta para o meio, entrega com Crispim. Agora Prior. É o momento de ousar. Vai Prior na individual. Jogou na direita, Maílton. Ele errou. Tentou cruzar, jogou por baixo. Ficou fácil para a marcação do Atlético.
2: Incrível a má fase do Maílton. Mas não acerta nada. Não acerta uma. Olha o time do Atlético, todo atrás. Olha aí, ó.
1: E o Fortaleza segue na tentativa. Pedro Henrique, ele vai cruzar. Cruzou o passe por toda a extensão da grande área. Sobrou para Maílton. Olha o cruzamento, desviando. Ganhou um escanteio em cima do Guilherme. Escanteio para o Tricolor. 48 no meio. 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Faltando dois escanteios. É corner na direita. Na cobrança é Maílton. Maílton na bola. Lá vem ele. Caprichou Maílton. Desvio. Defende Paulo Vitor. Era a chance, era a chance, era a chance do Tricolor. A cabeçada foi na bola. Wellington. E o Paulo Vitor, que eu falei, sequer sujou o uniforme. Agora se ele sujou nas pontas dos dedos, ele manda para escanteio. Um verdadeiro milagre do goleiro do Atlético, Fernando Alves.
0: Milagre mesmo. Faz aí o Paulo Vitor, goleiro da equipe do Atlético Goianiense. O Wellington faz o cabeceio, que era para entrar no gol. Ele defende só com uma mão. Mais uma vez, escanteio pro Fortaleza. E Maílton na cobrança.
1: Maílton na bola, na direita. Vai, vai, capricha, Maílton. Eu quero gritar gol, Maílton. Levantamento à grande área. E agora Tricolor tirou marcação. Tá vivo ainda nas mãos de Paulo Vitor, que agradece. 49 e subiu mais um. Vamos até 51, Fernando Alves.
0: Isso, mais um minuto. Vamos até 51. Agora são 6 de acréscimo.
1: Mas que chance agora do Fortaleza. Não falo nem chance desperdiçado, porque foi uma grande defesa.
2: Uma grande defesa, uma grande defesa. Mas a melhor oportunidade, a mais clara. Distância do Everton para o goleiro pequena, mas ele fez uma defesa de grande reflexo. É a única verdadeira chance do Fortaleza, a mais clara foi essa. E eu vou te contar, 50 minutos para você conseguir só isso, não é pouco não, é coisa nenhuma, né?
1: É verdade, não muda nada o status da partida. Segue 1-0 para o Atlético. 49, chegando a 50, vai ser a última volta do jogo. Lucas Crispim domina ela, vamos caprichar, capricha aí, Maílton, para o Wellington, tentou dominar, a bola volta, já chega a marcação do jogador, que é Índio, Mateuzinho, para frente, é o Luan, vai ser sinalizado ali mais uma vez pela arbitragem, mais um minuto, vamos até 51, vamos até 51 minutos de emoção, galera. Vai jogar por uma bola o Fortaleza. Com Crispim, Pedro Henrique. Vai na bola, Everton. E ela volta na defesa do Fortaleza. O tempo está acabando. O Tricolor vai sendo derrotado. Vinha numa sequência bacana de jogos. Três jogos sem perder. Empatou com o CRB, venceu dois jogos em casa. Contra Sport. E também Ponte Preta, vai sendo derrotado pro Atlético. Vai na jogada, Prior, leva, perna esquerda, Prior vai costurando linha de fundo. Aí o campo acabou, Prior! Aí o campo acabou pra você. Levou demais, com muita vontade, mas de cabeça baixa. E quando levanta a cabeça, o campo acabou. E ela se perde pela linha de fundo. Era a última chance do jogo pro Fortaleza, vai acabar. O árbitro conversa já com Paulo Vitor. Vai ser chutar e acabar. E é tiro de meta. Comemora o torcedor do Dragão, que muda de técnico. e já consegue a primeira vitória. Fim de papo do Antônio Ascioli.
3: Atlético!
1: Fim de papo! Fim de partida no Antônio Ascioli. Um pro Atlético Goianiense. Zero pro Fortaleza. Zero pro Tricolor. Tricolor perde. Prorrogação tá começando, tá iniciando nas ondas do rádio, na emoção do futebol. E é isso. O Atlético perde um atleta no primeiro tempo. Mesmo com a menos, faz o gol. E o Fortaleza fica para trás. Fortaleza não consegue reagir, tendo a vantagem numérica. E não é a primeira vez que isso acontece na temporada. Aconteceu em outros momentos, quando o Fortaleza esteve com um atleta a mais. O time parece que se complica. Fim de papo por aqui. Um Atlético, zero para o time do Fortaleza. E nos detalhes contigo, Fernando Alves.
0: 1-0 o placar final. Fortaleza perde para a equipe do Atlético Goianiense. Vinha de uma sequência de duas vitórias seguidas em casa. E agora amarga essa derrota, terminando aí, pelo menos até os jogos de amanhã, ficando na sexta colocação com 28 pontos. Vamos ouvir aqui o atleta da equipe Marrone, do Atlético Goianiense, para conversar com a gente.
4: Uma partida difícil. Infelizmente, perdemos um pouquinho no começo do jogo, mas a gente conseguiu lutar, lutamos até o final e conseguimos vencer um jogo muito difícil, com a equipe muito difícil.
0: Tá aí o Marrone conversando com a gente, falando sobre essa vitória importante na partida. O Fortaleza, falando ainda sobre Fortaleza, a equipe volta e tem o jogo na sexta-feira contra o Novo Horizontino, aqui na Arena Castelão. E pelos lados do Tricolor de Aço, vamos ouvir Luan Freitas, camisa 4 da equipe do Fortaleza. E vai falar agora sobre essa derrota e esse retorno para casa, a equipe que teve uma semana de preparação.
5: Acredito que enquanto estávamos igualdade de jogadores, a gente estava melhor no jogo, a gente estava propondo com a bola, chegando bem. E aí depois da expulsão do Atlético, eles fizeram o que devia ser feito. E a gente não soube aproveitar. Numa cidade ali a gente acabou tomando um gol, que a gente sabia que a única jogada de perigo assim deles seria essa bola parada, por ter três zagueiros ali no caso. E a gente tomou o gol numa desatenção. Aí voltamos para o segundo tempo, tentando propor o jogo, tentando empurrar o Atlético para trás, mas não fomos efetivos. E, cara, agora é seguir trabalhando, não tem muito o que lamentar, não. A gente sabe que a gente perdeu os pontos agora, mas a gente tem totais condições de em casa agora, repor esses pontos.
0: Obrigado. Tá aí, Luan Freitas, falando também com a gente sobre a derrota e que agora é fazer o papel em casa. Conseguir aí vencer a equipe do Atlético, aliás, a equipe do Novo Horizontino, na próxima sexta-feira, dia 17. Jogo que acontece às 21 horas na Arena Castelão, Liuê.
1: Valeu, Fernanda Alves. Daqui a pouco você volta com outras informações do Fortaleza dentro do nosso prorrogação que está começando. Vamos para o intervalo. Na sequência, o comentário de Wilton Bezerra analisando todo o jogo. Um para o Atlético, zero para o Fortaleza. Não sai daí, Verdinha. 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
6: É, rapaz, nas ondas do rádio, os nossos bastidores por aqui. Quem conheceu, conheceu, viu na nossa live o padre Glauber Souza. Apareceu.
7: Foi
6: por aqui, o famoso padre.
8: Abençoado. Apareceu, foi. Não.
6: Apareceu não, né? Não. Tava no intervalo. Ah, rapaz, ela é
8: só
6: ligada.
8: Se ele vier na hora do que tiver na tela.
6: Mas ah, então deixa, esquece o que foi que eu falei aqui, a nossa Fernanda Alves sempre atenta a todos os detalhes. Mas enfim, estamos de volta, vamos com o diálogo, vamos com a opinião de Wilton Bezerra, que analisa com perfeição o que aconteceu no jogo, 1 pro Atlético, 0 pro Fortaleza. Ele tá de volta, ele tá chegando, é o comentarista que joga com a verdade.
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11: Olha, meus amigos, um péssimo resultado para o time do Fortaleza. Tanto que a gente comenta, não é, a respeito dos pontos conquistados fora de casa. Esses são altamente necessários se o time quiser vencer na vida. E vencer na vida é sair dessa segunda divisão do futebol brasileiro. E a coisa está difícil. Vocês levaram em consideração esse jogo de hoje, o pessimismo toma de conta, porque antes da partida a gente até comentava, até em casa, o Fortaleza teve que amargar certos resultados, que pelo amor de Deus, somente Fortaleza não, Ceará também. Jogo no primeiro tempo, Fortaleza e Atlético e Fortaleza, não existiu. O jogo foi de um péssimo nível. E o pior para o Fortaleza é que, nesse primeiro tempo, ele perdeu o jogo. E perdeu o jogo para um time fraco. O Atlético é muito fraco. Então não justifica o Fortaleza ter saído com uma derrota, tendo a vantagem que teve. Olha, o primeiro tempo caminhava até que aos 33 minutos aconteceu uma expulsão. Aliás, eu diria três momentos do primeiro tempo. a expulsão do jogador Gustavo Coutinho do Atlético, o gol marcado pelo Atlético, cobrança de falta, o cara meteu na área, bola entrou de forma direta e marcou sem querer, né? A verdade é essa. Ainda tinha que ser assim. Klebert, ninguém tocou na bola. Passou pro zagueiro, pro João Ricardo. Esse foi o segundo acontecimento do jogo. Um chute de Vitinho antes desse gol. E o que mais? Nada. Absolutamente nada. Foi aquele jogo chato pra caramba. Aquele de perde e ganha, sabe? O Fortaleza produziu, os goleiros não trabalharam. Teve nada. Jogo sem ritmo, jogo sem graça. Jogo, como eu disse, inclusive, em vários momentos do primeiro tempo, que dá sono. Um tremendo de um sonífero. Mas aí é o tal negócio, tinha que ser, né? Que desgraça, né? Para o time do Fortaleza. Nem mandou avisar. Gustavo Coutinho, centroavante. Um dos únicos atacantes do Atlético ficar um pouco mais na frente. Nosso conhecido Coutinho. Acabou sendo expulso, uma entrada violenta sobre Gasal. E o interessante, meus amigos, é que depois dessa expulsão, não deu nem tempo para o Fortaleza se arrumar para tirar vantagem de ter um jogador a mais, como ele fez para o segundo tempo de partida. Nem houve tempo, ninguém se tocou. Talvez achando, não, deixa terminar o primeiro tempo para alguma providência ser tomada. E nem o time do Atlético. Ou o Atlético fez, sim. Fez duas modificações, né? Tirou o atacante, tirou o zagueiro e tal, o meio-campista, e se colocou todo atrás. Já mandou avisar no primeiro tempo que seria um time a se colocar todo na defesa, todos por um, Deus por todos, aquela coisa toda. Primeiro tempo, portanto, ruim, de três acontecimentos. Uma expulsão do zagueiro, que poderia beneficiar o Fortaleza, e não aconteceu. Uma finalização do Vitinho e um gol sem querer do Atlético. 1-0 para o time do Atlético. Fomos para a segunda etapa de partida. Aí o Fortaleza botou o Maílton do lado direito. Pelo lado direito, né? Numa posição onde ele não consegue mais jogar futebol. Jogador inteiramente diferente daquele que aqui chegou. Tirou o Muriqui, que no primeiro tempo, o Mucuri, que no primeiro tempo não fez absolutamente nada. Aliás, pelos lados Fuentes, Mucuri, cada qual mais ineficiente. Meu campo também, sem jogar, sem criar. E um ataque, que aqui ali tinha o Zarro lado direito, Luiz Fernando pelo lado esquerdo, Militeiro, nada, produziu nada. O Vitinho chutou uma bola a gol e não fez nada, foi substituído no segundo tempo. E o time do Atlético, pior ainda, não tinha ninguém. Time fraco, fracote. E eles ficaram trocando, sabe? Péssimas figurinhas ali. Um jogo de perde e ganha desses... De causar realmente sono. Foi o que eu tive durante esse primeiro tempo. Veio a segunda etapa. O previsível, né? Fortaleza jogou Maílton pelo lado direito, não jogou nada. E colocou o Elton pela direita. Pelo lado direito, as únicas jogadas de extrema, de infiltração, aconteceram com ele, sem muito resultado. E o Pedro Henrique pelo lado esquerdo. E o que o time do Atlético fez? Amontoou-se todo na defesa. Desistiu de atacar. Mesmo porque não tinha nem perna para isso. E ficou todo atrás. Não tem explicação. Ah, porque fez uma linha assim, uma linha desse jeito, daquele. Não teve coisa nenhuma de linha. Um amontoado. Um ajuntamento. Isso não é futebol de maneira organizada, taticamente falando. O que é que fez o Fortaleza? Pouco na costura das jogadas no chão. Muito na jogada levantada na área. Aquele cruzamento a esmo, totalmente a esmo, que não encontrava atacante, só encontrava ou o goleiro ou a cabeça do zagueiro. O time não teve a paciência, não teve a lucidez para colocar a bola no chão. Não teve, afinal de contas, a competência necessária para, pelo menos, empatar essa partida. Pelo menos empatar essa partida. Jogada na área o tempo todo. Isso, aliás, tem sido uma constante no próprio futebol brasileiro. A zaga vai ganhar num percentual muito maior. Mas o pior é que o Fortaleza contou com 51 minutos, com os descontos. 51 minutos para não aprumar o shot de maneira nenhuma. Pobreza terrível. Com a bola o tempo todo, jogando no campo adversário. Um adversário que só fazia afastar a bola de sua área. Não criou problema nenhum. Mas cadê a capacidade do Fortaleza? Teve uma chance, a verdadeira. Eu diria que a única. Teve uma do Gasal. Cruzamento, o Gasal pegou de cabeça, colocou ao lado, pertinho da trave. Essa, numa cobrança de escanteio, foi a única jogada. De resto, nem a bola para o Meritelo. Não chegou a bola para ninguém. Nem a entrada pelo funil dos jogadores partidos do meio campo. Depois colocou Crispim e Prior, que não resolveram coisíssima nenhuma, que não criaram absolutamente nada. E o Fortaleza, meus amigos, acabou realmente fazendo um segundo tempo muito ruim. O goleiro fez uma defesa, que eu me lembre. A única chance real, verdadeira, do Fortaleza. Uma pegada de escanteio do Wellington, cabeçada em cima do goleiro Paulo Vitor, que acabou meio que no susto, mas no reflexo, defendendo e impedindo que o Fortaleza pelo menos empatasse a partida.

0: primeiro tempo de jogo. O único gol marcado, repito, do time do Atlético sem querer, com o Kleber no primeiro tempo, e o Fortaleza, que sinceramente foi decepcionante. Foi decepcionante o time do Fortaleza. Segundo tempo, a sua pobreza, a sua inoperância, a sua incapacidade de conseguir pelo menos um resultado. E é aquilo que a gente falou. Se quiser conseguir alguma coisa, vai ter que conquistar esses tais pontos fora de casa indispensáveis. Mas com essa bola, sinceramente falando, a gente fica muito pessimista quanto ao resultado final. Era esse, ou foi esse o nosso comentário a respeito da derrota do time do Fortaleza, que o deixou na mesma posição de antes, né? De volta, Liuê Góes, foi um prazer transmitir mais uma com um amigo. Um abraçaço a Fernanda, ao Padreco.
1: Ei, né? Foi chave, viu?
0: Pois é, ao Maílta, a todo mundo que esteve com a gente. E até mais ver.
2: Grande Wilton Bezerra, até mais. Até mais, WB, comentando essa derrota do Fortaleza para o time do Atlético Goianiense lá no Antônio Ascioli. Fortaleza que perde posições, vai terminando ali em sexto, mas vê o crescimento de outras equipes, inclusive do Atlético, né? O Atlético está ali com 20, 24 pontos, bem próximo do time do Fortaleza, do Tricolor de Aço do BC. Posso responder? Pode. Quem é? Eu acho que é Lívia Andrade o nome dela. Aparecendo aqui na nossa TV. Valeu? Respondeu? Perguntou, eu respondi aqui. É isso, né? Fernanda Alves aí, se eu errei, pode complementar. Eu acho que é assim o nome.
3: Eu não tô entendendo, não.
4: Sim.
2: Pronto. O padre conhece. Então é assim. Grande.
0: Conhece muito.
2: Wilton Bezerra. Um Atlético, zero pro Fortaleza. E os próximos passos do Tricolor, Fernanda.
3: A equipe volta ainda hoje para Fortaleza, aí amanhã é descanso, depois é mais uma semana cheia aí para enfrentar a equipe do Novo Horizontino na sexta contra a equipe do Novo Horizontino, perdão, contra o Novo Horizontino na sexta aqui na Arena Castelão, jogo às 21 horas, valendo pela 18ª rodada da Série B. E aí o Carpinho terá mais dias também para preparar esse elenco, assim como teve essa semana, e ver o que é que deu errado. E aí garantiu essa derrota aí, mais uma derrota pro Fortaleza, que agora tem 5 na competição, viu?
2: Vai aumentando essa conta pro Tricolor de Aço do PC, mais uma derrota no comando do técnico Carpini nessa Série B que começa a ficar perigosa, é reta final de primeiro turno, algumas equipes já começam a chegar, outras equipes vão ficando na parte de baixo da tabela. E a situação realmente é essa, com os resultados aqui, 17ª rodada. Tem o seu complemento amanhã com a partida do Ceará Sporting Clube contra o Atlético. Os jogos começaram na quarta-feira com a vitória do Criciúma em cima da Ponte Preta pelo placar de 2-1. Que é isso, pá? Deixa ele, pá. 2-1. 1 para a Ponte Preta, 2 para o Criciúma, que é o novo líder da competição com 33 pontos. Lá no Alfredo Jaconi, na sexta, o Juventude venceu o Vila Nova por 1-0. Na Ilha do Retiro, um jogo com muitos gols. 3 para o Sport, 3 também para o Botafogo de Ribeirão. Lá no Paraná, em Ponta Grossa, o Operário, 2-1. O Operário venceu 2-1 o time do Novo Horizontino. No estádio 1º de maio, o São Bernardo empatou em 2-2 com o Cuiabá na tarde de hoje. Na tarde de hoje, o Avaí venceu o Náutico por 2-0 lá na Ressacada, em Florianópolis. Do Antônio Ascioli, com transmissão da Rádio Verdes Mares, a Verdinha 92.5. O Atlético triunfou diante do Fortaleza pelo placar de 1-0 no Rei Pelé. Nesse momento, segundo tempo, 0 para o CRB, 2 para o Goiás. O Goiás do Moza. Moza chegou segundo jogo, segunda vitória lá no Goiás. E amanhã, complemento de rodada no Independência, em Minas Gerais. 19 horas tem América e Londrina. Às 20h30, Ceará e Atlético são os confrontos para você no complemento da 17ª rodada. Na 18ª rodada, Fernando Alves já disse, o Fortaleza encara o Novo Horizontino às 21 horas na Arena Castelão. Ceará vai fora encarar o América Mineiro no estádio Independência. Com os resultados, vamos juntos nessa tabela de classificação. Os 6 primeiros, aquela zona classificatória. Primeiro lugar, Criciúma, 33 pontos. O vice-líder é o Vila Nova, com 31.

0: Na sequência, Operário também 31, Novo Horizontino 30, quinto colocado Juventude com 29, sexto colocado o Fortaleza com 28. Fortaleza que perdeu duas posições em comparação do início da rodada até aqui. Na parte de baixo, onde está o Ceará? O Ceará é o primeiro da zona com 17, primeiro fora da zona é o Londrina com 18 pontos. O Ceará vai ficar de olho nessa partida de amanhã. 17º Ceará com 17, 18º o Avaí com 16, 19º a Ponte Preta com 8 e como lanterna o América. 6 pontos a uma vitória e 3 empates, 12 derrotas, 6 pontos para o América Mineiro, que vive esse drama contra o rebaixamento. Essa tabela de classificação da Série B do Campeonato Brasileiro. E aqui a gente vai se despedindo de mais uma transmissão, de mais um jogo para Atlético e Fortaleza amanhã, com a narração do J. Rômulo. Bengala neles, vovô. Será que vai dar a bengalada do vovô amanhã, rapaz? Alô, Jotinha, abraço para você. Amanhã tem Ceará na parada.
1: Não, não sei, não.
0: Às 20h30, ele vai dar o recado. Amanhã tem Daniel Farias, tem André Almeida, o nosso time escalado para essa partida, que vai ser no estádio Presidente Vargas, às 20h30. É a Série B do Brasileirão para você. Você se ligando sempre aqui no Futebol dos Craques da Verdinha, que você sabe de tudo. Aqui você fica muito bem informado dos placares, dos resultados. A gente trouxe, infelizmente, uma derrota para a torcida tricolor. Queria estar comemorando nesse domingo um resultado melhor para fazer o Fortaleza subir na tabela, como eu já tinha falado durante a transmissão. Uma vitória simples, o Fortaleza terminaria essa rodada em terceiro lugar. Uma vitória por 3 gols ou mais de diferença, Fortaleza assumiria a segunda colocação. Mas não foi dessa forma, não foi desse jeito. Fortaleza sai derrotado e acaba terminando em sexto lugar. E aqui outros resultados para você. Série D, Campeonato Brasileiro. Sabe quem está dando alegria, Padre? O Ferroviário. Ferroviário Atlético Clube venceu a Imperatriz por 3-0 e avança. Está na próxima fase o Tubarão da Barra. Gols de Pedrinho, Lucas Black e Rafael Freitas. Ferroviário classificado e vai disputar a próxima fase da Série D do Campeonato Brasileiro. Quem tá dando alegria também é o Iguatu. Olha o azulão do Centro-Sul aí. Olha o azulão do Centro-Sul cearense. Venceu o Maguari de Pernambuco de novo. Já tinha vencido 3-2 lá. O jogo foi em Recife, na Ilha do Retiro. E vence o jogo da volta pelo placar de 2-1. Foi 3-2, 2-1, passa o Iguatu. O Iguatu está classificado. Iguatu. Então aí, os nossos clubes cearenses avançando na Série D do Campeonato Brasileiro. Outros detalhes da Série D, da Série C, que teve empate do Floresta ontem em Caxias do Sul em 0-0, da Série B também e de todas as outras competições. Você sabe, sempre aqui no Jogada, já se inscreva no nosso canal no YouTube, mande aquela mensagem, um abraço a todos, quero agradecer a cada mensagem, a cada carinho na transmissão de todos vocês, a quem acompanhou no Rádio 92.5, toda a nossa programação fala sobre as mais diversas divisões do futebol brasileiro, com destaque para o futebol cearense. Jogada primeiro tempo, com apresentação da Denise Santiago, a Gata Show. Temos o Jogada segundo tempo com André Almeida e o terceiro tempo com J. Rômulo. Portanto, vamos repercutir muito amanhã cada detalhe dessa rodada da Série B e dos nossos representantes na Série C e na Série D do Campeonato Brasileiro. Muito obrigado pela audiência. Foi um prazer demais. Hoje não deu para emocionar. Hoje não deu para o Tricolor sair derrotado, mesmo com um atleta a mais. Perde para o Atlético Goianiense, jogando em Goiânia, no Antônio Ascioli. A gente se encontra. Forte abraço para você, grande domingo. Restante de domingo, já está finalizando o domingão, amanhã é segunda. Valeu, galera. Um abraço para vocês. São 20 horas e 22 minutos em Fortaleza. E você acompanhando aqui a Verdinha. Forte abraço, grande noite. 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
1: Ei, pois tchau, viu?
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1: Seja muito bem-vindo a mais um episódio do Casa Concreta. Esse é seu espaço para você tomar as melhores decisões imobiliárias de comprar, de vender, de alugar. Hoje eu trago um super, hiper, ultra especialista, uma autoridade em uma questão muito, muito importante. Direito imobiliário, essa é a área de domínio dele. E principalmente essa área de locação, onde ele tem uma experiência enorme. Ele versa em todas as... Tudo que é de posição no campo do direito imobiliário, ele está dentro. Mas nessa daqui, de centroavante, de locação, ele é fera demais, demais, demais. Eu trago aqui o nosso amigo, o Dr. Rodrigo Costa, mas é para falar sobre o quê? Rodrigo, o Airbnb vai acabar no Brasil mesmo? Você saiu com um vídeo, rapaz, que polemizou, viralizou. O Airbnb vai acabar no Brasil, é isso? Seja muito bem-vindo.
2: Primeiro, agradecer aí a minha apresentação. Acho que não sou desse nível, não, mas vou me esforçar ainda para sempre melhorar. Mas vamos lá, realmente, em maio, agora...
1: Pois é, conta o que aconteceu.
2: Pronto.
1: Então, Nós estamos gravando isso em julho de 2026.
2: Pronto.
1: O que foi que aconteceu em maio?
2: Até então, a locação nessas plataformas, né, mais conhecido como Airbnb ou Booking, ele era permitido em todos os condomínios.
1: Tá? Não tinha nada que proibisse.
2: Não tinha nada que proibisse.
1: Mesmo os apartamentos grandes, por
2: Mesmo
1: exemplo?
2: Mesmo os apartamentos grandes e tudo. Não, por isso que gerou polêmica e gerou várias ações na justiça.
1: Quer dizer que não tinha uma legislação... Vamos lá. Acaba morando num apartamento de 300 metros quadrados.
2: Perfeito.
1: Aí alguém decide alugar por temporada.
2: Exatamente.
1: Era permitido?
2: Era permitido.
1: Olha, meu Jesus.
2: Na verdade, ainda não tem nenhuma lei que regulamente, não. Nós estamos iniciando agora com a decisão do STJ, ou seja...
1: Tá, a decisão do STJ não é lei, então.
2: Ainda não é lei, não, mas vai ser sumulado agora. Tudo indica, que eu vou explicar aqui, que vai ser sumulado. Então, todo mundo já pode obedecer o que o STJ vai decidir.
1: Tá.
2: Então,
1: mesmo não tendo a lei.
2: Mesmo não tendo a lei, mas praticamente um efeito de lei.
1: Explica o que é uma súmula. O que é uma súmula? Acórdão? O que é isso?
2: Quando tem várias demandas do mesmo tema,
1: sim.
2: A Corte Superior, que é o STJ, ela pode decidir. Gente, é assim.
1: É assim.
2: Não precisa mais ter esse horror de ações, não.
1: Então, é assim. A partir desse caso que chegou e de tantos outros que estão chegando, a nossa decisão é essa e vale para tudo.
2: E vale para tudo. Então, o juiz de primeiro grau já tem que ir em cima daquilo ali. Não pode decidir contra, porque assim,
1: isso,
2: a gente vai levar e vai botar.
1: Quando vira uma súmula.
2: Quando vira uma súmula.
1: É isso?
2: Isso, quando vira uma súmula.
1: Acórdão é outra coisa, é?
2: É, acórdão é a decisão de segunda instância. É a sentença do primeiro grau e acórdão é a decisão de segunda instância.
1: Ah,
2: é a mesma sentença do primeiro grau, sendo que no segundo grau é acórdão.
1: Então, é pergunta de ignorante. Eu sou ignorante e você é especialista. Vamos lá. Então, o que foi decidido no STJ em maio?
2: Então, vamos lá. Então, houve